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Boa noite a todos! Que menino maravilhoso, hein, gente? Doçura isso aqui.

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0: é a presença dos irmãos do Racionais, do nosso disco. Muito obrigado, mano.
1: Mano, o Brown no ar, revolucionar.
0: Ô, Brown, e aquela mensagem pra rapaziada da Zona Sul?
1: Voz da favela aí, Jardim Piradiçara na área.
0: Ih, ó o Parque Fê aí, Brown, ó o Parque Fê.
1: Conheço muito bem aí, Jardim Evora, tô de olho em vocês, mano.
0: Não preciso nem falar que cara que foi, meu recruto, né?
1: Mas aí, o Óbvio Adventista, Capão Redondo, pá.
0: É, Guaianazes, né, Brown?
1: Certo aí, Cidade Tiradentes.
0: Mogi, o pagode tá pegando lá, Brown.
1: Raze Vasconcelos, eu tô ligado que tem muito raze.
0: É, rapaziada, tá curtindo de montão. A todos vocês, um grande beijo.
1: Aí, Sapopé, um grande abraço. Malandragem de verdade é viver, maluco. Esse bem.
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caminhoneirada de todo o Brasil! Excelente dia de A a Z, de 0 a 100, que é pra de ninguém esquecer! É o Fernando Riquetti, turma, chegando por cá com toda a sua comitiva para mais um Brasil Caminhoneiro aqui na capital. É segunda-feira, o calendário marca 18 de maio de 2026. É mais um dia desse outono brasileiro. Termômetro na casa dos 17 graus aqui pelos lados da Avenida Paulista. Segunda clima tempo, vamos chegar à máxima de 22 e vai ser mais um dia excelente. Só acho que não sai não, viu? Eu acho que não sai. Então você que tá saindo de casa agora, esquece de levar uma sombrinha, uma capa aí, porque tem previsão de garoa e de chuva fina durante o dia aí também. Tá legal? O sol? Até já já pelas bandas do leste às 6 horas e 35 minutos. Acorda, Brasil! E se esconde atrás da Serra da Cantareira pelos lados do oeste às 17 horas e mais 31 minutos. Comigo fazendo essa edição do Brasil Caminhoneiro lá do outro lado do vidro, todo serelepe e feliz da vida, meu querido Luiz Jesus. Bom dia, Jesusinha. Tudo bem? Você tá legal? É? Ô, Jesus, você sabia que aquele senhor Vitor, que tinha uma lojinha lá de afiar alicate, faca, tesoura lá, rapaz? Você sabia que faliu, cara? É? Aí no sábado eu tava aqui passando com o Everaldo. Aí a gente perguntou pro pessoal do Bumbum de Fora lá, pô, aconteceu lá com o seu Vitor, lá com a lojinha dele lá de alicate e coisa lá, faliu. Aí ele falou assim, é porque ele só vendia afiado. Rapaz, mas vontade de dar uma bolacha na cara do homem. Faliu. Faliu por quê? Porque ele só vendia afiado. É piadinha ruim, hein? Tô brincando, o seu Vitor tá lá, firme e fortão lá, com a barraquinha dele lá, afiando alicate lá. Um abraço, Vitor! Ai, Jesus amado, é cada uma que a gente... Como diria meu pai, é cada uma que parece duas. Ô, piada ruim, credo nós. Pois é, gente, hoje é dia 18 de maio, hoje nós celebramos o dia de combate à exploração de crianças e adolescentes. Celebrado, né, o Dia Nacional, né? Dia Nacional. E essa data, gente, ela foi determinada oficialmente numa lei criada no ano de 2000, em memória de uma menina chamada Araceli Crespo. Araceli, gente, ela tinha apenas 8 anos de idade quando ela foi sequestrada, foi violentada e assassinada. Isso foi no ano de 1973. Aí, a partir daí, o Comitê Nacional de Enfrentamento à Violência Sexual de Crianças e Adolescentes criou essa data justamente para que em todo o Brasil sejam realizadas ações que visem alertar a sociedade de forma geral sobre a necessidade da prevenção à violência sexual. Gente, infelizmente, olha, todos os dias a gente acompanha casos, né, de crianças e adolescentes expostas aí a diversas formas de violência nos diversos ambientes que elas frequentam, seja na família, seja na escola, seja na rua, seja nas redes sociais também. Então, dessa forma, gente, todo mundo, ó, família, sociedade, amigos, poder público, todo mundo tem que estar envolvido nessa discussão. E a gente sempre conversar, principalmente na escola, né, com relações aí a propostas para a gente combater o abuso e exploração sexual. Alertando principalmente é que as vítimas, em sua maioria, não têm percepção do que é isso daí. Então, sabe, gente, é duro que a gente vê até bebê, gente, até criança de colo sendo envolvido nisso daí, gente, sendo vítima dessa violência. Ah, louco. Ó, quer uma atitude legal que todo mundo pode fazer? Quer uma? Disque 100. Disque 100. É uma ligação que você faz de forma gratuita, funciona todos os dias da semana, 7x24, inclusive sábado, domingo, feriado. E essa denúncia também você pode fazer através do telefone da Polícia Militar, pelo 190. Se você discar até lá para a Polícia Rodoviária Federal 191, também tá valendo também. Porque são muitos os estradeiros que acabam acompanhando esse tipo de coisa, em pátio de posto, beira de rodovia. Então é muito importante, viu, gente? É importante denunciar. Ó, você não precisa dar teu nome, CPF, RG, telefone, celular, não precisa passar nada. A única coisa que é importante é que você dê informações a respeito de onde isso está acontecendo. É na rodovia? Fala a rodovia, o quilômetro, dê algum ponto de referência, se é um posto de abastecimento. Se você que está rodando aí, caminhoneiro chega em locais, gente, a gente sempre comenta, que vai onde até polícia e, sabe, autoridade nenhuma chega, nem conselho tutelar vai. E é justamente aí que acontece a boa parte desses crimes aí também. Ô, gente, olha, eu já vi pai oferecer filho em pátio de posto, gente, em troca de um lanche, de um sanduíche, de uma cesta básica. Eu já vi isso. Eu já vi.
Não é alguém que me contou. Eu já vi. E falo até onde? No Maranhão. No Maranhão. Durante um evento da caravana Siga Bem. Que era justamente onde a gente fazia esse tipo de combate aí. Sabe? A gente não pode se omitir, ficar quieto, sem falar nada, não. Vamos denunciar, gente. Vamos denunciar. É através do Disque 100, é através do 190 da Polícia Militar, Polícia Rodoviária 191. Você pode ter certeza que o seu sigilo é garantido e você pode fazer essa denúncia ou por telefone fixo ou pelo teu telefone celular aí também. Tá legal? Hoje também celebramos o Dia Internacional dos Museus. Ó, gente, é tão importante a gente incentivar a agorizada, ou a gente fazer uma visita para um museu. Quanta coisa a gente não aprende no passado, viu? Muita coisa a gente aprende. Então, olha, bacana aí essa oportunidade. Programa já até o próximo final de semana aí para poder fazer uma visita ao museu, legal? Ô, Jesus, faz tempo que eu não... Diz que desde a inauguração eu não fui lá no Museu da Independência, lá no Ipiranga. É, eu não fui mais não, cara. Museu de Ipiranga, exatamente. Faz tempo que eu não vou lá. Vamos ver se eu pego a família aí, ver se eu dou uma chegadinha lá no final de semana aí. Ó, pra você que gosta de rádio, de TV, ó, tem o MIS, né, que é o Museu da Imagem e do Som. Tem vários museus aí também que contam a história de automóveis. É, tem bastante coisa aí também. Ó, já dando um spoiler aí pro programa do final de semana. Aliás, aí agradecendo a turma que acompanhou essa edição do Brasil Caminhoneiro. Curtiram pra caramba ali a matéria a respeito do feijão lá na cidade de Palmeira. A matéria do Garonce, né, falando sobre... os caminhoneiros autônomos, e semana que vem a gente vai fazer, você vai acompanhar pra gente a visita de um colecionador de caminhões lá pelos lados do Paraná. A gente aproveitou a viagem e foi mostrar, é cultura também, viu gente? É cultura também e é bacana, né, quando a gente preserva boa parte aí dos caminhões, de carros, máquinas agrícolas, motocicletas, que ajudaram a construir esse Brasil aí também através da mobilidade. Legal? Ó, hoje também é dia dos vidraceiros. Ah, turma do pessoal que o senhor fala, do Vrido. Do Vrido. Um abraço a todos os vidraceiros aí. Tamo junto, gente. Hoje também é dia nacional do coquetel. Como a turma inventa cada data, hein, Veraldinho? Oi, Veraldinho. Oi, Jesus. Feral da cabeça. Hein, Jesus? Dia do coquetel. Você tá doido. Hoje também é dia nacional do antimanicômio, gente. É um dia de luta que celebra um trabalho muito legal que foi a reforma psiquiátrica no Brasil. Então, a partir dessa data aí, principalmente depois dos anos 80, nós tivemos aí o fechamento de manicômios e também a formalização de novas legislações para a gente conseguir tratar da saúde mental da população. Então é uma data importante em que psicólogos, psiquiatras e outros profissionais do ramo podem trazer debate, inclusive, para as redes sociais. Tá legal? É isso daí, gente. É isso daí. Vamos taxar. Às vezes o pessoal tem um certo distúrbio, tá sofrendo de depressão. É muito complicado. Você sabe que uma vez, ô Jesus, eu estava ouvindo uma palestra do Divaldo Franco. Até a gente celebrou aí um ano, semana passada, da morte dele. Ele falando que teve uma vez que ele foi fazer uma visita num desses manicômios. E sabe que ele é um cara muito sensitivo, né? A questão do espiritismo é muito sensitivo. Ele falou que muitas dessas pessoas aí eram pessoas que de repente tinham um encosto ali do lado. É, às vezes gente do mal ali, sei lá, aquele negócio de vingança de vidas passadas, colava num cara desse aí, falava, tinha umas atitudes meio doidas aí, o pessoal achando isso aí é maluco, né? E na verdade era algo que podia ser tratado através aí da, né, com tratamento legal e de conhecimento, muitas vezes, dos psiquiatras, dos psicólogos aí também, que poderiam ajudar. Mas é a questão da falta de informação também, né? Muitas vezes a própria ignorância de entender certas coisas. Mas fica aí o registro aí nessa nota aí a respeito do Dia Nacional do Antimanicômio. E tem aniversário de cidade hoje aqui, viu, Jesus? Vamos nós? Ó, no estado do Rio Grande do Norte, o município de Japi, Areias, no estado da Paraíba, em Pernambuco, ó, os municípios de Bezerros, Caruaru e também Panelas. Branquinha, no estado das Alagoas, no estado da Bahia, o município de Jaguaquara. Aqui em São Paulo nós temos o bairro do Jabaquara. Aí na Bahia tem o município de Jaguaquara. E aqui no interior de São Paulo, os municípios de Guaíra e também de Piratininga. Então um abraço a todos vocês, a turma que nasceu, que mora nessas cidades. Tenha sempre muito orgulho do canto onde você nasceu. E parabéns aos aniversariantes desse dia 18 de maio. Quero mandar um grande abraço lá pro seu Alexandre Luque, lá Vila Alpina, que semana passada completou mais um ano de vida. Eu não mandei um abração para ele. Ô, comandante, aquele abraço pro senhor, muita saúde, sucesso e sorte.
e nosso grande colega Valdo Rocha. Ele que por muito tempo esteve aqui com a gente, né, como sonoplasta, né, fazendo a sonoplastia aqui do Brasil Caminhoneiro. Hoje é aniversário dele. Ô Valdinho, parabéns, meu irmão, parabéns. Que Deus te abençoe, te proteja. Com muita saúde, sucesso e sorte. Hoje ele tá como sonoplasta lá na Rádio Jovem Pan, tá aqui pertinho da gente na Paulista, lá. Tá lá, comandando a mesa de som lá. Cê tá doido? Valeu, Valdinho. Aquele abraço, meu irmão, sucesso. Tamo junto no balaio do gato sempre aí, tá vendo? É isso daí. Legal, né, Jesus? Você chegou a trabalhar com o Valdinho aqui, né? Trabalhou, né? Ô, gente boa, cara. Gente boa, gosto demais dele. É isso aí, gente. É, além do meu querido Luiz Jesus, que está aqui comigo fazendo a sonoplastia do programa, vejo lá na Central Técnica meu querido parceiro Reinaldinho Alves, Jeová, Batatinha, o Valtão, todo mundo lá também na Central Técnica, lá fazendo acontecer. Na Central Técnica não, eles estão lá nos transmissores lá em Diadema. E o queria mandar um grande abraço aqui também para o Zé Luiz. O Zé Luiz também trabalha lá nos transmissores e hoje também é aniversário dele. Obrigado pela lembrança, viu, Jesus? Eu vi o Jesus aqui culando lá, pedindo para eu ver aqui o calendário aqui dos aniversariantes da rádio. Tá aí, hoje é aniversário do nosso querido José Luiz, que tá sempre lá nos transmissores também. Ô Zé, aquele abraço, meu velho. Tamo junto aqui no Balaio do Gato. É isso aí, gente. Apresentações feitas, barriga vazia, mão lavada, sim. Bora nós acelerando o carrão no FM 77.5, 1040 kHz no AM. Para você que nos acompanha pelas redes sociais, pelo aplicativo, para você que está sempre conosco pelo YouTube, youtube.com/capital com você. Obrigado pelo carinho, obrigado pela beira, tamo junto no Balaio do Gato sempre. Tá vendo quantas opções para você estar sempre ligadinho aqui com a gente? Rádio Capital é isso, parceiro, sua rádio multiplataforma, Capital, conectada com o mundo, ligada, ligada sempre em você. E a gente abre a seleção musical de hoje com ele, Paulo Mocelinho, grupo Coração de Gaiteiro, Caminhonete Branca. Vamos ouvir, Jesus!

Paulinho Mocelin e o grupo Coração de Gaiteiro com Caminhonete Branca. E você participa aqui com a gente, Pia. Obviamente, pelo DDD 11 983345777. Anotou? DDD 11 São Paulo 983345777. O que você tá rindo aí, Jesus? Do vivente? É o pessoal do sul que chama o caboclo. Ô, oh, vivente, chega pra cá. Eu lembrei disso aí agora. Ô, oh, vivente. Principalmente o cara que faz tempo que não dá as caras, fala, mas aqui, vivente, é tu por aqui, guri. Ah, Jesus amado, viu, gente? Olha, falando aí no sul, falando no estado do Paraná, olha, tá chegando aqui uma informação importante aí que vai animar a turma que faz rastros em trecho paranaense da BR-376. Aqui é Jesus, pode ir, deixa eu falar as notícias aqui. Ô, vivente, você tá doido? É o seguinte, turma, olha, um novo contorno deve ser construído, né? Começar as construções a partir do início do ano que vem e que deve retirar, segundo o projeto apresentado pela concessionária Motiva Paraná, mais de 7.500 caminhões ali do trecho urbano da 376 na região de Ponta Grossa. E no total, né, segundo o estudo da concessionária, esse novo contorno aí deve retirar cerca de 13.500 veículos, né, que vão deixar de circular ali por Ponta Grossa, ou seja, mais a metade de todo o volume de veículos. Bacana, bacana. Segundo o pessoal da Motiva, é um investimento que vai superar a casa de R$1 bilhão. E todos esses números, gente, que eu comentei aqui com você, eles fazem parte, né, de um estudo mais atualizado do setor de engenharia da concessionária, né? Então o pessoal está pretendendo fazer esse contorno, saindo ali do quilômetro 471, que já fica perto ali do entroncamento da 373, né, com a 502, com o quilômetro 502, ali perto da Maquita, né, onde o contorno vai ser construído. Então a gente vai pegar ali a 373, o contorno vai sair ali do 471 e vai se estender até o quilômetro 502. Bacana, bacana. E a gente sabe, né, gente, quando a gente fala, por exemplo, assim, de circulação de veículos pesados dentro da cidade, é transtorno para todo mundo, ninguém gosta, né? Você tem uma casa ali perto da rodovia, é caminhão passando o dia inteiro, sem falar que a qualidade do pavimento acaba indo embora, você diminui o teu tempo de deslocamento, e essa falta de alternativa também não é bom para os motoristas. Você acha que a turma gosta de incomodar você? Gosta de ficar passando lá em área de lombada com redução de velocidade? É claro que não gosta. E sem outra, isso aí acaba impactando nos custos logísticos, principalmente aí para as transportadoras. E a obra, né, esse contorno aí, ó, com certeza vai trazer mais fluidez ao trânsito, garantir mais segurança aos motoristas, para os moradores, para os pedestres, principalmente, gente, na questão de diminuição de colisões envolvendo carretas, caminhões com carros de passeio. E falando em acidentes envolvendo caminhões, gente, um levantamento realizado pela concessionária mostra que 21% dos acidentes aconteceram no trecho da BR-376 que passa justamente ali por Ponta Grossa. E tudo eles envolvendo veículos pesados. Então são 44 de 202 ocorrências que aconteceram de maio de 2025, né, quando a concessionária começou as operações, até o dia 6 de maio agora de 2026. E do total de registros, 31% tiveram vítimas graves, leves ou moderadas. Tá aí então, gente, o registro é para vocês, que em breve, né, a partir agora de 2027, daqui 6-7 meses, o pessoal vai começar a construir esse anel viário aí, né, esse contorno rodoviário na cidade de Ponta Grossa. Segundo o projeto, que vai ter 42 quilômetros de extensão, vai ter 9 dispositivos de acesso, e pretendem criar aí, ó, 12 mil empregos diretos e indiretos aí também. Bacana. E essas contratações também devem começar aí a partir de 2027. Legal? Então você que trabalha na construção civil, quer trabalhar aí no contorno rodoviário de Ponta Grossa, já deixa o teu currículo no jeito aí, porque a partir do momento que o pessoal começar a contratar, pode ter certeza que a gente vai estar divulgando as vagas por aqui também, tá legal? Um abraço pra todo mundo aí em Ponta Grossa, sempre ligadinho com a gente aqui na programação da capital. Ô, povo paranaense, cê tá doido? Vamos de moda! Atendendo o pedido lá do vovô Josuel, que tá em Fátima, na Bahia, ligado com a gente, pediu aí, ó, Milionário José Rico. Quem disse que eu esqueci? Tá chorado, hein, vovô? Cê tá doido? Vamos ver!

0: Tá aí o milionário José Rico, quem disse que eu esqueci, atendendo o pedido do vovô Josuel, ligado com a gente na capital, conectada com o mundo, ligada sempre em você.
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0: É, gente, hora do Minuto AgroJornal, e a gente sabe, né, que o agronegócio brasileiro, apesar de todos os atropelos, todas as dificuldades, segue em expansão e cada vez mais se consolidando como um dos principais motores da economia do país. A gente sempre fala isso, né? O agro, gente, responde por cerca de 1/4 do PIB do país. Cê tá doido? Mas é o seguinte, gente, olha, dentro das empresas, o pessoal está enfrentando ali um desafio que muitas vezes a gente que está aqui do lado de fora não começa, não percebe, né? Mas que começa a ganhar relevância aí, viu? É a questão da dificuldade de se formar líderes na velocidade que o próprio crescimento do setor está atingindo. Está exigindo, aliás, né? Atingindo também, né? É a questão do avanço das operações, o aumento da complexidade na gestão. Tudo isso aí tem elevado o nível de exigência sobre os executivos e que nem sempre são acompanhados pela formação adequada. E nos bastidores, gente, esse problema aparece de forma recorrente. Por quê? O pessoal nessa necessidade acaba o quê? Promovendo gente antes da hora, profissionais que ainda não se sustentam nessa questão da posição, não têm aquela habilidade para realizar as decisões estratégicas que a empresa precisa, e acabam, com isso, tendo uma decisão centrada em poucas pessoas, sem uma discussão mais ampla do que pode ser feito, um acompanhamento adequado do mercado. Isso daí, gente, é um risco que não aparece no balanço, mas que impacta diretamente no resultado das empresas. E muitas delas crescem tão rápido que não conseguem desenvolver aí as lideranças. E esse descompasso, gente, infelizmente, né, não é exclusivo do setor do agronegócio. Ele pega muito também no transporte, pega na indústria, pega no comércio. E tem estudos aqui, ó, encomendados pela Fundação Getúlio Vargas, mostrando justamente que isso aí, né? Que a maioria das empresas estão enfrentando lacunas relevantes de habilidades, especialmente em níveis de liderança, e é um fator que está comprometendo a capacidade de execução e de tomada de decisões. Na prática, gente, a falta de lideranças prontas acaba criando um efeito em cadeia, né? Porque executivos mais sêniores passam a concentrar decisões críticas, enquanto que níveis intermediários ainda não têm ali um repertório suficiente para poder assumir com mais protagonismo. E o resultado aí, ó, todo mundo já conhece. São decisões lentas, maior risco de erro, dificuldade para sustentar o crescimento de forma consciente. E aquele negócio, né, gente? Quando não há sucessores preparados, a empresa fica refém de poucas pessoas. Limita o crescimento, aumenta a exposição ao risco e, com a escassez de profissionais qualificados se intensificando, a formação de lideranças deve se consolidar como um dos principais temas estratégicos para o agronegócio nos próximos anos aí também, viu? A gente já está vendo muito isso com o pessoal do transporte, né? Preocupado demais com a falta de mão de obra, falta de lideranças também. Agora a gente, né, tendo mais aí as claras que isso também está afetando muito o agronegócio brasileiro também. É complicado demais, né? Vamos ver o que a turma consegue apresentar de solução aí para os próximos meses, né, e para os próximos anos. Sinal de alerta está

0: aí, Tonico e Tinoco, cortando estradão. Ei, beleza, na nossa sessão Viola Bruta, atendendo o pedido do tio Massimino Messoja Dovas, lá em Itaberá, no sudoeste do estado de São Paulo. Ô, tio, sua bênção. Obrigado pelo carinho, pela sintonia. Tamo junto sempre aqui no Balaio do Gato. Vamos lá pro intervalo, Jesus. Tomar uma água, um cafezinho, um cavalo? Vamos nessa? Mas não vai longe não, viu? Porque o intervalo é rápido. Eu volto já já, junto com o meu querido Luiz Jesus e com a nossa reza aqui no programa, tá bom? Vai longe não, já já tô de volta.
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3: Confiança no piloto. Conta-se que uma garotinha de seus 6 anos estava sozinha na sala de espera de um aeroporto aguardando seu voo. Anunciado o embarque, ela foi conduzida para a aeronave por uma comissária. Aí, quando o avião decolou, a criança feliz retirou de uma pequena mochila que ela trazia com ela alguns desenhinhos e começou a colorir. E os passageiros se admiravam, né, ao ver a tranquilidade daquela menina, né, sozinha ali pintando seus desenhos. E passado algum tempo, pintou aquele aviso, né, de apertar os cintos de segurança. O avião estava passando ali por uma área de turbulência. E aí o negócio começou a engrossar, viu, gente? O avião parecia estar sendo jogado de um lado para o outro. E aí, né, muitos passageiros ficaram temerosos, alguns mesmo desesperados, rezando, gritando alto, ai meu Deus, ai que não sei o que nós vamos cair. E a menininha, gente, tava ali, ó, tranquila, em sua poltrona, olhando tudo acontecendo. E aí quando tudo voltou à normalidade, a passageira que tava ali do lado da garotinha perguntou, menina, você não ficou com medo de toda essa turbulência? Aí ela sorriu, tranquila, olhou pra mulher, eu não, meu pai é o piloto. Que legal, né, gente? Olha que lição de confiança, né? Uma criança que aprendeu no lar a confiar e de forma incondicional no pai. Uma confiança que não foi construída assim de uma hora para outra. Mas ela foi construída assim no dia a dia, a cada ação, a cada atitude desse homem. É um pai que ajudou a se levantar quando essa menina caiu. Que lhe diz que se você cair outra vez, eu vou te ajudar a te levantar. Um pai que lhe afirma o amor a cada manhã, quando ele sai para o trabalho, dizendo, olha, à noite eu estou de volta para estar com você, tá bom? É um pai que com certeza auxiliou e auxilia essa menina a entender aquele problema difícil de resolver, que lhe direciona a pesquisa para a tarefa escolar que ela precisa elaborar. Ou seja, é um pai presente. E confiar, gente, ele é um sentimento, né, que a gente desenvolve desde o berço, né? E essa confiança se estenderá aos demais familiares, aos professores, aos amigos, na medida em que for descobrindo o quanto ela é amada e o quanto ela é cuidada. O passo seguinte é essa criança aprender a confiar naquele que, embora presente, é invisível. Estou falando do Pai que está no céu. Por isso, gente, é muito importante que os pais apresentem aos filhos sempre Jesus, sempre Deus, sempre Nossa Senhora. E saber que tudo provê e tudo se sabe através de Deus, nosso Pai. Não é uma simples apresentação em palavras não, viu, gente? Mas é uma apresentação baseada em fatos que demonstrem a sabedoria celestial em toda a sua criação. Que mostre esse cuidado divino em cada detalhe para com seus filhos, para que eles possam viver, possam progredir. É sempre o pai e a mãe falar das leis divinas, falar das coisas justas, das coisas sábias. E crescendo assim confiantes, ao enfrentarmos as turbulências da vida, a gente vai trazer sempre a confiança do piloto divino, aquele que conhece a rota, que conhece todos os percalços durante esse nosso voo, reconhecendo que existe alguém ali no comando, gente. É, e quando a gente sabe disso, a gente não está deixado ao léu. Então, turma, que jamais percamos a confiança nesse piloto, nesse comandante maior, que é o nosso Pai e o nosso Criador. Bacana? Confiantes, então, vamos colocar aqui as intenções particulares de cada um de vocês que nos acompanha aqui pelas redes sociais, mandando seu pedido de oração, de agradecimento pelo nosso WhatsApp, pelo nosso YouTube. Mas eu convido você também que nos acompanha, né? Fica aí corujando, quietinho, acompanhando a gente, tá aí deitadinho embaixo da coberta, vai encarar mais um dia já já. Coloque nesse momento aí o seu nome. O nome da sua esposa, do seu marido, dos seus filhos, do seu pai, da sua mãe, daquela pessoa que tanto precisa aí da nossa reza. Coloca o nome deles no colo de Jesus e de Maria. Eu tenho certeza que o nosso piloto, nosso comandante maior, na hora certa, no momento oportuno, também vai conceder essa graça aí para você. Tá legal? Rezemos então. Ave Maria, cheia de graça, o Senhor é convosco. Bendita sois vós entre as mulheres. Bendito é o fruto do vosso ventre, Jesus. Santa Maria, Mãe de Deus, rogai por nós, pecadores, agora e na hora da nossa morte. Amém. Pai nosso que estais no céu, santificado seja o vosso nome. Venha a nós o vosso reino. Seja feita a vossa vontade, assim na terra como no céu. O pão nosso de cada dia nos dai hoje. Perdoai-nos as nossas ofensas, assim como nós perdoamos a quem nos tem ofendido. E não nos deixeis cair em tentação, mas livrai-nos do mal. Amém. Que Nossa Senhora, Mãe de todas as glórias e graças, São José Operário, seu esposo, São Cristóvão, padroeiro dos viajantes e dos motoristas, nos abençoe e nos protejam por todos os dias de nossas vidas. Que assim seja. Amém.

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1: É isso aí, gente, de volta com o Brasil Caminhoneiro, e eu tô chegando aqui com uma dica de manutenção. Você sabia que pneu vencido pode estourar? É, gente, é verdade. Ué, Riquete, mas pneu tem prazo de validade? Tem sim, viu, gente? E é muito importante que na hora de você comprar um pneu, seja para a tua moto, para o teu carro, para a picape, para o ônibus, para o caminhão, é sempre importante olhar a validade do pneu, tá bom? E isso daí, ó, consta lá no pneu, viu, gente? Consta. É tudo aqui naquela parte do costado do pneu, onde tem aí a largura, a altura, o diâmetro, pressão. E também ali está anotada a validade. É que ninguém fala nisso, né? Ninguém fala que pneu tem validade, né? Mas algumas fábricas, né, dizem que a garantia de um pneu é de 5 anos, tá? Mas 10 anos é o prazo que ele começa aí a perder as suas qualidades, tá bom? Então vamos lá, gente. Vamos explicar direitinho onde é que você checa, por exemplo, aí a validade do pneu, tá legal? São 4 dígitos, tá? Que estão ali anotados na banda lateral. Os 2 primeiros números, eles vão te dar a semana. E os outros 2, o ano em que ele foi fabricado, tá legal? Então vamos pegar aqui, 1525, tá? Vou pegar aqui aleatório, tá? 1525. Então quer dizer que esse pneu, ele foi fabricado na 15ª semana do ano, no ano de 2025. Então o 15 é a semana, e o 25, o ano que ele foi fabricado. Entendeu? Legal. Então vai ter sempre alguma coisa ali parecida com o ano que ele vai estar sendo fabricado, tá legal? Então dá uma olhadinha ali no final, de repente você vai pegar pelo ano. De repente pode ser 22, 23, 24, 25, ou até mesmo antes, né? 18, 19. Então fica de olho aí, então, nesse número aí, tá legal? Bom, como eu disse, até 5 ou 6 anos da data de fabricação, o pneu vai manter as suas características originais. Mas depois disso, né, até 10 anos, ele começa a perder a aderência, prejudica a estabilidade, a distância da frenagem. Aí depois de 10 anos, gente, aí é uma verdadeira bomba que você vai ter. Porque um pneu depois de 10 anos, ele pode sim arrebentar no meio do caminho. Então, gente, fique atento. E outra coisa, o prazo de validade de um pneu pode vencer até mesmo estocado lá na loja, viu, gente? Isso porque o composto de borracha, ele vai se deteriorando, pode ser estocado, pode ser rodando, não vai ter jeito não. Tá legal? Melhor coisa, se tiver aí um pneu com mais de 10 anos, ó, manda pra frente, você vê que ele ainda tá com um costado legal, ainda tá com a parte do pneu ali longe de chegar no TWI, deixa ele como step aí, tá? Mas jamais, gente, jamais bota um pneu desse aí pra poder rodar. Tá legal? É isso aí. Amanhã nós estamos de volta com mais uma edição do Brasil Caminhoneiro e a gente vai trazer mais informações pra vocês aí também. Tá legal? Fiquem ligados aí que a programação da capital segue. Daqui a pouquinho, 9 horas da manhã, tem meu querido João Ferreira com o Tamo Junto, com o Everaldo Silva, toda a sua comitiva. Fique ligado aqui na nossa programação, que tem sempre aqui uns camaradas bons aqui empunhando esse microfone tradicional do Rádio Paulista. Olha que bonito que eu falei. Jesus, obrigado pelo carinho e pela beira, tá bom? Manda um abraço lá pro senhor Magrini. Rani Magrini, grande Rony. Rony já também esteve aqui empunhando aqui os microfones aqui da Rádio Capital, tá numa outra empreitada, mas é um grande colega nosso, tem um carinho, uma admiração muito grande por ele também, tá legal? Beijo nas comadres, reco-reco nas costelas dos compadres e até amanhã, se Deus quiser, ele há de querer. Tchau, turma!

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1: 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Um ótimo dia aos ouvintes da capital. Destaque para chegar a São Paulo pela rodovia dos Bandeirantes. Tem trânsito intenso já desde o quilômetro 18. Esse trânsito piora ali na Avenida Mutinga, porque tem uma ocorrência bem no acesso à Marginal Tietê. O motorista vai reduzir a velocidade. A rodovia Anhanguera é opção, mas tem ocorrência registrada depois do Rodoanel Mário Covas. Trânsito intenso desde a Praça de Pedágio. Volta a ficar intenso entre o 15 até o acesso à Marginal Tietê. Para o interior, essas duas rodovias funcionam bem. Tudo ok com o transporte público nesta manhã de segunda-feira. 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
3: Ainda falando de rodovias que cortam o estado de São Paulo, trânsito ruim em São Bernardo do Campo, entre os quilômetros 20 até o 16. Na altura do quilômetro 14, tem ocorrência registrada. Então o motorista vai perder tempo na chegada a São Paulo pela rodovia Anchieta, opte pela rodovia dos imigrantes, que tem intensidade também na passagem por Diadema, entre o quilômetro 16 e o 15, e depois do 11 até o acesso à Avenida dos Bandeirantes. Para o litoral, essas duas rodovias funcionam bem até o momento. Quem está no corredor ABD e precisa acessar a rodovia Anchieta, atenção, hein? Tem obras por ali, o motorista perde um pouquinho de tempo, trânsito ruim no acesso à Anchieta. No sentido contrário, intensidade na passagem pela rodovia dos imigrantes, pois na região central de Diadema, com trechos de intensidade até a passagem pelo Washington Luiz, mas depois o caminho é bom. 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
2: 7 horas tem rodízio válido para veículos com placas, sinais 1 e 2. Esses não podem circular no centro expandido de São Paulo até as 10 da manhã e depois entre as 5 horas da tarde até as 8 da noite. Destaque para a zona leste de São Paulo. Radial leste já com problemas no sentido centro. Tem ocorrência na passagem pelo metrô Vila Matilde, trânsito carregado já desde o metrô Patriarca, que vai assim até o viaduto Antônio Ábido. Volta a ficar intenso ali na Salim Fará Maluf e segue assim até o viaduto Bresser. Para o bairro, quem está na radial não vai enfrentar dificuldades. A Salim Fará Maluf está livre nos dois sentidos e tudo ok com o transporte público nesta manhã. 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

linda, incrível, um beijo pra vocês. Olha o batom, olha o gloss, olha o fone, né? A turma do busão tá acompanhando, já tá conectado.

0: Muita coisa pra gente compartilhar, tá? Nessa segunda-feira, 18 de maio, 18 de maio do ano da graça de 2026. Já, a vida corre, tem a resenha, mas tem um monte de coisa rolando, né? Já tem a turma que já tá no batente desde cedo, né? Desde cedo já tá no corre aí na casa da dona Vânia, nossas empreguetes lindas e maravilhosas. Gente, bom dia pra você que tá no busão, tá no metrô. Peguei um metrô assim, né? Um vagão ok. Já o Vandeco traz mais detalhes, né? Sobre trânsito na cidade de São Paulo. A gente já ouviu o Vandeco pontuar aí algumas situações. Temos alguns acidentes aí em algumas vias. Então você, que é o nosso repórter amador capital, sabe que o nosso WhatsApp já tá pronto para receber o teu áudio, o teu vídeo. Se você vê alguma coisa aí diferente, compartilhe com a gente, compartilhe, tá bom? Tem previsão do tempo? Tem previsão do tempo, agora são 7 horas, 4 minutos. Sabe que eu outro dia tava zapeando no celular e aí eu caí num vídeo que a mulher dizia assim, ó, que essa parte do pescoço, a nuca tal, que começa a coluna e que não sei o quê, e que os chineses falam que a gente tem que proteger essa região pra não pegar uma inflamação no corpo. Por isso que eu tô com esse lenço, tá? Alguns vão dizer que é resquício da festa de ontem. Alguns smack, né? Mais profundo. Ei, eu conheço a língua da nossa audiência.
1: Querida Ângela. Tá?
0: Quem me dera, gente. Quem me dera. 7 horas, 5 minutinhos. O Rei fez uma postagem agora que eu realmente fiquei assombrada.
1: O quê?
0: Quem entrou na rede social do Reinaldo... Ele falando, ai, você que tá acordando agora, uma touca, Reinaldo com essa japona dele, né, da época do velho Zuza. Enfim, o que o rei tá sentindo, eu não tô sentindo. Quem tá me vendo, eu tô de camiseta.
1: Ele tá com problema, filho.
0: E o Reinaldo tá todo agasalhado. E aí, rei? Bom dia, amado.
1: Bom dia, porque a máxima hoje não passa dos 19. Aí você vai falar, pô,
0: 19?
1: Sabe por quê? Tem uma frente fria assombrando a região sul, região do Mato Grosso também, do sul. E aí vai ter vento de 50 km por hora. Daí vem a sensação de frio.
0: Eu só acredito vendo, não é possível, gente.
1: Não, é bom você pôr roupa depois.
0: Não, eu tô com uma jaqueta. Mas, Reinaldo, eu acordei acho que com 16 graus.
1: É. Mas tem lugar que a amplitude térmica vai ser assim. Tipo o interior de São Paulo, tem lugar tipo assim, a mínima é 17 e a máxima é 18, sabe? Tá muito confusa a previsão do tempo e essa sensação de frio. Inclusive nessas cidades aí vai ter vento de 70 por hora, já toma até multa.
0: Gente do céu, que loucura,
1: aqui já toma até multa. Na grande São Paulo é que as coisas vão ficar mais tensas.
0: Difícil pra
1: nós? Pior amanhã, porque ó, só pra você ter uma base... Tô falando da amplitude térmica. A mínima de amanhã é 15 e a máxima é 17.
0: Caraca,
1: 17 moleque. Pra mim já é frio.
0: Pra mim, não. Sábado a gente tomou um pedala robinho, vai. Um pedala robinho porque de manhã, assim, eu saí, eu, né, saí com a minha mãe e tal, um calor. É. Agora à noite foi aquele dilúvio.
1: Mas é que você já havia dito que o final de semana ia ser chuvoso, inclusive eu vi a Vitória falando aqui no João.
0: Mas de manhã foi calor.
1: É que, previsão do tempo, demorou um pouquinho pra frente fria chegar, mas quando ela chegou com força, trouxe chuva e muita chuva. Então prepare-se, tá?
0: Agora, então assim, gente, vocês sabem, né? Eu tô aqui, firme, forte, sangue correndo.
1: Vamos ver até onde vai esse seu calor.
0: Então, eu tô naquele momento, mas eu não tô com aquele calorão, mas assim, tipo, eu tô ótimo aqui, com minha camiseta... Com a minha regata.
1: Regatinha.
0: Então, assim, amiga, o resumo é o seguinte. Leva um agasalho. Precisa. Quem estiver no climatério que nem eu, né? Tipo, aí na menopausa. Leva o agasalho na bolsa. Porque a gente vai tirar. Eu tirei a minha jaqueta e eu tô super confortável.
1: É, eu ainda tô porque o ar-condicionado tá igual lá fora.
0: Rei, eu tô te dando 100 anos com essa japona.
1: Mas é assim mesmo, filha. É porque, assim, dependendo de onde você vem, eu moro beirando o rio. Então lá é mais frio. Tem gente que mora, por exemplo, na Serra da Cantareira, no Horto Florestal, Parelheiros. Não, a Vicky mudou. Parelheiros.
0: Ah, é verdade.
1: É, Ermelino Matarazzo, a Itaquera, perto do Parque do Carmo. Esse povo que vem trabalhar no centro pode pôr uma blusinha tranquila.
0: E leva uma sombrinha também só pra, assim, né? Só pra se proteger, gente. Então, vocês entenderam? 7 horas, 8 Capitão. Minutos. O tempo que faz lá, não faz aqui. E assim a gente vai vivendo, tá?
1: Isso aí.
0: Amiga, sinal da cruz, porque Deus é maior, maior é Deus e quem tá com ele. Tô saindo pra batalha. Bom dia pra você que já tá no corre. Olha, a gente já falou do tempo, temperatura. Vandeco já já chega com mais informações, né, do bom trânsito. Dia. O que mais que tá acontecendo na cidade? Acho que na cidade é isso. A nossa banca de jornal tá aqui do lado já, abarrotada de informações. Uma importante, Rei, eu não sei se você já fez, se você faz. Quem tem que fazer a declaração do imposto de renda?
1: Já fiz.
0: Corre, porque é até o final desse mês de maio, hoje já é 18, e a gente sabe que o brasileiro tem aquela coisinha gostosa, né? De deixar tudo pro último momento
1: é
0: ali,
1: assim, né?
0: Aquela sensação de Deus nos acuda. Então é aquele lembrete aqui, é uma prestação de serviço aqui no nosso Se Joga, tá? Tem muitas notícias, uma das principais hoje, e independente, gente, Rei, se ele vai ou não ser convocado, é hoje, né, que o Ancelotti, como vocês queiram chamar, vai dar ali a lista oficial da seleção, independente se vocês gostam ou não do Neymar, né, é o nome mais comentado e Rei, mesmo que aconteça do Neymar não ser convocado hoje, ele vai ser falado durante toda a Copa.
1: Não tenha dúvida.
0: Cara, eu cheguei do bailão ontem, 8 e pouca, já tava fantástico. E depois um cara de imprensa do mundo todo aqui no Brasil. Vai ser hoje no Rio de Janeiro, depois eu passo os detalhes. Mas tá todo mundo naquela expectativa. Ele vai ou ele não vai? Se ele for... Pra mim vai ser maravilhoso, mesmo eu sabendo que ele não está 100%, mas eu acho que é um nome forte. E até os colegas, assim, você vê uma entrevista, os colegas, assim, reverenciam o Neymar.
1: Neymar é craque.
0: Entendeu? Neymar é craque. Mesmo que o povo derruba ele, assim, tipo, na primeira pedalada, os gringos, jogadores gringos, querem estar ali ao lado do Neymar, nem que seja pra derrubá-lo, entendeu? Mas é o meu ponto de vista, e deixa eu ver o que mais. E eu quero que vocês comentem também sobre isso, porque a gente já tá entrando no ritmo da Copa, lá na minha rua... Todos os barzinhos já estão com as bandeirolas.
1: Deixa eu ver as figurinhas em casa.
0: Cara, é o momento da gente já tá preparando, assim, pra onde eu vou no jogo da Copa, vou fazer um churras. Então, movimento comércio pra caramba também, não é?
1: Com certeza.
0: Ah, eu acho, gente.
1: Eu disse que ontem eu vi as figurinhas e cuidado, que a Bela tem mais que você, tá?
0: Ah, com certeza que eu parei de comprar,
1: tem que voltar. Menino do céu, você sabe que eu tive que cobrar, né? Porque ela assim, pai, que tal de fazer um Pix? Porque todo mundo da minha sala tem álbum e eu ainda não. Aí fui lá, fiz um piquezinho pra ela comprar as figurinhas, que ela é picareta. Ela tem dinheiro, mas ela pede mais.
0: Ela é espertinha.
1: Aí comprou as figurinhas, aí passou umas 2 semanas. Cheguei pra ela e falei, Bela, cadê as figurinhas, minha

0: Ah, tá na minha bolsa, amor. Pega lá pro papai ver. Eu tava achando que ela tinha dado um golpe em mim, né? Mas ela não mente.
1: Família.
0: Ela não mente. Ela pegou, tem um bolo assim, ó. Ó, dessa idade de figurinha.
1: Eita,
0: mas não tem nenhum brasileiro, você acredita?
1: É, ainda também não tirei nenhuma brasileira, 7-12.
0: Não pode.
1: Mas assim, gente, o ritmo já realmente é de Copa. A gente vai falar mais sobre isso. Aqui na Rádio Capital, a gente vai ter um momento com o Pedro Casagrande. A partir de hoje, né? Já trazendo informações da Copa, todos os bastidores. Enfim, gente, tô entrando na live, porque, rei, a gente realmente tem que abrir o nosso programa. Primeiramente, agradecendo a nossa audiência, ao nosso público, que realmente não deixa a gente passar vergonha, tá? Tem muitas imagens para serem mostradas. A gente vai esperar só a Vic já, né? Selecionar todas, baixar.
0: É coisa pra caramba, né?
1: Baixar tudo bonitinho para que a gente possa soltar. Eu já vou agradecer ao Vini De La Carte, que nos convidou para fazer a apresentação do baile. E olha, gente, eu falo mesmo que eu sou daquelas mãe coruja, né? E o rei também é pai coruja. Gente, é uma honra. E é uma honra, né, abrir um evento tão grandioso como foi o evento ontem da Rádio Capital.
0: Muito bom,
1: né? Levando a bandeira do Se Joga, né, rei?
0: Ah, foi maravilhoso.
1: Cara,
0: viu?
1: Eu te juro, eu fiquei muito emocionada quando a gente começou a gritar e o povo gritando Se Joga. Eu fiquei muito emocionada de verdade. Não foi um teatro ali.
0: Não, ali foi ao vivo e em cores e as pessoas corresponderam, graças a Deus. Né?
1: Então, assim, as pessoas corresponderam a esse amor. Então, Vini, mais uma vez, muito obrigada, tá? Eu, o rei, a Vicky, né, o tio, a turma aqui do Se Joga.
0: Deslumbrante, você também não fica atrás da sua
1: super figurinha. Não, meu look foi deslumbrante. Quê, eu vou deixar um momento só pra falar do meu look, mas Vini, agradeço ao Vini, agradeço a Vicky pela organização, ao lado da Tuli, que é um achado.
0: As duas correm, hein?
1: Meu, a Tuli, eu vi ali as nossas amigas ouvintes enlouquecidas com a Tuli. Uma mulher cheia de energia.
0: Essa é.
1: Não é? Cheia de fibra. É da zoeira.
0: Alegre.
1: Alegre, competente pra caramba, do povo. Então, Tuli, a gente, nosso horário não bate, mas um pouco que a gente esteve ali juntas foi. Eu não posso falar aqui o que foi, porque o horário não permite. Porque foi assim, sensacional. Foi maravilhoso, maravilhoso.
0: Um festão, hein?
1: Festão.
0: Olha, eu desci, dancei com as mulheradas.
1: Gente, eu quero fazer um agradecimento 714 ao meu partner, sabe? Meu partner favorito. Rei. Gente, eu e o Reinaldo, a gente não combina nada.
0: Não.
1: O Reinaldo até às vezes quer me fuzilar, porque eu fico pedindo as coisas pra ele na hora.
0: Mas eu acho.
1: E ele acha, e ele me fuzila, eu fuzilo ele. Mas a gente tá numa simbiose tão maravilhosa. Rei, muito obrigada. Muito obrigada. É uma honra estar aqui nesse horário com você. E ontem a gente pôde colocar ali, ó, pra todo mundo ao vivo e a cores, é verdade.
0: Menina, eu vou falar pra você uma coisa, tudo fica mais fácil quando a gente tá à vontade. Então, quando eu tô com você aqui ou lá, eu tô à vontade, a gente só brifa as coisas, né? Não tem roteiro, quer dizer, não tem roteiro, coitado do Vini. Mas a gente dá uma brifada no que tem que fazer, vai lá e faz. É só executar, vamos lá e executemos. Bom ou não? Acho que foi bom pra mim, foi bom pra você?
1: Foi ótimo!
0: Aí o resto, se falar alguma coisa, aí já é problema deles, mas olha, foi... Parabéns, Angela, parabéns.
1: Gente, parabenizar.
0: Eu ia falar foi aquilo que a gente não pode falar pelo horário, mas parabéns.
1: Parabenizar. O que que foi aquele Michael Jackson?
0: Nossa, menina do céu.
1: Gente, que cara incrível, que apresentação linda e maravilhosa. Olha, tudo que a gente tá falando agora no momento está sem imagem, mas já a gente vai jogar as imagens pra quem, né, por algum motivo não conseguiu estar ali no Clube Piratininga, mas Daniel Lourenço, né?
0: Isso, Daniel Lourenço, depois eu caí na besteira, que assim, tem uma moça que falou assim, minha filha é fã do Michael Jackson e tal, queria tirar uma foto com ele, aí eu fui lá no camarim, coitadinho, tava cheio de salgadinho, tava comendo, tava com fome, bichinho. Aí peguei e falei assim, tem uma menina ali que ela queria subir lá no camarim e obviamente que o segurança não ia deixar. E ele desceu. Niki, ele desceu, Angel. Eu não preciso nem falar o que aconteceu.
1: Vocês já vão ver a imagem
0: do que aconteceu. Eu fiquei de pai do Michael Jackson depois tentando fazer com que ele subisse,
1: né? O pai do Michael Jackson, bonzinho, né? Que o Joe Jackson era um monstro. Gente, palmas, palmas para o Silvio Santos, hein, rei? Que delícia! Ele incorpora realmente.
0: Aí vem minhas amigas de casa, minhas colegas de trabalho, ele tava lá,
1: gente. É o Flávio, né?
0: Era dinheiro de verdade,
1: teve,
0: né?
1: Gente, teve aviãozinho de verdade. Teve aviãozinho de verdade. E quando ele entrou ali naquele salão que a gente fez ali, o Moisés, né? Povo de um lado, de outro, pra dar espaço pro Silvio passar, pro Silvio fazer a brincadeira do aviãozinho e ninguém
0: que
1: se
0: legal,
1: machucar.
0: Gente.
1: Foi muito legal,
0: bacana,
1: né?
0: Parabéns ao Thiago, que eu
1: Thiago,
0: falo
1: parabéns.
0: Pra ele, é muito mais do que ser um imitador do Silvio Santos, eu acho que você tem que conhecer a história, e ele conhece,
1: sabe,
0: e ele sabe os trejeitos, eu acho assim, o Thiago vai ter um momento da vida dele, obviamente que todos nós passamos por isso, que o lado imitador dele será superado pelo lado comunicador, que ele é um baita do
1: comunicador. Ele é um comunicador, exatamente,
0: muito bom.
1: Tem uma história
0: parabéns,
1: muito linda,
0: parabéns.
1: Tem uma história muito linda. É, e foi muito gostoso aquele momento do show de calouros.
0: Maravilhoso.
1: Ali, né, os nossos jurados.
0: Eu vi os jurados todos lá, Nani Venâncio no júri, João Ferreira no júri.
1: Doutor Marcelo, da clínica.
0: Marcelo, e o Raul Santé, Machado.
1: Raul Machado, a Lela.
0: A Lela, foi muito bom.
1: É, foi muito divertido, foi muito gostoso a apresentação. Meu, e que DJ é aquele?
0: Bom, né?
1: Gente do céu, primeiramente um beijo muito especial pro DJ Tadeu, que fez aquela abertura ali com a gente,
0: cara,
1: né?
0: É bom, cara,
1: foi
0: não,
1: convidado.
0: Não é Moisés não ali.
1: Não,
0: ali é
1: mas... pessoal tava ali morno e ele botou pra quebrar, botou pra ferver. DJ Tadeu, um cara incrível nas picapes, né? Mandar aquele nosso abraço fraterno pra esse que já é parceiro aqui da Rádio Capital, que é o nosso DJ Tupac, Estevão Tupac, né? Depois a gente vai passar as redes sociais de todo mundo para que vocês possam acompanhá-los nas redes sociais também, né? É, eu tava, tinha o lado, deixa eu ver, direito ali do palco, tinha uma mesa. Acho que a primeira mesa, eu vou ver o nome das meninas. E aí uma já tinha pego o contato do DJ Tupac, porque ela vai fazer festa, acho que é aniversário. E aí, tipo, ela ficou apaixonada nele, sabe, na playlist, e já vai contactá-lo.
0: Tem
1: não é legal?
0: Gosto. Nossa, tem maravilhoso, gosto maravilhoso, Tupac.
1: Muito, muito
0: e
1: bom,
0: e a seleção
1: gente.
0: Que o Vini escolheu também foi muito boa.
1: Foi um DJ... Não,
0: DJ
1: gente...
0: Vini.
1: Primeiro gente, eu tô com, né, eu tô falando com vocês, mas é um monte de coisa junto e misturado, 7h19. Eu coloquei, rapidinho, rei, só uma brecha aqui. É. Eu, não sei se vocês estão percebendo, mas sábado eu coloquei, eu não sei se tem a ver também, tá? Eu colei uns cílios aqui, uma mulher, eu fui num lugar, a moça colocou uns cílios.
0: Eu não percebi.
1: Obrigada. No sábado, isso foi no domingo, a parte de baixo do meu olho, a parte de baixo, que é essa carninha da olheira, ela tá pulando. Eu não sei se tem a ver, eu não sei se tem a ver. E agora eu tô aqui no programa, tô aqui falando com você. E aí tá pulando, então, sei lá, gente, se eu a qualquer momento,
0: pagou
1: Reinaldo...
0: 30?
1: Não, imagina. Não, tá. Não, apaguei um pouquinho a mais,
0: um tá? Um pouquinho mais.
1: 100, bota 100 a mais aí.
0: Ah, 130?
1: E aí tá... 100, e aí tá... Tá pulando aqui essa carne.
0: Eu tô vendo aqui, tem dá pra ver daqui ela pulando. Tá
1: mentira.
0: Vermelho. Tá vermelho.
1: Embaixo?
0: É, tá. Nossa, tá lacrimejando.
1: Ah, para, gente.
0: Será?
1: O rei já tá. É isso que tu quer, né? Então, assim, gente, é que eu tô falando e estava me incomodando, por isso que eu parei.
0: Mas você tá bem?
1: Não, eu tô com medo, né? De ter o meu olho pular aqui na frente
0: tranquilo,
1: de vocês.
0: Não cai, não.
1: Gente, então, voltando pro baile. É. Aquele público maravilhoso, né? Que só a Rádio Capital tem. É que eu tô doida pra gente soltar as fotos aqui. Teve uma família que veio de Salto.
0: Ah, é verdade.
1: E aí tava o Felipe lá. O Felipe, eu acabei usando o Felipe pra tirar fotos. Que o Felipe, jovem, né?
0: É.
1: Consegue ficar com dois celulares na mão. Um ele acendia uma luz pra ficar uma imagem bonita. O outro ele tirava. Felipe... Um beijo pra você.
0: Já escravizou o menino, né? Trabalho
1: ele
0: menor.
1: Para. Ele estava com a família, com uma tia. E tem uma parenta do Felipe que tá de aniversário hoje, que o senhor ficou de lembrar o nome dela. Essa turma, essa parte da família do Felipe veio de Campinas. Então, vamos celebrar o aniversário dessa amiga. Que a gente já vai colocar a cara dela aqui na tela.
0: Será que é a Ana?
1: É Eu acho que não. Ana, não.
0: Felipe
1: era
0: um
1: nome com M.
0: Pior que ela falou não que ia
1: Marli.
0: Mandar.
1: Marli,
0: isso.
1: Marli, pode ser Marli?
0: Marli.
1: Marli.
0: Aí tinha a irmã tinha um nome parecido com I também. É Marli.
1: Então, feliz aniversário, Marli. Sobe o som.
0: Felicidades pra você e salto. Cabeça do salto.
1: E Campinas, né?
0: Campinas e região, Sorocaba também presente, né?
1: Ó, se você tá de aniversário hoje, vem celebrar com a gente, tá? Mande um áudio e eu quero muito saber como é que foi o teu fim de semana. Se você tava lá no Piratininga, fala. Se não tava, fala
2: Capital.
1: Também. Tem áudio, rei, pra gente já soltar enquanto...
0: Você acredita que tem, menina?
1: Você
0: acredita que tem áudio? Já logo cedo? Se liga aqui, ó.
3: Oi, Angelita. Bom dia, bom dia rei, que
0: deu
3: seja
0: calor,
3: uma semana abençoada. Ai, graças a Deus eu descansei ontem, não fui no baile, né? Vou na próxima.
1: Arrasou, amiga.
3: Mas é isso,
1: descansou.
3: Seja uma semana abençoada, beijinho pra todos, viu?
1: Quem é?
3: Essa Rita de Embugaçu.
0: É a Mônica.
1: Ô, Moniqueta, um beijo.
0: La Fuente é
1: o sobrenome. Ai, sabe quem eu conheci, rei?
0: Quem?
1: A Pri Artoni.
0: Ah, ela foi,
1: a
0: né?
1: A Priscila, um beijo, Priscila. Tô entrando na live.
0: Ela foi lá, procurou o Laércio já tinha ido. Procurou o Reinaldo já tinha ido.
1: E muitas procurou você e você já tinha
0: procurou
1: ido.
0: Procurou o Eli já tinha ido.
1: É, o Eli não foi, não, né, não foi, gente? O Eli não foi. No caso, rei, vamos agradecer também a presença... Que momento, né? A presença do Laércio... Foi ovacionado. Ei, faz você.
0: Ei.
1: Pedrinhas.
0: Dia dos pais. Vou babar uma homenagem bonita.
1: Gente, é homenagem bonita. Foi ovacionado. A gente tava com saudades. A gente aqui também, né? Porque desde que ele saiu, pelo menos eu não tinha encontrado o Laércio. E olha, eu não sabia que o Laércio quase realmente ia de arrasta. O que ele teve foi muito sério.
0: É,
1: meu, tirou uma vesícula podre, do jeito que ele falou pra mim.
0: Só se benzeu, Laércio.
1: Meu Deus do céu, ficou na semi-UTI e tudo, mas graças a Deus, firme e forte. Foi um momento incrível, muito gostoso vê-lo ali, né, todo no nosso bailão.
0: É isso aí, tem mais áudio aqui chegando. Oi!
4: Bom dia, Ângela. Bom dia, rei.
0: Bom dia.
4: Ângela, você, o Vini, arrasaram. Mas o show ficou por conta da Tule. Que mulher maravilhosa. Manda um beijo pra ela.
1: Quem é que falou?
0: Essa aqui é a nossa querida Mary.
1: Mary, um beijo pra você. Tule, olha, um tapete vermelho pra Tule, que é a nossa mais nova contratada. Tule realmente... como é que os meninos
0: representou.
1: Falam aqui? Representou. E foi... como que é que um beijo pro Jefferson, que também esteve no bailão.
0: Grande
1: ele
0: Jefferson.
1: Fala assim que é a aquisição mais...
0: A melhor contratação.
1: A melhor contratação. Um beijo.
0: Um beijo pra você, viu?
1: Tule, arrasou, viu, amiga?
0: Solta aí, rei. Tem mais áudio aqui, a Dirce mandou áudio. Será que a Dirce gostou?
5: Bom dia a todos, bom dia a todos da Rádio Capital.
0: Ih, Dirce, manda um outro áudio.
1: Deixa eu falar da Dirce. É. A Dirce no sábado, a Dirce faz dança do ventre, tá? E a Dirce no sábado fez uma apresentação com a turma dela... Em algum espaço, agora eu não lembro o nome. E aí, tipo, ela já tinha dançado bastante no sábado. E no domingo estava lá com a gente também. Dirce, arrasou, viu? Um beijo.
0: Bora, partiu Maria Quitéria, que também já acordou cedo.
6: Bom dia, Ângela. Bom dia, Rê. Bom dia.
0: Bom dia.
6: Vitória, tio e toda a equipe. Maria Quitéria. Gente, então calor infernal.
1: Então, só o verde tá doente aqui.
6: Pelo amor de Deus. Eu moro perto das matas, lá no Elisa Maria. Perto da Cantareira, tem mata por
1: me
6: todo lado.
1: Agora, rei.
6: Não sinto nada desse frio que vocês sentem, pelo amor de Deus.
0: Tá frio,
6: tô com um calor tão grande que tô suando, gente. Que isso?
0: Vão lembrar de mim,
6: e um bom dia pra vocês, que Deus abençoe a cada um.
1: Kitty, um
6: foi
1: beijo.
6: Foi ótima festa ontem, gente. Um beijo pra todos, fiquem com Deus. Amo vocês. Tchau, tchau.
1: Tchau, tchau, Kitty. A Kitty já tá na labuta. Não deu pra tirar foto. Você tirou foto com a Kitty?
0: Imagina,
1: ontem?
0: Nem vi a Kitty.
1: Eu não deu naquela correria. Kitty, um beijo. Dançou pra caramba. Dançou horrores, como dizem, né, os jovens. Mandar um beijo, rei, para o Biel. Né? Namorado Biel, que eu esqueci o nome dele agora. E aí tem um detalhe
0: mandou
1: importante.
0: Mandou fotos, mas não mandou áudio.
1: O quem? O Biel?
0: Biel.
1: Ah, então já a gente baixa, que no momento que a gente for abrir o álbum da festa, a gente coloca. E aí o Biel é o seguinte, ele levou esse namorado dele ano passado pra festa. Tipo, né? Estavam se conhecendo, vamos dar um rolê. Então... E o rolê foi na festa. Então, assim, a nossa energia foi tão maravilhosa que ontem eles celebraram um ano de romance.
0: Que gostoso.
1: Tá? Um beijo. E um beijo na sogra do Biel também, que é super animada. Tava ali numa rodinha, dançando, curtindo pra carambas. Beijo, família.
0: Beijo pra vocês. Ó.
2: Bom dia, Ângela, sua linda. Ângela, como que foi você, Ângela? Ai, eu não fui, não consegui ir, Ângela. Como que foi a sua apresentação do começo ao fim? Amiga, me conta.
1: Senti sua falta.
2: Quero saber de tudo. Te amo, Sueli Pretinha. Bom dia, boa semana.
1: Obrigada, Su, um beijo. Eu fui ali de Cindy Lauper, tá? Aí depois eu fiquei brincando que era Cindy Lauper da Bahia, aí para outros era tipo uma cariúcha, né, no brilho, mas eu fui com a roupa assim, eu quero me divertir, meio roqueira,
0: foi legal,
1: tava linda, e depois eu quero falar pra vocês da loja que aluga, né, essas roupas, a fantasia, roupa de fantasia, roupas pra evento, tipo pra ser madrinha, debutante e tudo mais, que é o Espaço Malu, um lugar incrível, que fica na Cipriano Barata, no Ipiranga, 2816, mas depois a gente vai falar mais sobre isso, tá? O Rei, era Bolinha, Rei?
0: A Bolinha tava na barriga.
1: Você tava de Bolinha. Você tava de Bolinha. Para, Rei. Para.
0: Principalmente depois que eu comi lá. Nossa, parabéns a Leão 13, hein?
1: Leão 13 arrasou nos comes e bebes, né?
0: Nossa, tomei duas brejinhas lá disfarçadamente, com um remédio em cima. Mas tô bem.
1: Não, com o remédio em cima, acho que foi ali todo mundo, né, Joelma? Com o remédio em cima.
0: Qual o problema da Joelma?
1: Hoje começa de novo. Zera hoje o tratamento, aí começa a contar de hoje.
0: É
1: Joelma,
0: isso,
1: um beijo. Joelma tava lá com Polainas também.
0: Eu não vi Joelma.
1: 7h29, tava ali no grupinho com o Rodolfo.
0: Ah, o Rodolfo, eu vi. É a hora que ele chegou, eu saí.
1: Rodolfo, por que vocês não podem ficar no mesmo ambiente?
0: Não, a gente se encontrou na saída.
1: Rodolfo que meteu um Grecin 2000 ali na barba, colocou um 6.0, sabe? Uma coleção ali na
0: mesmo,
1: barba.
0: Tava
1: fez um negócio desenhado, sabe aquela barba, uma coisa desenhada, toda, toda. Então tava, a Joelma tava ali na rodinha com o Rodolfo, com a Paty, tava um grupinho bom ali, o Biel, eu gosto que eles se juntam, entendeu? O pessoal da live ali,
0: é legal.
1: Não é essa conexão.
0: As gatinhas.
1: Ah, não, eu deixei um momento especial para as gatinhas.
0: Pois é.
1: Eu deixei um momento especial para as gatinhas, que tem a gatinha mor. Não, não vou falar isso, senão vão ficar com ciúmes.
0: Cuidado, gato
1: briga. Não, gato Mia. Eu vou pegar só o nome dela direitinho. A Elisete, até fiz um vídeo com ela, um vídeo. Foi a primeira pessoa a chegar no Clube Piratininga. Então, a gente tem esse momento com ela. Daqui a pouquinho, a gente vai colocar aqui na tela a primeira amiga ouvinte e é do grupo das gatinhas.
0: Isso, da elas têm filmmaker, videomaker, né?
1: Você viu uma gata lá filmando?
0: O quê, menina?
1: Não, e o que foi aquele grupo de dança? Agora, cadê o nome?
0: Pois
1: não sei o que, Break, pode ser?
0: Break.
1: Star Break.
0: Os que estavam dançando no palco.
1: De vermelho. Eles arrasaram. Gente, vocês foram, assim, eu não tenho palavras.
0: Foi muito bom, viu?
1: E assim, a gente fica naquela emoção, 7h30, gente. E aí acaba que às vezes você passa, eu já volto, mas não é assim, já subiu pra cabeça, pelo amor de Deus, não pense isso da gente. É porque um chama, outro chama, aí depois eu fiquei pensando, meu Deus, eu falei com uma mesa, falei com uma pessoa.
0: Mas não tem como. Ó, eu tava antes de entrar com você pra gente abrir lá o baile, a Mari Orbach tava fazendo umas gravações, falou, posso gravar um pouquinho com você? Eu falei, só um minutinho que eu já vou aí.
1: Esse minutinho
0: ela tá esperando até agora, coitadinha.
1: Mari Orbach, né, repórter capital, maravilhosa, pegando ali também os melhores momentos, né, os melhores flashes, tio Amaury também dançou pra caramba, tio
0: dança,
1: né, tio?
0: Que é isso, rei dos passinhos.
1: Rei dos passinhos, mandar um beijo pra Maria, pro Alan Rubinatti, o Rubinatti tá no trajeto pra ir pro trabalho, né? Então ele tá nos ouvindo.
0: O homem do óculos?
1: O homem do... Do óculos? Ele tava de óculos?
0: Não, trabalha na ótica, faz óculos.
1: Ah, ele trabalha na ótica? Sim. Eu sei, ele trabalha na ótica.
0: Foi a mãe dele que disse.
1: Ah, é?
0: Foi.
1: Dona Maria?
0: É.
1: Então, o Alan, ele nos escuta.

0: ver,
1: todo
0: não deu.
1: Mundo tava
0: vai ver,
1: muito
0: ela não deu.
1: Bom, muito, muito bom. Amei o Michael Jackson. Ângela, você de Cyndi Lauper tava demais. Cyndi Lauper. Ai, eu adoro isso nesse bailão. Me dá uma energia. Hoje que eu tô bom, indo trabalhar né, feliz. Beijo, Fernanda do Parque do Chaves.
0: Beijo, Fernanda.
2: Fê, um beijo a você.
0: Só que beijão no EV ela não deu. Isso é porque o Everaldo não foi no baile.
2: É, o EV não foi, gente. É o Reinaldo Alves, tá?
0: Ó, até a Mari Orbach falou, posso gravar um vídeo com você, Everaldo? Claro, dona Mari, vamos gravar. Por isso que eu deixei ela esperando.
2: Mandar um beijo pra Isabel Botelho. Isabel também tava ali, né? Fazendo parte dos júris ali, dos jurados do Silvio Santos. Isabel, um beijo pra você. A dona Eliana também ali, curtindo pra caramba. Dona Eliana, um beijo, cigana incrível.
0: Deixa eu falar, eu conheci muitas pessoas da rádio no baile, inclusive dona Eliana, que eu também não conhecia. Conheço a mãe dela. A mãe dela, o Lincoln tava lá também, não conheci.
2: Lincoln, incrível, tava lá com a esposa, tava lá com o Pietro, né, que é o filho do Lincoln, e o Pietro era o responsável ali na cortina. Então ele que fazia ali todo aquele movimento, né, então a gente ali, ó, só no olhar, só no olhar, só no olhar.
0: Os garçons também atentos, super, parabéns à equipe super. Toda do Clube
2: equipe
0: Piratininga.
2: Equipe 10, né, Rei, equipe 10.
0: Não tenho dúvida.
2: Ó, a gente vai pro intervalo bem rapidinho, na volta, a gente vai agradecer alguns presentes que nós recebemos ontem no Bailão Capital, né?
0: Tem a sacola da Cíntia que pediram pra entregar, tá aqui.
2: Isso, exatamente.
0: Cartinha do Eli Corrêa, tá tudo aqui, viu, gente? Eu não esqueço de nada.
2: E tem mais resenha, gente. E tem tudo que tá rolando, o beijo da Baiana lá na Itália. Vamos falar sobre os bastidores de televisão. Gente, eu fui pro bailão, mas eu também acompanhei depois os bastidores de televisão.
0: Coragem, viu? Né?
2: Tô rouca, só isso. Intervalo rapidão, a gente já volta.
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4: Muito bom dia, Angela Matos. Bom dia, Reinaldo.
5: Bom dia, Vandeco.
4: E todos os ouvintes da capital, tudo bem com vocês? Eu chego para destacar o trânsito nesta manhã de segunda-feira, né? Para falar da Avenida dos Bandeirantes, que já tem trânsito ruim no sentido Marginal Pinheiros. Tem ocorrência ali depois do viaduto Leomar Baleiro, trânsito carregado desde a saída do túnel Maria Maluf e segue assim até a Rua Alvorada. Volta a ficar intenso no acesso à Marginal. Avenida Indianópolis e cortar pela Vila Olímpia é a opção. Corredor é pelo Bueno e jornalista Roberto Marinho também. Até as 10 horas tem rodízio válido para veículos com placas, sinais 1 e 2. E tudo ok com transporte público nesta manhã de segunda-feira até o momento. 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
6: Bom dia, Angel. Bom dia, Rei. Festa sensacional. Bom dia.

0: tô aqui na
1: é o
0: escuta.
1: Alan.
0: Escutando só, não tô pelo YouTube, que eu tô me preparando pra ir trabalhar pra mais uma semana, né? Maravilhosa, maravilhosa. Foi tudo de bom. Silvio Santos encarnou o personagem. Teve uma hora que a gente achou ali que tava no SBT.
1: Ai, que Deus.
0: Sabe, foi sensacional. Michael Jackson, tudo, tudo, tudo. Não vou ficar falando nomes, mas assim, a Tully, sensacional.
2: Maravilhosa!
1: Né?
0: E é isso. É, divertimos bastante, saímos no final da festa. É, na hora do arrastão, foi demais. Demais.
2: Arrastão?
0: Viu? Um beijo a todos.
1: Sambão,
0: um abraço,
1: nego.
0: Rodolfo, onde conheci o Gabriel também. Né? E estamos aí, a Rádio Capital faz a gente também conhecer muitas pessoas bacanas,
1: legal,
0: né? E um beijo a todos aí. É o Alan aqui de Diadema.
1: Um beijo, Alan. Um beijo pra você. 7 horas 38 minutos. Eu quero agradecer uma amiga.
2: Quem?
1: Eu não lembro o nome dela, tá? Primeiramente, quero agradecer uma amiga. Ontem teve um probleminha lá no baile. Acabei perdendo meu celular.
2: Ah, pra variar.
1: E aí, uma amiga, assim, no meio da multidão, daquela maré alta, ela levantou. Só queria morrer, né? Que eu pensei, meu Deus do céu,
2: e agora?
1: E agora? E aí ela levantou a mão, tá aqui. Muito obrigada, amiga. Obrigada mesmo, viu? Um beijo pra você. Obrigada. Joelma e outras pessoas. Eu vou comprar um negócio agora, é uma alça que bota uma capa que se amarra no pescoço. Eu vou comprar um desses. Isso, rei. Ao som de
2: perdeu
1: festa.
2: A linha lá, né?
1: Quero agradecer uma amiga que me deu uma caixa de esmaltes, tá? A filha dela trabalha na empresa. É a Risqué.
2: Que bonito.
1: E, gente, eu ganhei esmalte.
2: Pro ano todo.
1: De todas as cores? Azul, metalizado, com brilho, nude.
2: Olha que beleza, nude.
1: Base. Amei, amiga. Muito obrigada pelo presente, viu? Quero agradecer também, Rei, a uma amiga que é da Amalis Baby Kids.
2: Amalis Baby Kids. Vem beber aí?
1: Hã?
2: Vem beber aí?
1: Aqui no meu não, mas de repente você vai presentear. Ela faz enxoval pra bebê, toalhas bordadas, roupinha de boneca, boneca de pano. E ela me deu uma toalhinha de... Olha coisa rica.
2: Oh, que fofa.
1: Ela que faz, gente.
2: Cherry.
1: Ela... É o quê?
2: Não é flor, né?
1: Não, são flowers.
2: Eu vi cherry daqui.
1: Como é flor em inglês?
2: Flower.
1: É ela faz aqui,
2: butterfly.
1: Ó. Gente, olha que coisa mais delicada. Isso aqui é uma toalha... Não dá vontade nem de usar, dá pena.
2: Mas você usa?
1: Não, vou colocar no meu banheiro, lógico.
2: Põe um quadro isso aí, pô.
1: E aqui, olha, uma toalhinha de lavabo, tá? Uhum. A coisa mais rica. E aí, esse eu nunca vi. A baiana não sabia nem como é que... Isso aqui, gente, é um porta... Papel higiênico.
2: Ah, eu já quero isso.
1: Aí minha mãe já querendo puxar. E depois minha mãe, deixa de ser cafona. Tem um velcro aqui, ó.
2: Ai,
1: que você
2: bonito.
1: Veste o papel higiênico. Você veste o rolo.
2: Que
1: pra
2: chique,
1: ficar elegante,
2: gente.
1: Rei.
2: Eu nunca vi isso.
1: Nem eu, te juro por Deus.
2: Onde eu ando frequentando?
1: Olha aqui, ó. Olha que coisa. E é ela que faz, tá?
2: Ai, que lindo.
1: É a Malis Baby
2: Beth,
1: que faz.
2: Pega a ref aí.
1: Pega a ref. Entra no Instagram dela. Sabe aquela coisa? Custa zero a gente divulgar o trabalho de uma amiga.
2: Como é que é o nome dela?
1: Eles assinam como Amalis Bordados,
2: Amalis,
1: tá?
2: Que vem pra bem, no
1: Ateliê,
2: caso.
1: Muito. Amalis, com dois L,
2: aqui.
1: Y, tá? Bordados. Siga essa turma lá nas redes sociais.
2: Já tô seguindo.
1: Tá bom, gente? Siga nas redes sociais. Quero mandar um beijo também pro Barreto Bike.
2: Barretão?
1: O Barreto. Ai, meu Deus, eu esqueci o bairro do Barreto. Ah, não, esqueci o bairro. Ele é de Sorocaba.
2: Ah,
1: Barreto é de Sorocaba, me entregou esse cartão. E ele tem parte da família dele, que é da Bahia. Tem gente até que é de Jussiape. Então, Barreto, tá aqui, ó. Tô falando de vocês, Barreto Bike, tá bom? Um beijo pra vocês também.
2: Barretão.
1: Já quer agradecer aí, rei? Deixa eu ver. Tem mais papeizinhos que ao longo do programa eu vou achando aqui e a gente vai falando, tá, gente?
2: Muito bem.
1: 7h41. Vamos de áudio, na volta eu vou de banca, se joga.
2: Vamos, ó quem tava
1: joga
2: lá.
1: News.
3: Bom dia, Ângela, bom
1: Biel.
3: Dia,
1: Rey.
2: Bom dia,
3: família Capital.
2: Biel.
3: Nossa, Ângela, que baile, hein? Isso aí não foi um baile, não, foi um espetáculo. As apresentações maravilhosas, os shows maravilhosos, foi super incrível. Gostei desse domingão diferente aí com a família Capital, que é uma família, né? Pode dizer que realmente é uma família. Agradeço aí pelo carinho de vocês, por quem eu conheci, quem eu não conhecia. Rodolfo Fofô, Alan Rubinatti, a Joelma, a gente tava todo ali na mesma rodinha ali.
2: Todo mundo na rodinha.
3: Aprontando, vamos dizer assim. A gente tá preparando aí pro próximo. Beijos, Gabriel do Campo Limpo.
1: Beijo.
3: Aí o rei entrou, apresentou, saiu que eu nem vi. Nem
2: mentira.
3: Um abraço pra mim, não li. Mas foi muito bom ver vocês ali. Abraços, Gabriel.
1: Beijo, Biel.
2: Ó, sem brincadeira nenhuma, sabe que horas que eu saí do baile? Acho que era umas 5 da tarde, fiquei bastante lá.
1: Ficou.
2: Eu cheguei
1: ficou
2: uma e pouquinho,
1: mesmo,
2: né? 15 pras duas.
1: Ficou bastante.
2: Fiquei bastante. Fiquei mais do que o joelho permitiu.
1: Ficou bastante. Essa música aí, gente, foi o tema do Vini. Foi a primeira apresentação do Vini. O Vini fez uma representação, uma homenagem ao Fred Mercury, né? Seja o que você quiser, seja livre. E aí ele fez ali o clipe dessa música, né? Com o espanador.
2: E a Tule lá com o aspirador.
1: O negócio ali, o aspirador. Se caracterizou também de Fred Mercury.
2: Foi muito bom.
1: E pra isso o Vini é craque, né, gente? Eu não vou falar que é cracudo, né? Que eu já não tenho os nomes.
2: Cracudo é outro.
1: É outra coisa. Mas o Vini é craque, o batom rosa, aquela saia igualzinho do clipe do Fred Mercury, um brinco rosa, né? Nossa, foi incrível, foi muito bonito.
2: Muito bom,
1: tá?
2: Parabéns.
1: E hoje ele tá de descanso, né, gente?
2: Ah, merecido, né?
1: Porque não foi só ontem que o Vini organizou. É, o baile,
2: semana toda.
1: A semana toda não,
2: mês
1: rei,
2: todo.
1: O mês todo, né, e atrás de patrocinadores,
2: não é fácil.
1: Né, não é fácil organizar uma equipe de primeira qualidade, e assim, não dá, mas por que, que você não ajuda, por que, que o rei não ajuda, por conta dos horários,
2: tem competência pra, né, fazer isso,
1: e,
2: não,
1: exatamente, oxi, as outras questões nossas, fora a rádio, e aí o Vini realmente acaba pegando só pra, é só ele que faz, né,
2: é.
1: E a gente sabe que isso é exaustivo.
2: Sem
1: então,
2: dúvida nenhuma.
1: Descansa, guerreiro. Um beijo. Olha, nota 10. Agora, quando ele voltar, tem um outro babado que tá até aqui na nossa banca do Se Joga News.
2: É mesmo?
1: E já pode abrir, porque ninguém entendeu aquela fala do Vini, né?
4: Pois é. Meu.
1: Vai ser o último, talvez eu não esteja mais aqui. Gente, nem eu, né, nem nós aqui, os fofoqueiros mors, eu, assim, de
2: eu
1: verdade...
2: Eu fiquei meio assim também, preocupado.
1: Né, a gente ficou preocupado, porque todo mundo ficou perguntando, e não tem como eu ignorar essa fala do Vini hoje aqui no programa.
2: Não tem como.
1: Não tem como.
2: Todo mundo perguntava, escuta, o Vini
1: o
2: vai
1: que
2: sair
1: que
2: da
1: aconteceu?
2: Rádio, não vai ter mais baile.
1: Ele tá saindo, por que que ele tá falando
2: vai
1: isso?
2: Vai mudar o lugar do baile.
1: Acabou, né, gente, calma, a gente vai descobrir juntos.
2: Quer abrir a banca?
1: Agora, já!
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1: Gente, sem dúvida alguma, né, as principais manchetes aqui do nosso Se Joga News na edição de hoje é o Bailão Capital, né? É esse Bailão Capital Experiência, primeiro baile do ano de 2026, né, reuniu ali... É que eu sou péssima de matemática, né? Mas o salão tava
2: lotado.
1: Lotado,
2: minha,
1: né?
2: Minha sogra frequenta o baile e diz que tava lotado.
1: O salão tava lotado. É que a gente não pode, né? Senão é multa e aí um monte de problema. Não dá pra você entupir ali. É pra nossa segurança.
2: A de vocês também.
1: Né? A segurança de vocês. Tinha uma senhora ali com a bengala, 7h45.
2: Quase peguei dela.
1: E aí eu ficava assim, amiga, calma, calma, calma, né? Pra não se machucar. Um espaço super acessível. O irmão do Rogerinho Rocha é cadeirante, né?
2: Uhum.
1: Então ali tinha ele representando, mas o espaço ali, qualquer outra pessoa com uma mobilidade reduzida ia se sentir
2: tava bem
1: super
2: servido.
1: Bem.
2: Bem servido. Tinha mais mesas dessa vez.
1: Não é? Exatamente. Vou mandar um beijo especial. Eu acho que o nome dela é Patti. Uma menina com síndrome de Down. Que fez um show ali à parte. Dançou do início ao fim.
2: Tu levou pro palco que eu vi.
1: Levei.
2: Arrastou
1: porque
2: ela
1: merecia. Ela merecia estar ali, ó, no palco principal.
2: Com certeza.
1: Nos holofotes. Então, assim, a gente vai falar muito da festa da Rádio Capital, que realmente é manchete em todos os lugares. Sim.
2: Sensacional, maravilhosa. A maravilhosa tava lá, inclusive.
1: Maravilhosa tava lá, a gente tá falando da Nani.
2: Só que
1: Venâncio.
2: Partner de maravilhosa não tava lá.
1: Quem?
2: O partner da maravilhosa. o EV.
1: Ah, o EV, depois ele vai se explicar no Tamo Junto, não, tá?
2: Tem que se explicar trazendo pamonha. Qualquer coisa fora isso, pode esquecer.
1: Pode esquecer. 7h47, um outro assunto, né? Do Brasil e do mundo aqui hoje. A gente tá falando já de seleção brasileira. O Carlo Ancelotti, então, faz às 5 horas da tarde, é hoje, a convocação da seleção brasileira para a Copa, que será disputada nos Estados Unidos, no México e no Canadá. A cerimônia será, então, hoje, às 5 horas, no Museu do Amanhã, na cidade do Rio de Janeiro. E a expectativa, volta a repetir, é o Neymar. Será que o Neymar vai? O que que se... Para você, Rei, olha, eu como fã número 1 do Neymar, e eu sou, né, eu não sei ser, assim, parcial. Eu sei que o Neymar não tá 100%, gente. Eu sei que o Neymar não tá 100%, 7h48. Mas, assim, um nome forte como o do Neymar, né? Eu acho que é importante pra nossa seleção, que não tá vivendo seus melhores momentos. Eu sei que a gente tem outros jogadores, mas eu não sinto peso, Rei. Eu não entendo de futebol. Mas, por exemplo, tem o Vini Júnior. Mas todo mundo critica que o Vini Júnior não dá... Ele não acontece na seleção brasileira como ele acontece quando ele tá jogando no time que ele defende, entendeu? Você tá entendendo?
2: Eu entendo.
1: É a presença de um nome forte. Porque o nome Neymar, ele impacta outras seleções. Eu acho que só por isso. Eu sei que o Neymar tá numa fase que não tá tão legal, mas ter essa presença, sabe, esse escudo, pra mim basta.
2: O Neymar eu não vou nem falar pela fase que ele tá, tá? Assim como o Neymar, eu posso falar de outros também. Messi, Cristiano Ronaldo, esses jogadores mais experientes, digamos assim. 34 anos tem o Neymar, já pesa, Ângela. Pesa pra tudo. Não digo pra... Pra arrancada, não é na hora da bola, é condição física
1: tipo
2: mesmo.
1: Tipo 20 minutos.
2: Não, dá pra correr em campo.
1: Meia hora.
2: Eu colocaria. Mas assim, é um peso pra um treinador também escolher um cara que vai jogar pouquinho e de repente colocar em risco a própria saúde, porque 34 anos, dependendo do que você for fazer em campo, você vai quebrar e não tem conserto, entendeu? E assim,
1: não, aí tu já tá sendo um Zé Curubu
2: não
1: dos infernos,
2: não é o Zé
1: Curubu,
2: é realidade.
1: Né?
2: Realidade.
1: Já tá metendo aí
2: não
1: uma...
2: Não é eu e você que vai bater uma peladinha. Um atleta de rendimento que tem 34 anos, assim como o Cristiano Ronaldo tem 41, que talvez, dependendo da lesão, possa não jogar a próxima Copa. Quem sabe? Mas eu colocaria no meu time.
1: E você aí do outro lado, e aí, Alan? E aí, meninos? Eu quero mandar um beijo especial. Sempre que eu mando um beijo especial, é meu e do Rei, tá, gente?
2: É nosso.
1: É nosso, aqui da família Se Joga.
2: É isso.
1: Tinha uma família aqui do meu lado direito, Rei, sabe? Eu não sei, eu não lembro deles no baile, que era uma turma que tava chamando muita atenção, eles dançaram pra caramba, inclusive teve um momento ali que eu levei esses homens ali para o palco, sabe? A negrada linda, toda bicho, cheirosa, no esquema, tava ali com suas respectivas, eu acho que senhoras, mas assim, uns caras que chamaram, aquele grupo ali chamou muita atenção também, e aí no final do, e assim, parece que é uma turma que gosta da farra. Quando acabou tudo ali, 8 e pouca, que aí eu fui embora, fui com a Fátima.
2: Com a Fátima?
1: Alô, Fátima. Fátima esqueceu a sandália e esqueceu o guarda-chuva do Piratininga.
2: E foi com jeito pra casa.
1: Não, ele tava com outra.
2: Ah, tá.
1: Aquela rasteirinha que a gente leva na bolsa.
2: Entendi.
1: Então eu fui embora com Fátima. Domingas e Ireninha de Guarulhos.
2: A Irene tava lá também?
1: Ireninha que agora aposentou, meu filho, só tá curtindo aqui, ó, a vida.
2: Do
1: tipo jeito
2: assim,
1: que ela quer.
2: Iate, viagem, cruzeiro,
1: pra
2: né?
1: Pra cima,
2: né?
1: E bailão capital,
2: tá
1: e
2: certo.
1: E aí, quando a gente tá saindo, a gente encontrou esse grupo aqui.
2: Estavam dançando na calçada?
1: Não, tava entrando numa padoca top ali perto.
2: Nossa,
1: ali
2: cara.
1: Na Marechal. E aí, tava assim, tava indo a família toda. Eu falei, gente, eles vão fazer... Como é que chama? Quando você sai de uma festa pra outra, tem um nominho.
2: Tem um nome.
1: Né? Como é que é, meninos? Vocês que...
2: Vocês que curtem balada,
1: tem um nominho, eles foram fazer ali um after.
2: Um after. Fizeram esquenta ali no baile, no bailão, e o after depois.
1: E eu vi, viu, família? Vocês entrando numa padoca lá toda top.
2: Aquela que tem nome de mulher?
1: Qual?
2: Iracema? Ou era outra, Pabllo?
1: Não, era outra.
2: Chique
1: foi
2: também?
1: Ali perto da...
2: Do Marechal?
1: É, aí perto eu sei que... ali.
2: Opa, ali mas... é chique também.
1: É, foi ali, uma assim, saindo mesmo do
2: eu
1: bailão.
2: Eu sei qual é, chique.
1: Perto ali daqueles edifícios, tal, tinha ali essa padaria,
2: e
1: tá?
2: Beleza.
1: 7h52, no entretenimento, né, gente? No entretenimento não se fala em outra coisa. É, assumiram, né, Ivete Sangalo,
2: mentira.
1: Tá de namorico, tá conhecendo aí o Ti Maia.
2: Ti... É, não é Tim Maia?
1: Ti Maia, de Thiago.
2: Ah, Thiago Maia, entendi.
1: Thiago Maia, que trabalha ali será com a Ivete. Ação nesse projeto.
2: Eu pensei, será que é alguma ação publicitária?
1: Não. Tudo vocês acham que é marketing,
2: eu né, acho.
1: Gente? Tudo vocês botaram. É. Então, assim, a Ivete tá na Itália, tava ali num casamento, né, de uns amigos, tal, não se fez de rogada, não tava nem aí, lascou um beijão mesmo no cara, quem tava lá filmou e compartilhou. Simplesmente, tá certo.
2: Tá amando? Tá feliz?
1: Eu acho que tá curtindo, tá bem. Porque ela separou ano passado, não foi em dezembro?
2: Foi.
1: Que eu ainda falei, gente, separar tipo, na época do Natal, que horror, que depressão, 7h53. E já tava rolando uns rumores, né?
2: Uhum.
1: Ah, mas é por causa do projeto Clariô, né? Que ele tá junto, é por causa do projeto, que ele é empresário, que ele
2: é
1: faz
2: o cara
1: parte.
2: Do Clariô?
1: Mas, não, da banda, do projeto dela, que ela usurpou o nome do grupo assim, de samba. Ah, usurpou.
2: Usurpou.
1: Tá? Mas, enfim,
2: quer
1: gente.
2: Quer dizer que se amanhã uma pessoa vier gravar uma música Se Joga, ela não pode?
1: Se for a nossa, não pode.
2: Não pode.
1: Não pode, gente. Não pode. Enfim, gente, a cara da Ivete tá aí em todos os lugares, né? Esse e assim, foi um beijo, rei. É, no escuro mesmo,
2: foi
1: sabe?
2: No escurinho?
1: É, porque a imagem tá toda borrada.
2: Eita, nós.
1: Tá toda
2: ninguém
1: borrada.
2: Vê, então.
1: Você vê ali a silhueta da baiana, o cara. Eu adorei, gente.
2: Fazendo silhuetas de amor.
1: Minha mãe adorou. E minha mãe já chupou. Ontem, quando eu mostrei pra ela, minha mãe, deixa eu ver. Eu tava mostrando as fotos do baile. Aí ela, deixa eu ver. E aí minha mãe já aprovou, então ok.
2: Sua mãe é daquelas que vai ficar feliz também o dia que o Zezé toma um chifre? Que tem mulher que quer esse momento.
1: É verdade.
2: Sua mãe é essa? Vai ficar feliz? Não.
1: Não sei. Vou perguntar pra ela.
2: Tá. Pergunta que eu tenho curiosidade.
1: Gente, 7h54, tem um outro destaque importante que eu vi muita gente comentando. É, semana passada eles foram soltos, né? E eu tô falando do Pose do Rodo. Eu tô falando do Rafael, dono da página lá de fofoca Choquei. Tô falando do MC Rian SP. E o Cabrini, que vocês sabem, né, que eu sou outra puxa do Cabrini, eu acho que ele é o melhor, assim, nessas entrevistas policiais. Ele entrevistou ontem o MC Rian. E aí, gente, acabou virando uma espécie de meme, né, o povo falando que o Rian tava forçando tanto o rei pra chorar, tava saindo lágrima da testa.
2: É mesmo.
1: Suando, assim, um bichão, sabe, passando um bolão fofo, e chorando, e fazendo força.
2: Meu Deus.
1: Mas repercutiu, né, a entrevista dele, obviamente, negando tudo, que não tem ligação nenhuma à facção, que o dinheiro dele é limpo, que o povo lá no condomínio dele olha pra ele e já sai correndo, que o povo não quer pegar o mesmo elevador, que foram os piores dias da vida dele, né, no presídio, enfim. Pra quem não viu, tem um trechinho que a gente vai ouvir juntos agora do MC Rian. E pra quem viu, comenta aí. O que que você achou da entrevista ontem no Domingo Espetacular?
2: Vamos lá. Play.
4: Cabrini, eu desço, né, no meu prédio. As pessoas olham pra mim com medo, Cabrini. Ô, velho.
6: E você não tem nenhuma ligação?
4: Tem uma ligação. Eu quero deixar claro pra todos os meus fãs que não sou bandido, não sou criminoso, não sou faccionado, não faço parte do PCC, não faço. Eu quero cantar. Eu não lavo dinheiro pra ninguém. Eu não faço nada pra ninguém. Nada pra ninguém.
6: Rian, de 0 a 10, qual é o seu grau de honestidade?
4: 10.
6: Você vai provar isso?
4: Se Deus quiser, eu vou provar isso. Vou provar isso para a Polícia Federal. Vou provar isso para o Brasil.
6: Você está confiante que vai conseguir demonstrar
4: a
6: sua inocência?
4: Se Deus quiser.
1: Pois é, tá aí um trechinho da entrevista. Chegou a ver alguma coisa, Rei?
2: Não, não vi. Mas é, eu vi agora aqui.
1: Tu, ontem, chegando do bailão, tu viu o quê?
2: Nada. Vi a cama. Vi uma compressa d'água quente.
1: Não, meus pés hoje eu não tô sentindo.
2: É o que eu vi.
1: Isso eu vou confessar pra vocês, tá? Meus pés eu não tô sentindo, mas eu não tô assim não, Rei.
2: Mas eu tô com um problema no joelho, pô. É diferente.
1: Gente, 7h55.
2: A idade chegou pra mim e pra Isabel Botelho.
1: Caraca! Mandar um beijo.
2: Isabel, um beijo pra você.
1: Mandar uma beijoca também. Já já a gente vai falar com a Tata Onofre, que também foi ovacionada ali no palco. Linda e
2: tava
1: maravilhosa.
2: Lá?
1: Você não chegou a ver a Tata?
2: Não.
1: Tava, ela chegou. Tata errou o horário. Tata errou o horário, achou que era noite, o baile, viu?
2: Mas
1: né?
2: Foi.
1: Mas foi, estava lá presente, foi muito incrível. Doutor Marcelo dançou, o povo lá.
2: O homem é bom.
1: Você viu, cara? Você não. Eu falei, poxa, ali o pequenininho ali dançando no Marcelo, arrasando.
2: Imagina.
1: No passinho, dançou com as ouvintes, com as amigas ali. Foi incrível. Gente, 7h58, intervalo rapidão. Na volta, vai dar só a live agora. Eu tenho que dar uma moral pra live.
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11: Você sabe o que é o novo sistema INSS Empresa? O INSS anunciou uma novidade importante para empresas e trabalhadores. Foi publicada uma portaria que cria oficialmente o sistema chamado INSS Empresa, uma nova plataforma digital para consulta de informações sobre afastamentos e benefícios previdenciários dos empregados. A medida faz parte do processo de modernização digital do governo federal e promete trazer mais rapidez, segurança e transparência no acesso aos dados previdenciários. Na prática, as empresas poderão consultar informações importantes relacionadas aos funcionários afastados pelo INSS, como o tipo de benefício recebido, a data do pedido, quando o benefício foi concedido, previsão de encerramento do afastamento e a situação atual do benefício previdenciário. O acesso ao sistema será feito por meio da conta GovBR e com certificado digital vinculado ao CNPJ da empresa. Também será possível autorizar terceiros, como escritórios de contabilidade ou departamentos especializados, desde que respeitadas as regras de segurança definidas pelo governo. A nova plataforma promete facilitar bastante a rotina das empresas, especialmente no acompanhamento de funcionários afastados por auxílio-doença, acidente do trabalho ou aposentadoria por invalidez. Mas atenção, como o sistema envolve dados sensíveis de saúde e informações pessoais dos trabalhadores, isso significa que as empresas deverão ter muito cuidado com o uso, armazenamento e compartilhamento dessas informações. Além disso, o funcionário deve cumprir as regras do contrato de trabalho evitando assim demissões por justa causa em caso de prestar informações incorretas à empresa. E se você tem dúvidas sobre esse ou qualquer outro assunto da Previdência, entre em contato com a nossa produção pelo WhatsApp 011-96501-1000.
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15: Angela Matos, o destaque agora é para o Corredor Norte-Sul, viu? Trânsito carregado no sentido Zona Sul de São Paulo, desde a Brasleme, piora depois da Praça Campo de Bagatelle, e segue assim num trecho só, até a ligação devido ao excesso de veículos. Por sentido contrário, motorista reduz a velocidade desde a Washington Luiz. Esse trânsito piora depois da Vicente Hall, passando ali pelo aeroporto de Congonhas, o motorista tira o pé do acelerador, mais ainda, esse trânsito vai ruim até o Parque Ibirapuera. Corredor da Vereador José Diniz e Avenida Ibirapuera tem trechos de intensidade, mas funciona como opção. E o corredor das Avenidas Jabaquara, Domingos de Moraes, Vergueira e Liberdade também. 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
1: Calma aí, deixa eu fechar tudo aqui. Deixa eu falar que meu celular virou o vídeo.
2: Travou.
1: Que droga, que é
2: não,
1: isso?
2: Isso é vírus.
1: Não é vírus. Calma, eu vou entrar de novo na live pra poder, não falei que a gente... Deixa eu só um
2: aperta minuto. Aperta esse botão. 8 e 4. Aperta esse botão do meio aí, isso.
1: Qual?
2: Tá. Agora, vai.
1: 8 e 4, peraí.
2: 3.
1: Peraí, gente, peraí, gente.
2: Vai.
1: Beijoca, pera lá, é comigo, gente. Pô. Nossa, solta um áudio aí, vai,
2: Rei. Solto, please. Tudo. Ó, 98334-5777 é o seu zap. Você manda a sua mensagem, faça como ele.
17: Bom dia, Ângela. Bom dia, Rei.
2: Bom dia.
1: Ah, agora
17: eu vou... Ângela, é o seguinte, pô, o Neymar pra mim é o último craque que o Brasil teve. Mas hoje o futebol é muito físico, muito físico. Então, as seleções que a gente vai enfrentar são seleções europeias. Nós temos o melhor técnico do mundo. Esse melhor técnico do mundo ganhou o Champions, ganhou um monte de coisa com o Vini Júnior.
2: Confia.
17: Então ele tem à disposição dele um plantel com vários jogadores que atuam na Europa, que é onde está o melhor futebol do mundo. Então, por isso, a nível de enfrentamento, é melhor sim ter jogadores da Europa. E o Vini, Rafinha, esses nomes que vocês falam, não tem peso e tal. Esse técnico, que é o melhor do mundo, ele consegue fazer um conjunto bom e levar o Brasil... Ser campeão? Não sei. Mas levar o Brasil a uma semi ou uma final, esse técnico consegue. Ele já provou que ele é capaz disso, tá bom?
1: Então,
17: muito obrigado, bom dia, Gilson.
1: Brasil! Arrasou no comentário, Gilson, não vou nem falar nada.
2: É, o cara não é um Zé Ruela, entendeu? O cara tem história, o cara é capaz. E o time também.
1: A Fátima tá na live, 8:06. Bom dia, me poupe. Quanto você tá ganhando pra dar ibope pra esse fracassado do Neymar?
2: É sério? Falaram isso pra você?
1: Olha, live, amados, tô aqui com vocês, tá? Carmen Maria, beijão pra você. O Rodolfo dizendo que depois ele foi pro esquenta da Regina Casé. A Selma Luz, bom dia, meu pessoal. Um ótimo começo de semana pra vocês. Rei, relembrando a Rádio Globo, quando você falou da padaria Iracema, é o Rodolfo comentando.
2: É isso.
1: Era ali perto, né?
2: Era
1: vocês frequentavam,
2: pertinho.
1: Né? Ah, quem mais? A Ângela passou essa fofoca no baile. Qual fofoca, Rodolfo Fofô?
2: Da Ivete.
1: A da Ivete. Beijar na Itália é fácil, quero ver beijar no baile.
2: É isso.
1: Aí é que você se engana, que teve.
2: Teve.
1: Muitos casais. Foi um baile que eu percebi, assim, muitos casais. Eliene Miranda, a conterrânea, tava lá, foi uma delas, né? Tava lá com o namorado dela, namorido. Tinha um casal, Rei, eu acho que você vai lembrar.
2: Quem?
1: Há 3 anos atrás, o Vini fez uma dinâmica no palco e o cara pediu a mão da mulher, que eles já moravam juntos há um tempo. E aí ele pediu a mão da mulher em casamento.
2: Agora foi.
1: Casaram de verdade. Beleza. De verdade, sabe? Com tudo que ela teve direito. E estavam lá celebrando esse romance.
2: Que bonito isso.
1: Né? Tinha um outro casal também ali da empresa, uma empresa grande de Guarulhos, né? Da cidade de Guarulhos. Alô, EV, da FedEx.
2: Da FedEx.
1: Ela é médica do trabalho da empresa.
2: Beijou também?
1: Tava lá com o parceiro dela, companheiro dela. Bem. Eles subiram ao palco também, dançaram. Então eu vi muitos casais ali se formando, tá, o Rodolfo Fofô?
2: Tá vendo, Rodolfo?
1: Cadê? A Evelyn falou assim, cadê? A Evelyn fez um comentário. A Evelyn não foi dessa vez. Mas ela viu a barba do Rodolfo e aí ela fez um comentário, tá, Rodolfo? De repente, foi um banho de petróleo, pode ser?
2: Pode ser, pode ser. O Rodolfo tá ficando a cara do Vini, você já reparou?
1: Um banho de petróleo, pode ser. Mandar um beijo pro Cadu, né? Que tava lá. É sempre ali aplaudindo o Vini de camarote. Isso é legal, né?
2: É isso. Cadu, um abraço pra você.
1: Um beijo. Oswaldo Gomes comentando. Neymar é página virada. É passado. Marcado por vexames e encrencas e péssimos exemplos. Esquecido pelo tempo. Nossa, Oswaldo. Oswaldo tá bêbado. Oswaldo, esquecido pelo tempo.
2: Não dá pra esquecer o que o Neymar fez, assim como Osvaldo, não o Ronaldo.
1: Oswaldo, eu quero um áudio. Eu tô te desafiando, eu quero um áudio. Agora, vocês viram a encrenca ontem no jogo do Curitiba, né?
2: Teve, né?
1: O cara mandou o Neymar embora por engano. Isso não dá uma cadeia? Bom, vamos lá.
2: Next.
1: Priscila Artone. Ela não ganha nada, Fátima. É assunto do momento. Ela tem que comentar. Ah, me defendendo. Obrigada, Pri. Um beijo.
2: É isso, Ângela. É isso.
1: É, amei ver o video show do Jogo dos Pontinhos. É o Rodolfo Dias. Eu não assisti, Rodolfo. Traga mais detalhes. O Fernando Jobs falando, a casa do patrão não deu certo porque não tem provas. Por exemplo, pegar ônibus lotado, pagar o FGTS, comer coxinha antes do metrô lotado.
2: O que é isso, a casa do patrão?
1: É o reality do Boninho na Record.
2: Mas o que tá ruim mesmo? Não tem
1: péssimo.
2: Assistido.
1: Tá bem fraco, bem
2: de
1: ruim mesmo.
2: De audiência, de conteúdo,
1: de
2: tudo?
1: De audiência, conteúdo. Pô, assunto, tem, tinha tudo pra dar certo. Tá falando. Então, cara,
2: aí ingessa o cara, dá um roteiro, o cara fica lá, deixa de ser ele.
1: Eu também gosto do Rassum. O Délis está gritando. O Délis já colocou a fotinha dele com a camisa do Brasil. Hendrick. Hendrick mil vezes Hendrick. Só amo Vandoca. Eu não sei quem é a Vandoca que o Rodolfo tá falando. O Cabrini arrebentou nessa entrevista, comentário do Fernando Jobs. Gente, eu não assisti nada ontem na televisão.
2: Nossa.
1: Porque apesar que não tem nada que preste, né? Fiquei o dia inteiro assistindo La Casa de Papel.
2: Meu Deus!
1: A Solange Correia maratonando La Casa de Papel.
2: Tem que gostar, né, Sol?
1: Ângela, a matéria do PC Siqueira no Domingo Espetacular foi pesada. Essa eu não vi, Fernando. Certeza que vai repercutir do PC Siqueira lá, né? Que acho que estão investigando a morte dele. Ele morreu ano passado, retrasado, não sei. Lembra desse bafo também? Outra pauta do baile. Vamos falar do Dr. Marcelo. Que homem educado. Carismático e super atencioso. Um beijo, Dr. Marcelo. Gabriel Vieiras falando aqui. Quem mais? É, vamos dar like também é importante. Capitão. Quem vive, passa. Ou conhece Curitiba. Vive tranquilo até o Polo Norte. Alguém concorda? Oswaldo Gomes, o que o Oswaldo quis dizer aqui?
2: Não entendi.
1: Quem mais? Ângelo, o que foi aquela postagem que você estava falando? Dana Maria Braga entrou. Outra coisa na postagem, não entendi nada. Alô, tapete vermelho, eu não sei, não vi também. A Sandra Tassi, deixa eu ver. A doutora Lela, então nem se fale, que energia que ela tem. Amo encontrar com ela nos eventos da rádio.
2: Ela é fofa.
1: Gabriel, Lela, infelizmente não falei com ela, ela é maravilhosa. Aliás, Ângela, traga a doutora Lela na Nani. Boa, boa sugestão. É o Rodolfo e o Biel. Luciana Aparecida, bom dia a todos do chat. Bom dia, Ângela. Tudo de bom pra todos aí. Quem mais? Kátia... Ai, gente, eu vi esse babado. Kátia Fonseca conversando com a Gazeta. Tá. Será que tem volta, gente?
2: Será?
1: Aí eu gosto. Eu gosto muito. Eu gosto dessa ideia. É, bom dia, gente. Já já a gente volta. Ângela, amei sua roupa. Tava chique, tava linda.
2: Aliás,
1: Solange Correia.
2: Você e Vitória, hein? Que arraso.
1: Gente, bora de fotos, então.
2: Bora.
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2: Manda.
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21: Bom dia, Ângela. Aqui quem fala é a Beth do Bom Retiro.
1: Oi, Beth.
21: Ângela, eu vi a entrevista do MC Rian. Eu achei muito forçado, não acreditei numa palavra do que ele falou. Só, sei lá, posso estar errada. assim, de coração, até espero estar errada, porque eu achava também, ele bonzinho.
1: Eu também.
21: Mas não acreditei em nada.
1: Nossa, menina, eu também acho o MC Rian muito bonzinho. Ó, tô na live. Rodolfo, lembrando que hoje começa a novela das nove, né? Quem ama, cuida.
2: Meu Deus.
1: Aí ele diz, será que vai ser boa? Só não gostei da Maria Bruaca vilã de novo. É, a Sandra esteve no nosso bailão. Cadê, Sandra? E aí ela trocou umas mensagens aqui. É, o bailão estava tão bom que tirei até o meu sapato. Ele falou, a Maria Pereira, Maria Marta Pereira foi no nosso baile, dançou descalça, que assim, curtiu até a última gota. E aí teve duas pessoas que se conheceram lá, depois eu vou achar aqui o nome. Agora a gente vai ver as imagens do bailão, tá? Quem tá na tela, deixa eu colocar minha sacola aqui pra eu ver, bom, deixa eu tirar meu óculos pra eu poder enxergar. Ah, aniversariante do dia, rei.
2: Quem?
1: É a Marli, quem tá na tela tá vendo. A Marli é de conjunto preto, a de vestidinho, eu esqueci o nome dela, que é da família do Felipe,
2: exatamente,
1: do pessoal de Salto,
2: exatamente,
1: e Campinas. Um beijo pra vocês todos, pode ir de next, viu? Aí é o Felipe, Felipe, um beijo
2: grande
1: pra você.
2: Grande Felipe, simpático, hein?
1: Super simpático, super beijo pra você, Felipe.
2: Next. Ah, esse sou eu.
1: O rei e o Laerte, todo mundo. Nossa, são irmãos.
2: Ei,
1: gente,
2: meu brother.
1: Vocês são iguais.
2: É, eu, todo careca é igual, né?
1: Não, mas vocês estão de óculos.
2: Engraçado que todo mundo me chama de EV, ninguém me chama de Laerte.
1: Mas vai chamar, porque ó, a careca, o óculos, o jeito, vocês estavam todos quentinhos ali, os dois.
2: É,
1: foi
2: verdade.
1: Uma delícia ver esses dois maravilhosos.
2: Laerte,
1: beijo.
2: Parabéns, saudades, viu?
1: Ó, Michael. Ai, ó, Michael, que incrível. Eu tô apaixonada nesse rapaz.
2: Leva pra tua casa.
1: Não conhecia. Ele vai vir aqui na rádio pra dar
2: uma. Vamos fazer um show com ele.
1: Vamos fazer um show aqui, ele vai subir nessa mesa aqui e fazer um moonwalker.
2: Tá na mesa. E pode? o tio não deixa.
1: Ah, então não pode. Next Vicky.
2: É, tio.
1: Que delícia.
2: Ai,
1: aí, mas ele, olha aí, ele tem uma coisa, né?
2: Um som é melhor.
1: Olha que incrível, foi lindo isso.
2: Você viu metendo a mão no negócio igual ele?
1: Vi, mas tu não tem essa ginga.
2: Tem, né?
1: Já teve essa
2: Eu ginga? Sou todo duro, né? Tá tudo duro aqui.
1: Meu, ele é muito... Gente, eu não posso falar, mas eu vou falar. Alguém falou pra mim que esse moleque tem 15 anos.
2: Mentira. Pode.
1: Eu acho que ele tem 15 anos.
2: A gente vai preso.
1: Não, mas o pai autorizou.
2: Autorizou?
1: Claro.
2: Então tá bom.
1: Olha, foi muito lindo, muito lindo. E ele é um amorzinho, né?
2: Ele é fofinho.
1: Assim, bem, né, sensível. Tipo o Michael mesmo. Tipo o Michael. Next. Ai, que lindo. E a roupa dele. Trocou de figurino.
2: É, não.
1: Ah, e essa é a Irene de Guarulhos, né? Oi. Aposentada mais feliz do Brasil.
2: É aquela?
1: Ah, Irene agora, meu filho, é pra
2: só
1: cima
2: cruzeiro,
1: e pra baixo.
2: Europa.
1: Só. Agora é. Como é que chama? Vocês são jovens, que não é mais tira foto, filmar, tem um nome. Mídia. Social media.
2: Social media.
1: Olha, agora isso. É Irene. Vai Irene. Nos bailes e só tira foto. Arrasou, Irene.
2: Maravilha. Quem é?
1: Ah, nossas maravilhosas. Mari Orbach e Nani Venâncio.
2: É,
1: você viu o look das duas?
2: Não,
1: que
2: tá
1: lindas,
2: bom.
1: Né?
2: Okay.
1: Muito cara de mulher rica,
2: você
1: né?
2: Eternizar, né?
1: É. Next Vicky.
2: Next.
1: Que delícia.
2: Deu uma bugada aqui.
1: Deu uma bugada.
2: Que é áudio de gente que tem lá,
1: eu quero mandar
2: aqui.
1: Um beijo aqui numa carta que a gente recebeu aqui,
2: manda,
1: olha.
2: Manda.
1: É, as irmãs, amiga, elogiando. É, obrigado por você existir. Acordo todos os
2: Olha,
1: dias
2: Vicky.
1: Com a sua alegria. Pera lá, para aí. Amo você.
2: Dá um zoom.
1: Manda um alô pra Ana Maria Barreto e minha cunhada Marizete. Moramos em Cajuru, Sorocaba.
2: Cajuru.
1: Ah, é a família do Barreto.
2: Bairro do Cajuru.
1: Seja sempre essa pessoa verdadeira. Abraço pra todos vocês da rádio. Um beijo. Foi a turma do Cajuru, então, né? É, que mora em Cajuru, Sorocaba. O Barreto, a Marizete, Ana Maria.
2: Barreto é a bicicletaria, né?
1: Da bicicletaria. Um beijo, obrigado. Gente, olha
2: Pessoal
1: o look.
2: Da Aurélio Bordio.
1: Olha o look da nossa gatíssima Victoria Almeida.
2: Não, ela tava...
1: Não tava linda? Toda no brilho.
2: O Eric, né? Viu você saindo de casa?
1: Ah, deixa de ser ultrapassado, vai, rei. Ele viu e falou assim, vai, arrasa.
2: É isso.
1: Só vai dar
2: Mas,
1: você
2: Quem tá
1: no
2: julgando
1: bairro.
2: É você, não sou eu.
1: Não,
2: eu só perguntei.
1: Quem tá...
2: A maldade tá na cabeça
1: na
2: das
1: sua.
2: Pessoas.
1: O Eric falou assim, vai lá, minha gata. Vai lá e brilha.
2: Brilha, Butterfly.
1: E brilhou. Victoria brilhou. Aí,
2: ficou com
1: Lala.
2: Ciúmes, ele falou. Ela falou, tá bom?
1: Ficou com ciúmes.
2: É.
1: O Lala com uma amiga ouvinte, agora esqueci o nome dela, mas ela registrou muita coisa no bailão.
2: Quem tava mais? Lá na mesa da frente do palco. Eu lembro dela. Não guardo o nome de todo mundo, gente.
1: Eu também não, rei. Eu também não. Next, quem mais ali? Ah, o Michael,
2: Raul Machado.
1: Silvio e o Michael.
2: Silvio, Thiago.
1: Raul, um beijo pra você. Um beijo, beijoca, beijoquinha. Aí a Nani com essa amiga que tava então na frente do palco, a loira.
2: Pois é.
1: Um beijo, loira. Você tá nos vendo, ouvindo? Manda um áudio. Fala, sou eu a da foto. Um beijo, um beijo.
2: Essa aí já foi, que é o Raul, o Michael e o... Opa, o Vini!
1: Daí, o Vini Delacate, o Silvio e a Nani também.
2: Muito bem, olha, né? O leque do Vini sempre que presente.
1: Que lindo. E o engraçado do Silvio, a gente conversou muito ali nos bastidores, né? Você chegou a trocar uma ideia com
2: o
1: Silvio?
2: Mas foi o tempo todo coisa de Silvio. Rápida. O que coisa rápida? Fiquei mais de uma hora no camarim com o Silvio. Ele não pode, é pra poucos.
1: E ele tá, e ele fala o tempo todo ali. Ele tem a mão do Silvio. O Silvio não tinha uma coisa mole aqui na mão? Assim, ó.
0: Ele é igual.
1: Ele é igual, igual, igual. Next, parabéns. E o Flávio arrasou. Tá morando em São Paulo agora.
2: Sensacional.
1: Não. Gente, olha o gás do Vini. Olha isso. Olha o povo dançando.
2: Olha isso, gente.
1: Esse povo tava morto no baile?
2: Tava nada.
1: Tava nada. Ó, o Vini, ó, o Vini, ó.
2: Não, Vini. Quem DJ tá com o leque? Vini. A Tuli?
1: Tuli, Tuli, Tuli.
2: Ó, a Tuli sambando, ó.
1: Opa. Vicky, Tuli tá ganhando o destaque do bailão, minha filha.
2: Já era.
1: Vários áudios chegando aqui elogiando a bicha.
2: A bicha dança, hein?
1: Ó, ó, ó, ó, DJ, ó, DJ, Tupac. Ó, ó.
2: Freakly, boom, boom.
1: Bom, né, gente?
2: Ó, ó, Michael. O bicho incorpora,
1: meu. Você acredita que eu não vi a apresentação do Michael?
2: Você não viu?
1: Eu tava ali no fundo, ali
2: tava
1: correndo,
2: pulando,
1: doida.
2: Né?
1: Eu não vi, assim, ainda bem que o Lincoln gravou.
2: Lincoln, show de bola, filmmaker. Tirou a roupa, ó.
1: Gente,
2: ó a mulherada.
1: Barato, né?
2: Se eu fizesse isso, eu caía. Eu não levantava mais.
1: Seu Beco Rei, seu próprio Beco Rei.
2: Aí, olha isso aí, ó. Meu passinho ali, ó. O chutinho não dei, mas a mãozinha eu coloquei.
1: É que ele dobra aqui o quadril, né? Tu perdeu ali.
2: É, tem tudo gingado. Faz tempo que eu não faço isso aí, esse movimento
1: aí. Tu perdeu nessa ginga, rei.
2: Olha lá, olha lá. Ó, Silvio. Sensacional. Olha, igualzinho.
3: Agora eu vou subir aqui, como é que vai ser?
22: Eu sou... Gente, olha aqui, ó, a primeirona do nosso baile. Que hora você chegou? Primeiro se apresenta, né?
23: Eu sou Elisete do Paraíso, uma das gatinhas da capital. Eu cheguei 10h20.
22: 10h20.
1: Arrasou, Elisete com 10h20. Essa música é a cara do Vini, né? Eu acho que é a cara do Vini.
2: Eu tive até um déjà vu.
1: Como?
2: É porque eu já ouvi essa música num outro baile, nosso.
1: É dele, é a cara dele, queria tocar. É Cher, né? Que delícia. É
2: Cher, ó. Sensacional, delícia. Gostoso, viu? Tu vai atrás da fofoca lá,
1: a gente tá fazendo a resenha aqui, mas ó, na vida real, Brazão hoje tá só no corre. O Rapa tá lá no Braz, então fiscalização rodando. Eu tô vendo umas imagens aqui, os nossos amigos camelôs correndo naquela correria bruta.
2: Volta atorando.
1: Fiscalização ferrada na 25, né? Momento do pessoal vender ali os produtos da Copa e tudo mais. Tá tenso o negócio hoje lá no Braz, região da 25 de março.
2: Jesus.
1: É complicado, né?
24: Bom,
1: se a gente
24: dia,
1: fala Angela, lamenta, a gente...
24: Eu sou a Fran, aquela que estava de um macacão preto. Maravilhosa como você. E amei o baile, tá? Estamos juntos, tá bom? Beijo, Angela.
2: A Fran de macacão preto.
1: Beijo, Fran. Tinha duas amigas.
2: Tem mais uma
1: de...
2: foto que o tio pediu pra colocar. E quem é?
1: O tio e o Michael. O tio e o Michael, né?
2: O quê?
1: Eu não tirei... Ah, não. Eu tirei uma foto com o Michael. Eu tirei uma. Mas ele, assim, todo no estilo, eu não... Todo
2: não, não,
1: mandrake,
2: não tirou.
1: Eu não tirei.
2: Todo mandrake? Mas o bicho é bom,
1: todo
2: hein?
1: Todo na pose, assim,
2: menina,
1: né?
2: Menina do
1: muito
2: céu.
1: Muito maravilhoso, muito maravilhoso. Hey, deixa eu mandar um beijo pra mãe do Augusto. A mãe do Augusto tinha duas crianças... Não, tinha três crianças. Uma menina e dois meninos. Uma... tinha essa menina. Tinha um menino que fazia parte do time lá dos dançarinos.
2: Sim.
1: Ele tava naquela caravana do pessoal do break ali.
2: Eu não cheguei do lado de lá, você acredita?
1: Mas você sabe quem é a turma
2: que tava dançando? Sei, eu vi, eu vi.
1: E aí o Augusto tava com a mãe e a avó. Então um beijo pra mãe do Augusto, pra avó do Augusto. E assim como eu, a mãe da Augusto é uma mãe solo. A gente trocou uma ideia ali rápida, né? Então um beijão pra você. E aí eu quero aproveitar a oportunidade da audiência. Hoje muita gente, Ângela, descansa à tarde. Sabe por que eu não vou poder descansar?
2: Por quê,
1: Ângela? 8h27? Porque a Secretaria de Educação Estadual de São Paulo não deixa... A Secretaria de Educação do Estado de São Paulo não deixa, porque nós já vamos pro mês de junho.
2: Meu
1: e até
2: Deus
1: hoje Deus. Eu tô esperando a professora auxiliar, tá? Na escola, Presidente Roosevelt, e uma cuidadora. Então é por isso que eu não vou descansar, porque quando eu sair aqui da rádio, eu vou pegar meu filho e ficar sentada dando aula, né? Vou lá pra escola e só saio às 6 horas da tarde.
2: Meu Deus,
1: graças, Angela. Renato Feder, eu tenho absoluta certeza, né, da nossa audiência e sei que a secretaria tá acompanhando o programa nessa hora, né? Será que tem um jeitinho aí, né? Será que a gente consegue resolver o meu caso e de outras mães que estão dentro da sala de aula, né? Poderia estar trabalhando à tarde para ter uma renda extra, mas não consegue.
2: Você então, tem essa disponibilidade mesmo sem ter. Imagina quem não tem mesmo.
1: Então, um beijo aí para a mãe do Augusto. 8h27, deixa eu trazer a Patrícia Vidente aqui, né? Para essa segunda-feira, 18 de maio, abençoada. Que seja incrível e que seja leve para todas nós. 3313-4298, telefone WhatsApp da Patrícia. 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
0: Estou fazendo um tratamento espiritual com a Patrícia, eu... E meu esposo, nós não conhecíamos um pelo outro, estava com muito problema e hoje estamos bem, bem felizes. Eu só tenho a agradecer a Deus e a Virgem Maria pela paz e muita saúde, graças a Deus. Todas as pessoas que estiverem sofrendo, procura ela que só coisas boas. Obrigada.
1: Obrigada, amém, tá, axé. 3313-4298, Patrícia Vidente.
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1: Às 8h30, se joga! É Copa do Mundo, bebê! Bom dia, Pedro! Enquanto o Pedro não chega, mandar um beijo pra Nazilda. Tá aí?
26: Bom dia, Ângela Matos! Bom dia, Reinaldo Alves! Bom dia, você ligado no Se Joga, aqui na Capital! Passando para lembrar que no final da tarde tem a convocação da Seleção Brasileira. 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
4: Oi, joga. Meus amores, já.
3: Ó, já tem guru, tá?
5: Bom dia, Ângela. Bom dia, Reinaldo. Uma boa semana pra todos nós, tá bom? Como foi de festa ontem? Vou te mandar a foto do vizinho da frente aqui, que já pintou o muro dele.
4: Eu vi o muro aqui, Ângela.
3: Como é que tá?
4: Copa 2026, tem um periquito. Não, não é periquito, é um canário na esquerda. Aí tem um alce, acho que é um leão e um falcão. Aí Copa do Mundo 2026, escrito em inglês, chique.
3: Já é o ritmo. Vou comprar ainda. Sábado eu não comprei porque eu tava na correria. Uma roupinha pro João, um uniforme.
4: Tem que comprar.
3: Mas já vou comprar, já vou deixar o meu uniformizado. A Cléo, do Jardim Panorama, tá aqui na escuta, curiando quem foi ao baile. Aí ela falou, Rogerinho Rocha, não foi, Ângela? Você não falou dele? Um abraço e boa semana. Claro que a gente falou, Cléo.
4: Falamos do Rogerinho.
3: Falamos do Rogerinho, do irmão. Tiramos foto. O irmão do Rogerinho ali, dançando pra caramba, todo animado. Rogerinho também, numa baita animação. Mandar um beijo à Nazilda, que hoje tá ouvindo. Os patrões foram para um congresso.
4: Que delícia.
3: Então hoje a Nasa tá com a gente.
4: O gato sai, né?
3: Aí ela conta que não deu pra ela ir ao baile ontem, que ela teve um compromisso na igreja. E hoje toca aí o bailão de aniversário, que as netas da Nazilda estão de aniversário. São as gêmeas, Tiffany e Stephanie.
4: Que chique!
3: É! Parabéns, meninas!
4: Tiffany e Stephanie.
3: Tiffany e Stephanie. A melhor vó do mundo, hein?
4: Uma vó igual essa não tem, Tiffany, hein, Stephanie?
3: Celebrando aqui. Mandar uma beijoca pra Domingas. A Domingas fala assim, ela diz assim, oi, Ângela, bom dia, foi maravilhoso. Um dia inesquecível, obrigada pelo carinho com todos. Boa semana pra nós. Beijoca. E eu falei há pouco do casal da empresa FedEx de Guarulhos. É a doutora Ana e o marido é o Rinaldo. Primeira vez deles lá no bailão, né?
4: Espero que tenham gostado.
3: Ah, curtiram, amaram. A Irene tá aqui reportando. Amaram. Foram os convidados aí, Neninha. Isso que é legal, né? A pessoa vai já no outro, já leva um amigo, já arrasta.
4: É assim que é bom. Isso é compartilhar, antigamente era assim.
3: Denise Cristina tá perguntando. Oi, mana, tô doida pra ver as imagens. Nós soltamos aqui agora, depois o João vai soltar mais no programa dele. A Nani, à tarde o Pedro. Como é que ela bota? Tô doida pra ver as imagens, mana. E a Fátima? Foi, Fátima.
4: Tava
3: esqueceu
4: dançando.
3: O guarda-chuva e a sandália lá.
4: Esqueceu tudo, menina do céu.
3: Curtiu tanto que esqueceu tudo. 8h36. Deixa eu ver aqui. Ah, falando sobre o secretário da Educação. Quem é que tá falando? O professor Renato. Bom dia, Ângela. Esse secretário é uma vergonha. Desde quando ele entrou na Secretaria da Educação, foi um retrocesso com conivência do governo. Obrigada pelos comentários. Bora de guru agora, 8h36?
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6: 20 de março a 20 de abril.
3: Ó, o guru tá trazendo aqui uma reflexão para o seu dia, ariano, e ele diz... Hoje é dia de agir sem medo, tá? E se tiver medo aqui no Popular, vai com medo mesmo, mas faça o que tem que ser feito, tá? Coragem sempre abre caminhos. Número da sorte 9, cor vermelho.
6: 21 de abril a 20 de maio.
3: Adorei, eu já ouvi essa frase. Quem persiste no silêncio ou em silêncio, vence com barulho. Então, taurino, seu esforço, toda essa, né, esse teu corre já vai dar sinais aí de frutos. Confie, cor é verde, número da sorte 22.
6: Gêmeos. 21 de maio a 20 de junho.
3: Geminiano, guru tá aqui pedindo para te falar que boas conversas podem mudar o seu dia. Então a sua energia atrai aquilo que você acredita. Isso vale para todo mundo. A cor é o amarelo, o número da sorte é o 13.
6: Câncer. 21 de junho a 22 de julho.
3: Canceriano, o recomeço, ele começa dentro de você. Escute mais o seu coração. A cor é branco, dezena 4.
6: Leão. 23 de julho a 22 de agosto.
3: Seu brilho, Leonina, Leonino, não precisa de...

0: Você nunca desiste no meio, tá? Número da sorte é o 11, a cor é dourado.
1: Virgem. 23 de agosto a 22 de setembro.
0: Sabe aquele passinho da tartaruga? Não desmereça, né? Pequenos passos também levam longe. Então vai na tua, vai no teu tempo, vai no teu ritmo, não vai na manada, entendeu? Organize a mente, o resto, meu filho, o universo vai conspirando e tudo vai fluir. A cor é azul, número da sorte 27.
1: Libra! 23 de setembro a 22 de outubro.
0: Essa também, ó, Libriano, fica ligado aqui, ó, nessa frase, que é uma reflexão que é muito importante, real. A paz que você procura começa nas suas escolhas, tá? Seja Libriano, você é de Libra? Seja feliz nas tuas escolhas. A paz que você tanto procura tá ali. A cor é rosa, número da sorte 18. Vamos dar uma paradinha já já. Escorpião, Sagita, Capricórnio, Aquário e Peixes. Mas agora, essa bicha que foi ovacionada ali no palco, tá toda malhada, mas o cabelo da Tatá. Ê, Tatá Onofre, bom dia. Tatá do Iron Hair, bom dia, amiga, boa semana.
2: Bom dia, Angelita. Olha, foi um prazer imenso participar. Foi muito divertido.
0: Obrigada,
2: Angelita,
0: pela presença.
2: Esbanjando alegria, aproveitando. Como sempre, né? Isso é muito maravilhoso. É nato da Angelita, sempre aproveitar a vida no melhor possível com essa simpatia. Então foi muito divertido. A gente sorteando ali Iron Hair. Ai, Sim. Gente, as meninas mostrando o cabelinho pra mim assim. Tá. Ângela, joga pra mim uma briga, menino. Chega a dar dó, né, Angelita? 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
0: oi, amiga, 8h40. 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
2: segunda-feira. Eu já vou mandar de presente, Angelita, porque eu quero fazer algo bem especial. 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
0: 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Tem depoimento. A Tatá volta agora no Tamo Junto. Beijo, Tatá.
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0: Escorpianos, 15 para as 9, gente. Escorpianos, a intuição forte. Você tá com essa intuição muito forte. Abertura de caminhos aqui, o guru mostra no teu jogo, tá? E uma frase, uma reflexão que ele pede para você. Se tá passando por alguma situação, alguma dor, lembre-se que isso é gasosa. Isso é combustível para você vencer, tá bom? Calma, tudo passa. Cor é preto, número da sorte 07.
15: Sagitário.
14: 22 de novembro a 21 de dezembro.
0: Sagitariano, o universo ele premia quem não para, tá? Então não pare de sonhar, mas tem que agir. Tem que agir. A vida muda quando você decide avançar. A cor é laranja, número da sorte 30.
15: Capricórnio.
14: 22 de dezembro a 19 de janeiro.
0: Caprica, pra hoje disciplina, a conquista vem, viu? Disciplina hoje, conquista amanhã. Foco total nos seus objetivos. A cor é cinza, número 16.
15: Aquário.
14: 20 de janeiro a 19 de fevereiro.
0: Eu acho mesmo, eu sou aquariana de verdade. A sua diferença é exatamente a sua força, tá? E vem uma surpresa maravilhosa para os nativos de Aquário. A cor é roxo, número 25.
15: Peixes.
14: 20 de fevereiro a 20 de março.
0: Pisciana, acredite mais em você, 8h47, tá? A sensibilidade e a sorte caminham juntas, tá? Mas não esqueça, acredite mais em você. Tudo melhora quando você acredita em você. A cor é prata, número da sorte 02.
16: Bom dia, Ângela. Bom dia, Rei. Ângela, se me desculpa, mas o que você falou do Vini Júnior, que ele, no time dele, ele é uma coisa e na seleção ele é outra. Meu Deus, cabe a quase todos os jogadores do Brasil também, principalmente ao menininho Neymar, tá? Eu acho que a gente não tá indo lá para... O Neymar não significa mais nada. Você tá pensando o quê? Que, ai, foi o tempo que Neymar dava algum medinho nos outros países. Não dá não, Anjo. A gente precisa dar chance para esses meninos que estão começando agora, que vestem a camisa de verdade, que estão querendo jogar para mostrar, fazer seu nome, entendeu? Agora esses aí que já são milionários, que viraram celebridades, deixa eles em casa. Tá bom? Beijo, Leda de Perus.
0: Leda, beijoca pra você, tá? Obrigada pelo comentário. Mandar uma beijoca aqui pra uma ouvinte que mandou uma mensagem assim, olha. Deixa eu ver aqui o nome dela. A Lúcia Marques, gente. Bom dia, Ângela, Vic. Feliz segunda. Bom dia. Última quarta-feira, eu fui contemplada no Se Joga com um par de convites pra assistir Diana, a Princesa do Povo, sábado, né, que passou. Infelizmente, não pude ir. Tive que socorrer minha filha que desmaiou. Peço desculpas por não avisar a rádio no mesmo dia, fiquei nervosa que me passou. Amiga, imagina.
12: Prioridade a família sempre.
0: Prioridade,
12: né?
0: Sempre, saúde, tá bom? Hoje 48, oi, hoje 48, eu fiz igual
12: seis
0: aquele meme.
12: Guarda aí, recorta aí.
0: Recorta, gente, vai que dá uma grana esse meme. Hoje 48, a gente, né, falou de saúde aqui da filha da amiga, mas olha, disposição que a gente viu ontem no bailão foi o povo ali super disposto, tirando o rei e a portuguesa.
12: Como é que é, filha?
0: tô brincando. Mesmo com a dor no joelhinho ali, super dispostos, né? 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
16: Oi, Ângela. Oi, Reinaldo. Bom dia, tudo bem?
12: Oi, bom dia.
16: Ângela, Reinaldo, o baile estava top. Top dos tops. Capital. Adorei. Dancei até não aguentar mais. Foi muito bom. Vocês têm que fazer mais bailes no ano. Eu estava perto daquelas quatro senhorinhas cegas, que são umas lindinhas.
0: Que
16: estão de parabéns, pessoal da Rádio Capital, o Vini, o Michael Jackson. Então, arrasou, foi, né? Maravilhoso. Um beijo para vocês e uma ótima semana. Silvia, obrigada. Da Vila dos Remédios.
0: Obrigada, Silvia. Olha, infelizmente, Angela, agora...
16: eu senti falta...
0: De quem?
16: Da Cíntia e do Eli.
0: É, todo mundo sentiu. É.
16: Eles não apareceram, né?
0: Não, não. Aí, na hora do programa, vocês mandam mensagens. Manda mensagem perguntando, que aí o Eli e a Cíntia vão, né? Falar qual foi o imprevisto que aconteceu. Olha, 8h53, hoje é uma data importante que eu quero lembrar aqui na palavra da doutora Bárbara Eliodora, ela é advogada da família. Hoje é Dia Nacional de Combate ao Abuso e à Exploração Sexual das Crianças e Adolescentes. É a campanha do Maio Laranja e a gente precisa reforçar a importância, né, da conscientização, daquela escuta responsável, do acreditar na sua criança, tá? E principalmente da atuação da rede de proteção. Eu pedi para a doutora Bárbara gravar aqui uma reflexão para essa data e a gente vai ouvir juntos a partir de agora. Ela tá de ponta cabeça, mas não tem problema, tá? A gente precisa...
12: Quer o áudio? Você precisa do áudio?
0: Ah, eu quero. Eu pode toco ser, daqui. Tá ótimo. Eu toco daqui.
20: Olá, ouvinte da Rádio Capital. Nesse mês de maio, a gente combate a violência infantil. E eu vou falar um pouquinho sobre como que a gente consegue ajudar as nossas crianças. Quando uma criança fala, ela muitas vezes quer dizer coisas que não apenas está verbalizando. É importante que a gente observe o comportamento. Uma criança pode mudar seu comportamento, então, e não é padronizado. Ela pode ser uma criança mais quieta e ela passa a ser mais agitada. Ela pode ser uma criança mais agitada e ela pode apresentar um comportamento mais quieto, mais, né, isolada. Ela pode ter falhas na escola, apresentar dificuldade de socialização, de aprendizado. Ela pode ter diversos tipos de doenças psicossomáticas, que são doenças que aparecem de pele. Então, são diversas formas. E só uma pessoa, né, um familiar, e toda pessoa, todas as pessoas que estão ali junto a essa criança, de rede de apoio, escola, médicos, profissionais de saúde, estejam extremamente atentos a essa criança, porque ela muitas vezes vai falar de outras formas. E é importante também que, quando a gente fala de violência, que a gente infantil, não coloque essas crianças dentro de litígios familiares. Então, quando uma criança fala numa narrativa de abuso, de suposto abuso, ela tem que ter uma narrativa que não seja sugestionada. Ela tem que ter o relato livre, ela tem que expor a situação para que isso não se confunda com situações de conflitos familiares. Então, a nossa escuta deve ser extremamente ativa. Nós devemos ser extremamente vigilantes, nós, pais, redes de apoio de saúde e educação, para que essas denúncias todas sejam de forma muito severa, responsáveis, apuradas e severamente punidas. As crianças, elas são hipervulneráveis, elas não conseguem muitas vezes ir à delegacia, buscar um socorro, elas dependem de um adulto. E se esse adulto não tiver vigilante e não tiver com essa atenção voltada para essa proteção, ela muitas vezes vai virar apenas uma estatística de abuso. Então é muito importante que nesse mês a gente fique atento sobre isso e que as denúncias sejam severamente apuradas, né? Que as nossas proteções, as nossas redes de proteções sejam buscadas, que as crianças tenham esse apoio para que de fato não passe a infância passando por esse tipo de situações de vulnerabilidade, em que nós temos aí hoje a Lei Riborel, que traz diversas medidas de proteção, mas que nada adianta se a gente não tem o responsável direto e nossa rede de apoio toda observando e sendo vigilante com relação às nossas crianças. E proteger essa criança hoje é a gente proteger o futuro, né, de toda uma sociedade. Então, nesse mês, né, de combate à violência infantil, não adianta só a gente amar nossas crianças, a gente precisa protegê-las e de forma muito séria e responsável.
0: Obrigada, obrigada. Essa é a doutora Bárbara Eliodora, ela é advogada, especialista em família, tá? É muito importante a reflexão dela nessa data de hoje, 18 de maio. 9:03, minha gente. Vambora. Hey, vambora, mas eu quero mandar um beijo pra Alice. Ângela, estive no baile ontem.

0: show lá no palco e dançou também.
1: Provavelmente.
0: Horrores. Beijo, Claudete. Beijão pra vocês. E a resenha continua, continua no Tamo Junto. A Regina Almeida, Ângela, não pude ir, fiquei cuidando do meu netinho, meu filho, meu genro, minha filha e meu genro foram fazer uma maratona em Vinhedo, Ribeirão Preto, pode ser?
1: Pode ser.
0: Regina, fica para uma próxima, amiga, um beijão para você, tá bom?
1: Deixa eu mandar um beijo também para Robertina Florença.
0: Ah, Robertina?
1: É.
0: Robertinha.
1: Robertina.
0: Mas ela gosta de ser chamada de Robertinha. Tem a foto dela aí? A de cabelo curtinho?
1: Isso. O problema é que ela passou um áudio agora e se eu começar a tocar teu áudio, eu vou atrasar o programa do João.
0: Ah,
1: tem
0: 3
1: minutos e 50.
0: Ah, não. Robertinha.
1: Então não dá, Robertinha.
0: Grava de novo em um minuto. Robertinha, ela tava do lado direito ali do palco.
1: Fofa.
0: Com o marido dela, uma fofa. Saiu perguntando de todo mundo, queria conhecer todo mundo. Linda, Robertinha, um beijo. E aí, João?
1: De lalá, rei Diquinha.
0: Traga aquele detalhe que só você viu na festa.
2: Eu tenho uma notícia muito boa e uma notícia ruim pra você. A boa é que depois de um desespero, achando que tinha perdido o celular, inclusive me deu a oportunidade de meter uma ação administrativa.
1: Nossa.
2: O celular apareceu.
0: Obrigada, amiga, que achou. Obrigada, um beijo.
2: A notícia ruim é que eu fui dormir cansado, porque no sábado teve o show do Sérgio Reis também, né? Que foi maravilhoso.
0: Você falou.
1: Tava virado, João.
2: Né? Virado, João, quase virado mesmo, rei.
0: Virado,
2: e aí eu fui dormir e deixei minhas coisas na sala. E aí um meliante doméstico...
0: Ah, mentira.
2: O meliante doméstico pegou seu frasco de Iron Hair, mas eu vou tomar de volta hoje.
0: Gente, o meliante doméstico, eu ganhei um monte de coisa, ganhei as coisas da Tatá, Iron Hair,
2: quem deu essa sacolinha pra gente aqui?
0: Deixa eu ver aqui.
1: O Iron comeu o Iron?
0: E aí, não, me dá a sacolinha, que aí dentro deve ter o nome daqui, Jô.
2: Peraí, essa aqui é do Eli.
0: Peraí.
2: Essa aqui é do Eli da Cíntia.
0: Eli da Cíntia, peraí, deixa eu ver.
2: Ouvinte, ouvinte que mandou erva cidreira, Viquinha, erva cidreira,
1: bora fazer um chá.
2: Pra achar? Teve um ouvinte lá que me entregou isso aqui, erva cidreira?
0: Cheira.
1: Deixa eu ver.
2: Eu não sei o que eu reconheci pelo cheiro.
0: Meu Deus do céu.
1: Vira aqui.
2: Viquinha, sanduíche de calabresa hoje pra vocês, hein?
1: Delícia.
2: Sanduíche de calabresa.
0: Erva cidreira, ela... Quem... Mas
1: é... Isso aí não é cidreira não, maluco.
0: Claro que é.
1: Cidreira eu conheço.
2: É cidreira, imagina, ela falou que é erva cidreira.
0: Erva cidreira, tu não...
2: São Roque, pô,
1: da cidreira. Tira da sacola.
2: Foi criado tomando mamadeira de vinho em São Roque.
0: Isso aqui... É aquele de fazer chá, gente, um docinho.
1: Não é cidreira.
0: Que criança toma? Camomila?
1: Camomila.
2: Mas erva cidreira,
1: não é? Não, cidreira não é. Cidreira corta a mão, a folha.
2: A amiga que pediu que eu trouxesse para o Eli, tá aqui no estúdio.
0: Olha, essa amiga que é Amabilis Baby, agora eu tô em dúvida. Na dúvida, eu vou entregar pro Reinaldo.
1: Não vem mais uma sacola, eu não dou conta.
0: Mas é um presente pra você.
1: Ah, é pra mim?
2: Mas é meu.
0: Ah, esse é teu?
2: É meu, você tá de brincadeira, pô.
1: Eu fui o único que não lucrei nada nesse baile.
0: Tá aqui, olha. O nome tá aqui, olha.
2: Vai dar minha toalha, né, Rei? Já tava no meu lavabo.
0: Amalis Baby.
1: Amalis que vem pro João.
0: Amalis Baby. O João nem tirou a pulseirinha dele do camarote.
2: Ela me deu uma carteira uma vez, lembra? Ela veio aqui no estúdio e me trouxe uma carteira que eu uso, acho que o Bobear que tá comigo aqui agora.
0: A Júlia de Ribeirão Pires também, olha, deixou um cartão, te entregou.
2: Então, Julia, será que não é a Júlia que deu a toalhinha, não?
0: Ai, agora eu não sei o nome, eu não sei.
2: Fica pra Júlia, fica pra Amabilis, né, fica...
0: beijo, Amalis.
2: Amalis, Tatá.
0: Tá aqui,
2: Tatá,
0: gente.
2: Tatá, se você puder fazer uma reposição de um meliante doméstico...
0: Mas ele chegou a tomar?
2: Não é, eu não tenho cabelo, pô.
0: Não, tem um meliante doméstico.
2: Ah, tomou.
0: Ah, então é bom que o pelo vai ficar uma graça agora.
1: João, Iron come Iron.
0: Ô, João, um beijo pra
2: foi,
0: você.
2: Foi meliante doméstico do sexo feminino, pô.
0: Ah, não acredito. Deixa. Não, ela deixa.
2: Vou
0: ela
2: tomar
0: deixa.
2: Hoje à tarde
0: não,
2: de volta.
0: Não vai tomar, não. Faça a resenha do programa. Aqui no Se Joga nós fizemos, né? Uma boa resenha. Então, João também tem muita coisa pra contar desse baile que entrou pra história.
2: É, e um detalhe muito legal, muito legal. Aquele rapaz, eu não sei o nome dele, foi o que dançou melhor. Que samba no pé tem aquele rapaz, hein?
0: Será que é o Arthur, gente? É o Arthur, o filho da... Se for, manda uma mensagem.
2: O doutor Marcelo falou que ele foi o melhor. Mas realmente ele foi o melhor.
0: Gente do céu, e uma que queria matar o João vivo.
2: Foi a que levou mais coisas.
0: Porque o João votou na menina que sambou pela covinha do...
1: Eu não acredito, João.
0: O João votou na mulher porque ela tinha uma cova não, aqui na bochecha. Uma cova
2: não, não pode. No queixo, no
0: não
2: queixo.
0: Não pode, João. Por isso que o Brasil tá desse jeito. Não pode,
2: você meu. Não escutou o comentário todo?
0: Não pode.
2: Foi a covinha, o samba no pé. Ficou explicado naquele remoleixo lá por que o padre subiu no balão?
0: Não,
2: e olha, você vê que às vezes armar barraco vale a pena. Porque ela ficou tão nervosa, que foi a que levou mais dinheiro e levou o boneco do Silvio
0: gente,
2: Santos.
0: Gente, 9-2, já é, tamo junto, tá? Pra depois a gente não levar culpa. Ia tendo um barraco, uma amiga lá, deu um encontrão numa outra, deu uma cotovelada, aí meio que saíram, sabe, assim, num bate-boca, mas teve muita coisa. Se eu for contar aqui, beijo,
2: rei. E quem levou o boneco do Silvio Santos foi a Creuza.
0: Foi a Creuza.
2: Fez uma homenagem a Alessi Brandão com o samba no pé e depois dançou com o rapaz. No final, né? Já tamo junto até às 11. Viva o baile, a festa continua.
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8: Atualizando o trânsito para os ouvintes da capital, destaque para a Marginal Pinheiros. Tem trânsito ruim no sentido Interlagos, desde o Cebolão até o acesso à ponte Engenheiro Ari Torres. Corredor da Professor Fonseca Rodrigues, Gastão Vidigal e até a Brigadeiro Faria Lima, com paciência, funciona como opção. Quem está na Marginal Pinheiros e vai no sentido rodovia Castelo Branco, trânsito ruim a partir da ponte Transamérica, tem uma ocorrência logo depois da ponte João Dias. Esse trânsito vai ruim num trecho só, até a passagem pela Avenida dos Bandeirantes. Chucky Zaidan e Luiz Carlos Berrini é uma boa opção para o motorista fugir desse trânsito. Até às 10 horas tem rodízio válido para veículos com placas sinais 1 e 2. 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
2: Alô, Brasil! Alô, Brasil!
12: Bom dia!
2: Alô, minha família brasileira! Bom dia! Manhã gostosa! Manhã de segunda-feira! O dia seguinte ao Flashback Experiência! Que tarde maravilhosa, inesquecível! Que vai ser o assunto principal hoje durante todo o dia aqui na nossa Rádio Capital. De lá lá, né, já, o Vini com certeza tem um vasto material. Vini que deu um show. I want to be free. Homenagem, eu falei aqui, eu avisei. Né, a Thalita tinha dito a ele, ou você vai de Ney Mato Grosso ou você vai de Fred Mercury. E aí, não é isso, é diferente. Eu falei, vai ser um dos dois, ele disse. E fez uma homenagem a Fred Mercury, linda, na abertura da nossa festa. Ela lá foi apresentadora oficial, teve lá o cover do Michael Jackson, teve o show de calouros com Silvio Santos e o DJ Tupac. Muito, muito legal, Flashback Experiência, né? O Vini, que é a nossa usina de ideias, né? Vamos ver qual será a próxima atração. A Mari Orbach ficou muito magoada, o rei disse agora mais cedo, por volta de 7:30 da manhã, eu estava acompanhando Se Joga, e aí a Mari foi fazer uma queixa. Rei, pediu ao Everaldo que me desse uma entrevista, ele me pediu 2 minutinhos para dar essa entrevista e não apareceu. Então, por volta de 7:30 da manhã, Reinaldo fez esse comentário aqui junto com a Ângela, da decepção, da mágoa da Mari com Everaldo, que tem direito de defesa. Por que que você não deu entrevista, Mari? Ela que foi se queixar ao Reinaldo durante a festa, TV. Bom dia.
1: Ô, João Ferreira, bom dia pra você. Bom dia para toda a equipe aqui da Rádio Capital. Bom dia pra você que tá ligado aqui no Tamo Junto nesta segunda-feira, dia 18 de maio. Ô, João, ontem eu fui sábado para Nazaré Paulista e eu não consegui vir ao baile, rapaz. Eu não consegui porque...
2: Não, mas o Rei falou 7h30 que a Mari tava magoada com você.
1: Rapaz.
2: Que ela tinha pedido uma entrevista.
1: Mil perdão, viu, chefe? Chefe Mari, né? Mil
2: chefe
1: perdão.
2: Mari.
1: Eu voltei ontem, sabe que hora que eu cheguei de Nazaré Paulista? Ontem? 9h30, 10 horas da noite.
2: Caramba!
1: É, chovendo bastante por lá, a gente fez uma pamonha, pamonha curau, mas deu tudo certo, mas no próximo estarei presente.
2: Tá certo, então. Próximo que já tem data marcada, domingo que vem. Quero ver se você vai arrumar Nazaré Paulista pra domingo que vem.
1: Domingo que vem, rapaz do céu. Depois a gente conversa.
2: Tá vendo, gente? Só porque ele soube agora que vai ter um evento domingo que vem, já mudou o discurso. Manda mensagem pra ele. Qual é seu Facebook, Evê?
1: Facebook ou Instagram. Inclusive, a festa da pamonha também está lá no Instagram ou Facebook. Vai lá. Everaldo Silva Radialista. Facinho, Everaldo Silva Radialista.
2: Everaldo Silva Radialista. Muita coisa pra gente comentar hoje, evidentemente. E vamos falar muito da festa. Eu tenho aqui na minha carteira correspondências e bilhetes que eu recebi ontem. Já mostrei aqui a toalhinha linda, linda, linda, né? Vai ficar no lavabo lá de casa, né? De muito bom gosto, da Amales. Todo mundo que tava lá, já quero fazer um comentário. Mas a frase que abre o nosso programa de hoje, eu acho que tem muito a ver com tudo que eu senti e vivi ontem no Piratininga. O verdadeiro valor de uma pessoa não está na beleza de sua face, nem na riqueza de seus bens, mas na simplicidade de seus atos e na sinceridade de suas palavras. Tamo junto!

0: Bom dia ao vovô e à vovó. Bom dia, garotada.
1: Bom dia, Joãozinho.
2: Bom dia, João Ferreira, pessoal. Beijo.
0: Bom dia a todas as crianças do Brasil. Bom dia ao Quinteto Fantástico, comandado pelo Chicote de Ouro, que ontem, né, ele falou: João, quando você abrir o show de calouros, anuncia que eu vou fazer um striptease. E na hora do número, ele sumiu. Nosso tio Amauri, 9:10. Padre Juarez do meu coração, abrimos mais uma semana, a penúltima do mês de maio. Domingo já é início do Pentecoste. Bom dia, boa semana, padre.
3: Bom dia, João Ferreira. Daqui a pouco a gente tá junto, hein? Daqui a pouco.

0: Já já tem a enquete do João, tem a enquete, tem o trânsito, né, com Vanderlei Correia, tem a convocação da seleção, daqui a pouco tem a VIP com a previsão do tempo. Quero mandar um beijo pra Rosa. Evê, sábado à noite, às 7, eu achei um horário muito legal. Começou às 7h10 da noite. O show do Sérgio Reis no Teatro Bradesco, aqui no Shopping Bourbon.
1: Tava bom lá, João?
0: Tava muito cheio.
1: Beleza, hein?
0: Lindo, lindo, lindo. Só que haveria um outro espetáculo, não do Sérgio, mas tinha um outro espetáculo, às 10h30 da noite. Então, no final, ele acabou precisando dar uma corrida, que ele gosta muito de interagir com o público, conversar. Certo. Fez um concurso. Você acredita que tinham 6 pessoas na plateia que levaram berrante?
1: Tá brincando.
0: 6 pessoas na plateia com berrante. Aí ele fez um concurso de berrante. Ganhou um rapaz, Antônio Carreteiro. Será que é isso? Antônio Carreteiro de Caieiras. Que fez os 5 toques do berrante. Aquele toque que é da partida, aquele toque que é pra parar, que é pra avisar do almoço, pra avisar da chegada. O cara é profissional.
1: Agora o Sérgio deve ter quantos berrantes, hein? Deve ter o quê? Uns 10, 20 berrantes? Ele deve ter um monte, hein?
0: Ó, ele tava usando um lá que ele falou que era pra dar de presente pra Marlene Matos. Mas como ela tá no Rio e tá em São Paulo, ele vai usando até que entregue pra ela.
1: Eu não sei tocar berrante, mas acho bonito, viu?
0: Eu também não sei, já tentei bonito. Várias vezes.
1: É bonito, já peguei na mão, já tentei tocar, mas não vai, viu?
0: E o Sérgio é uma figura, né?
1: Oh, sensacional, um abraço, Sérgio Reis.
0: Você sabe que ele é muito engraçado, ele é muito sarrista. E quando ele terminou de cantar Filho Adotivo, ele perguntou aqui na plateia, alguém tem filho adotivo? Aí as pessoas levantaram, algumas pessoas. Ele falou, olha, eu tentei adotar uma menina. Minha esposa que não concordou. Eu queria fazer esse gesto de amor, adotar uma menina. Minha esposa falou, de jeito nenhum, com 19 anos, Miss Santa Catarina? Você tá de brincadeira?
1: Ah, não, aí não dá, né?
0: 9h13. Ai, ai. Que showzaço, você vê? Que show. E só sucesso.
1: Eu imagino.
0: É o tipo do show. Se você estivesse lá, você cantaria todas as músicas, todas.
1: Porque são músicas de karaokê também, né, João? Muita gente canta no karaokê, música do Sérgio Reis também.
0: Não, e ele só tem sucesso, tocando em frente, Panela Velha, nossa, Pinga em Mim.
1: Nossa,
0: sensacional. Como é que é? Caminheiro Errante, né?
1: Tem uma música Cavalo dele, Preto. João. Tem uma música do Sérgio Reis que tocou numa novela, eu não lembro qual. Era uma música romântica. Acho que é Toda Vez Que a Gente Encontra um Novo Amor. Depois eu vou mostrar um trechinho.
0: Linda. É engraçado que ele me chamou no palco, eu fui até o palco. E aí depois, você sabe o que aconteceu? Muita gente veio até onde eu tava pedindo, pelo amor de Deus, pra levar pra ver o Sérgio. E teve um que se ajoelhou, rapaz, eu fiquei constrangido.
1: E o que que você fez?
0: Não, aí eu falei com o Batista, que é o braço direito do Batista. Sérgio. Falei, Batista, você conhece ele, né?
1: Conheço. Quanto tempo, né, com o Sérgio?
0: Muitos e muitos anos. É. O Sérgio tem 86, o Batista tá com ele há 80. 9h14, vou falar Dani, bom dia, Dani!
2: Oi, João, bom dia!
0: Tô aqui contando que fui ver o show do meu cunhado sábado aqui em São Paulo, Sérgio Reis, 86 anos, mas que disposição, e todo dia na hora do almoço, ainda uma cachaçinha, Dani!
2: É, ele tá super enxuto, né? Você vê ele assim, você fala, gente, como é que pode? Parece o mesmo que a gente via há 20 anos atrás. Meu Deus, eu nasci e ele já tava aí nos palcos. Que legal, João. É juventude, isso que é gostoso. Você poder envelhecer sem ficar velho, que isso é muito forte. É você realmente poder envelhecer fazendo tudo que você gosta. Gente, o que muda é só a questão da idade. Mas a gente continua sonhando, continua sorrindo, continua querendo brincar, dançar, ter bons amigos. A vida continua até o último suspiro. E pra viver essa vida gostosa, a gente tem que estar bem de saúde. Porque problema vem, a gente resolve, vem outro. É um ciclo, é normal, altos e baixos. Mas com saúde, a gente consegue, de uma forma muito melhor, encarar a vida, João.
0: E é uma panela velha que ainda tem pinga em mim todo dia. Ô Dani... 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
2: 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E eu fico, assim, às vezes triste, preocupada, porque a pessoa não faz nenhum check-up, né? Principalmente pessoas mais antigas. 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A gente precisa colocar a casa em ordem. 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
2: Beijo,

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3: Olha, eu queria abrir a nossa enquete. A gente vai falar do bailão, vai falar do Neymar. Mas essa frase de hoje aqui tem muito a ver com aquilo que eu penso. O verdadeiro valor de uma pessoa não está na beleza. E eu tenho consciência que eu estou longe, mas há milhões de quilômetros de ser um galã, de ser um cara bonito. Eu sempre falo, se eu tivesse duas caras, eu não andava com essa. A outra, que não está na riqueza dos seus bens. Eu trabalho pra caramba para pagar os boletos. Então, já brinquei aqui outro dia, a Vicky falou, João, na hora que você achar que você está cansado, pode parar que eu assumo as suas despesas e passo a ser sua protetora financeira. A Viquinha, que é como uma filha, falou, você trabalha até a hora que você aguentar. Então, estou longe de ser rico. E aí diz assim, continua a frase, né? Mas, na verdade, o valor está na simplicidade dos seus atos e na sinceridade das suas palavras. E tem duas coisas, né? Eu aprendi com meu pai, e eu faço questão disso, de ser sempre extremamente humilde e educado. A possibilidade de magoar alguém, para mim, é pior do que se eu levar um soco no rosto. E a outra coisa é a sinceridade das palavras. Eu costumo dizer, eu gosto de tomar uma cerveja gelada. No final de semana, tá calor, né? Eu vou encontrar um amigo e tomo uma cerveja. Então, a vantagem de você falar a verdade, a vantagem de falar a verdade, é que depois você não precisa ficar se lembrando do que você disse antes. Então, essa frase de hoje tem muito a ver comigo, e eu senti muito isso ontem, vê? O que eu recebi de abraços, teve uma amiga que falou assim, eu quero ver se esse abraço é de verdade. Aí no final ela falou assim, é muito verdadeiro, a gente sabe que está sendo acolhida com o seu abraço. Quantas pessoas falaram para mim assim, olha, às vezes a gente está triste, às vezes a gente está com um problema, e vocês não têm noção do bem que vocês fazem. Né? Na hora que o Silvio Santos me chamou, né, para fazer parte lá do show de calouro, eu perguntei, cadê a caravana que mora no meu coração? E foi um grito dentro do clube, mas uma coisa assim, de emocionar, de arrepiar. Então eu falo e queria muito que você guardasse no seu coração. Eu sou extremamente apaixonado por cada um de vocês, mas é aquele amor que Deus nos ensinou, é um amor fraterno, é um amor de gratidão, é um amor de admiração, de cumplicidade. Tudo que eu vivi, tudo que eu recebi, independente dos presentes materiais, aliás, antes que eu esqueça, deixa eu tirar minha carteira aqui, que eu coloquei uns bilhetes aqui, tem até um envelope, que há muito tempo eu não vi um envelope dos Correios, vou colocar aqui para ler aqui daqui a pouco durante o programa, mas fica aqui a minha gratidão. Eu saio de casa, ligo para a Vicky e falo, Vicky, o quarto apresentador está aí? Se ela disser, hoje não veio, eu falo, então pede aí, ó, a Ângela para continuar, vai com o EV, vai com o Rei, porque sem o quarto apresentador, minha presença aqui não tem sentido. Ao longo de todos esses anos, sempre foi assim, com você, por você, sempre. Então, muito obrigado por todas as palavras que eu ouvi ontem, pelos abraços, pelo beijo, pelo carinho, pelos presentes. Amo vocês e será assim até a vontade de Deus, né? Deus decide até quando a gente fica no ar, e a Vic já avisou. Se eu ficar cansado, ela assume todas as minhas despesas. Mas hoje somando tudo que eu tenho de despesa hoje, a ver, somando IPTU, somando alimentação, celular, somando alguma coisinha aqui, outra ali, hoje dá algo em torno de R$2.500. Dá pra ela tirar de letra.
4: Ah, então deixa que eu assumo, R$2.500 só?
3: Ela se ofereceu primeiro, você nunca, nunca ofereceu
4: não,
3: nada.
4: Mas é que eu achei que passava de 10 mil. Por isso que eu não se ofereci.
3: A sua passa de 10 mil?
4: Não, metade, João. Metade.
3: Então hoje, Evê, a gente vai fazer hoje duas aqui, duas participações, duas. Quem foi ao baile? Conta pra gente da sua, já que era um flashback experiência, como foi a sua experiência no Bailão Capital de ontem? E quem não foi ao baile? Você quer que o Neymar seja convocado hoje? Você acha que ele vai ser convocado? Pode ser que você não queira, mas você acha que ele vai ser convocado, né? Você quer que ele seja convocado? Você acha que ele vai ser convocado ou não? E eu recebi uma informação, Evê.
4: Qual?
3: Uma informação de que se o Neymar for convocado...
5: Brasil!
3: Como é que chama a empresa lá que faz o álbum de figurinha? É Panini?
4: A Panini. Acho que é isso. Panini.
3: Panini. Panini. Panini. A Panini vai fazer uma operação de guerra, porque, segundo o público, não tem sentido um álbum de figurinhas se Neymar for para a Copa e ele não estiver.
4: Concordo.
3: Né?
4: Concordo, tem que fazer sim.
3: Então, atenção. Hoje, se por acaso o Neymar for convocado, a Panini anuncia uma operação de guerra para recolher pacotinhos e colocar a figurinha do Neymar no álbum. Vamos aguardar 5 da tarde no Rio de Janeiro.
4: Ô, João, tem áudio aqui na capital já? Mas antes, aqui falando do baile, eu não podia ir, vocês sabem, né? Por causa do compromisso familiar que eu já tinha. Mas eu fui em outros bailes e várias pessoas encontravam com a gente lá no baile, lá, ou às vezes até em outro local, falava assim: vocês não sabem a alegria que é eu ouvir a Rádio Capital.
3: É muito bom de ouvir, é emocionante.
4: Tem gente que tá ouvindo a Capital final de semana, só a música, mas continua ouvindo a Capital porque é a companhia dos ouvintes. Porque eu ficava. Teve uma ouvinte, uma ou duas ouvintes que eu me lembro, que falou assim pra mim: eu fico no meu quarto, antes eu ficava no meu quarto, depois trancada, não saía, meus filhos casaram, ninguém ia me visitar, nada. Depois que eu comecei a ouvir a Rádio Capital, desde manhã até o final da tarde, à noite, vocês são minha companhia, minha alegria. Olha a importância da Rádio Capital para os ouvintes.
3: E você sabe que eu cheguei eu cheguei em casa, Evê, e tava na portaria do meu prédio o Regis, o que eu chamo carinhosamente de Regi. Aí ele virou para mim e falou assim: a minha prima estava lá na festa da Rádio Capital. Eu falei: puxa, Regi, será que ela...
4: pequeno, né? Tá vendo?
3: Não, ela falou assim, ele falou assim: ela tava lá na festa, ela comprou o ingresso, foi pro baile. Falei: puxa, ela poderia ter vindo até mim, falar que era sua prima, e eu ia receber também com um carinho, como eu recebo todas as pessoas, fazer
4: exatamente,
3: aquela festa, aquela bagunça.
4: Exatamente, é isso aí.
3: Aí ele mandou uma mensagem pra ela. Sabe o que ela mandou pra ele?
4: O quê?
3: Uma foto que ela tirou comigo.
4: Olha que legal. Eu ia perguntar, não tirou foto? Olha que legal. Olha
3: aqui
4: que bacana.
3: Aqui é a prima do Regi. Você que é prima do Regi, um beijo. Que bom que a gente se viu. Que bom que eu te dei um abraço. Que bom que a gente tirou essa foto. Regi, a gente muito boa, hein? Tá bem de primo.
4: Ô João, é o seguinte. É sobre o Neymar, minha opinião. Eu acho que vai ser convocado.
3: Você acha?
4: Eu acho que sim. Você acha que vai ou não?
3: Eu acho que vai pelo seguinte. Eu trabalhei muitos anos no futebol. Se você tem uma seleção brasileira, a seleção brasileira é sempre seleção brasileira, mas hoje já não é tão temida como foi no passado. Hoje a seleção brasileira talvez seja a quinta ou sexta força entre as favoritas para o Mundial. Mas se você leva uma seleção sem o Neymar, a quantidade de repórteres estrangeiros na cobertura é bem menor, o Neymar.
4: É.
3: Se o Neymar vai, mesmo que seja só para carregar, né, o galão d'água, já triplica o número de repórteres pela presença
4: do Neymar. A moral, né? É isso, a moral do Brasil.
3: O nome dele,
4: Isso.
3: Então, eu acho que também penso como você, acho que vai, né? Como disse a Ângela, né? Eu, para mim, não sei se ele vai ter poder de decisão. O ideal seria ele começar no banco, né? Começa no banco, se o Brasil for bem, ele descansa. Se o Brasil precisar dele, ele entra e joga o tempo que ele puder. Vamos ver o que o Ancelotti vai decidir.
4: Que horas que vai ser anunciado?
3: Hoje, 5 da tarde, mas vai demorar. Tem show de 4 ou 5 artistas.
4: Ixi, se der, de repente até dentro do Chega Pra Cá, mas eu não sei, né? Vamos ver, né?
3: Talvez.
4: O pessoal fica acompanhando a Rádio Capital até o finalzinho da tarde e a gente vai passar a informação.
3: O Pedro vai acompanhando.
4: O Pedro Casagrande. Daqui a pouquinho
3: tem. Capital é com o Pedro Casagrande.
4: Daqui a pouquinho tem informações da Copa com o Pedrão.
3: Então, duas participações. Quem foi no baile, por favor, fale da sua experiência, porque eu, particularmente, me emocionei muito, saí de lá muito feliz. Quando eu entrei no meu carro, não cabia de felicidade no meu carro, com tudo que a gente ouve, com tudo que a gente recebe, com tudo que a gente percebe que faz parte na vida de vocês. Quem foi no baile, conta pra gente. Quem não foi, Neymar vai ser convocado. O que você acha? Você gostaria?
4: Ó, a Josana mandou uma foto aí, ó, no nosso WhatsApp. Aparecendo aqui na frente também, em cima, que aparece
3: na
4: sua frente.
3: Elas foram no palco dançar.
4: É, exatamente.
3: Elas foram no palco dançar e na volta do palco, na saída, a gente tirou essa foto.
4: A Josana, isso mesmo, Josana e a mãe dela. Que legal, né? Ô, João, tem um áudio aqui.
5: Bom dia, João.
3: Bom dia, amor.
5: Bom dia, Vê.
4: Muito bom dia.
5: Bom dia a todos da capital. João, Rosana Bento, ontem eu estive no baile, foi maravilhoso. Dei um abraço, um beijo em você.
3: Obrigado.
5: Foi muito bom. Ô, João, já tá ficando chato já essas desculpas do Everaldo. Porque toda vez ele tem um compromisso.
3: Sempre, né?
5: Você vê, o Vini marcou o baile quase 3 meses antes. E toda vez ele tem um compromisso. Everaldo, já tá chato já. Não inventa mais desculpa, não.
4: Fala isso pra minha esposa, viu?
5: Não é possível que você já tinha marcado uma
3: viagem
5: pra Nazaré Paulista 3 meses antes do baile. Por que você Viquinha, não gosta de baile? Viquinha... Não gosta de estar junto?
4: Olha, ó, é o isso seguinte...
3: Isso é verdade, o Everaldo... Esse foi o 19º baile, o EV só foi em um.
4: Ó, não, eu fui em todos.
3: E todos?
4: Não, fui, eu faltei em dois.
3: A Rô não perde um.
4: Era, ó, veja bem, a pamonha era pra ter sido uma semana anterior. Mas só que por conta do Dia das Mães, reunião do Dia das Mães, foi pra semana seguinte. Por causa disso, e coincidiu, né, com o baile, já tinha previsão já de uns... Um mês atrás, 20 dias atrás, um mês já.
3: Ô, Vic, eu não sei se você vai lembrar de algum compromisso em agosto, alguma coisa que a gente anunciou aqui que vai ter em agosto, lembra? Que a gente falou do Paulinho Gogó, ele falou que no sábado, dia 30, já tem um compromisso. Aí apareceu alguma coisa que vai acontecer em agosto. Aí eu falei, vê, agosto, pelo amor de Deus, não sei se foi alguém que veio aqui, vai fazer um show, alguma coisa. Ele falou, eu acho que nesse final de semana de agosto, eu acho que eu vou estar em Lins. Então, se você quiser a presença do Everaldo, marque um compromisso para metade de 2028, que aí até lá eu garanto que a agenda tá livre.
4: O pior é que não só foi eu que faltei, né? Teve mais gente que faltou.
3: Ih!
4: Teve mais gente, né, Vic?
3: Ah, Pedro Casagrande não apareceu.
4: O Pedro não foi?
3: Pedro não foi.
4: Sério?
3: Pedro ficou lá, o DJ lá, Tupac. Pedro, cadê você, Pedro? Ficamos aguardando.
4: Ó, tem um áudio aqui, deixa eu ver. Esse daqui é áudio, deixa eu ver... Esse daqui acho que é áudio, vamos ver.
5: Bom um beijo, dia, Rô. João. Bom dia, Ivê. Se você até hoje continua fazendo o seu trabalho, é porque você, em primeiro lugar, você tem amor ao muito. Que você faz. E quando a gente faz com amor, a gente recebe. Então, você, não tenho nada para comentar da Rádio Capital. Todos vocês, a sua equipe, Ângela, Vini, Viraldo, Rei, Vicky e todos que já passaram por aí, a gente vê que vocês respeitam todos que ouvem vocês, todos os ouvintes. E isso é importante.
4: Com certeza, é importante. Deixa eu ver se tem mais áudio aqui na capital.
3: Um beijo, meu amor. Você que está sempre com
4: vai
3: a gente.
4: Vai mandando seu áudio aqui. Daqui a pouquinho, mais áudio.
3: É muito especial. Viquinha, aquela hora lá que eu falei... Né? Quem é que veio da caravana que mora no meu coração? Aquele clube foi abaixo. Ali me deu vontade de registrar aquele momento, guardar, fazer um vídeo. Se eu soubesse que a reação ia ser daquele jeito, eu guardava pra sempre, mas vai ficar guardado na minha alma, na minha lembrança. Eu ali no palco perguntando, cadê a caravana que mora no meu coração? E aquele Piratininga vindo abaixo com tanto amor, com tanto...

0: terminar aqui, vai ter um enterro dos ossos. E aí eu quero ver se você vai dar uma desculpa pra ir ou não.
1: Vai ser na onde?
0: Lá no Piratininga.
1: Rapaz, a gente vai, vamos ver. Depois dessa paulada aqui.
0: Passa como a Rosana. Pau no EV. Chacoalho EV.
1: Um beijo pra todo mundo, meu gente.
0: Everton, meu amigo, meu irmão. Boa semana. Bom dia, Everton.
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10: Oi, João. Oi, Evê.
1: Oi, amor.
10: Bom dia. Eu sou a Fernanda do Parque do Chaves. João, ontem eu tava lá no bailão. Eu te dei um abração, bem apertado, bem apertado, logo que você entrou. Ai, adorei o bailão, tava muito bom. Amei o Michael Jackson, a Angela de Cyndi Lauper. Tava muito bom. Ô, João, você sabe que eu vou mais no bailão. Eu não sou de dançar, mas eu vou só por causa de vocês. Por causa de você, do Eli Correa. Só que o Eli Correa não foi, né? Mas tudo bem. Foi maravilhoso. Beijo, Fernando do Parque do Chaves.
1: Nanda, você que me deu um beijo logo na entrada ali quando eu cheguei, eu subi a escadinha. Beijão pra você. Que bom saber que você tava lá, que
11: Que bom saber que a gente se deu um beijo, um abraço, que você vai, não é muito de dança, mas vai para ver a gente. E

0: O Michael Jackson, aquele rapaz Daniel, me fugiu agora o sobrenome dele. Depois, se você lembrar, Viquinha, é Daniel Lourenço? Não, não é Lourenço. Mas Kika, no final, né? O pessoal queria tirar foto com ele. Ele é muito parecido, muito talentoso. Tava lá a caráter, arrasou. E o Silvio Santos também mandou muito bem mesmo. Né? Mandar aqui um beijo carinhoso, né, pra Isabel. Tentou ir ao baile, não foi. Teve gente que comprou o ingresso e acabou não indo por causa do mau tempo.
1: Tá brincando, é sério?
0: Ficou com medo, choveu. Né? No sábado, por exemplo, no sábado por volta de 10 da noite, caiu um dilúvio, mais um dilúvio, né? E aí eu percebi que teve gente que ficou com medo da chuva, do mau tempo. Ô, Vicky, eu acho que não choveu, né? Na hora que eu fui embora, ameaçou chuviscar, mas deu pra ir de boa a pé, até onde eu deixei meu carro. Então, quem não foi por causa do tempo, dava pra ter ido, porque não choveu, né?
2: Ô, João, na hora que eu fui embora, eu vi que a rua tava molhada. Eu acho que durante a tarde choveu um pouquinho, sim.
0: Será
2: ali no horário do nosso bailão, choveu um pouquinho, sim.
0: Ah, então tá certo. A gente não viu porque tava lá dentro, no espaço fechado, né? Olha, hoje é dia 18. 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
7: Bom dia, João Ferreira. Bom dia, Everaldo.
1: Vandequinho, bom dia,
7: tudo bem
1: boa
7: com
1: semana.
7: Vocês? João Ferreira, João Ferreira.
1: É
7: o Botafogo
1: hoje.
7: Venceu o Corinthians e o Santos tomou uma piaba ontem em casa. Com mais de 45 mil torcedores em
1: Itaquera.
7: É pra matar o torcedor, viu? Enfim, vamos falar do trânsito aqui, porque é o seguinte. O destaque para a Avenida Rebouças, João, que tem trânsito carregado no sentido centro de São Paulo. Desde a Marginal Pinheiros até o acesso à Paulista, o motorista vai tirar o pé do acelerador devido ao excesso de veículos. Corredor da cidade de Jardim Europa e Augusto é uma boa opção para fugir desse trânsito. 9 de julho também tem trechos de intensidade, mas vale a pena, viu? No sentido Marginal Pinheiros, quem está na Rebouças reduz a velocidade também entre a Paulista até a Cardeal Arco Verde. Depois, o caminho melhora no acesso à Marginal. 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
8: Bom dia, João.
9: Oi, amor.
8: Bom dia, Zé.
9: Bom dia.
8: Eu acho que o Neymar tem que ser convocado, sim. Um abraço, ótima semana abençoada. Ana Lúcia de Osasco.
9: Ana, um beijo. Então, olha, você que não foi ao baile, quero ouvir sua voz aqui também. O pessoal do baile está contando como é que foi a experiência do baile. Quem não foi ao baile, você acha que Neymar vai ser convocado? Você gostaria que ele fosse convocado? Mistério termina hoje, às 5 da tarde. Claudete! A Claudete estava na primeira fila ali na hora do show de calouros. Claudete, João, mande um beijo para mim e para o meu filho Arthur. Clau, sempre bom te ver. Quando eu vejo esse papelzinho, já sei que é você. E tá aqui, deixa eu ver aqui, esse aqui. Oi, João, meu nome é Ana Maria Ferreira, me achará. Eu morava em Guaianazes há um ano e meio. Moro em Cajuru, Sorocaba. Vocês da Rádio Capital vieram junto na minha bagagem. Mande um alô para nós. Eu, Ana Maria, o Barreto, Marisete, minha cunhada, meu marido e minha irmã, hoje aprenderam a ouvir a Capital por mim, né? Porque eu ouço todo dia todos vocês. Obrigado, João, desde já. Te amo de paixão, sou sua fã número um. Ô, Ana! Não judia do coração do fofinho. Que coisa mais linda. Deixa eu guardar aqui, né? Para você, João Ferreira. Ô, Ana! Que coisa maravilhosa. Ó, vou deixar aqui em cima da minha carteira. Tem uma carta aqui que ainda tá fechada. Eu vou abrir depois. Yolanda, Yolanda Cabreira. Eu não tô conseguindo entender o sobrenome. Yolanda Cauli, pode ser isso? Yolanda, ela é de do Jardim Maria Tereza, Campanário, Diadema, São Paulo. Um beijo. Vou ler sua carta com muito carinho, tá, Yolanda? Vou abrir daqui a pouquinho aqui, vou ler sua carta. A Maria de Diadema estava lá também. Vem me dar um beijo, um abraço. A Grace Souza. Grace Souza sempre interage comigo por e-mail, né? Faz parte daquele grupo. Aliás, Evê, aconteceu um negócio que eu estou desesperado. Todas as minhas mensagens saíram da minha caixa de entrada e foram pro lixo.
10: É, mas como? Sozinha?
9: Sozinhas. Né? Eu queria saber depois do Jefferson. Não, eu tenho dois e-mails. E aconteceu nos dois. Jefferson!
10: Dá uma olhada, hein?
9: Né? O que aconteceu? Aí eu fico apavorado. Será que apareceu algum hacker? Já tem o nosso amado Padre Juarez. Vou falar da prefeitura. 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Teve o bailão da Capital. E essa é pra você, ligado aqui na Rádio Capital. 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
8: Bom dia, João Ferreira, Everaldo, Vicky,
9: bom
8: toda
9: dia,
8: equipe.
9: Amor. Bom
8: dia. Sou Jovita Cleusa da Psica da Serra, fui no baile, amei.
9: Foi, Jovita.
8: Fiz novas amizades, tirei foto com quase todos vocês. Pena que não foi o Eli, não foi a Cintia, não foi o Everaldo, mas valeu a pena. O baile foi um baile abençoado. Beijo pra todos vocês.
9: Ô, Jovita! Olha, eu não sei você, Jovita, mas hoje todos nós aqui estamos com jeito de ressaca, né, Vê?
10: Pois é, eu também. Eu não fui para o baile, mas eu cansei bastante também em Nazaré Paulista. Mas é assim, quando você pega um domingo e fica bem ativo, a gente chega cansado na segunda.
9: Ainda tem pamonha?
10: Acho que ainda tem um pedacinho ali, se tiver ali.
9: Agora,
10: ainda.
9: Por que só pamonha? Por que vocês não fazem outras coisas?
10: Fizemos curau também, mas pouco curau, né?
9: Eu adoro suco de milho.
10: É uma delícia, né, João?
9: Curau, pamonha, o que mais que dá pra fazer?
10: Bolo de milho.
9: Isso. Tinha bolo de milho?
10: É, não, não fizemos bolo de milho. E também milho cozido, né? Sabe o milho cozido? Uma delícia.
9: Ô, Evê, você sabe que aconteceu um crime em Goiânia?
10: O quê?
9: Aconteceu um crime lá na capital do estado de Goiás? Que eu fiquei pensando, pra onde a gente vai caminhando? Foi um feminicídio. Um rapaz de 27 anos matou a namorada de 21. Sabe por quê?
10: Por quê?
9: Porque ela pegou o celular dele e queria ver o que estava lá.
10: Meu Deus, olha onde a gente chegou.
9: Ele pegou uma faca e trucidou a namorada, matou a namorada, porque ela não queria entregar o celular, queria ver o que tinha no celular, né? Aí eu me lembrei daquela música. Lembra de uma dupla sertaneja aí? Se você tem coragem, como é que é? Deixa seu celular liberado,
10: isso, exatamente,
9: né?
10: Exatamente, negócio da senha do celular desbloqueado lá.
9: Então, isso. O que vem como brincadeira acaba motivando uma tragédia.
10: Ele foi preso?
9: Foi preso.
10: Que a podreça na cadeia.
9: Mais um caso de feminicídio. A namorada que pegou o celular do namorado para ver se tinha uma mensagem lá. Foi uma crise de ciúmes, acabou perdendo a vida. Marília, minha querida Marília, bom dia, Marília!
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9: Marília, foi o final de semana com cara de ficar em casa para quem podia, né? 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
16: Bom dia, João. Tô te ouvindo.
9: Oi, amor.
16: Não fui. Pela primeira vez eu faltei no baile da Rádio Capital.
9: Naná, o que aconteceu, Naná?
16: Igreja. Compromisso é compromisso, então não deu. Mas vi as fotos, aí comprei o convite para a Ireninha, que ela queria ir, mandei, ela foi representar a Nazete, a Fátima também. Então, João, um beijo. Eu acho, João, que o Neymar tem que ser convocado, sim. Apesar de tudo, será que meu marido não concorda, mas eu, meu marido, acha que não. Cai, não tem que ir lá, mas eu acho que tem que ir, sim, tá bom? Um beijo, no próximo baile estarei lá.
9: Opa, você tá prometendo, hein, Naná? Promessa é dívida. Ó, a maioria aqui achando que o Neymar vai ser chamado, hein, Evê?
10: É, não tem jeito, eu acho que...
9: Chegou o dia, mistério acaba hoje, a lista já tá pronta.
10: É, Ancelotti, é isso?
9: Carlos Ancelotti.
10: Eu acho que ele vai convocar, sim, todo mundo ligado, hein? E aqui a Rádio Capital vai estar informando.
9: Sabe quem mora embaixo do apartamento do Ancelotti?
10: Quem?
9: Encontrou com ele no elevador, aí entrou... No elevador tava lá o Ancelotti. Aí ele falou, bom dia, prazer, o senhor mora aqui? Ele falou, moro no andar de cima, eu moro nesse andar aqui. É, tem muitos jogadores que trabalham com o senhor, que são meus amigos. Aí ele falou assim, ó, eu sou um cantor aqui no Brasil, bem conhecido, ligado ao futebol. Aí o Ancelotti perguntou, você conhece Vini Júnior? Aí ele falou, muito, meu amigo. Aí o Ancelotti bateu uma foto e mandou pro Vini Júnior. Aí o Vini Júnior respondeu pro Ancelotti, esse cara é meu irmão. Sabe quem é?
10: Quem?
9: Mora no andar de baixo do Ancelotti. Tiaguinho.
10: Ah, o Tiaguinho?
9: Tiaguinho.
10: Olha só.
9: Falei, caramba, que coincidência, né?
10: Coincidência, hein?
9: Aí é evidente, o Ancelotti tá no Brasil há pouco tempo. Não tem obrigação de saber quem é o Tiaguinho.
10: Exatamente.
9: Né? Pra mim seria uma falha se ele entrasse no elevador e não conhecesse o Tom Cruise brasileiro.
10: Desculpa aí, João. Quem é o Tom Cruise brasileiro?
9: Tá na minha frente! Meu irmão Everaldo Silva! Vamos de Patrícia Vidente, Evê! 10 horas e 10 minutos, daqui a pouco! Né? Daqui a pouco, o momento mais sagrado do nosso dia! Daqui a pouco tem o nosso amado Padre Juarez. Hoje a Djelalá trouxe aí a novidade. Ivete Sangalo tá namorando.
10: Tá namorando?
9: Tá namorando. Ivete Sangalo gosta do balacobaco. 10 e 10, quero ouvir seu depoimento.
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20: Ô, João, bom dia.
9: Bom dia.
20: É a Lourdes da Penha que tá falando. É, o Neymar vai ser convocado, sim, devido à mídia, né? Mas eu, na verdade, preferia que não.
9: Tá certo.
20: Beijo a todos.
9: Ô, Evê, coloca só o início da mensagem que eu falei em cima do nome dela, por favor.
20: Oi, João, bom dia. É a Lourdes da Penha.
9: A Lourdes, né? Beijo, Lourdes. Beijo meu, do Evê, da Vicky. Então a Lourdes acha que ele vai ser convocado. Evê, você tem visto pressão da mídia para que ele seja convocado? Eu não tenho visto, não.
21: Eu não tenho visto, não. Não tenho. Mas
9: tem visto até muita gente contra, né?
21: Eu acho que até mais apelo popular do povo mesmo, né? De algumas pessoas. Para você ver, quem foi que falou agora que o marido dela não gosta do Neymar, que é o Caicai? Foi quem? Foi a...
9: Ah, foi a Nazilda.
21: A Nazilda, né?
9: Nazilda, o Ed não gosta.
21: Zets, é. E ela já acha que deve ser convocado, para você ver, né? Então,
9: é dividido, né?
21: É dividido. Eu não sei, viu? Gente, mais uma vez, eu acho que ele vai ser convocado.
9: Meu palpite, olha, sempre... Meu palpite é que ele vai ser convocado. Não acredito. Tomara que eu esteja errado, queime a língua e venha aqui fazer minha meia-culpa. Mas eu não acredito que ele vai ser decisivo, assim, para desequilibrar, para o Brasil ganhar o Hexa, até porque, nesse momento, o Brasil não está entre os favoritos. Acredite, se puder... O Brasil se tornou até uma possível zebra na Copa do Mundo, né? Nós que, em todas as bolsas de aposta, sempre fomos favoritos. Dessa vez, o Brasil aparece como quinta, sexta força. Brasil! Agora, tem uma loja aí... Eu te contei o negócio da televisão, né? Você compra a televisão... Aí, se o Brasil ganhar o primeiro jogo, você ganha R$1.000 de volta.
21: E aí, você caiu nessa ou não?
9: Não, o Brasil vai ganhar o primeiro jogo. Ah. Então, eu tô pensando em comprar uma televisão só pra pegar R$1.000 de volta e vendo a televisão.
21: E se perder o primeiro jogo, João? Nem fale isso, né?
9: Não tem como. Primeira fase, não tem como.
21: Vai ser contra quem? Já sabe ou não?
9: Primeiro jogo, será que é contra... O Brasil pega o Haiti. Senegal. Não, olhada, eu vou já trazer a ordem dos três jogos, né? E aí a gente informa certinho.
21: Eu acho que é Marrocos.
9: Primeiro jogo?
21: Eu acho que sim.
9: Aí já é mais difícil. Foi bom você confirmar que Marrocos já é mais difícil.
21: Vai passar lá? Vai
9: já perdemos para Marrocos.
21: Vai comprar TV, não?
9: Agora acho que o rádio. Né? 10h17. Alô, Ju! Mandar um abraço a Rodolfo Fofô. Pintou o cabelo. Tava ontem lá, segundo a Ângela, egressim 4 mil, de tão forte que ficou.
21: É mesmo?
9: 2 mil não foi suficiente.
21: Ficou legal?
9: Eu achei que ficou bom.
21: Ah, eu imagino.
9: Né? Quem sou eu pra falar do cabelo de alguém? Não tenho? Né? Tenho que engolir minha calvície, minha careca. 10h17. Ju, bom dia, boa semana, Ju.
0: Bom dia, João. Boa semana pra nós. Tudo bem?
9: Ju, tô aqui no Mar Ressaca. Nosso baile ontem começou 2 horas da tarde. Terminou num arrastão maravilhoso na saída do clube pelas ruas. Até agora minha perna não me obedece, Ju.
0: Ah, que delícia, mas isso que é bom, é assim, a gente, é uma ressaca boa, que eu quero dizer, né, porque assim, é gostoso passar o domingo se divertindo, dançando, feliz, aproveitando os bons momentos da vida, e depois ficar com dor, mas é uma dor boa, isso que é legal, aí tudo bem, só que pra ter essa força aí, pra dançar das 2 da tarde até...
9: O sol raiar!
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9: Beijo, boa semana, Ju!
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22: Oi, Johnny, bom dia.
9: Oi, Viraldo, amor.
22: Bom dia, Jusceline da cidade Tiradentes.
9: Oi, Ju.
22: Estou um pouco rouca, por quê?
9: Por quê?
22: Porque fui ao baile ontem e foi maravilhoso.
9: Você foi, Ju?
22: Foi muito bom. Abracei os amigos ouvintes da Rádio Capital. Ontem eu não te abracei, João. Eu te abracei na feijoada.
9: Por que você não me abraçou ontem?
22: Ontem não consegui te abraçar, mas sinta-se abraçado.
9: Agora.
22: E eu amo muito você, sou sua ouvinte desde a Rádio Globo, eu sempre falo isso pra você.
9: Você fala mesmo que me acompanha, que eu cheguei.
22: Eu amei tudo, foi maravilhoso. E quando o Vini apareceu de Fred Mercury, cantando a música que eu mais gosto do Fred e do... Nossa, foi demais. Então cheguei em casa rouca, minha filha, mãe, o que que aconteceu? Você não bebe, não fuma, por que você tá rouca?
9: Cantando,
22: falei, porque,
9: né?
22: Foi muito legal o baile. Boa semana pra nós e que Deus nos abençoe. Everaldo, Everaldo, nada de você. Eu enviei uma mensagem pra você no Face e você respondeu, obrigada, beijo.
9: Beijo. Beijo, beijo, beijo. Olha, estão dizendo aqui, Viquinha, o nosso ouvinte... Nosso ouvinte é muito gozador. O EV perdeu a festa. Segundo ele, porque estava fazendo uma coisa lá em Nazaré. Então, o fato de ele ter perdido o baile é o que ele estava fazendo em Nazaré. Pamonha, pamonha, pamonha. Alô, Davidson!
21: Ô, João, vou falar. Os ouvintes aí podem comentar, viu? Você que tá ouvindo, tamo junto. Pamonha é uma delícia, mas vou te falar. Dá trabalho pra fazer, viu?
9: Imagino.
21: Ó, tinha minha esposa, a irmã, a Sandra, minha esposa, a Áurea, quem mais? É, a Márcia, a Raquel, todo mundo lá no bairro do Cuiabá, lá no sítio, lá em Nazaré Paulista. E mais a Cássia também. Um monte de gente pra fazer pamonha. É um batalhão, cara. Dá trabalho. Dá trabalho. E nós, os homens, né? Fomos eu, o Messias, né, o Eric, a gente foi lá catar o Natanael, a gente foi lá no milharal lá. É, dá medo de cobra, viu? Rapaz do céu, dá medo de cobra. A gente foi lá colher os milhos, que é fácil, né? Você vê pela espiga do milho, aquele cabelo do milho, se ele tiver bem sequinho, já tá valendo, já tá boa a espiga.
9: Tá bom, Evê. Olha, hoje faz uma semana da explosão lá no Jaguaré. Uma semana passa rápido, né?
21: Uma semana já.
9: Duas pessoas perderam a vida e dezenas perderam tudo. E ó, hoje eu fiquei sabendo que o governo do estado de São Paulo, acho que o Tarcísio de Freitas vai estar presente, vai sair com várias famílias para escolher casa já. Quatro famílias já chegaram a um acordo com o governo do estado e com a Sabesp e aceitaram um apartamento que foi oferecido no residencial na Raposo.
21: O CDHU, talvez, né? Eu acho que é.
9: Será que
21: eu
9: ela...
21: Eu vi um pessoal com a roupa da CDHU lá no dia, lá, o pessoal cadastrando. Mas é, tomara que consiga um imóvel, né, João?
9: 637 pessoas já receberam o Pix de R$5.000 e agora é definir onde vai morar e recomeçar a vida.
21: Com certeza. Que Deus abençoe a vida de todo esse pessoal aí. A gente lamenta pelas mortes também, né, João?
9: Deixa eu falar com o nosso querido Everton. Daqui a pouquinho tem o nosso Padre Juarez. Padre Juarez abrindo a semana, né? Segunda-feira, dia 18 de maio de 2026. Tem alguma pergunta para... Eu tive um problema danado com o meu e-mail. Foi tudo da caixa de entrada para o lixo. Mas eu salvei aqui uma pergunta da Marta, que ficou de sexta-feira. Deixa comigo aqui, tá, Marta? Um beijo grande para você. 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
9: Alô, Pedro, bom dia.
13: Muito bom dia, você ligado no nosso Tamo Junto. Bom dia, João Ferreira, Fale Vê, toda a galera. Opa, que está, Pedro, junto conosco na nossa capital. E você sabe muito bem que no final da tarde de hoje tem a convocação da seleção de Carlo Ancelotti, Brasil, a nossa seleção brasileira. A pré-lista já foi divulgada, 55 craques já foram selecionados, mas hoje apenas 26 vão para os Estados Unidos, México e Canadá. Neymar, Marquinhos, Alisson, Danilo, Gerson, é só craque! E você confere no final da tarde de hoje, Brasil, a seleção que vai à Copa do Mundo. E é claro, você fica informado de tudo da Copa do Mundo aqui na sua rádio multiplataforma.
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24: João Ferreira, chegada a São Paulo pela rodovia dos Bandeirantes. O motorista reduz a velocidade no trechinho final ali a partir do quilômetro 16 até o acesso à marginal Tietê. Rodovia Anhanguera é opção, mas também tem trânsito intenso na chegada a São Paulo do 14 até o acesso à marginal. Para o interior, essas duas rodovias funcionam bem.

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6: João Ferreira. Oi, João, bom dia. É a Aline de Ribeirão Preto.
7: Oi, Aline. Bem? Tudo bem, amor?
6: É, eu sou o Neymar Zete. Neymar Zete? Então, eu acho que ele tem que ir pra Copa, sim. Tô torcendo muito por isso, tá? Obrigada, fiquem com Deus, ótima semana.
7: Olha, eu acredito, a gente tem acompanhado aí tudo envolvendo política, esquerda, direita, filme, mas hoje a notícia do dia, é Neymar, né, Vê? Eu acho que não se fala em outra coisa a não ser Neymar.
8: É, não só a imprensa, a gente que é da imprensa, tudo, né? O rádio, a TV, a internet. O pessoal também, né? O pessoal que tá na lanchonete tomando cafezinho no final da tarde aí vai querer saber que o Neymar foi convocado ou não e quem mais, quais jogadores foram convocados.
7: Ô, Evê, você ficou sabendo que a crise da IP foi usada em briga política?
8: Não fiquei sabendo.
7: É, porque o pessoal de esquerda dizendo que o IP deu dinheiro para a campanha do Bolsonaro e apareceu gente da direita tomando detergente. A conclusão que a gente chega é que tudo no Brasil ficou tão polarizado, tão politizado, que nem o sabão tem mais direito de ser neutro. 10h38, ela ontem foi consagrada, recebeu carinho, amor, queriam ver o cabelo dela de perto. Tata, muito obrigado pela sua presença, você, sua irmã, seu marido. Tinha ali mais uma pessoa com você. Tata chegou, sabe que horas, Evê?
8: Que horas?
7: Tata chegou 11h40 da noite.
8: Não, de volta do baile?
7: Não, no baile.
8: 11h40?
7: Ela achou que era noite.
8: Do sábado?
7: A gente...

0: Tata, que legal que você foi, Tata. Beijo, bom dia.
1: Bom dia, João. Bom dia pra você que está ouvindo aqui a capital. Olha, você sabe que eu cheguei mais tarde? Olha, não foi 11 horas da noite. Foi assim umas
0: 9:15
1: horas da tarde. Eu achei que era mais tarde. Depois eu vi das duas. Eu falei, a partir das duas, misericórdia. Eu saí correndo. Mas assim, foi uma alegria imensa. Foi muito legal, né? E assim, eu achei muito engraçado. Teve muita gente que via já me cumprimentar, João, passando a mão nos meus cabelos.
0: Eu imagino, o pessoal tem essa curiosidade.
1: Deixa eu ver se é uma lei, se é um aplique, passando a mão, mas assim, na raiz do cabelo. Tá, é cabelo mesmo? Falei, é cabelo mesmo, gente. Mas eu fiquei tão encantada com o carinho. Foi muito top, foi maravilhoso, João.
0: Não, sua presença lá, eu falei do seu marido, da sua irmã, tinha mais uma pessoa. Quem era?
1: Tinha minha afilhada, que é o meu grudinho, que fica ali comigo. E assim, são três mulheres aqui em casa, né? Porque a minha afilhada mora comigo, minha irmã também. 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
1: 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Não tem desculpa, vamos começar essa segunda-feira comemorando esse bailão da capital que foi espetacular, João.
0: Olha, foi muito legal. Eu sou amigo da Tatá há muitos anos, ver o carinho que ela recebeu ontem, o quanto as pessoas gostam dela, me deixou muito feliz. Então, olha, vou deixar você tirar sua conclusão, você que é ouvinte do nosso programa. Que horas a Tatá chegou? Tava na metade do Fantástico, na metade do Fantástico. Eu vou chamar um depoimento e vou confirmar o telefone. Beijo, Tatá!
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0: Juarez, meu irmão, bom dia, boa semana.
1: Bom dia, João Pereira, bom dia para você, bom dia para todos, Deus nos abençoe, gente.
0: Padre, ontem foi a nossa festa do Bailão Capital lá no Clube Piratininga. Tinham centenas e centenas de pessoas, mas o que eu tô trazendo de abraço, de carinho, né? Eu falei, puxa, eu vou levar todo esse amor, Padre Juarez vai ficar muito feliz, porque centenas de nomes, é impossível a gente fazer a leitura de todos. Então, quem me procurou e pediu que eu desse um abraço no Padre Juarez, que acompanha a oração, tô fazendo isso agora, hein, Padre? Foram muitos.
1: Obrigado, viu, gente? Obrigado por esse carinho enorme de todos vocês, viu? Muito obrigado mesmo, viu? Muito obrigado. Viu?
0: Esse encontro com nosso quarto apresentador é sempre muito bom, né, Padre? Sempre muito legal.
1: É muito emocionante. Eu acho bonito isso. Eu acho bonito a rádio ter esses momentos, né? Porque a gente já se sente tão próximo de todo mundo que está com a gente e a gente fica muito feliz nesse momento acontecer.
0: Foi muito legal. Olha, a Marta do Nascimento. Marta, um beijo, prometi na sexta-feira que ia aguardar a sua pergunta, está aqui. Bom dia, João. Bom dia a todos. Por favor, João, pergunte ao nosso amado Padre Juarez qual é a diferença de padre e frei. Frei também pode celebrar uma missa? Aí, como foi na sexta, ela colocou bom final de semana, mas a gente deseja ela uma boa semana para Marta, né, Padre?
1: Marta, Deus abençoe para você. Deus abençoe você. Obrigado pela sua pergunta aí. Na verdade, nós temos essa o nome frei, padre ou frade, né? Deixa eu explicar direitinho. Vamos lá. Padre é aquele que recebeu a ordenação sacerdotal, né? Recebeu a ordenação sacerdotal e ele celebra a missa, ele atende confissão, ele faz casamento, ele faz batizado, ele dá unção dos enfermos, ele é o responsável por uma paróquia ou tem às vezes atividades assim. Muito bem. Nós temos o padre, nós temos o bispo e nós temos o diácono. Tá. Nós temos na igreja também aquelas pessoas que pertencem a ordens religiosas, que não são necessariamente padres, mas podem ser padres também. Dependendo da ordem religiosa, elas recebem o nome de frei ou frade. Por exemplo, os carmelitas são chamados de frei. É uma ordem, né? A ordem carmelita. Os franciscanos são chamados de frei. É uma ordem franciscana. Os dominicanos são chamados de frei. É uma ordem dominicana. São ordens religiosas. Frei ou frade. Da onde vem a palavra frei? A palavra frei vem do francês frère, frère, que quer dizer irmão, que, por sua vez, vem do latim frater. A palavra frater, em latim, significa irmão. Daí vem a palavra, em português, fraternidade. Fraternidade significa irmandade. A palavra frater deu no português frade, que deu no francês frère, que deu pra gente a palavra frei. Frei, tá bom? O frei normalmente pertence a uma ordem religiosa. Ele, por pertencer à ordem religiosa, ele é chamado de frei. Tem muitos freis que não são padres, só pertencem à ordem religiosa. Outros freis são ordenados padres, então eles são frei e também são padres, tá bom? Então, muitos freis que nós conhecemos são padres também, né? O frei Gilson, que é bem conhecido agora, né? É um frei que também é padre. Tá bom?
0: Ficou bem explicado, né? Agora, o frei Gilson, por exemplo, o senhor tem ideia por que ele preferiu esse título? Será que é uma logística?
1: Normalmente, né? O Frei Gilson pertence a uma ordem religiosa chamada Missionários Carmelitas do Espírito Santo. Então, ele é Missionários Carmelitas do Espírito Santo. É uma ordem religiosa, que todos que pertencem a essa ordem religiosa são chamados de frei.
0: Agora, uma curiosidade, padre. Vou fazer aqui uma publicidade da Nestlé, mas só para aprender com o senhor. Né? O chocolate mais famoso do Brasil é o chocolate do Frade, né? Aquele chocolate...
1: Isso.
0: Ali realmente é um Frade que está ali na capa da caixa, não?
1: Você sabe que aquela foto, né? Aquela foto, ela é uma pintura famosa, né? Uma pintura famosa acho que é Nestlé, que acabou usando, né? Uma foto famosa, é um Frade mesmo, mas ele não, na foto original, ele não tá comendo chocolate, viu, gente? Na verdade, ele não tá comendo chocolate, na verdade.
0: Não me diga isso, eu cresci acreditando nisso, padre.
1: Então, ele, na verdade, ele daquela foto, aquela é baseado numa pintura famosa, né? Mas ali foi adaptado para ele tá comendo o chocolate, né? Na verdade, comendo o chocolate, tanto é que ficou essa foto. Eu acho muito simpática, porque são dois Frades, né?
0: Isso.
1: São dois Frades. Na verdade, a foto original, eles estão comendo um prato. Eu não sei se é um assado. Tem uma panela e tal. É um guisado, alguma coisa.
0: Padre.
1: Né? Mas os dois estão servindo, está segurando a panela. Quando a Nestlé fez a foto do chocolate do padre, eles tiraram o guisado, a comida ali, e puseram o chocolate. Aí ficou...
0: Não, mas a certeza de que é Frade é pela roupa que ele está usando?
1: Pela roupa que ele está... Na verdade, ele está usando... O hábito daquele frei ali é um frei franciscano. Se você perceber bem, na foto do chocolate do padre...
0: Do Frade.
1: Do chocolate do Frade, né? É um frei franciscano. Se você prestar bem atenção, é um frei franciscano. Ele usa o hábito franciscano, que é marrom, né? Marrom. Traz um solidelzinho na cabeça, que era comum os padres usarem, né? E muita gente, o João, fala chocolate do padre ou chocolate do frade mesmo, né?
0: Mas eu já vi
1: muita gente chamar chocolate do frade. Você sabe que agora a Nestlé acabou... Porque não tinha esse nome. Era chocolate, 50% cacau, isso, aquela coisa toda assim. Só que de tanto...
0: Puxa, perdemos o contato com o padre? Vamos tentar recuperar aqui. Poxa, o padre estava dando essa aula tão legal sobre o chocolate, né? O chocolate do Frade. Como é que você, como é que você chama? Você chama chocolate do Frade, né? Chocolate do padre. Agora, a verdade é uma só. A verdade é uma só, hein, Evê? Hein, Viquinha? A verdade é que aquele chocolate é conhecido no Brasil inteiro, e é muito gostoso. Muito obrigado. Perdemos o contato com o nosso padre Juarez, né? Vamos tentar recuperar para rezar pelo menos o Pai Nosso e a Ave Maria. Padre Juarez, encaminhe para cá a sua pergunta, deixa para cá, né, com a gente. Viquinha, de repente caiu do nada aqui a comunicação com o padre Juarez. Vamos ver se dá tempo pelo menos de... Tá aí de volta? Tá de volta, padre?
1: Voltou a comunicação.
0: Opa, eu não posso tava aqui ficar... A aula que o senhor estava dando, maravilhosa... E a Ângela falou que espera que a mãe não esteja ouvindo, que ela só compra porque é do Frade. Se não for do Frade... Ela falou, pelo amor de Deus, se disser que é um guisado, minha mãe vai...
1: Não, mas agora é do Frade.
0: Dona Angelina, um beijo no coração, é do Frade, fica tranquila.
1: Ai, ai.
0: Vamos rezar, padre?
1: Vamos rezar. Vamos trazer os nomes nesse momento e a gente reza com confiança e com a certeza do amor de Deus na nossa vida, e você coloque agora os seus pedidos, a sua intenção, todos os nomes, dos nomes que o João trouxe pra gente, né, nesse momento, todas as pessoas que pediram orações, né, nós rezamos agora. Maria, passa na frente e vai abrindo estradas, portas e portões. Maria, passa na frente e leva todos os filhos sob a sua proteção. Maria, passa na frente e resolve aquilo que somos incapazes de resolver. Maria passa na frente e cuida de tudo aquilo que não está ao nosso alcance. Maria passa na frente e vai acalmando, serenando e amansando os corações. Maria passa na frente, acaba com ódio, com rancor e com as mágoas. Maria passa na frente, termina com as dificuldades e tristezas. Maria passa na frente, tira teus filhos da perdição. Maria passa na frente, cuida, ajuda e protege a todos os seus filhos. Maria passa na frente, conduz, eleva, ajuda e cura os filhos que tanto precisam de ti. Senhor nosso Deus, nós te pedimos, abençoa nesse momento a nossa família, a nossa casa. Trazemos diante de ti os objetos de devoção, mas sobretudo apresentamos a nossa família para que seja abençoada e protegida por ti, Senhor. E abençoa esta água em nome do Pai, do Filho e do Espírito Santo. Amém. Pai nosso que estais no céu, santificado seja o vosso nome. Venha a nós o vosso reino, seja feita a vossa vontade, assim na terra como no céu.
0: O pão nosso de cada dia nos dai hoje. Perdoai-nos as nossas ofensas, assim como nós perdoamos a quem nos tem ofendido. E não nos deixeis cair em tentação, mas livrai-nos do mal. Amém.
1: Ave Maria, cheia de graça, o Senhor é convosco. Bendita sois vós entre as mulheres, e bendito é o fruto de vosso ventre, Jesus.
0: Santa Maria, Mãe de Deus, rogai por nós, pecadores, agora e na hora da nossa morte. Amém. Padre Juarez, meu irmão, antes que o senhor vá embora, responda a nossa enquete de hoje. Sai a convocação para a Copa. O senhor gostaria de ver o Neymar na Copa ou não, padre?
1: Não gostaria, não. Então? Não gostaria, não. Eu acho que nem eu e muita gente não gostaria também, né?
0: Tá bem dividido, tá muito dividido.
1: Porque... Não, pior, nem a Virgínia vai mais pra Copa. É.
0: Depois dessa da Virgínia com o Vini Júnior, até amanhã, se Deus quiser, hein?
1: Até amanhã, se Deus quiser, Deus abençoe.
0: Até amanhã. EV, participação maravilhosa do pessoal, bem dividida aí, Neymar na Copa. Vamos aguardar a convocação às 5 da tarde. Mais um programaço, abrimos bem a semana. Agradecendo sempre o nosso quarto apresentador. Até amanhã, EV.
2: Até amanhã, João Ferreira, mandando um abraço aqui para Edilene Oliveira. Ela falou, fui no bailão, tava top. Acho que foi com o marido dela. Alô, Edilene.
0: Alô, Edilene. Eliane Romano vai estar no próximo com o Enoque, se Deus quiser. Me mandou uma mensagem carinhosa. Tchau, Viquinha, até amanhã. Amamos vocês muito mais do que vocês possam imaginar. E ao longo da programação, acho que não chega pra cá, deve ter o Vini na homenagem a Fred Mercury. A Nani estava no baile e continua falando da festa de ontem, que foi inesquecível. Uma semana linda, abençoada, com muita paz, com muito sucesso. Obrigado por tudo. Você tá aqui no meu coração. Tchau, pessoal. A Nani vem com altos papos.
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0: Brasil!
1: Bom dia!
0: Bom dia pra você que tá em casa, bom dia pra você que tá assistindo a gente aqui no YouTube, no nosso chat, bom dia pra você que tá ouvindo a gente pela M, pelo FM, no seu carro, né, no seu carro aí trabalhando, motorista de aplicativo. Todos vocês sejam bem-vindos. Começo a nossa segunda-feira muito, mas muito feliz, gente. Foi maravilhoso o nosso bailão. Eu tenho que falar pra vocês que tava perfeito. Eu amei conhecer cada um de vocês, cada um que chegou perto e veio cumprimentar. Amei, amei conhecer todo mundo, amei tirar fotos. Podem continuar postando e me marcando, que eu tô repostando todo mundo. Foi uma honra e uma delícia. EV, tava muito bom, EV.
2: Tô sabendo, Nani, bom dia.
0: Bom dia, EV. Tem que falar pra você, vou até aumentar meu som aqui. EV?
2: Oi.
0: Esse João, o João me atrapalhou no meu júri.
2: Como assim?
0: Eu vou ter que esclarecer pro público aqui. Quando a gente foi jurado lá, do Silvio Santos, eu pensei que a nota máxima era 10, porque a nota máxima é 10.
2: É, geralmente é, né?
0: Né? Pra dar de dinheiro. Aí eu vou até falar pra aquela que eu dei a nota 10, né? É porque nota 10, quando a gente é jurado, é a nota máxima, viu, gente? Eu dei 10, o João...
2: Deu quanto?
0: 40.
2: Ué, mas qual, a regra não era até 10?
0: É, mas aí ele falou que ela tinha um furinho no queixo.
2: Mas votou pelo furinho ou pelo
0: furinho,
2: talento?
0: Furinho. Falou que ela daria um carro pra
2: João,
0: ela.
2: João, João.
0: Ele que não tá aqui agora, mas já fala mesmo. Aí deu 40. Né, João? Aí eu fiquei, falei, meu Deus, eu dei nota 10. Nota 10 é a nota máxima, né? Nota 10.
2: Corrigia, dava 50.
0: Mas não podia, que eu já tinha passado meia vez, era uma vez só.
2: Ah, João.
0: Ei, meu Deus. Ângela, foi ou não foi, Ângela? O João atrapalhou todo o júri.
3: Não, o João já deu uma nota máxima pra covinha da moça. Foi uma
0: loucura. Fez piadinha.
3: Fez a piadinha.
0: Quase
3: e deu
0: apanhou de uma
3: o
0: lá.
3: Dinheiro master. Deu dinheiro máximo, EV.
0: Mas não tinha esse dinheiro máximo, gente. Foi combinado que era 10. Oh, meu Deus. Mas em resumo, gente, mandem notícias aqui. Participem, tá? O programa tá começando. Vou liberar o nosso WhatsApp 983345777. Fique à vontade, mande perguntas, porque eu vou começar o programa com a Cecília Lopes. Vou falar o que nós teremos hoje, né? Mas a Cecília Lopes vai estar aqui para fazer o horóscopo e atendimento com o tarô, né? Baralho
4: Isso.
0: Cigano. Tarô, né? Com o tarô. Então, tá liberado para vocês. Tem alguma pergunta? Tá precisando de alguma resposta? O momento é esse. Nome, data de nascimento, uma pergunta bem objetiva, tá? No programa de hoje, olha só. Nós teremos hoje, ó, a educadora parental, especialista. Vou fazer uma roda hoje de debate. Um debate mesmo pra gente entender. Luca Brau, tá? Luciana Lopes, pedagoga, educadora. Ana Luísa, educadora parental, especialista em educação positiva. A Luciana é pedagoga e educadora parental. Luca Brau, especialista em sexualidade humana. E a gente vai fazer um debate, meio um alerta, esclarecer sobre Maio Laranja, tá, gente? A importância da prevenção ao abuso e à exploração sexual de crianças e adolescentes, tá? Assunto muito sério. Os números chocam. 70% de casos de abuso são cometidos por pessoas próximas, gente. Isso a gente vira e mexe a vida inteira falando. Ou tá dentro de casa, ou tá vizinho, tá na redondeza. Então, todo alerta, todo cuidado é pouco. E os casos de abuso, como eu tô falando pra vocês, são de pessoas próximas, como familiares, conhecidos e muitas vezes dentro da própria casa. No Brasil, uma criança é abusada a cada 5 minutos, gente. É assustador. A cada 5 minutos, uma criança é abusada. É um alerta que mostra como o diálogo, a informação e acolhimento são fundamentais. Teremos também a maravilhosa doutora Patrícia Evangelista, tá? Pode ir mandando perguntas também na área previdenciária, tá? Ela vai falar pra gente, agora temos que fazer o imposto de renda, ela vai dar todas as dicas, então é aquele momento na área previdenciária que você pode mandar na sua pergunta. E vamos começar o programa com a Cecília Lopes. Bom dia, sua maravilhosa, e uma ótima semana.
4: Bom dia, Nani, bom dia a todos os ouvintes, as pessoas que estão nos acompanhando aqui na Rádio Capital.
0: Muito bom ter você. Nós vamos Gratidão. Fazer uma carta para cada signo, é isso?
4: Um conselho do tarô para cada signo, a então, energia da semana.
0: A energia da semana qual tá para a semana no geral?
4: Nós estamos na lua nova, regida por touro, e é uma energia muito propícia para trabalhar a prosperidade, para você manifestar desejos, né? Situações novas na sua vida. O signo de touro, ele tem autoestima elevada, né? Ele trabalha a questão da estabilidade, então a gente pode ir nesse sentido. Você pode fazer uma carta com as suas intenções, aquilo que você almeja para um novo ciclo da sua vida, e colocar essa carta embaixo de um copo de água.
0: Ah, que delícia.
4: E você, à noite, vai dormir com esse copo ao lado da sua cama, e quando você acordar pela manhã, você vai beber essa água, mentalizando os seus desejos, aquilo que você intenciona, já visualizando tudo acontecendo na sua vida.
0: Tá certo, maravilhoso. Então vamos começar com os arianos. Atenção, amigos, Áries.
4: Signo de Áries, a energia da semana para os arianos. Aqui pede para vocês trabalharem um pouquinho da espiritualidade, que vocês estão se voltando muito para o passado, se sacrificando por algo que não vale muito a pena. Então vocês precisam trabalhar uma energia que está um pouco travada para abrir os caminhos para novas situações na vida de vocês. Prestem atenção, arianos.
0: Touro, os taurinos.
4: Signo de Touro, esta semana, alguém em específico pode se opor a você, taurino. E desta forma, alguma situação pode também ficar parada no meio do caminho. Mas você tem que impor o seu ponto de vista também, não deixar esta pessoa dominar uma situação aí que você está resolvendo. E você deve ser firme na sua palavra, faça isto.
0: Vamos lá, agora os geminianos.
4: Signo de Gêmeos. Esta é uma semana para você agir mais com a razão do que com a emoção. Colocar alguma situação na balança, pesar os prós e contras e agir com cuidado, com cautela. Tenha ponderação, geminianos.
0: Câncer.
4: Signo de Câncer. Esta é uma semana que o universo, a espiritualidade vai estar surpreendendo vocês com uma dádiva. Algo novo vai se apresentar no caminho aí dos cancerianos. Então aguardem por boas novas. Muito bom.
0: A semana tá boa, né? Leão.
4: Signo de Leão. Eu vejo a necessidade de vocês trabalharem aqui o perdão em relação a alguma pessoa que vocês têm alguma pendência, algum descontentamento, algum conflito que houve. É uma semana muito positiva até para vocês buscarem aí um novo caminho e realizar algum desejo que vocês tenham para um ciclo novo na vida de vocês. Nessa lua nova, né, que nós estamos trabalhando aqui de manifestação de desejos.
0: Virgem, meu signo, meus irmãos de signo.
4: Signo de Virgem, a carta do Sol, fala de abertura de caminhos, oportunidades, crescimento, uma semana de sorte, você sendo iluminado pela sua própria luz.
0: Amém.
4: E saiba que os seus caminhos estão abertos para você fazer acontecer aquilo que você intenciona.
0: Amei, amei.
4: Muito bom.
0: Amei, gente. Vamos lá. Libra, os librianos.
4: Librianos. É uma semana de vocês usarem aí a inteligência emocional, a força que vocês têm espiritual, autocontrole, também para colocar em prática um objetivo, um desejo que vocês têm, e aqui pede para vocês fortalecerem a fé de vocês, porque tudo que vocês intencionam tem a tendência de acontecer da melhor forma. Então, lute por aquilo que você quer, libriano.
0: Escorpião.
4: Escorpião, aqui pede para você deixar o passado para trás, tudo aquilo de negativo que aconteceu na sua vida. É um momento de encerramento de ciclo, definitivamente. Você tem que abandonar essas situações e focar em você e seguir adiante para uma nova vida. É uma semana de limpeza espiritual, de você descartar tudo aquilo que não serve, que não deve fazer mais parte da sua vida, escorpianos.
0: Sagitário.
4: Sagitarianos, esta semana vocês estão numa energia de prosperidade, que pessoas aí do meio social podem apoiar vocês em algo que vocês almejam. Aqui traz crescimento, evolução, destaque, progresso. E pede também para vocês trabalhar a questão da autoestima, porque vocês também têm a capacidade de manifestar algo que vocês intencionam.
0: Capricórnio.
4: Energia para Capricórnio. Conselho importante para vocês não se sentirem presos dentro de uma situação que pode ser negativa, né? Para vocês não se sentirem aprisionados. Aqui pede para vocês trabalharem o poder pessoal, o poder de autocontrole que vocês têm de dominar algo que não está sendo muito bom na vida de vocês. É uma semana de libertação para os capricornianos.
0: Capricórnio. Aquário. Os aquarianos.
4: Signo de Aquário. Esta é uma semana de você trabalhar o autoconhecimento, a sua espiritualidade, o momento de você se voltar para dentro de você e buscar a sua luz interior para você ter sabedoria para conduzir uma situação na sua vida que tem a necessidade de você ter um pouquinho de paciência, calma. Os seus caminhos estão abertos, mas existe a necessidade aqui de tempo para você.
0: Eles são 100 anos luz na frente, né?
4: Não é?
0: Aquariano. E os piscianos, os sensíveis?
4: Os piscianos estão numa energia aqui de prosperidade também, de crescimento. É uma semana que vocês vão estar se voltando muito para si para trabalhar a questão da autoestima. Trabalhe aqui a questão das suas emoções e manifestem aqui os desejos que vocês têm nessa energia da lua nova, piscianos.
0: Certo. Agora, amigos, mandem perguntas, nome, data de nascimento, uma pergunta bem objetiva, tá? Nome, data de nascimento e a pergunta bem objetiva para umas respostas. Mas, semana começa e já começa com presentes, que a Cecília já me deu agora uma consulta, né?
4: Consulta completa.
0: 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Tava linda ontem. Parabéns, você é linda, né? Mas tava linda aquele monte de brilho, amei. O que teremos na caixa misteriosa? 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
0: 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Principalmente as crianças. Depois eu dou mais dica.
2: Ficou fácil agora.
0: Ficou fácil, ficou? Tá aí, gente. 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Cília, tinha uma carta pra mim pra gente abrir esse tarô, porque tá chegando perguntas. Vamos lá, meu povo. Mandar um beijo pro Rodolfo Dias. Conheci o Rodolfo, Evê.
2: Uma figura, né?
0: Um gato. É. Muita gente boa. Conheci ele, o Gabriel. Amei conhecer vocês, meninos. Obrigada pelo carinho. Também amei estar contigo, Rodolfo. Bom dia, Nani. Beijo, Alan. Rodolfo, beijo. Aí o Rodolfo falou aqui, fala do Gabriel, seu assessor fez meu coração bater. Gabriel tava gato, né, gente? Solteiro, viu? Só isso que eu falo pra vocês. Solteiro, menina, solteiro. Joelma, Nani, bom dia, bom dia. Cleia, bom dia, bom dia. Bom dia pra todos vocês. É, bom dia, Cecília. Joelma tá falando bom dia pra
4: bom
0: você.
4: Bom dia.
0: A Fernanda dos Anjos falou, eu queria saber no baralho se eu vou passar na prova prática do Detran na quarta-feira. Fernando dos Anjos Alves Bezerra, 5/11/82. É só ter muita calma, tranquilidade, consciência, muito cuidado na hora da baliza, na hora de estacionar. O segredo é na hora de estacionar.
2: Mas agora ficou mais fácil, né? Mas pra muita gente é difícil ainda.
0: Não, é difícil, né, velho? É. A gente fala que a gente tem 1000 anos de dirigindo.
2: Não, mas é, hoje em dia ficou mais fácil. É? Mas mesmo assim tem gente que eu conheço que fala que tá difícil ainda.
0: É. Eu achei na hora da baliza, né, Didi?
2: É o pior, né?
0: Estacionar, é só ir tranquilo.
2: Tinha uma regra lá atrás, quando eu tirei lá nos anos 90, que tinha uns adesivinhos que eles colocavam no vidro e tal.
0: Que a gente
2: tinha que acertar. Seu carro não tem adesivo depois, né? Mas é na prática que a gente vai aprendendo. Mas ela tá em dúvida, ela precisa saber.
0: Dá uma treinada, dá uma treinada. Faz uma aula particular essa semana, né, na autoescola, né, pra dar uma treinada.
4: Responder essa pergunta dela... Ela precisa trabalhar a ansiedade. Eu vejo ela com muito medo. E o medo pode atrapalhá-la no momento da prova. Então eu indico aí pra você fazer antes da prova um banho de camomila. Pode ser um escaldapé. E aí você vai mentalizando que você tem essa oportunidade, que os seus caminhos estão abertos. Né, que existe uma energia de estabilidade, de equilíbrio para você conseguir passar nessa prova. Que precisa tratar aqui. Vejo muita ansiedade e preocupação.
0: Fica tranquila.
4: Tem que estar tranquila.
0: Patrícia Santos. Oi, Nani. Bom dia. Patrícia Alves dos Santos. Queria saber sobre minha vida profissional, se eu vou conseguir um novo emprego. Né? Você deve trabalhar por conta. 30/9/84.
4: Aqui até tem uma nova oportunidade para ela, mas parece que ela vai priorizar alguma outra situação na vida dela nesse momento. Pode ser a família, pode ser algum outro trabalho e que ela talvez não vai achar tão vantajoso essa proposta que vai vir no caminho dela. Então tá muito sobre a escolha dela, uma nova oportunidade que vem.
0: Certo. Bem-vinda, Célia. Estão dando bem-vinda. Então seja muito bem-vinda aqui no nosso chat, viu? Tem gente na linha. Alô?
1: Bom dia, Nani. Bom dia, Cecília. Bom dia a toda a Rádio Capital. Eu me chamo Maria Celi da Cruz, Normandia, nascida 22/11/60. Gostaria que ela me dissesse como está a minha saúde.
4: Saúde?
1: Estou andando preocupada com algumas coisas. Será que a minha saúde tá bem? Vai ficar bem? Uma boa tarde. Ou um bom dia.
0: Bom dia.
4: Aqui eu vejo o seu emocional desestabilizado, até pela influência aí de uma pessoa que pode estar atrapalhando aí o seu equilíbrio, alguém que pode estar sendo rude com você. Então aqui existe a necessidade de você se tranquilizar em relação a isso, porque nem sempre... Né, as pessoas correspondem a gente da forma como nós almejamos. Então eu vou indicar para você estar fazendo um banho aí de pétalas de rosas brancas para diluir algum sentimento que não está positivo e que você esteja alimentando, viu? Aqui está falando do emocional seu.
0: Certo. Alô?
5: Nani, bom dia.
0: Bom dia.
5: Pergunta para mim sobre o meu casamento, que anda muito atribulado, muita confusão. Tá muito difícil, meu casamento é muita confusão sempre, isso já tem mais de 30 anos que é assim. Gostaria de saber, meu nome é Vilani Cecília Rodrigues, 28/02/73. O meu marido é Valmir Bortolotti, 20 de outubro de 70. Por favor, Nani.
0: Tá bom, querida.
4: Olha, a respeito do seu casamento, eu vejo aqui fofoca, intriga, vocês se deixando influenciar por terceiros. Aqui tem uma energia de passado, algo do passado que possa estar atrapalhando aí a relação de vocês, mas de alguma forma aqui tem vocês esclarecendo, né, vindo à tona aqui uma verdade e vocês ficando bem, se harmonizando no relacionamento, tá?
0: 30 anos, gente, companheirismo, conversa, chama pra conversar e não dá ouvido à família, vizinho, falso amigo que fica dando conselho errado, não. Tenta conversar. Pra mim, eu acho um casamento de tantos anos, tem que ter um diálogo. Conversa, fala, desabafa, fala de verdade o que tá te incomodando, o que você tá triste, o que ele tá triste, pergunta. Né? Porque às vezes um bom diálogo é a melhor coisa, né, num casamento. Amizade tem, parceria tem, companheirismo, 30 anos, né? Mandar um beijo aqui, Evê, ó. A Jovita Cleusa falou, bom dia, Nani, Everaldo, Vicky, todos os convidados do chat, abençoada manhã pra todos nós. Então, a Jovita, beijo, Jovita. Tem gente na linha? Alô?
6: Olá, bom dia, Nani.
0: Bom dia.
6: Meu nome é Maria de Lourdes Mendes, nasci 9/11/1957. Nani, pergunta aí pra...
4: Cecília.
6: Pra senhora, que agora esqueci o nome. Eu dei entrada na minha aposentadoria dia 30 de março. Vai sair logo, Nani? Pode perguntar para ela, por favor? Maria de Lourdes de Mauá.
0: Beijo, Maria de Lourdes.
4: Então, aqui eu vejo que você vai ter que mexer em alguma documentação, algo que alguém vai pedir para você ainda. Não foi só o que você deu entrada, o que você levou, que vai ser necessário para desenrolar a questão da aposentadoria. Então, tem aqui um trâmite ainda acontecendo para que você tenha um resultado. E a partir disso... você vai ter aí a solução para que venha essa aposentadoria para você. Então tem que mexer em algumas coisas ainda.
0: Certo, gente. 11 horas 24 minutos. Estamos aqui direto da capital. Depois do sucesso do bailão, quero mandar um beijo muito, muito, muito especial pro Vini de la Carte, gente. O Vini arrasou. Parabéns, Vini. Eu sei que a gente é amigo, tudo, que eu já falei para você ontem. Mas você é muito bom no que você faz. O baile estava perfeito. A sua organização é sensacional. O amor que você tem pelo seu trabalho é único, é fantástico. Estava tudo perfeito. Parabéns. Parabenizar a Ângela, que divinamente, super linda, super gata, com uma saia rosa frufru, apresentando o carisma dela com todo mundo, gente, o Silvio Santos, o Michael Jackson, todo mundo que participou, tava uma noite tão agradável, uma tarde, uma noite tão agradável, que eu tenho que parabenizar todos os organizadores, né, aos amigos que estavam presentes, né, os colegas aqui da rádio, parabéns, viu, é isso que é bom, essa união, né, fiquei muito, muito feliz por estar ontem e principalmente por ver a dedicação e organização. O trabalho aqui da equipe, aqui da rádio. Parabéns mesmo. Tem gente na linha?
2: Tem gente que conheceu você lá no bailão e ficou feliz.
7: Oi, Nani, bom dia, quem? Tudo bem, Nani?
0: Bom dia, meu amor.
7: Conheci no baile, hein? Você é maravilhosa,
0: obrigada.
7: Nani.
0: Obrigada.
7: Eu gostaria de estar fazendo uma pergunta. Eu estou procurando uma casa para alugar, porque eu moro numa casa que não tem mais condição de ficar nela, não me sinto bem. Eu preciso de uma casa urgente. Pergunta para ela se eu vou conseguir essa casa. Meu nome é Maria José da Silva, nasci 7/7/59. Um beijo para todos vocês. E dá um beijo na Túlia, ela é maravilhosa.
0: Maravilhosa mesmo. Linda, e dança muito a Túlia, viu?
2: Alto astral, né?
0: Muito, muito delícia de pessoa.
4: Aqui eu vejo você conseguindo a casa e parece que você tem que falar com alguém que você, que é próximo de você, uma pessoa conhecida aí do seu meio social, que vai te indicar um lugar bom para você morar, que você vai se identificar com a energia do local. Então eu vejo que você consegue sim. No próximo semestre aí, já virando, você faz essa mudança.
0: Certo, nós vamos pro intervalo comercial, um minutinho só. Lembrando que você pode mandar a pergunta durante esse intervalo no 98334-5777. A gente volta já já.
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11: Atualizando o trânsito para os ouvintes da capital, destaque para o corredor Norte-Sul, tem ocorrência registrada no sentido Zona Sul, logo depois da Avenida do Estado, o trânsito é intenso desde a Praça Campo de Bagatelle. Depois desse caminho melhora. Para o sentido Zona Norte, o motorista reduz a velocidade na cabeceira do aeroporto de Congonhas até a Avenida dos Bandeirantes, melhora um pouquinho, volta a ficar intenso ali no viaduto da República Árabe Síria e segue assim até o Parque Ibirapuera. A partir dali o caminho melhora muito. 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
0: De volta a Brasil. 11 horas e 30 minutos nessa segunda-feira, meio friazinha, começando a querer chover em São Paulo. E a promete a semana toda chuva, viu, gente? Chuva e frio a semana toda. Tá até domingo, é a previsão, viu, Evê? Maravilhosa Cecília Lopes, taróloga, tem gente na linha. Tá, vamos falar primeiro com a Tatá? Só um minutinho. Tem muita gente querendo fazer perguntas. Fique à vontade, porque antes eu vou falar. Gente, vocês sabiam, ela é maravilhosa, tá? 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
0: Vamos lá, Brasil. Mandem suas perguntas. Vamos lá, vocês que estão no chat. Pessoas novas chegando no nosso chat. Gente, tudo é capital com você. Tudo capital com você. Então compartilhem, curtam a live, que é muito importante a sua participação. Tem gente na linha e tem várias perguntas aqui. Cecília, alô?
3: Oi, Nani. Bom dia. Adoro seu programa. Aliás, a Capital, né? Um programa da Rádio Capital inteiro. Nani, pergunta para Cecília, por favor, se ainda esse ano Deus vai abrir uma porta financeira para mim, porque eu estou num trabalho há muitos anos, eu estou muito insatisfeita nesse trabalho. Meu nome é Leni Queiroz do Amaranto, meu aniversário é 3/1/1970. Brigadão, viu? Um abraço para vocês. Obrigada, Cecília.
4: Gratidão pela sua participação aqui no programa. E o conselho para você, referente a essa porta financeira, né, que você busca, que você diz que está insatisfeita no trabalho, aqui nesse momento pede bastante cautela da sua parte. Porque se você buscar algo, você pode perder algum valor, né, o tempo aí que você está trabalhando no trabalho. Então eu não vejo que seja rápido que você consiga reverter isso. E pede também cuidado na forma como você se relaciona com as pessoas no ambiente que você está. Se você mudar essa energia, a sua postura, você consegue até se renovar dentro de onde você está e se sentir melhor. Mas sobre um trabalho novo, eu vejo que demora ainda, porque existe a necessidade de você ter esse cuidado para fazer essa transição.
0: Cecília, sou maravilhosa. Ficaria horas e horas aqui. Você sabe, né, gente? Qualquer dia, deixa eu pegar um dia aqui, fazer um programa especial, fazer umas duas, três tarólogas aqui para a gente fazer atendimento para todo mundo, para dar uma consultoria para todos vocês. Mas, né, tem vários outros convidados aqui e a gente não para nunca. Eu preciso das suas redes sociais para as pessoas poderem te seguir também, acompanhar, marcar uma consulta completa, fazer mesa radiônica, leitura na borra do café, né?
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0: E a Cecília deu uma consulta completa, viu, gente? Para nossa caixa misteriosa. Então tá valendo mais, agregando na nossa lista de presentes, tá? Uma consulta. Obrigada,
4: amiga. Gratidão, Nani, pelo convite. Eu amo Gratidão. Estar aqui com vocês.
0: Amo você, tá? Amo você. Bem, nós vamos pro intervalo comercial, né? Um minutinho, vamos ver. Paga os seus mexão agora aí. Paga o seu intervalo. Combinado?
5: Combinado. Fechado.
0: Aí a gente volta já, já.
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6: De volta, Brasil! Brasil! 11h42. Para você que está no nosso chat, compartilhem, curtam, chame, convide mais pessoas para assistirem, porque agora vamos falar de assunto sério, sério. Tá agora imposto de renda, fica todo mundo doido, pedido, a gente não sabe as dicas. Então, como contribuir para a Previdência Social? Nossa convidada, a doutora Patrícia Evangelista, viu, gente? Uma das melhores profissionais que eu conheço nessa área previdenciária. Tá? Ela é advogada, especialista em direito previdenciário, com mais de 20 anos de experiência nas áreas preventiva, consultiva e contenciosa. Doutora Patrícia também é professora e palestrante, tá? Então nós vamos falar dúvidas que você pode mandar pra gente aqui no 983345777 a partir de agora, nesse momento, que a gente vai falar como contribuir para a Previdência Social. Tem dúvida? Aproveita. Então, bem-vinda, sua maravilhosa.
7: Olá, Nani, maravilhosa é você. Que prazer estar de volta no programa, trazendo algo tão importante, Nani. Por quê? Quando a gente fala sobre previdência social, a gente tem que pensar no que é mais importante na previdência. É a contributividade, ou seja, só tem direito a benefício quem paga, quem contribui. Então, por isso que explicar e ensinar como contribuir é muito importante. Se você estiver contribuindo de maneira errada, aquele período não vai ser computado nem como tempo de serviço e nem como valor para o cálculo da sua aposentadoria. Então, falar sobre isso é fundamental, porque a gente vai ensinar exatamente como tem que contribuir, de que forma, com qual código, qual é o percentual, para que você possa lá na frente obter o seu melhor benefício.
6: E tem que saber fazer isso direitinho, né?
7: Com certeza, né?
6: Porque é bem trabalhoso, é bem complicado, gente. Quando a gente fala na área previdenciária, nossa senhora, é muito complicado. Então tem perguntas pra você, gente, aproveita. Tá com alguma dúvida, o momento é esse, tá? Você tem agora a oportunidade de fazer, esclarecer qualquer dúvida. É, doutora, quem precisa contribuir pra Previdência Social?
7: Qualquer pessoa que tenha uma atividade remunerativa. Ou seja, tem uma contraprestação pelo trabalho que executa. O que a gente pode é verter contribuições como facultativo, sem estar trabalhando, mas não é obrigatório. Então, obrigatório são as pessoas que trabalham e recebem uma contraprestação por esse trabalho prestado.
6: Certo. Como uma pessoa autônoma pode começar a contribuir com o INSS?
7: Ótima pergunta, porque você pode contribuir como autônomo no código 1007, Nani. Então eu posso fazer o recolhimento, é quando eu trabalho por conta própria. Uhum. Eu ainda não tenho uma empresa constituída, eu ainda não abri uma MEI, eu ainda estou iniciando a minha carreira profissional. Então eu posso contribuir por conta própria no código 1007. E o pagamento sempre é feito o mínimo 20% do valor do salário mínimo que tiver vigente naquele ano. Então se for agora, no ano de 2026, seria 20% de 1.621, que dá 324,20.
6: Doutora, qual idade que você pode começar a contribuir?
7: O ideal...
6: Tem essa briga que menor não pode trabalhar, mas tem gente que trabalha, tem gente autônoma que trabalha assim, desde muito jovem.
7: Boa pergunta, Nani. Na verdade, a partir dos 16 anos, salvo na condição de aprendiz aos 14. Tá? Então, assim, a regra é...
6: Isso é uma informação importante,
7: dos, né, 16 anos em diante, salvo a exceção, é na condição de aprendiz aos 14.
6: Então, com 14 anos, se você é um jovem aprendiz, pode começar a contribuir.
7: Exatamente.
5: Bom dia, doutora. Só uma dúvida, essa questão aí. Se, por exemplo, a mãe falar assim, não, você não vai trabalhar agora, filho, filha, dá um tempinho, vai estudar. Mas ela pode comprar o carnê para o filho, para a filha, e pagar por fora, assim, pagar o carnê por fora para poder contribuir e ajudar, querendo ou não, vai adiantando as contribuições.
7: É, muito importante, porque nesse período em que você está estudando, você pode pagar como facultativo, que o próprio nome diz, tem a faculdade de estar contribuindo, independente de estar contraprestando ou trabalhando em algum lugar. Então, você pode sim inverter contribuições. Em todo o período que você estiver nessa condição, você vai pagar como facultativo. E como facultativo, você pode pagar sobre dois viés. Ou nos 11% ou nos 20%. Se for os 20%, é 1406 o código. E se for nos 11% no sistema simplificado, você pode pagar no código 1473.
6: E tem idade?
5: Aí, tá vendo?
6: Né? Importante, né, Vê? E tem idade? Já que a mãe vai pagar?
7: Então, a partir dos 16.
6: Tudo a partir dos 16.
7: Exatamente.
6: E uma pessoa que... Pode perguntar, Evê?
5: Não,
6: uma...
5: não, e não é só, acho que não é só em aposentadoria a questão de contribuir amanhã ou depois, né?
6: É tudo.
5: Aposentar mais cedo. É um seguro, né? É um seguro.
7: Com certeza. O fato de você estar contribuindo significa que você mantém a qualidade de segurado. Então, qualquer direito que você vier adquirir, por exemplo, eu estou contribuindo e eu fiquei doente. Uhum. Eu estou assegurada pela Previdência Social. Eu posso receber um benefício por incapacidade temporária. Se eu estou ali efetuando o recolhimento, eu venho a falecer, os meus dependentes terão direito a receber a pensão por morte. Então, a contributividade é a coisa mais importante. É o maior objetivo da Previdência Social, é verter contribuições.
6: Você está trabalhando, a pessoa está trabalhando, né? A carteira assinada, contribuiu, sei lá, 4 anos. Aí trocou, a empresa passou ela para
7: PJ.
6: E aí?
7: Aí ela vai... Quando ela estava trabalhando na empresa, o desconto era automático, né? É. Perfeito, a empresa descontava e repassava para os cofres da Previdência. Aí ela deixou de ser CLT, então ela pode fazer o recolhimento na qualidade de contribuinte individual como empresária e provavelmente ela vai ter uma retirada de Prolabore. É através desse Prolabore que vai determinar qual é o valor da contribuição que ela vai ter que fazer.
6: E aí ela pode continuar e continua tudo em dia.
7: Sim, aí vai manter o recolhimento da mesma forma, Nani.
6: Maravilhoso, né?
7: Muito legal.
6: Certo, tem uma pessoa na linha, doutora. Alô?
8: Oi, Nani, bom dia, tudo bem?
7: Bom dia.
8: Nani, eu queria fazer uma pergunta para a doutora, assim. Eu tenho 61 anos, eu pago a Previdência, já tem 19 anos, e eu gostaria de saber com ela se eu vou conseguir me aposentar o ano que vem. Tá bom? Meu nome é Emília, um bom dia, muito obrigada.
7: Olá, Emília, que prazer. Vai sim se aposentar o ano que vem. Por quê? Porque ela precisa ter o implemento dos 62 anos, que ela já está com 61, e ter no mínimo 15 anos de recolhimento. Como ela já está com 19, significa que até o ano que vem ela vai ter praticamente 20 anos de contribuição e os 62 anos de idade. E a gente não acredita, né, Nani, que o ano que vem a gente tenha uma reforma da Previdência, já que esse ano é um ano de eleição.
6: Expectativa,
7: e,
6: né?
7: E a gente acredita que a pessoa, o próximo governante do Brasil, não iniciará o governo já fazendo uma reforma da Previdência. Então a gente acredita que o ano que vem ainda vai conseguir se aposentar com 62 anos e 15 anos recolhidos.
6: A gente espera, né, amiga? Oremos.
7: Assim esperamos.
6: Oremos, irmãos. Alô?
9: Bom dia, Nani. Bom dia, doutora. Doutora, por favor, responda para mim. Eu trabalhei em uma empresa por 10 anos e daí eu fui mandada embora dessa empresa. E eles, aí entrei na justiça, eles me registraram. Só que agora, há pouco tempo, eu descobri que o registro não foi pago, né? Não foi recolhido lá no INSS. Mas só tem o registro na carteira. Eu gostaria de saber se eu tenho que fazer alguma coisa lá na frente, quando eu for me aposentar, o que é que eu tenho que fazer? Por favor, aqui é a Gildo, manda aqui.
7: Olha, Nani, isso é uma pergunta tão interessante que muita gente passa por isso no Brasil, né? Que vive aí na informalidade que as empresas não registram. Então, no caso dela, só a anotação da carteira posterior não resolve. Então, na hora que ela for dar entrada no pedido de aposentadoria, ela tem que juntar a cópia do processo trabalhista inteirinho, demonstrando, né, que ela trabalhou e que a empresa é que não registrou ela. Então, o empregado não pode pagar pela falta de recolhimento do empregador.
6: Eu trabalhei também, não pagaram, não.
7: Então, aí você fazendo a prova disso, ganhando o processo, você junta o processo integral trabalhista para que você tenha esse período reconhecido lá no âmbito previdenciário.
6: Certo. Doutora, olha aí, vê que bacana aqui, ó. A Cristina Domingos. Bom dia, Nani. Eu ganhei através da Caixa Misteriosa uma consulta com a doutora Patrícia. Ela é maravilhosa, super simpática. Me recebeu com muita calma e tirou todas as minhas dúvidas. Gratidão, Isabel Cristina.
7: Ai, que querida.
6: Mandando beijo pra você.
7: Fiquei muito feliz. Aliás, realmente, a gente fez o sorteio, o pessoal tem ido lá e tem gostado muito, viu, Nani?
6: Ai, bom, né?
7: Olha lá, ó.
6: A foto.
5: Olha que bacana, né?
6: Ah, que bacana. Olha a foto aí.
5: E tem mais uma consulta aí na caixa, tem? Não?
6: Tem, ganhou. Ela me deu hoje.
5: Que beleza.
6: Né, doutora? Mais uma, né?
7: É, mais uma. Olha que alegria pra mim poder
6: auxiliar
7: e mais uma pessoa.
6: E tem mais uma consultoria da doutora, que ela deu pra mim aqui, que ela falou no camarim, eu já pego elas no camarim, que aí não tem jeito, sabe, Bebê? A gente dá um pãozinho de queijo da padaria Viana, um cafezinho, já faz um pedido.
5: É, a rádio fica feliz, os ouvintes.
6: Não é, os ouvintes.
5: E a doutora também, né?
6: E aqui também tem, ó. Bom dia, Nani, Everaldo, Vitória.
5: Bom dia.
6: Doutora Nani. Gostei. Trocou aqui. Doutora Patrícia, viu, gente? Doutora Nani, pergunta pra doutora. Eu pago MEI desde 2011, só que eu não pago em dia. Será que eu aposento com 62 anos? A Cilda de Franco da Rocha.
7: É homem?
6: É a Cida.
7: A Cida. Sim, na verdade, se ela tiver os 62 anos e os 15 anos recolhidos, sim. Só que tem que tomar um pouco de... tem que ter um pouco de preocupação o fato de estar fazendo o pagamento da MEI fora do prazo, tá, Nani? Porque assim, hoje, período pago retroativamente na Previdência Social, depois da reforma da Previdência, eles, infelizmente... dificultaram bastante. Então você pode fazer o recolhimento desde que não tenha passado mais de um ano entre o último e o próximo que você fez. Então é muito perigoso você que tem MEI de ficar muito tempo sem pagar, aí depois você vai lá e financia, faz um financiamento lá na Receita Federal e acha que você já vai computar aquele período. Então tem que tomar cuidado com isso, porque você pode, se você pagou em atraso, pode não ser considerado na sua aposentadoria.
6: Ixi, complicado, hein?
7: Muito.
6: Tem uma pessoa na linha. Alô?
10: Bom dia, Nani. Todos da equipe da mesa, Rádio Capital. Nani, por favor, faz uma pergunta para ela, é urgente. Nossa, a gente está desesperado. Meu filho teve sofreu um acidente de moto no dia 30 de abril. Porquanto ele pegou 14 dias pela empresa da Nissin e depois mais 30 que ele pegou pelo INSS. mas ele não está conseguindo entrar no INSS de jeito algum. Ele já tentou várias vezes pelo aplicativo, fica mandando tentar e não consegue. Ele está desesperado, Nani, como que ele tem que fazer? Por favor. E aí, quando for dia 5 agora, ele vai com certeza ter alta. E se ele precisar voltar para a empresa, como que vai ser se ele nem conseguiu entrar ainda no INSS? Mas ele quer muito voltar a trabalhar. Beijo, Sandra de Biúna.
6: Beijo, Sandra.
7: Vamos lá. Quando a pessoa sofre um acidente, realmente os primeiros dias de afastamento é responsabilidade da empresa e do 16º dia em diante no INSS. Quando a pessoa tenta fazer a solicitação no INSS e não consegue, tem que ir presencialmente até uma agência da Previdência Social. Não tem jeito, Nani. Ou se
6: a pessoa tá de cama?
7: Ou ligar no 135.
6: Né? Mas não tá conseguindo, né? Tá ligando. Né? Tá ligando, não tá conseguindo. Só que se é acidente, de repente a pessoa tá acamada, né?
5: Talvez também não seja, doutora, aquele caso do Gov.br, que
7: o Gov tá sobrecarregado. Teve o problema do problema do DataPrev em uma situação como
5: levei
7: essa.
5: Levei uma semana pra poder entrar.
7: Eu aconselho a pessoa a ir presencialmente até uma agência da Previdência Social. Se ela não conseguir, ela pega os documentos, né? Se a pessoa se acidentou ainda, não tá podendo andar. Aí alguma pessoa responsável leva os documentos e tenta ajustar isso
5: na
7: própria Previdência.
5: E no telefone, não consegue mais no telefone?
7: É, tem o 135, mas também tá bem sobrecarregado hoje em dia.
5: Que situação.
6: É um caos, gente.
7: É o Previfone, né? 135.
6: Complicadíssimo. Vamos lá, doutora. É, quem tá desempregado também pode contribuir? Estão perguntando. E qual a diferença entre MEI e contribuinte individual?
7: Na verdade, quem está desempregado pode pagar como facultativo, no código 1406 ou no 1473. É o único código que permite você continuar recebendo seguro-desemprego sem ter nenhum prejuízo de cortar as suas parcelas do seguro-desemprego. E o MEI é um tipo de contribuinte individual. Contribuinte individual engloba três categorias. O autônomo, que trabalha por conta própria, o prestador de serviço, cuja responsabilidade do recolhimento é da tomadora de serviço, e o empresário. E o MEI é um tipo de empresário, tá? Então ele é considerado como um contribuinte individual, é a espécie do contribuinte individual, o MEI.
6: A Vicky tem perguntas pra você.
11: Bom
6: Vicky,
11: dia,
6: sua linda.
11: Dia,
6: você tava maravilhosa, Nani, lá ontem.
11: Obrigada. Tô até com a voz um pouquinho rouca, assim. Já tomei uma água, né? Porque foi intenso o negócio. Olha. Mas estamos aqui.
6: Vamos na fé.
11: Bom, tem uma pergunta aqui da Janaína Matos, pra doutora. Ela fala que tem pressão alta e problema de pedras nos rins recorrentemente. Sou contribuinte do INSS, sou CLT. Consigo me aposentar por invalidez, doutora?
7: Bom, na minha opinião, não. Com um problema de pressão alta e pedras nos rins, né? Que são doenças que você pode tomar o medicamento e pode viver uma vida normal, né? É, bem medicada, pode viver. O que a gente tem que entender, Nani, eu sempre falo isso. O que gera o direito à aposentadoria por invalidez não é a doença. É o quanto essa doença te incapacita para o trabalho, tá bom? Isso que é o mais importante.
6: E, gente, a gente já viu o caso, eu e a doutora Patrícia aqui, né? Que a gente tá muitos anos juntos, você vê, na televisão, ela fazia comigo. Pessoas com câncer, HIV, eram muitas doenças, enfermidades, casos que não estavam conseguindo.
5: Olha, eu não sei se é o caso da nossa ouvinte, mas tem muita gente que... no meu celular mesmo aparece aqui, no Instagram, no Facebook, você tem pressão alta, então você tem direito à aposentadoria. Então a dúvida da pessoa é isso. No meu celular já apareceu mil vezes já.
6: Tem muita
5: informação.
6: Então
5: a pessoa pergunta e não é assim, né, doutora?
7: É, a gente tem que tomar cuidado com relação a isso, principalmente esses posts nas redes sociais, porque a pessoa ela coloca o post para tentar vender e chamar o trabalho. Mas ela tem que tomar cuidado de como que ela coloca isso, porque aí tá trazendo uma informação que é inverídica.
5: Errada, ó,
7: pra você. Errada, inverídica.
6: Tem uma agora também, direto, que tá aparecendo, de grávida. E toda grávida tem direito, mesmo não estando trabalhando.
7: O que é PCD também, que isso vai receber golpe, o teto, né? Da Previdência.
5: Tem gente que acontece um acidente, perde braço, perde perna, e o INSS manda voltar a trabalhar. Imagina você que tem uma, por exemplo, pressão, eu tenho pressão alta, né? Tomo meu remédio todo dia, duas vezes por dia e vem trabalhar. Eu sei que às vezes é difícil, tem gente que às vezes passa mal, não tá legal, mas o INSS é difícil, jamais, gente, vai dar, né? Aposentadoria.
7: Exatamente, o INSS ele só concede o benefício para a pessoa que realmente comprovar que ela tá incapaz para trabalhar.
12: Certo, maravilhosa. Vou tirar um minutinho, o padre Alessandro Campos manda pra gente uma mensagem de fé e de amor.
13: Em nome do Pai, e do Filho, e do Espírito Santo. Amém. Deus, antes de ser companheiro, de ser companheira de alguém, antes de ter um companheiro, uma companheira, eu tenho o Senhor na minha vida. Solidão nenhuma se abate sobre mim, pois o Senhor está comigo. Eu divido os bons sentimentos, a minha alegria e a minha esperança. Pois só assim eu terei paz e poderei ser um bom amigo e uma boa amiga, um bom companheiro e uma boa companheira, pois com o Senhor eu jamais estou sozinho, sozinha. Deus te abençoe, meu irmão, em nome do Pai, e do Filho, e do Espírito Santo. Amém. Não se sinta na solidão, porque Deus está contigo. Até o nosso próximo encontro, se Deus quiser.
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6: De volta, Brasil! Doutora, estão falando aqui. Brasil. Bom dia. É bom reforçar que a pessoa que foi demitida deve recolher somente como facultativa, senão o seguro-desemprego é suspenso.
7: Isso
6: mesmo.
7: A Adriana
6: Lopes está falando.
7: É isso mesmo, Nani. Senão é suspenso mesmo. E, aliás, a pessoa que por exemplo, estava recebendo seguro-desemprego e pagou como autônoma, ela corre o risco de ter que devolver para a Delegacia Regional do Trabalho os valores que ela oferiu. Por isso que só pode pagar concomitantemente como facultativo 1406.
6: Então, perguntando para você se vale a pena contribuir mesmo para quem é jovem.
7: Olha, Nani...
6: É uma escolha, né?
7: É uma escolha, né? É que assim, hoje as regras exigem uma idade mais avançada. Então, antigamente era mais interessante a pessoa começar a contribuir mais cedo, porque o mais importante era o tempo de trabalho. Agora é o tempo e uma idade mínima. Por isso que muitas pessoas ficam assim de começar a contribuir muito cedo hoje em função dessas alterações da lei.
6: Então, perguntando aqui, o que acontece com quem deixa de pagar o INSS por um período? E quais os principais erros que as pessoas cometem para contribuir com a Previdência?
7: Então, Nani, o que acontece é que se eu deixo de contribuir, eu perco a qualidade de segurado. Ou seja, vamos pensar, eu sempre gosto de falar para as pessoas que... Pensa como se você comprou um carro. Você comprou um carro, você fez um seguro. Se você parar de pagar as parcelas do seguro e alguém te roubar, a seguradora não vai pagar.
6: Não vai estar preocupada.
7: Não vai te restituir o valor do seu carro. O INSS é igual, né? Então, quando você deixa de contribuir, você perde a qualidade de segurado para receber benefícios por incapacidade, para receber pensão por morte em caso de falecimento. Você deixa de estar computando aquele período como tempo de contribuição futuramente para aposentadoria. Então, por isso que a contributividade é tão importante. Saber contribuir, e eu queria dizer, Nani, para todas as pessoas que estão assistindo a gente, nos ouvindo, que toda vez que você fizer qualquer recolhimento para a Previdência Social abaixo do valor do salário mínimo, não será computado para efeitos de aposentadoria. Você vai ter que complementar o valor para conseguir realmente ter aquele período considerado na aposentadoria como tempo e como valor no cálculo da sua aposentadoria. Então, contribuição abaixo do mínimo é excluída e não vale como tempo de trabalho.
5: E nesse caso, então, se eu faço com o valor abaixo do salário mínimo, e o dinheiro? E o código errado, que se eu colocar um código errado, vai para onde esse dinheiro?
7: Não, vai para a Previdência da mesma forma. Uhum. E aí depois você vai ter que fazer ou alteração do código ou pedir para complementar o valor errado que você fez.
6: Mas você paga retroativo?
7: Não, não, não. Ele não tá perguntando sobre retroativo. Ele tá dizendo o seguinte, eu paguei código errado. No código errado.
12: Mas aí
7: errado.
12: Uma vez, tudo bem, entendi. Pagou agora nesse caso. Mas eu tô perguntando se a pessoa tá pagando menos que o salário mínimo aí.
7: Sim,
12: essa informação aí ela, é muito séria.
7: Sim, aí ela vai ter que complementar todo o período pra validar aquele período. Então, Nani, olha só. Olha a dica.
12: É isso que eu tô falando.
7: Começo do ano, olha, Evê, que importante. Começo do ano, mudou o salário mínimo, automaticamente você tem que mudar o valor da sua contribuição. Oh. E sempre no mês de fevereiro, porque a gente, janeiro, a gente paga em fevereiro. A gente sempre paga o mês vencido. Então, quando for fevereiro de cada ano, verifiquem qual foi o valor que alterou o salário mínimo e você tem que alterar também o valor do seu pagamento. Porque se você mantiver o salário mínimo dos anos anteriores, lá na frente você vai ter que complementar. Com detalhe, quando eu vou complementar, eu tenho que pagar juros e correção monetária. Então, o mais rápido possível, já deixe legalizado esses seus atualizado e legalizado essas suas contribuições.
5: E se faltar um centavo, por exemplo, 2 centavos, já dá problema.
7: E olha só, mais importante ainda, se a pessoa pagou errado e ficou incapaz para trabalhar, o INSS pode até se negar a conceder o benefício para ela sob a alegação de que, como ela estava pagando errado, ela não tem qualidade de segurado.
5: A gente tá falando pagar menos. E se pagar mais?
7: Ah, se pagar mais, a Previdência aceita, viu?
5: Ai, tá vendo?
12: O problema é esse, né, Vê? Vou até te pedir uma pausa de um minutinho aqui, porque eu vou falar um pouco, gente. A gente tem que falar, né? Eu vou até dar uma olhada até com ela, né? A gente tem que ficar sempre antenado. 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Olha que importante, gente, a gente ver os depoimentos. É bom, né? Porque às vezes você tá assim, gente, eu queria ver pessoas que passaram com ela, consultaram com ela. 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E tem o áudio também, né, Ivê? 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
12: 12:09. Tô com a doutora Patrícia Evangelista. Para você que tá chegando agora na nossa capital. Estamos falando tudo sobre a área previdenciária, viu, gente? Também falamos um pouco sobre como contribuir com a previdência social de um jeito sério, seguro, né? Dando dicas preciosas pra gente. E tem mais perguntas, doutora. Tem aqui, ó. Bom dia, eu tenho 66 anos, pago faz 13 anos, eu tirei um câncer na perna, entrei no auxílio doença, fui negada, já faz um ano, agora o INSS quer fazer acordo, mas eu queria me aposentar, obrigada.
7: Provavelmente ela teve câncer, o INSS se recusou, ela ingressou com uma ação judicial, por isso que tem o acordo, a possibilidade do acordo, vão pagar um período para ela que ela teria que ter ficado afastada em função do câncer, mas eles não concederam aposentadoria por invalidez para ela. Então, no caso dela, só vai provavelmente conseguir por idade, porque ela já tem mais de 66 anos, mas quando ela tiver os 15 anos recolhidos.
12: É a Cibele. Beijo, Cibele. A Fader disse assim, bom dia, doutora, eu estou enferma. Mas não consigo benefício. Eu tenho 60 anos e o talão com o código 1163, mas ela não está conseguindo.
7: Então, ela está fazendo recolhimento no 1163, é como autônoma no sistema simplificado. Então, ela paga 11% do salário mínimo como autônoma. E aí, ela teria que provar que ela está incapaz para trabalhar para atividade de autônoma, que trabalha por conta própria.
12: Estão perguntando aqui, doutora, qual a diferença, né, já, mais uma vez, do MEI, do contribuinte e os benefícios que o INSS oferece, além da aposentadoria?
7: Bom, vamos lá. O MEI, ele faz o recolhimento sobre 5%, né, Nani? É um percentual diferente dos demais contribuintes da Previdência Social. Nesse caso, a pessoa vai ter direito à aposentadoria por idade ou por invalidez somente, tá? Exatamente porque é um recolhimento diferenciado. Os demais contribuintes, eles geralmente pagam em dobro. A gente chama de contribuinte em dobro. Pago o que seria a minha parte, a que seria do empregador. Então, por isso que o MEI só tem direito à aposentadoria por idade ou por invalidez.
12: Certo. Maravilhosa. Eu sei que as pessoas têm muitas dúvidas, mas eu queria muito te agradecer. Tá? Já são 12:12. E eu quero suas redes sociais, onde as pessoas podem marcar uma
7: consulta. Vamos lá, ó, olha lá, DRA Patrícia Evangelista, né? Aí você pode mandar lá no direct, mandar as dúvidas. Dentro daquilo que é possível, a gente vai respondendo a todos, sem deixar ninguém, né? E não esquece que nós vamos sortear mais uma consulta.
12: Mais uma consulta, viu, gente? Um
7: planejamento previdenciário aí para os nossos ouvintes.
12: Só lembrando que a doutora vai tirar uns dias de férias merecido depois de anos trabalhando todos os dias.
7: Quase
12: então,
7: 20 anos.
12: 20 anos sem trabalhando sem férias, EV.
5: Nossa, eu nunca vi, hein? Meu Deus.
7: Na verdade, final do ano, geralmente a gente para um pouquinho o escritório, que é o período do recesso. É. Mas férias absoluta faz
12: vai
7: mais
12: ser amanhã.
7: De 20 anos. Vai
12: então,
7: ser a partir
12: escolher,
7: de amanhã.
12: Quem escolher... Só daqui 22 dias que ela vai estar aqui.
7: Exatamente. Né? Mas a gente não vai deixar de atender.
12: Não vai deixar de atender, mas daqui 22 nenhum. Dias, que, até que enfim ela tirou uns dias para ela. Uhum. Gratidão, sua maravilhosa.
7: Gratidão você, obrigada, Nani. Amiga. Muito obrigada por mais essa oportunidade, por mais esse espaço. Um abraço a todos os ouvintes, apertado, assim, do fundo do meu coração. Muito obrigada por nos assistir, por estar sempre mandando pergunta.
12: Tem algum telefone de lá?
7: E abrilhantando aqui o programa. Sim, 011-3115-0360.
12: 11-3115-0360. Obrigada, maravilhosa. Vamos pro intervalo comercial, EV? E a gente volta já já.
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12: De volta, Brasil, meio-dia e 16. Agora nós teremos uma roda meio debatendo, na verdade. Eu falo debate, mas é sempre para debate de opiniões, viu, gente? De ideias, o que está acontecendo, das situações no Brasil. Eu vou receber a Ana Luísa, educadora parental, especialista em educação positiva. Luciana Lopes, pedagoga, educadora parental. E a Lu Cabral, especialista em sexualidade humana. Juntas nós vamos falar aqui, debater, falar. Sua opinião também é muito importante. Participe com essas mulheres maravilhosas, tá? Nós vamos falar porque é sobre Maio Laranja, tá? É a importância da prevenção ao abuso e à exploração sexual de crianças e adolescentes. Os números chocam. Cerca de 70% dos casos de abuso são cometidos por pessoas próximas. Isso a gente fala a vida inteira, gente. Tá próximo, o perigo tá do lado, o perigo tá rondando, é do lado. Então a gente tem que ter muito cuidado com os nossos filhos. Então, com pessoas próximas, como familiares ou conhecidos. Muitas vezes dentro da própria casa. No Brasil, uma criança é abusada a cada 5 minutos. A cada 5 minutos, gente. É assustador. Isso é um alerta que mostra como, né, o diálogo, a informação, o acolhimento são fundamentais, tá? Então, esse é o nosso tema que a gente vai debater já já. 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
12: 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Eu acho que toda informação é válida pra gente, né? 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
14: Excelente segunda-feira para você ligado na Rádio Capital. Destaque para Marginal Tietê, tem acidente no sentido do Cebolão, na pista expressa um pouco depois da ponte Aricanduva. Caminho congestionado desde a Domingos Frantiuli Neto. Prefira local no trecho. Depois o trânsito melhora, volta a ficar ruim da Dutra até a ponte das Bandeiras e também pela expressa da freguesia do Hotel Piqueri. Para quem vai no sentido Zona Leste pela Tietê, dificuldades do Cebolão até a ponte do Piqueri e depois da ponte do Limão até a Dutra. Do Limão até a Dutra, prefira também a local. 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
12: De volta, Brasil.
15: Brasil.
12: O telefone continua liberado para vocês agora, no nosso debate aqui entre mulheres, tá, gente? 98334-5777. Maio Laranja, 18 de maio. Dia Nacional de Combate ao Abuso e Exploração Sexual Infanto-Juvenil. Vou falar um pouco sobre as nossas convidadas, pra gente já mostrar alguns vídeos, né, de passeata, coisas que acontecem. Gente, é tão assustador, né, que a cada 5 minutos uma criança é abusada que deixa a gente que é mãe em alerta. Ó, a Luciana Lopes é pedagoga, educadora parental, atua como educação protetiva, prevenção a abusos, educação emocional e sexual, além de parentalidade respeitosa. Luciana desenvolve palestras, oficinas, informações para pais, educadores, instituições, fortalecendo a proteção, o desenvolvimento de crianças e adolescentes. Trabalho lindo, né, Lu?
16: Lindo. Somos duas, Lu. Essa é,
12: duas,
16: essa
12: Lu.
16: É Lu.
12: Duas, Lu. Essa é você, né? Que lindo, que trabalho lindo.
16: E necessário,
12: né? E necessário. Olha, puxa bem perto esse microfone, chega a cadeirinha aí pra gente poder que a nossa voz seja ouvida por todos, né? É isso que a gente precisa. A Ana Luísa Davi, mãe de Liz, educadora parental, especialista em educação positiva, atua com educação emocional, educação sexual e prevenção ao abuso, levando palestras, capacitações e orientação para famílias e escolas, com foco em uma educação mais respeitosa e sem violências.
17: É isso, eu acredito que a prevenção começa na relação. Esse é o meu lema.
12: E bastante diálogo, né, gente?
17: Muito diálogo.
12: Muito diálogo em casa, como que a gente conversa com os filhos, como que a gente aborda. A Lu Cabral é especialista em sexualidade humana, sexóloga, master em CEPAS, educação emocional sexual, prevenção de abusos sexuais, educadora física, palestrante, capacitadora e profissionais de pais nos desafios de adolescentes e educação protetiva?
16: Uau, primeiro eu queria muito, muito agradecer o dia 18, que é exatamente hoje, esse dia de conscientização, né? E você dá espaço, a Nani sempre aborda temas que são urgentes. E eu queria muito agradecer, se a gente tivesse mais espaços midiáticos para abordar sobre isso, as pessoas veriam que não é um bicho de sete cabeças, mas que não dá para ficar no silêncio.
12: Silêncio,
16: porque o silêncio só favorece os abusadores e, infelizmente, colocam cada vez mais crianças e adolescentes na situação vulnerável e de vítimas. Então, muito obrigada por vocês abrirem
12: esse espaço. Obrigada a vocês. Nós somos mulheres e a gente sempre tem espaço, você sabe disso, a vida inteira, gente. Tem que ter espaço, tem que ter voz, a gente tem que falar, tem que orientar. E você que é mãe também, gente, presta atenção. Às vezes, né, primeiro essa pergunta, assim, quando uma mãe está desesperada ou alguém que está desconfiando de algum abusador, o que fazer, gente? Qual o primeiro passo?
16: Uau. Ó, essa pergunta foi fundamental, porque a gente fala muito que, assim, qualquer ajuda não é ajuda. Então, o primeiro passo é o acolhimento. A gente precisa entender que a gente está num país que, infelizmente, né, é um dos países que mais explora e abusa de criança e adolescente do mundo. A gente tem uma cultura horrorosa que favorece isso, né? Então, a gente vem desse lugar onde a exploração, o consumo do corpo, a objetificação do corpo feminino é, né, cultural, vem passado. Mas a gente tem que desconstruir isso, né, amiga? Nós estamos aqui para isso. Sim. E a primeira coisa é acolher com empatia, né? Então, a gente precisa, quando a gente descobre, precisa pedir ajuda. Não dá para ser qualquer ajuda, porque a gente sabe hoje em dia que revitimizar uma vítima, às vezes, é mais cruel do que a própria situação de violência e abuso que aquela vítima sofreu. Então, é muito importante. O ideal seria que as escolas estivessem preparadas, que nós estivéssemos, mas nós vamos chegar lá. Então, o acolhimento, né, sentir, dar segurança para essa vítima, para essa criança, dizer que ela não é culpada, que ela não deveria de ter passado por aquele
12: sofrimento.
16: Traumas
12: são horríveis, hein, gente? Horríveis. Isso acompanha por anos e anos, a vida toda, né?
15: A vida toda.
16: Muito. E é um dos traumas mais difíceis na neurociência de você ressignificar um cérebro, reprogramar esse cérebro, é o trauma do abuso. Mas o primeiro passo é acolher com amor, mostrar para essa vítima que ela é vítima, que ela não é culpada, porque infelizmente um machismo instaurado, um país patriarcal.
12: É um país machista pra caramba, gente. A gente vive num país machista.
16: Não
12: tudo
16: prometer,
12: parece que,
16: né?
12: Tudo é, né? Tudo pode, né? A gente
16: ou
12: vê
16: nada
12: a mulherada...
16: tem consequência, né?
12: Parece que tudo dá-se um jeitinho.
16: Então, essa escuta do olho no olho, do acolhimento, de mostrar que vai ajudar e que ela não era culpada, é muito importante, mas especialmente também não prometer o que não se pode cumprir. Então, manter em silêncio, em segredo, né, uma situação dessa não é o ideal. Você tem que mostrar que vai ajudar e, de fato, se comprometer.
12: Assim, ajudar mesmo, né?
16: Sim. Esse comprometimento com a pessoa que se sentiu segura, né? Porque a gente fala, quem é a rede de proteção, né? Quando essa criança nos
12: pois procura. É, mas e se a violência tá dentro de casa?
16: Que é a maioria.
12: E se a violência tá no vizinho? E se essa criança... Né, gente? Presta atenção, mãe. Participa. Dá sua opinião também, que é muito importante, viu? Isso é um bate-papo de mulheres aqui falando sobre filhos, tá? Sobre jovens, crianças, adolescentes, sobrinho, neto. Não importa, mas é a segurança das nossas crianças. Porque às vezes o abusador é um vizinho, é um parente, é um avô, é pai. São vários casos que a gente escuta no decorrer dos anos. E o que assusta mais é porque eles sempre ameaçam. Eles coagem essas crianças, esses jovens, ameaçando que vai matar a família, que vai judiar, que vai bater, que vai matar.
16: Exatamente.
12: É sempre uma pressão psicológica.
15: O abusador, ele tem esse poder. Ele sabe a vulnerabilidade daquela criança, daquele adolescente. Então, ele faz essas ameaças.
12: Um pouquinho perto. Isso.
15: Ele faz essas ameaças e, geralmente, 90% dos abusos são de pessoas realmente de dentro de casa ou que convive com a criança. O que que acontece? A responsabilidade é de todos, tanto na Constituição quanto no ECA. Nós, como comunidade, temos responsabilidade com a vida dessas crianças. Então, a gente pode denunciar. Se você tem uma desconfiança, diz que sim.
12: Sim.
15: Procure auxílio com conselho tutelar. Ministério Público é o mais eficiente, né? Você buscar um Ministério Público e, de preferência, uma profissional capacitada para estar trabalhando com essa criança e com a família, né? Quando não é o caso do abuso ser dentro da família.
16: E sabe o que é bem lembrado também, amiga? Isso é um dado tão importante, por isso que a gente bate tanto na tecla da capacitação e do entendimento. Porque as pessoas têm no imaginário que os abusadores são aquele pedófilo, monstro do filme, aquela coisa. Quando isso fica...
18: Às vezes não, né?
16: A maioria das vezes não. E é por isso que a gente tem que desconstruir e ajudar. Muitas vezes, aquele adulto que se aproxima demais de uma criança, que gosta demais de brincar com
18: uma
16: criança... Pegar
18: no colo, beijinho, abracinho, não tem que pegar.
16: Sabe, exatamente. Tem que ensinar onde receber carinho, onde receber afeto, as quatro regras de proteção básica da infância.
18: Eu vou perguntar uma coisa polêmica pra vocês, tá? Porque eu tenho meu ponto de vista e eu como mãe, né? Eu tenho meu ponto de vista e eu acho errado. As pessoas falam, mas é direito, são meus filhos. Deixar filho tomar banho com os pais.
15: Não, isso não tem problema, Nani.
18: Então, mas até quando? Quando que, por exemplo, a criança vai entender que é normalizar tomar um banho com a menina tomar banho com o pai? É isso que eu quero entender.
15: Pois é. Por isso que a educação sexual ela é necessária.
18: Então, gente, mas fica linha tênue que dá, assim, a menina toma banho, a menina dorme com o pai. Até que idade pra dormir na cama com os pais? Filho que dorme no meio do... Gente, desculpa, eu sou contra esse tipo de situações.
15: Deixa eu te explicar. A gente vai ensinar pra criança que o corpo dela é privado e que existem toques que são normais, que ela pode receber... E outros toques que não. Então, para uma criança pequenininha, por exemplo, a gente vai falar, olha, as partes íntimas, ninguém deve tocar, a não ser o papai, a mamãe, ou quem eles falarem. Às vezes, um médico, quando você vai lá, ele precisa examinar. Mas é um toque bem rapidinho, para passar um remedinho ou para fazer a limpeza. Passou disso, não é legal. Aí você vai chamar alguém que você confia para contar. Essa questão da sexualidade, do banho, isso é construído. Isso vai depender muito da relação daquela família.
18: É isso que eu falo, gente, que é complicado. Porque, assim, se não tem esse diálogo, se não é uma coisa aberta, aí fica a criança fica achando que é normal. Que né? Pode tomar banho, tá vendo um homem nu, tá vendo um pai nu, entendeu? Uma menina de 5 aninhos, 6 aninhos.
15: É até, não, até que não haja constrangimento. Porque quando você, que eles são pequenininhos, que você faz isso... Você até diminui a chance da curiosidade, isso porque ela já viu ali que o corpo do papai é assim, o corpo da mamãe é assim. E é uma coisa natural, você queria...
18: Mas isso até quantos anos, gente? A gente tem que...
16: Então, você sabe que a própria criança que é inserida no mundo naturalmente, do nu familiar, eles têm um momento de vida que eles têm a privacidade. Isso foi uma construção super natural e a gente vê, a gente que atende muito família, que, por exemplo, quando a família lida bem com o nu, chega uma idade que a própria criança e o adolescente, eles querem um ambiente privado, eles querem no banheiro sozinho, eles querem se trocar sozinho no ambiente, porque é natural do desenvolvimento saudável da criança o momento onde elas querem privacidade. Isso é construído, isso está previsto, inclusive, no desenvolvimento natural. Por isso que é tão importante a gente entender o que é comportamento típico e atípico.
18: Então, mas tem que ter esse comportamento, mas orientando, né, gente? É o que eu tô falando.
15: Eu tô entendendo o que a Nani tá falando.
18: Você entendeu? O meu medo é essa preocupação de você não ter essa educação sexual, de você não dar esse...
16: A criança só vê o adulto nu e achar que é normal.
18: Só vê nu, tá ali, toma banho, coloca pra dormir, com 5 anos, 6 anos, 7 anos.
16: E ela não tá errada, porque, na verdade, a gente sabe que, infelizmente...
18: Se tem, o meu medo é, se tem abuso dentro da família,
16: como
18: entendeu?
16: E aí ela toma banho e vê corpos, você tem toda a razão. Porque, assim,
18: é uma preocupação.
15: É por isso que eu falo que a nossa luta como missão aí
16: da causa,
15: né, da combater a exploração sexual, é de que os políticos tenham consciência e comecem a abraçar essa causa com a gente, criando leis de incentivo para que a gente possa estar em todos os lugares, levando esse conhecimento, capacitando a rede de professores, de profissionais ali do postinho, para que eles saibam orientar essas famílias.
18: Que não é fácil, gente. O trabalho de vocês não é fácil.
15: Não.
18: Então, assim, para preparar, quanto tempo leva uma pessoa para preparar?
16: Olha, a gente consegue capacitar pelo menos o básico de como, como acolher. Se a gente tem um dia de capacitação de treinamento, a gente consegue.
18: Agora, esse Brasil é grande.
16: É grande.
18: A gente sabe que vocês não conseguem chegar em todo o país. Tem imagens aqui, vamos só mostrando.
16: Mas você sabe que ontem, por exemplo, que foi um dia crucial, essas Master Exepaz é uma certificação que existe sobre proteção e prevenção ao abuso. né, que inclusive a nossa mestra Leiliane Rocha, que é a mulher que defendeu essa bandeira no Brasil, né, então a gente entrou na pós-graduação, a gente atua, acho que é o único curso que tem no Brasil voltado pra gente ajudar as pessoas a prevenir o abuso, né, meninas?
18: Sim.
16: Eu desconheço alguém que tenha tido essa coragem e tenha avançado, mas somos em muitas, nós temos fora do Brasil, não tem fora do Brasil esse conhecimento, né, tanto que a gente tem gente na Austrália, nos Estados Unidos, mas é um avanço, né, nós estamos sentindo que a gente tá começando a avançar, eu acho que pela urgência nacional. Cada vez mais os números aumentam. É, a gente fala tanto de feminicídio, Nani, mas olha só. As vítimas de violência
18: isso
16: e abuso...
18: Isso é violência, gente.
16: Crianças e adolescentes morrem mais do que mulheres por dia, vítimas de violência. São quase 14 mortes por dia.
18: Por dia?
16: Por dia de criança e adolescente vítima de violência e exploração de abuso sexual. Mais do que o feminicídio. E a gente não vê campanhas. Então a gente tem campanha. Claro que a gente tem que ter campanha para feminicídio, mas as principais.
18: Pra tudo.
16: As principais vítimas são as crianças e adolescentes. E infelizmente a gente não conseguiu ainda alcançar uma mobilização nacional. Né? Ontem a gente estava na Paulista, Nani, com várias frentes, pessoas de vários lugares. E a gente não vê, às vezes, ali um cenário, a mídia querendo gravar aquilo. Né?
18: Sim.
16: E às vezes você vê uma atrocidade, né?
18: O silêncio não protege.
16: Não protege.
18: E como ensinar as crianças a falar? Tem várias pessoas aqui, ó.
16: Tá.
18: Vou só ler para vocês, que estão mandando para vocês, tá? Assunto importantíssimo. Aí a Judite Vieira falou, nossa, Nani, quando o abusador está dentro de casa, é uma falta de paz. Como proteger essas crianças?
16: Bora lá. Os abusadores, gente, também eles gostam da vítima fácil, né? Da presa fácil, falando bem a grosso modo. Quanto mais vulnerável essa criança, é uma criança que está num ambiente onde ela apanha, onde ela é um ambiente violento, ela já é mais propícia, porque ela entende, ela cresceu entendendo que amor e violência caminham juntos. Então, ó, minha mãe me dá comida, me dá amor, mas também me dá...

0: É, não, ela tem que conhecer as partes íntimas e saber que nenhum adulto pode tocar. Ela vai gritar, ela vai correr e ela vai pedir ajuda para um adulto de confiança. Então, por isso que é muito importante uma mobilização de toda a comunidade para que a gente consiga estar ali nesses ambientes ensinando o básico para essas crianças. O básico. E a gente sabe que o abuso é uma coisa que acontece em todas as camadas sociais. Mas quanto mais vulnerável economicamente uma criança é, mais vulnerável ao abuso.
1: Ai, que
0: Ela
1: triste,
0: está.
1: gente.
0: É. Porque tem mães que, infelizmente, elas protegem o abusador porque aquele abusador leva comida para dentro de casa.
1: É
0: É
1: triste.
2: melhor estar
1: A
2: solto
1: situação é.
2: abusando do que preso e passando fome.
1: Então, a situação é um pouco pior, né, gente? Tem uma pessoa na linha, vê, é isso? Alô?
3: Bom dia, Nani. Bom dia a todos. Ô, Nani, eu não concordo, sabe, em uma criança de 5 anos, 3 anos, sei lá, 8 anos, tomar banho com o pai, sabe? O pai ficar nu na frente das crianças. Eu não concordo. Eu nunca fiz isso com meus filhos. E outra, sabe? Tem mães por aí e deixam os filhos dormir na casa de vizinho 2, 3 dias e não tá nem aí. Mal conhece os vizinhos. Eu tenho os meus filhos nunca foi de rua, meus filhos nunca foi para casa de vizinho dormir, sabe? Nem a mirinha, nem a mirinho, não, sabe? Eu sempre tive muito cuidado com meus filhos. Hoje, meus filhos já é adultos e até mesmo, sabe, eles não dormem na casa de amiguinhos e nem amigas mais, porque eles foram criados a dormir dentro de casa,
1: Eu também.
3: sabe? Então, as mães também têm de prestar atenção e
1: Perfeito.
3: não deixar os filhos soltos na rua, para não acontecer o pior. Beijo a
1: Um beijo.
3: todos.
1: Olha, eu também, gente, eu vou concordar com ela, que minha filha, a caçula, uma tem 30, vai fazer 31, a outra tem 16, nunca dormiu na casa de amigo. E sempre quando ela chama as amiguinhas para dormir, eu ligo para a mãe, eu
0: Sim.
1: converso, falo, olha, aqui em casa mora eu, meu marido, minhas duas filhas, a caçula ainda tem babá, pessoa que era babá de criança, mas continua trabalhando, a Jerusa trabalha aqui em casa, mora aqui, então são essas pessoas que
3: Que
1: convivem aqui em
3: estão aqui.
1: casa, tá? Tem a van que trabalha comigo há 30 anos, então assim, vai estar tá bem cercada e tá assim, ó. Essa aqui é, se quiser vir aqui, se quiser conhecer, a
3: É a
1: nossa
3: nossa
1: rotina é
3: realidade.
1: muito essa aqui. Eu falo muito
3: Mas sabe o
1: assim.
3: que eu acho que é bacana também de trazer? Quando a gente falou do nu, a gente está faltando na ciência. Então vamos pensar assim, ó, cada um tem uma familiaridade.
1: Sim, cada um cuida do
3: Cientificamente,
1: jeito.
3: e cientificamente, o que a gente encontra nos artigos quando falam sobre nu é que se é uma coisa natural para a
1: Natural.
3: família, então a criança cresce naquele ambiente. Ponto. Isso que a ciência diz que não vai prejudicar, não vai acelerar o processo dela começar uma vida sexual antes, ou despertar. Muitas vezes não desperta curiosidade de saber como que é uma vulva ou um pênis por ela conviver com aquilo. Isso existe já trabalhos que corroboram com essa linha. Então a gente falou que a ciência está pautada, mas obviamente estamos num país onde o abusador faz parte
1: É
3: dessa
1: esse o problema,
3: ambiência.
1: gente, que tá na família. Aí toma banho com o pai. Aí chega alguém, vai dar banho. Tá, você tá
3: Acha
1: viajando.
3: natural.
1: Vai pra casa da
3: Exatamente.
1: avó, vai pra casa do avô, vai pra casa do tio. Aí não
3: Exatamente.
1: pode,
3: Se a
1: gente.
3: gente naturalizar sem saber da educação, sem saber,
1: Eu
3: por
1: tenho
3: exemplo,
1: medo.
3: é a mesma coisa básica. Sabe aquela coisa antigamente de dar um beijinho no bumbum do neném? Ai, que cheiroso. Não pode fazer. Aí você fala, nossa, mas eu sou avó, fiz a vida toda. Só que se você é avó, carinhosa, ama e dá um beijinho no bumbum
1: Sabe,
3: porque é
1: não
3: cheiroso,
1: pode.
3: você abre uma porta, um leque para essa criança receber o resto da vida
1: Esse é o
3: beijo.
1: problema, gente. O que
3: Entendeu?
1: você ensina quando é bebezinho, quando é criancinha, essa criança vai achar que isso é normal.
0: Sim.
1: É esse cuidado que tem que ter, é o preparo. Se você não prepara psicologicamente a criança desde pequenininha, se você não prepara psicologicamente, não faça esses tipos de situações que ela vai achar que tudo isso é normalizado.
0: Sim, eu era considerada a mãe doida, porque
1: Ah, eu sou neurótica
0: as
1: também.
0: pessoas ficavam falando, ai, mas você é muito chata,
1: Sou chata
0: porque
1: também.
0: eu não permitia certas brincadeiras. E aí as pessoas falam, mas isso é cultural. Gente, então vamos
3: Mudar a
0: tirar,
3: cultura.
0: porque a gente não pode normalizar certas coisas quando a gente percebe que aquilo não é legal.
1: E dá
0: Gente, se
3: margem.
1: incomoda a gente que é adulto, é porque não é normal, óbvio.
0: Sim, e as pessoas têm mania porque é criança. Ah, porque é criança. É, tem gente que acha que pode tocar. E não, não pode tocar. E mesmo quando pode, por exemplo, se você vai dar um abraço numa criança, é seu sobrinho, você tem que pedir permissão. E a gente, como mãe, a gente tem que sustentar isso do meu filho não ser obrigado a abraçar. Ah, mas é a avó, mas é o tio. A partir do momento que eu obrigo ele a abraçar todo mundo, a beijar todo mundo,

0: ele passa a não conseguir falar não. E também não vai entender
1: quem
0: quando
1: que ele
0: aquele
1: pode,
0: limite
1: sim.
0: é quebrado.
1: Complicado, né, gente?
2: E
1: Olha,
2: outra coisa que ela falou fundamental ali da adolescência, você tem adolescente também,
1: tem.
2: isso realmente tá muito me chamando a atenção. Também tô com filho adolescente, essa coisa de dormir 2, 3 dias que ela mencionou. Gente, realmente às vezes aparece adolescente em casa amigo que eu acho que vai ficar uma noite, e aí eu prefiro a minha casa, né, esse lugar. Eu acabo assumindo que as mães acho que gostam, falar, melhor tá com aquela sexóloga que ela vai educar em alguma coisa. Mas assim, de eu não saber o nome das mães. Aí eu pergunto o nome e do adolescente ficar em casa 48 horas sem a mãe entrar em contato comigo, porque tem o celular. Então eu fico assim, conformada, primeiro, que as pessoas dão um celular para o adolescente como se ele tivesse condição cognitiva, emocional, psicológica, de se comunicar se ele tiver em alguma situação de risco,
1: De
2: por
1: risco.
2: exemplo, né? Mas não se comunica mais com os pais, né? É muito, muito estranho
1: Menina,
2: isso.
1: mas principalmente nessa idade, né? Tem uma pessoa na linha que quer falar com vocês, tá bom?
2: Uau.
1: Alô?
3: Oi, Nani, bom dia não, boa
1: Boa
3: tarde para
1: tarde.
3: você e para as meninas que estão aí. Nani, eu vou contar uma história para você. Eu trabalhei numa casa como diarista, que o pai pegava a menina a casa 15 dias para cuidar. Ele morava com uma outra pessoa. Nani, ele levava essa criança para o banheiro, ela tinha 4 anos. Essa menina gritava tanto, tanto, tanto, que eu ficava desesperada. Ele levantava de manhã, Nani. Ele colocava a menina em cima, no meio, em cima do órgão genital dele, sentada. Ela chorava tanto, Nani, tanto. Eu cansei de ver isso, só que eu nunca falei, porque eu lá era uma pura e simplesmente uma faxineira. Mas eu cansei de presenciar isso. Eu não vou dar meu nome, Nani, por uma questão de que Deus me livre, de repente, eu não trabalho mais lá, graças a Deus. Mas eu não vou dar meu nome por isso. Beijo, bom dia, ficam com Deus.
1: Amém, obrigada.
4: É super importante reforçar o quanto qualquer pessoa pode denunciar. Então ela falou, né?
1: É
4: Ai,
1: anônimo? Anônimo.
4: anônimo, anônimo. Então, tudo que tiver de informação ajuda. Então, se tiver, por exemplo, o endereço onde acontecia, o nome da pessoa, ela poderia ter feito esse tipo de denúncia anônima através do Disque 100. Então, não necessariamente, né? Claro, tem o Conselho Tutelar, o Ministério Público, que a gente pode acionar, mas o Disque 100 é anônimo. Então, para quem está fazendo a denúncia, é mais seguro, né?
1: Então, aí não, suas informações não serão vazadas e você
2: Isso.
1: pode orientar a polícia, né?
2: E é isso que
4: Exato.
2: a gente tá batendo muito nessa tecla. Sabe aquela história que a gente falava de briga de marido e mulher, não se mete a colher? Se
1: Mete colher
2: mete
1: sim.
2: muito, porque
1: Muito, tem
2: assim,
1: que meter a colher sim.
2: nós não vamos investigar. As pessoas têm que entender a diferença entre fazer uma denúncia anônima e investigação. Não somos policiais. A gente,
4: A
2: não
4: gente
2: cabe a
4: não tem que ter
2: nós
4: prova
2: isso.
4: nenhuma. É
2: Nenhuma.
4: importante dizer isso.
2: Mas é dar o endereço, então discocência, vai se manter anonimato. Desconfia que uma criança, que a sua vizinha, que é da parte onde. Desconfia, dá o endereço, dá o número e faz a denúncia. Quem vai
1: É a
2: investigar é a
1: polícia.
2: polícia. Mas assim, é nosso dever, porque a gente só vai. Pode ser com a gente, né? A gente,
1: Óbvio.
2: quando a gente fala de educação protetiva, por exemplo, na escola, que acaba sendo a rede de proteção da criança, porque essa
1: Sim.
2: violência vem da ambiência ali familiar, a gente ajuda as meninas a se defenderem. Por exemplo, eu com adolescente e criança, ensino que você está numa condução, num ônibus, você encontra uma menina numa situação vulnerável, sei lá, você acha que alguém está encostando, você grita, porque ele vai parar. Os abusadores, eles não são essas pessoas que estão com transtornos doidas rasgando dinheiro. São pessoas comuns do dia a dia que se aproveitam de situações. Como é que a gente faz? Quanto mais a gente expor esses caras, você imagina que começa a receber denúncia esse pai. Se ele receber denúncia toda semana, a polícia vai lá.
1: Vai.
2: E aí ele vai começar a ficar o quê? Coagido. A gente precisa sim intervir. É só pegar o telefone, o celular e discar um
1: Sim.
2: número e dar o Disque 100.
1: Diz que sim,
2: Às vezes
1: gente.
2: pode ser até para a polícia, pode ser o 180, mas o 100 vai ali direto. E é só isso que a gente precisa para começar um processo de investigação com aquela pessoa. E com certeza, se ele começar a receber denúncias consecutivas, isso vai acarretar em ele minimizar ou erradicar, né, esse tipo de violência.
4: Até
1: Sim,
4: porque
1: Lu.
4: isso vai chamar a atenção, né? A gente tem aí o Anuário Brasileiro de Segurança Pública trazendo que aproximadamente 10% dos casos são denunciados apenas.
1: Só 10%.
4: Exato. Então, esses dados que a gente tem
1: Ruim.
4: já são um absurdo. Imagina pensar que isso é só 10% do que acontece de verdade.
1: É muito pouco, né, gente? Tem uma
4: Sim.
1: pessoa na linha para falar com vocês. Alô?
5: Oi, Nani, estou aqui ouvindo o programa. Eu tenho 48 anos, sou mãe de uma menina que vai fazer 28, sou divorciada há 27 anos, fui abusada quando adolescente e criança pelo meu irmão e nunca confiei deixar minha filha na casa de ninguém. Hoje ela já é casada, hoje ela tem um marido, mas não tem filhos, eu não tenho netos, mas eu não confio. Eu passei por uma situação muito complicada dentro de casa e hoje, com a idade que eu tô, até hoje não consegui perdoar meu irmão.
1: Eu também não perdoaria, não.
2: Olha, sim. E assim, se você estiver aqui com a gente, tem lugares, se ela quiser, essa dor do abuso, às vezes, na fase adulta, ela pode vir.
1: Tem que tratar essa dor.
2: Tem que tratar, né? Isso que eu falo. Então, às vezes você, inclusive tem lugares, nós temos muitos institutos que têm rede de apoio, psicólogas especializadas em ressignificar traumas relacionados ao abuso sexual, de forma gratuita. Tem o Instituto Basta, que é de uma colega nossa, que eles têm voluntários.
1: Instituto
2: Basta.
1: Basta.
2: Basta. É um instituto que acolhe, tem lá acolhimento, tem psicólogos disponíveis de forma gratuita, tem todo esse aparato e vale a pena investir, porque é uma dor sofrida, sabe? É uma dor que...
1: Pra sempre, né?
2: Pra sempre. Que dá pra você tirar esse lugar da dor, às vezes, e transformar isso. Graças a Deus que ela conseguiu educar bem a filha, e a vítima sempre é vítima. A gente vem de um lugar triste que as pessoas...
1: A gente tem que tirar a vítima desse lugar que eles tentam colocar, né? Como foi a que provocou, a que tava perto, a que seduziu, a roupa dela, e coloca...
2: Exatamente.
1: Vítima é vítima.
2: Sempre.
1: Vamos pro intervalo um minutinho? Vamos pro intervalo comercial um minutinho só, mande a sua opinião também. Eu sou meio radical, viu, gente? 983345777. Eu não gosto. Criação minha, que fui criada lá em Minas Gerais. Eu não gosto. Então, assim, não tenho nada contra. Cada um educa o filho do jeito que quer. Mas eu acho que em tudo que a gente precisa é segurança para as crianças. Então, eu não gosto que filho meu vai para casa de ninguém. Agora já estão tudo adulto, né? Agora já, graças a Deus, com 30 e com 16, já sabe se virar. Eu não deixei, não deixava mesmo dormir na casa de ninguém. Se quisesse dormir lá em casa, mas eu já mandava todo o respaldo. Bora esse e esse aqui, minha filha, tem a irmã, tem babá que fica acompanhando, tem duas funcionárias, tudo mulher. Tá todo mundo aqui dentro de casa, que trabalha comigo há 20 anos, 30 anos. Então, assim, cada um tem que ficar segura, e principalmente as nossas crianças. A gente volta já já.
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7: 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De volta para quem está ligado na Rádio Capital, na região central, muito congestionamento pela Avenida do Estado. Problemas no sentido da Tietê, da ligação até a Cruzeiro do Sul e também na chegada à Praça da Armênia. No sentido do ABC, dificuldades ali da Cruzeiro do Sul até o Mercado Municipal. No centro, corredor norte-sul, para a ligação leste-oeste, ainda vale a pena, só tem intensidade ali na altura da Pinacoteca, para Santana, pontos de parada da Pinacoteca até a Praça da Armênia também. 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
1: De volta, Brasil, meio-dia e 50, assunto muito sério, gente, muito sério, tá? A gente tá falando de, principalmente, vamos falar agora da prevenção, né, gente? O combate à exploração sexual no Brasil. A cada 5 minutos, uma criança é abusada, uma criança, um adolescente. Pasmem, 90% praticamente deve ser dentro de casa ou na redondeza, né? Pessoas conhecidas, tá? Então, o abusador não é aquele na rua que pega lá. Não, é quem conhece, é quem convive com as crianças. Então, eu quero saber de vocês, prevenção. Que a gente tá falando de tudo quando acontece. Mas e pra prevenir? Prevenir sempre é melhor que remediar, né, gente?
2: Sempre. Educação protetiva, educação emocional em como todas as escolas. A ideia nossa, como a rede de apoio hoje em dia é no ambiente escolar, a ideia é que os professores precisam ter capacitações para conseguir lidar com isso de forma lúdica no dia a dia. Com fantoche, com música, brincando quando é criança, com adolescência, com temas que são hoje muito importantes, que a gente está ali no digital, então trazendo esse lugar seguro para falar de forma segura sobre uma sexualidade saudável na adolescência. A gente tem como fazer isso com educação protetiva em sexualidade, especialmente no ambiente escolar, mas também dentro
1: de
2: casa.
1: Também quero saber em casa. Como que a gente pode fazer em casa, gente?
0: Em casa, ensinar consentimento, né, limites corporais. Quais os lugares onde ninguém pode tocar? A criança, ela tem que ter isso muito claro. Muito claro.
2: E hoje a gente faz essas ações. A gente tem masterclass, a gente tem workshop para mães. Por exemplo, esse mês eu ainda vou lançar agora, final do mês, sobre sexualidade saudável na adolescência, para mães. Você faz
4: orientação
2: capacitação
4: individual, né? Eu faço capacitação para escolas, porque eu acredito assim, a partir do momento que 90% dos casos acontecem dentro de casa, claro que a gente precisa capacitar essas mães para que elas saibam como agir. Mas a escola é um lugar gigantesco de revelação da violência. Então, os professores têm que estar capacitados. Não é mais uma demanda. Eles já recebem isso. Eles já recebem esses relatos. Eles
1: porque se o perigo está dentro de casa, vai querer pedir ajuda na escola, né?
4: Exato. A escola é o segundo lugar onde a criança passa mais tempo. Então, os professores têm que estar preparados para lidar com isso.
1: Vamos lá. Vamos ser prática. Sinais. Quais os sinais que a gente pode começar, mesmo eu como tia, como mãe, como vizinha, quais os sinais que as crianças começam a demonstrar que a gente pode dar um start de alerta na gente?
4: A gente fala que o sinal universal é a mudança repentina de comportamento. Isso. Então, a criança comia bem, passa a não comer. Ou comia razoável e passa a comer compulsivamente. Problemas no sono, insônia ou quer dormir demais. Então, tudo
1: ou que... se machuca também. Eu já vi criança se beliscando todinha.
4: Exatamente.
1: Era o pai que estava abusando dela.
2: Ah, esse aí é um sinal físico, né? Assim, a gente tem os sintomas e os sinais. Né? A dor começa a se ferir e isso está muito aumentado e
1: pai
2: muito
1: tava
2: presente.
1: Pai estava estuprando a menina, gente. Pai estava violando a menina.
2: Na escola tem muito relato de... Na escola tem muito relato de desenho. As crianças se comunicam.
1: No desenho?
2: E elas pedem ajuda, só que elas nunca vão falar. Então, a gente precisa entender assim... É muito raro uma vítima de abuso da infância e adolescência se comunicar verbalmente.
4: É muito difícil para ela falar sobre isso. Às vezes ela não consegue nem elaborar, muito menos falar sobre isso.
1: Meninas, ficaria com vocês horas. Já vou convidar pra gente voltar novamente, tá? Que é um assunto muito importante para geral, acho que para todos nós, aprender com vocês. Eu quero as redes sociais de vocês. Tá ali, ó.
2: Uau. Ali, Lu
1: Cabral. Sexóloga, tá aí, gente, vamos seguir, tem todas as informações.
2: Se tiverem dúvidas, quiserem perguntar, a gente responde no direct também, estamos aqui pra vocês.
4: Com certeza. @analudavi.ep.
1: Vamos seguir a Ana, gente. Luciana.
0: É lulopes.oficial. E eu tô disponível, se alguém precisar de auxílio, faço capacitação em escola, projetos. E é isso, criança informada é criança protegida.
1: Obrigada, meninas.
2: Obrigada,
4: obrigada
2: você
4: pelo espaço. Agradecemos.
1: Já está convidada para voltar novamente.
2: Voltaremos.
1: Minha amiga. Vou na caixa misteriosa, porque o programa tá chegando ao fim. Chegando não, já tá na hora de entregar para o Eli Correia. Uma hora Eli Correia e Cíntia. Agora a Cíntia tá com o Eli Correia. É, os dois juntos, agora conduzindo à tarde, com muita alegria. Diz que todo mundo usa, principalmente crianças. Em todas as horas, nenenzinho principalmente, bebê. Tá aqui. O que, é que nós temos na caixa misteriosa de hoje? Valendo presentes. Tcharam! Lenço umedecido, bebê!
4: Eu falei que usa, todo mundo usa.
1: Tem ganhador, Vicky?
11: Tem, hoje muitas pessoas acertaram, então eu fiz aqui um sorteio e quem ganhou foi a Zelândia, Nani.
1: Zelândia?
11: Hoje saiu pra Zelândia.
1: Agora vim escolher, ligar pra você.
11: Exato, vou mandar uma mensagem aqui pra ela já, pra passar a lista de prêmios. Beijo, Nani.
1: Beijo, amores. Tava linda ontem, parabéns, hein, vocês todas lá. Beijo no coração, obrigada, querido. Gente, pra você que tá em casa, obrigado pelo carinho, obrigado pela companhia, um beijo no coração. 3 vezes pra vocês, o que vocês desejam pra gente, tá? Muita paz, muita alegria, tranquilidade e muito cuidado. Muda o olhar, gente. Muda o olhar com as crianças, com os adolescentes. Observa, conversa, diálogo. Diálogo. Seja uma mãe amiga, conversa. Porque se você for uma mãe amiga, ou um pai, ou uma tia, né? Todo mundo mais presente, essa criança vai conseguir desabafar. Cuidado, não deixa a menina dormir na casa dos outros. Não, tem que dormir, não. Criança tem que dormir em casa, na segurança do lar. Pai, mãe, e tudo direitinho. Deixa quando crescer. Quando crescer, vai e muda a vida. Eu todo cuidado pra mim é pouco com as crianças. Beijo, gente. Até amanhã. Fica com Deus.

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Faça como os passarinhos. Comece o dia cantando. A música é alimento para o espírito. Cante qualquer coisa, nem que seja desafinada, desafinado, mas cante. Cantar dilata os pulmões e abre a alma para tudo de bom que a vida tem e oferece. Se insistir em não cantar, ao menos ouça uma música, deixe-se levar por ela. Ria da vida, ria dos problemas, ria de você mesma, de você mesmo. A gente começa a ser feliz quando é capaz de rir de nós mesmos. Ria das coisas boas que lhe acontecem, ria das besteiras que você às vezes fala, que você fez, faz. Ria abertamente para que todos possam se contagiar com a sua alegria. Não se deixe abater pelos problemas. Se você procurar se convencer de que está bem, vai acabar acreditando que realmente está. E quando menos perceber, você se sentirá realmente bem. O bom humor, assim como o mau humor, é contagiante. Não deixe escapar as oportunidades que a vida lhe oferece, elas não voltam. E não é você quem está passando, são as oportunidades que você não está aproveitando. Lembre-se, nenhuma barreira é intransponível. E você, se tiver disposto, lute contra qualquer barreira e diga: vou vencer, eu vencerei. É isso aí. Lembre-se, nenhuma barreira é intransponível. E se você estiver disposto a lutar contra ela, você vencerá a todas as barreiras. Diga:

0: É isso aí, acorde para vencer, Cíntia, acorde para vencer. São 13 horas e 2, Cíntia, olha, eu tenho aqui, quem trouxe para mim foi o João Ferreira, lá do Bailão da Capital ontem, que foi o maior sucesso lá no Clube Piratininga. Capim Limão, Cíntia. Olha que aqui, legal. Capim Limão, para eu fazer chá de Capim Limão.
1: Que delícia, ele...
0: Muito obrigado. O João falou assim, eu me esqueci o nome da pessoa, eu não sei quem é a pessoa, mas ela ouviu você falar que gosta de chá de capim-limão. Opa. Mandou, tá aqui, gente, olha, ó, uma sacolinha com capim-limão.
1: Agora... Eu também quero agradecer aqui, ó, o Ateliê Arte Sol, que também, olha que bacana que eu ganhei, olha, uma linda caneca.
0: Que legal, olha. Deixa eu ver.
1: Olha que linda.
0: Nossa.
1: Caneca da mamãe. Ah, olha, agora a é a minha do café, mamãe. Viu, Eli Corrêa?
0: Olha que legal.
1: Essa aqui eu vou
0: essa
1: usar.
0: Essa aqui é...
1: Essa é demais. E ganhei também, olha que lindo. Os panos de prato, que eu tanto adoro e que a gente tanto precisa, né?
0: Vamos abrir um. Olha só. Caiu alguma coisa de dentro? Não, né?
1: Não. Olha o que saquinho, lindo. Olha, a embalagem veio nesse Ateliê Arte Sol, né?
0: Ateliê Arte Sol.
1: Eu só não sei se foi o ateliê mesmo que me mandou, se foi alguém, porque eu não tenho mais, né? Aqui, mas seja quem for.
0: Aqui, não tem nada
1: não, mas
0: ver,
1: aí não é nada.
0: Não. Ele correia aqui, deixa eu ver aqui. Que é. Bom, gente, só um segundinho, rapidinho, só pra gente, né?
1: Ah, alô, minhas amigas de todas as tardes, Cíntia e Eli Corrêa. Sou Ana de Santo André, São Paulo. Não perco nenhum programa seu e do Eli. Cíntia, sou diarista. O radinho fica ligado na capital. Essa lembrancinha é para você e de coração. Cíntia, eu não consigo falar no programa de vocês. Por favor, me adicione aí. Deus abençoe você e o Eli. Beijos, amiga Ana. Então, meu filho... Meu apelido é Aninha. Oi, Aninha, muito obrigada. Então, essas lembranças, foi você que me mandou essas lembranças aqui, que eu adorei, mas viu?
0: Linda mesmo, hein?
1: Muito bonita, muito bonita.
0: A caneca
1: bonita.
0: Da mamãe.
1: Linda, vai passar a ser a minha caneca e de aqui, tomar Cíntia? Café. E vou mandar até a foto para você tomando café nelas. É Cíntia, ele correu, acho que era para dizer que esse pacote,
0: olha,
1: era nosso.
0: Então, eu tenho aqui, ó, a Simone Aparecida Nascimento, Letícia Nascimento Ribeiro Souza, Hernandes Ribeiro Souza, da rua Estevão Fernandes, Jardim Piraporinha, Zona Sul. Eli Corrêa e família Rádio Capital. Minha filha parecida com Bruna Marquezine. Ah,
1: olha,
0: a minha filha é parecida com a Bruna Marquezine, hein? Você já pensou? Foi sequestrada e ela não conhece nada em São Paulo. E roubaram nossos celulares e nossos pertences. Elas estavam prometendo sequestrada, e nós duas. E ajude o pai Fernandes. É o que eu vou ter que ligar para ela, viu, gente? Tem que ligar para ela, é melhor, porque pelo menos a gente, num dado momento do programa, nós vamos ligar para você, Simone Nascimento, tá? Você então prepare-se, que nós já roubaram o celular. Mas eu não sei se roubaram. Bom, daqui a pouquinho vamos tentar. E também, olha, Cíntia, a Qualinatos deixou para mim o Meta Power.
1: Opa! Que maravilha!
0: Porque tá querendo dizer alguma coisa?
1: Não,
0: isso?
1: Imagina, que é isso.
0: Suplemento alimentar para os homens. Meta Power. Oh,
1: mas cara, é melhor prevenir, né, Eli?
0: É melhor prevenir do que remediar.
1: Então... É da Meta.
0: Ah, é da Meta Suplementos. É Meta Power. Porque a Qualinatos também tem um produto para homem também, né? Também tem um lá que eu não sei qual é. Então é Meta, tá certo, Meta Power. Ah, que legal. Então um beijo para Tatá, para o Rael, para o pessoal todo. Muito obrigado, viu, gente? Não sei se vocês estão querendo dizer alguma coisa com isso. Meta Power, então é o produto para o homem, né?
1: E olha que eu ganhei, ó.
0: Iron Hair.
1: Tá
0: aí, que legal.
1: Para mim cuidar dos cabelos.
0: Vou colocar aqui, aí junto.
1: Vamos, muito obrigado, viu?
0: Bom, aqui você já falou?
1: Não, aí não é. Aí só estava escrito o nosso nome fora.
0: Notícia.
1: Não, é só o nosso, para marcar que era nosso
0: então
1: presente.
0: Então tá tudo bem. Bom, gente, então, 3 horas e 6, depois de Nani Venâncio. Depois...

0: São 13 horas e 7, 1 hora e 7. Oi, gente! Boa tarde, São Paulo. Boa tarde, Brasil.
1: Boa tarde,
0: Cíntia.
2: Boa tarde, Eli Correia. Alô, amigas de todas as tardes.
3: Alô, potência!
0: É isso aí, hoje, tá esnobando.
2: Hoje é dia 18 de maio, uma segunda-feira, estamos começando mais uma semana, pedindo a bênção, a proteção de nosso Pai, nosso Senhor, né? E hoje é dia do vidraceiro, dia internacional dos museus, dia nacional de enfrentamento ao abuso e à exploração sexual de crianças e adolescentes.
0: Aliás, muito isso importante. Aí serviu como grande matéria do programa da Dani Venâncio.
2: Foi verdade.
0: Exatamente, é isso aí. Temos que ter muito cuidado realmente com nossas crianças.
2: E no nosso programa de hoje, Lia, a gente tem aí o nosso querido Amoreco, Marcos Riton, com previsão para todos os signos do zodíaco. Previsão essa válida para a semana toda.
0: E a partir das 15 horas, primeiro nós fazemos a oração das 15 horas, o momento sagrado do rádio, e depois vem Marcos Riton.
2: Isso, depois a gente tem também o quadro O Que Toca no Seu Fone, né?
0: E aquela música... Esta é pra você, meu amor.
2: É isso aí.
0: Tá chegando o dia dos namorados. Agora, Cíntia, cabe aqui a quem sentiu falta, não sei se alguém sentiu falta ou não, mas se alguém sentiu falta nossa no baile da capital, o bailão que... Aliás, Vitória, por favor, Vitória, fala um pouquinho porque você...
2: Ela esteve lá, né? Então. E eu ouvi a Nani dizendo que ela estava muito linda.
4: Obrigada,
0: como é que você
4: gente.
0: Estava vestida?
4: Ah, eu acabei indo com um vestido todo com pedrinhas de brilho.
0: Ah, cadê uma foto?
4: Vou pegar uma foto depois pra mostrar.
0: Eu quero conferir se estava bonita mesmo, que nem a Nani falou.
2: Epa! Devagar com o santo!
4: Eu espero que sim, né? Tomara. Mas, ó, claro que vocês fizeram falta, sim. Muitas pessoas perguntaram, ai, cadê o Eli? Cadê a Cíntia? Vim só pra ver eles.
0: Então, na verdade, gente, ontem de manhã eu recebi a notícia de que minha mãe havia caído na cozinha. Minha mãe vai fazer agora 91, sábado,
2: né?
0: 91 anos, vai fazer sábado 91. E ela é um pouquinho pesada, não é gorda, mas é um pouquinho pesada.
2: Ela é alta, forte.
0: E então ela acabou fraturando o fêmur. Pessoas dessa idade, 90 anos para frente,
2: é terrível.
0: Então, e ela, sabe o que ela foi fazer? Separar uma briga de passarinho. Ela foi separar os passarinhos dela, ela estava brigando e ela foi separar. Aí na hora que ela foi passar de uma porta para outra, a porta estava meio mal encostada.
2: Ela segurou na porta de correr,
0: foi, aí ela desequilibrou, caiu. Ai, meu Deus do céu. E aí o problema é que ela estava passando muita dor. E quando eu recebi essa notícia, poxa, eu falei, ah, eu vou ter que ir para Barra Bonita, né?
2: Com
0: lá
2: certeza,
0: no interior.
2: Né?
0: Então
2: fomos nós dois, né, Cíntia?
0: Nós pegamos uma chuva na estrada, pai do céu.
2: Verdade.
0: Olha, tem a foto aí. Olha, eu com a minha mãe no hospital.
2: É.
0: Eu com a minha mãe no hospital. E a Cíntia. A Cíntia aí também, né, Cíntia? Nós dois.
2: Dona Inês.
0: Isso. Dona Inês.
2: Vamos colocar o nome dela hoje no nome.
0: Nas três horas.
2: Ela vai passar por uma cirurgia essa semana, né, Eli?
0: Exatamente. Vai passar.
2: Ou amanhã ou depois.
0: Ou terça ou quarta, a cirurgia do fêmur. Então, manda um beijo pra minha mãe, ela ficou toda emocionada.
2: Ficou feliz de nos ver.
0: Porque queira ou não queira, é o filho que mora longe, né? Mas eu cheguei lá nas duas horas, na hora que abriu a visita, e era só uma hora, das duas
2: verdade.
0: Às três. Então nós chegamos exatamente às duas horas.
2: E nós até pretendíamos, quando voltamos, passar, né, Eli? Mas devido à chuva, tava chovendo muito.
0: Nossa, chuva demais a conta.
2: A viagem é de 3 horas e meia por aí, né? Então nós levamos um pouco mais de 4.
0: Chuva pra ir, chuva pra voltar. Eu falei, se der tempo, Cíntia, a gente dá uma passadinha no baile. Mas não deu tempo, né, gente? Então, eu mando um beijo pra todo mundo e parabenizar a direção da Rádio Capital na figura, na presença
2: do
0: nosso diretor artístico, Vini Delacarte. Foi realmente um acontecimento. E a querida Vitória confirmou. Tem a foto aí já só para mostrar, Vitória? Vai, mostra aí para nós. Vamos ver como é que estava a Vitória.
2: Peraí,
0: é difícil, viu? Ela não é...
5: Brilha no céu.
2: Tem que pagar os direitos, viu?
5: Uma estrela.
0: Estamos aguardando a foto aí da Vitória. A Nani Venâncio falou que ela estava simplesmente linda, deslumbrante. Então vamos nessa, vamos ver. Opa! Atenção, atenção, 1h11. Meu amigo Jacaré. Boa tarde, Jacaré.
1: Boa tarde, Eli Correia. Boa tarde, Cíntia. Boa tarde a todos os ouvintes da Rádio Capital. Ótima semana, Eli!
0: Obrigado! Pra você também, meu amigo Jacaré, pro meu amigo Irineu, pra Ivete, pra Silvana, pra o povo do Mercadão. Meu amigo Jacaré, como é que foi o sábado? Você tem que mostrar imagens, Jacaré. Você tem que filmar pra gente ver, pra gente conferir. Mostrar pro Brasil inteiro, Jacaré.
1: É verdade, Eli, eu tô devendo isso aí pra vocês, né? 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
0: Tchau, Jacaré! Tchau, Mercadão das Pratas! 1h15, e o Neymar, vai ser ou não vai ser convocado, hein?
2: Ah, é a grande
0: pergunta. Às 17 horas.
2: Ah, é? Vai ser?
0: Às 5 da tarde.
2: Vamos e colocar aqui um...
0: E a partir de hoje, Cíntia, vai ter um boletim de esporte durante toda a Copa, a partir da saudade. Acabou a saudade do boletim com o Pedro Casagrande.
2: Opa, que bom. Então, Eli, você sabe que hoje só se fala nisso, né? Neymar vai ser convocado, não vai ser convocado, como é que é, como é que não é? Então, a partir das 17 horas, né, vamos saber aí, começa o evento, né, de convocação. Vou pedir para as pessoas mandarem a sua opinião.
0: Vamos lá.
2: Vamos ver quem vai acertar, quem vai errar.
0: Quem deve,
2: né? se ele vai ou não vai.
0: Se ele vai ou não vai
3: convocar. Mande áudio.
2: Mande áudio. É,
0: mande áudio. Afinal, o Ancelotti, vai ou não vai convocar o Neymar?
2: 983345777. E ainda por esse motivo, olha, viralizou. Está agora há pouco aí viralizando, todo mundo vendo. Um menininho pedindo em oração que Neymar vá para a Copa. E o craque comenta. Vai dar tudo certo. Vamos ver esse vídeo.
6: Vamos ver. Do céu, obrigado.

0: Jesus, amém.
1: Em nome de Jesus, amém.
2: Não entendi, não. Como é que é? O Neymar.
3: Poxa, que bonitinho.
1: Olha só.
3: Até o menininho tá até orando pro Neymar vá a Copa.
1: Poxa, coloca de novo só pra gente marcar bem esse menininho aí. Olha só, quer ver? É, olha só.
0: Gente. Do céu, obrigado por esse dia. Abençoa o pastor, essa igreja. É. Aqui o Neymar vai pra Copa em nome de Jesus, amém.
3: Você viu ali que o Neymar respondeu? Olha lá, o Neymar disse, vai dar tudo certo.
1: Oh, beleza. Então, Rogério Gama, o Neymar vai ou não vai ser convocado? Boa tarde, Rogério, 13:18.
4: Eli, boa tarde, Cíntia, boa tarde aos amigos da capital. As duas grandes perguntas do dia. A primeira é essa, se o Neymar vai ser convocado ou não. E a segunda é, o Neymar deve ou não ser convocado? É a resposta está na boca do povo, viu, Eli Correia?
1: Então tá aí colocado no ar, né, Cíntia? Para quem queira responder, ligando para que número?
3: É, ligando, deixando um áudio, mandando um áudio.
5: Mande áudio.
3: 98334-5777. Na sua opinião, Rogério, ele vai ser convocado ou não?
4: Ah, eu acredito que sim, eu acredito que ele deve ser convocado, viu, Cíntia?
1: Agora, na sua opinião...
4: Não está assim nos melhores momentos dele, mas ainda é um grande jogador de futebol.
1: Na sua opinião, ele deve ser, porque você acha que ele vai, agora deve. Ele deve ser convocado?
4: Eu acho que deve.
1: Então tá bom, beleza. 1h18,
3: Se ele não for, quem é que vai no lugar dele?
5: Cíntia, boa tarde, Eli, tudo bem? Seja o Vitor Cruz da Psirica da Serra. Oi? O Neymar vai ser colocado, sim. Eli, agora você e a Cíntia estão perdoados por não ter ido no baile. Em primeiro lugar, a mãezinha, melhor se for sua mãe aí, viu?
3: Obrigada.
5: Beijo, abençoado, tarde. Tarde para vocês dois aí, hein?
1: Obrigado mesmo por você entender.
3: Você sabe que o Eli ficou assim muito na hora, ficou nervoso, ficou dividido, meu Deus. E agora o compromisso que nós assumimos, né? De ir até lá, quantas pessoas vão até, às vezes... Claro que eles vão prever todos, mas às vezes as pessoas querem, né? Tem um comunicador lá que elas querem ver. E aí eu falei, Eli, eu acho que todo mundo vai entender, né? Porque mãe é uma só, né? É. E o baile da capital, nós já tivemos vários, vamos ter muitos.
1: Outros,
3: se Deus quiser, outros vão acontecer,
1: claro,
3: né?
1: Lógico.
3: Então eu acho que você deve ver sua mãezinha assim.
1: Então tá aí. Então nós fomos ver a mamãe e ela estava meio... Ela estava meio chorosa, mas depois deu uma melhorada no astral
3: ficou feliz
1: dela,
3: com o filho, né?
1: Então ela falou, nossa, o Eli veio aqui, puxa. Falei, mãe, eu saí lá, ó, peguei uma chuva no caminho que só Deus sabe a chuva. Mas cheguei aqui na hora, 2 horas, a visita era das 2 às 3, eu tinha que estar lá às 2 horas. É. Então eu cheguei 2 horas em ponto, e obviamente com outros filhos e tal.
3: Isso.
1: Então eu que mando um beijo para ela. E às 3 horas, vamos colocar o nome da minha mãe em oração também.
3: E
1: né,
3: ela vai
1: Cíntia?
3: Ficar boa, a gente vai comer um bolo ainda no sábado,
1: porque
3: né?
1: O aniversário dela é sábado. Eu falei para ela, mãe, eu talvez não venha no sábado, porque a gente nem sabe como é que vai ser o andamento aí, né? Mas de qualquer maneira, a gente marca um dia, eu volto aqui para ver a senhora, e a gente comer o bolo de aniversário juntos. Bem, são 13:20, você, Rogério.
4: Bom, Eli Correia, Cíntia, uma mega operação da Receita Federal fechou hoje 2 shoppings no bairro do Brás, no centro de São Paulo, temporariamente, atrás aí de produtos falsificados da seleção brasileira, da Copa do Mundo, camisetas das seleções de futebol. É o Shopping 25 do Brás e o Stunt, que juntos tem cerca de 2.000 lojas e vão ficar interditados aí por pelo menos 2 semanas para que os auditores possam averiguar se há mercadorias em situação irregular, pelo menos mercadorias voltadas para o tema da Copa do Mundo, como as camisetas da seleção brasileira. E o Ciro Neves, ele e Cíntia, está lá no Museu do Amanhã, no Rio de Janeiro, onde hoje à tarde sai a convocação oficial da seleção brasileira. Já há um grande número de pessoas na frente do museu, um grande número de jornalistas, e o Ciro Neves traz mais detalhes agora. Ele que é da Rádio Tupi do Rio de Janeiro. Eli Correia e Cíntia.
6: Aquele abraço para você, Eli Correia, para toda essa galera da Rádio Capital de São Paulo. Você está ouvindo ao fundo, eu estou aqui no Museu da Manhã, área central do Rio de Janeiro, cartão postal, onde vai acontecer hoje, 5h40, a convocação dos 26 jogadores para a Copa do Mundo. O Ancelotti vai convocar. Será que vai convocar quem? Será que vai ter novidade? Tem aqui 2 jornalistas. Gabriela Chaim, jornalista. Você acha que o Neymar deve ser convocado nessa lista ou não vai?
7: Deve sim, Ciro Neves. Eu acho que teve muita comoção por parte da mídia, dos patrocinadores, da torcida. Então eu acho que é um nome que não vai ser deixado de fora dessa seleção, dessa edição de Copa do Mundo de 2026. E vamos torcer para que ele dê um desempenho, né, bom para a seleção.
6: Fábio Tubino, professor, jornalista também. Me conta aí, para Eli Correia, para essa audiência da Rádio Capital de São Paulo. Convocação, acredita em muitas surpresas hoje?
8: Oi, Eli, meu caro Ciro, eu acredito. Thiago Silva na defesa da seleção. Acho que vai ser um nome. E o Ancelotti deixou claro que o Neymar vai estar na lista, né? Agora, se você perguntar, eu acredito que o Neymar deveria ser convocado...
6: Deixa eu perguntar então, né, Eli? Professor Fábio Tubino, você acredita então? Você acha que o Neymar deve ser convocado?
8: Na minha lista, não, porque ele não está produzindo futebol para isso. Né? Eu acho que o Pedro, por exemplo, tem muito mais merecimento nesse momento do que o Neymar. Mas aí é a opinião de cada um, né? O que vale é a lista do Ancelotti. Mas... na lista, eu acredito que o Neymar vai estar.
6: Aí, portanto, por enquanto aqui, só a presença do sósia do Neymar aqui na Praça Mauá, no centro do Rio. Tem um sósia também do Vinícius Júnior. Uma grande festa, vai ter shows depois dessa convocação aqui no centro do Rio de Janeiro. E aí, Eli Correia, tá chegando a hora, Eli!
1: Tá chegando a hora, Ciro Neves, tá chegando a hora, meu amigo Rogério Gamba. Daqui a pouquinho a gente volta com mais informações, tá bom? Ou você tem alguma coisa a acrescentar aí?
9: Dizendo que o Ancelotti vai convocar 26 jogadores que vão representar o país no Mundial no Museu do Amanhã, dizendo também que, diferentemente dos anos anteriores em que a convocação era feita lá na sede da CBF, o anúncio do Ancelotti vai ser no Museu do Amanhã, que é na zona portuária do Rio, para ser justamente um evento esportivo e fazer uma lista grande, fazer um grande oba-oba nessa convocação. E a pergunta do dia, né, Cíntia?
3: É verdade.
9: O Neymar deve ou não deve ser convocado?
3: Ah, meu Cíntia? Deus, tomou conta da cidade hoje, quer dizer, do país, né?
1: Do país.
3: Do país. A convocação do Neymar.
10: Eli, boa tarde, a Mari de Luz Tatuapé.
3: Boa tarde.
10: Eli, a respeito do Neymar, eu acho que ele não vai ser convocado. Ah. Eu acho que vai ser outros jogadores, tá bom?
1: Tá bom.
10: É a minha opinião. Eli, um abraço pra sua mãezinha, que Deus abençoe, amém. Que seja uma boa cirurgia.
1: Amém, obrigada. Amém. Muito obrigado.
3: Então, acho tá que aí, vai gente. Ser uma... comoção geral, se o Neymar não for convocado, acho que os brasileiros
1: ainda
3: vão
1: que ele
3: ficar
1: seja convocado,
3: tristes.
1: Mas ele não tá jogando
3: tudo.
1: Mas
3: é que não tem outro.
1: Não é que não tem outro, ele é o Neymar.
3: É o Neymar.
1: E acabou.
3: Numa oportunidade qualquer, né, Eli, ele pode fazer o gol.
11: Atenção. Boa tarde.
1: Opa.
11: Eli, Cíntia.
3: Boa tarde.
11: Eu não sei por que essa frescura, todo mundo querendo Neymar. Neymar vai fazer o que lá, gente? Vai lá pra cair?
1: Ai, meu Deus.
11: Vai lá pra cair, meu Deus do céu. Se eu fosse o Neymar, eu ficava quieta no meu sofá, na minha casinha, assistindo o jogo pela televisão. Terminava a carreira dele com chave de ouro, sem passar essa vergonha de perder mais uma Copa.
1: Ai,
11: entendeu? De ser chacota. Neymar vai lá só pra cair. Beijos, Leila, Jembu.
1: Leila,
3: beijos, Jim, Leila.
1: Você vê que o negócio tá meio... não é bem assim, não, todo mundo, né? Tem...
3: mas é que, coitado, vai chegar lá, vai levar logo uns empurrão, já vai cair, já vai se machucar mesmo, porque os caras vão querer tirar logo do
1: atenção, jogo. Ó, o pessoal tá querendo aposentar o Neymar antes da hora, hein? Mas eu acho que o Ancelotti vai levar, eu acho, na minha opinião. Bom, aliás, a rádio vai ter total cobertura, hein? A Rádio Capital vai, olha, cobertura total da convocação do Ancelotti, viu, gente? Então não esqueçam. À tarde, 16h45, 17 horas, por aí, a rádio vai estar em peso para transmitir a convocação de Ancelotti para o jogo, para o Brasil campeão.
12: Eli Correa.
1: Juliana, você acha que o Neymar vai ser convocado ou não?
13: Olha, Eli, eu acho que vai. Para mim não faz diferença, mas eu acho que vai.
1: Cíntia, para você, o Neymar vai ser convocado ou não?
3: Eu acho que ele não vai, não.
1: Acha que ele não vai?
3: Eu gostaria muito que ele fosse, mas não, eu não sei, viu?
1: Flávio Rangel, o Neymar vai ser convocado ou não?
14: Eli, eu não sou muito fã do Neymar. Não pelo futebol, que futebol ele tem dá de sobra. Ele não é muito simpático.
1: É.
3: Nossa.
14: Mas pela qualidade dele, nós necessitamos dele.
1: Então, na sua opinião...
14: Deve.
1: Deve.
14: Claro.
1: Só não tem a garantia que vai.
14: É,
1: né?
14: Agora aquele italiano é meio doido, viu?
1: Daniele Scarpelli, afinal de contas, Neymar vai ser convocado? Deve ser convocado, sim ou não?
12: Tenho certeza que ele vai, e se ele não for, nem vou pra Copa, vou torcer.
1: Então, Vitória Almeida, na sua opinião, Neymar vai ser convocado? Deve ser convocado?
15: Deve ser, eu penso igual o Flávio. Por mais que eu não goste muito da pessoa dele, ele tem muito futebol, então tem que ir.
1: Não tem que ir, Cintia, tá aí. Você vê que o negócio não é unanimidade,
3: mas... Também. Eu sou igual a Daniele, né? Filho de peixe, peixinho é, né? Eu não vou nem ligar pra Copa, não vou nem assistir.
1: Ah, que isso.
3: Não vou.
1: Na hora H eu duvido.
3: Se o Neymar não
1: na hora
3: for,
1: H
3: eu
1: duvido.
3: Vou.
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2: Uma hora e 33 minutos, um pense nisso, para você que está em casa, você que está no trabalho, para você refletir um pouquinho. Tanto a fé quanto o medo exigem que você acredite em algo que não se pode ver. Agora, a escolha é sua.
1: Tanto a fé...
2: Tanto a fé quanto o medo.
1: Tanto a fé quanto o medo...
2: Exigem que...
1: Você confia numa coisa que você não vê.
2: Você acredite em algo que não se pode ver.
1: Então, entre acreditar numa coisa que você não vê e é medo, é melhor acreditar no que você também não vê, mas é fé. A vida muda.
2: A escolha é sua.
1: A escolha é sua. É ou não é? São 13h34.
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18: Boa tarde, Eli Correia. A Copa sem o Neymar não é Copa. Eu vi na TV, tá todo mundo torcendo pra entrada dele na Copa.
1: Aí.
18: Eu mesmo. Boa tarde, aqui é a Sandra.
1: Aí, a Sandra.
2: Boa tarde, Sandra.
1: A Sandra é das suas, viu, Cíntia?
2: É,
1: você torce pelo Neymar pra caramba,
2: torço.
1: Então, tá aí, vamos aguardar, hein? Nossa.
19: Neymar vai ser convocado, sim. Só do Neymar jogar, entrar no campo, nem que ele não joga nada, ele já põe medo nos caras. Os caras vão ficar de marcação em cima dele, e aí é a hora que dá liberdade pros outros caras e marcar gol.
1: Aí,
2: Neymar, é verdade.
19: Pra ter certeza.
1: O pessoal já tá até entendendo já do futebol,
2: embora, né? Ele não jogue mais como antes, mas ele impõe quando entra no campo, né?
1: Chama
2: tem
1: atenção.
2: O respeito dos outros jogadores.
1: Do mundo inteiro.
2: E a torcida, e todos os jogadores da seleção gostam dele, querem que ele entre.
1: É isso aí. Rosângela, boa tarde, Rosângela.
2: Boa tarde, Eli.
1: Eu quero saber de você, Rosângela. Chegou a cama hospitalar que você

0: gente aqui. Eu agradeço de coração mesmo cada um que ajudou, que com esforço, com o tempo poder, ajudou ali com 50, 100 reais, seja lá o valor que for, pelo menos ajudou e eu tô aqui. Satisfeita, graças a Deus, e com meu pai no conforto aqui, graças a Deus.
1: Você viu aí, Cíntia?
0: Muito obrigada a todos.
2: Vi a carinha dele, tá até uma carinha feliz, né?
1: O seu Joaquim tem 98 anos.
0: Vai fazer 99, dia 28 de maio.
2: Que maravilha.
1: Dia 28 agora desse mês?
0: Sim.
1: 99, gente. Ele teve dois AVCs e ficou assim acamado. Ele usa cadeira de rodas, mas também. Mas se conseguimos.
0: Agora tá difícil.
1: Agora tá difícil desses AVCs a cadeira de rodas, mas por isso você pediu a cama hospitalar e nós conseguimos, é ou não é?
0: Sim, graças a Deus. Graças a vocês. Muito obrigado.
1: Na cama normal, ele engasga muito, Cíntia. Sim. Então eu precisava de uma cama hospitalar para levantar.
2: A cabeça.
1: Olha só.
2: Ele
1: que bom.
2: Tá bem engasalhadinho, ó, quentinho, parece que tá gostosinho ali.
1: Tá quentinho ali, né, Rosângela? Tá bom, Rosângela,
0: um
1: beijo.
0: Muito obrigado, Eli. Um abração pra sua mãe aí também. Que ela se recupere rapidinho também.
1: Tá bom, obrigada, vai se recuperar. São 13 horas e 37, portanto, gente, é você vendo a sua doação, produzindo amor, produzindo solidariedade, amor de verdade. É a sua doação que nos ajuda. Inclusive, Flávio Rangel, quero aproveitar e agradecer as doações de Maria Helena, Canto do Forte, Praia Grande. Obrigado, Maria Helena. Obrigado, José Carlos, do Jardim Paulista. Obrigado, Zé Carlos. Zé Carlos, Jardim Paulista. Ana Maria Carvalho Leite, de Arujá. Obrigado pela doação, Ana Maria Carvalho Leite, de Arujá. Odair dos Santos, da Vila Carrão. Obrigado, Odair dos Santos, da Vila Carrão. Inclusive, se não me falha a memória, Odair nos doou, viu, Cíntia? R$ 900. Ajudou bastante, viu? Mas olha, mas qualquer doação, viu, gente? 10, 5, 15, 20, 50, 100, qualquer doação é bem-vinda e a gente agradece a Deus. A Sueli Carda, do Jardim Consórcio. Obrigado, Sueli. Obrigado, Denise Maria. Obrigado, Madaí Miriam. Muito obrigado por todos vocês colaborarem com o Clube da Amizade, porque graças a essas doações é que conseguimos, como você vê, né? Conseguimos ajudar tantas e tantas pessoas tão carentes, tão necessitadas. Obrigado, meu Deus. Obrigado a você que está me ouvindo agora e que me ajuda, ajudando as pessoas mais carentes, sofredoras, através do Clube da Amizade, a grande corrente do bem.
3: 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Eli Correa. Amizade em primeiro lugar.
1: É isso aí, amizade em primeiro lugar, Cíntia. E falando em amizade, nós temos um amigo na nossa escuta, Cíntia.
2: É mesmo?
1: Mas antes do amigo falar, eu quero que ele escute.
4: 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Rádio Capital, vocês são 10, mil. 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
4: Destaque para o sistema Anhanguera Bandeirantes com problemas na chegada a São Paulo pela rodovia dos Bandeirantes. Lentidão nos quilômetros finais na aproximação com a marginal do Rio Tietê, aproximadamente 2 km de para por ali. Melhores condições entre o Rodoanel e a Tietê pela Anhanguera. Caminho tranquilo até o acesso para a marginal. Lentidão apenas na alça de acesso para Tietê no sentido rodovia Ayrton Senna. Quem utiliza o sistema Anhanguera Bandeirantes para o interior de São Paulo não enfrenta dificuldades. 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
8: Cíntia. 3:45, Cíntia.
9: Ah.
8: Ó. Hoje é o que, Cíntia?
9: É segunda-feira.
8: E é dia do que, Cíntia?
9: Dia.

0: ser dessa semana, Cíntia?
1: Eu creio.
2: Você só precisa acreditar.
1: Eu
0: acredito. Oi, gente.
2: Sorria.
0: É segunda-feira.
2: Dia de alegria.
0: Eu fiz essa vinheta de sacanagem, assim, porque ninguém gosta da segunda-feira. Ninguém gosta da segunda-feira.
1: Coitada da segunda-feira.
0: Coitada da segunda-feira. 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
1: Muito bem, comandante, vamos mostrar já as quatro de hoje? que assim as pessoas já podem começar a votar através do WhatsApp da Rádio Capital, mandar o áudio, né?
5: Escolhendo, mande áudio.
1: Mande áudio para você escolher qual que você quer tocar no seu fone depois da saudade, né? Depois da saudade, às 15h, a gente tem a oração de Maria Passa na Frente. Depois a gente vem aí com o que toca no seu fone, né? Então vamos lá, qual a primeira de hoje?

episódio 2, Devaneios com Julio Iglesias. Toca no seu fone, hein? Mensagem de amor, Devaneios ou essa aqui de número 3?

0: e Vitor Hugo. Então vamos repetir aí, comandante. Música de número 1, Mensagem de Amor com Léo Jaime. Música de número 2, Devaneios com Júlio Iglesias. Música de número 3, A Lua Me Traiu, Calypso. E música de número 4, Tubarões, Diego e Vitor Hugo. Agora é só você mandar o seu áudio no 98334-5777, escolher qual aquela que você quer ouvir no seu fone, depois da saudade, depois da oração, né? E a gente toca pra você inteirinha, é só mandar o áudio.
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3: Boa tarde, Cíntia. Boa tarde, Eli Correia. Claudete de Santo André. Boa tarde. Eu também estou torcendo para o Neymar entrar nessa Copa, senão não vai ter graça. Estamos juntas. Logo, logo nós vamos gritar gol. Vamos saber como é que vai.
0: Isso aí, minha linda.
4: Aí, ó, o pessoal está começando a se revelar, hein?
0: Opa.
4: Pessoal pro Neymar.
5: Boa tarde, Eli Correia. Boa tarde, Cíntia.
0: Boa tarde, meu bem.
5: Sobre o Neymar, para ele ser chamado para a Copa. Eu não sou a favor dele, não. Não gosto dele, não vou com a cara dele. Ele se acha muito. O dinheiro sobe rapidamente pela mente desses jogadores. Quando ele era pobre, completamente era diferente, feio pra caramba, ganhou dinheiro, mudou a vida dele, como o pai dele também é outra pessoa que não vale nada. Então, pra mim, se ele vai ou não, pra mim, tanto importa. Não gosto dele mesmo, pra mim, ele não vai fazer diferença nenhuma na Copa. Ai, beijo.
0: Não, meu
5: corintiano do Itaí.
0: Tá bom, é corintiana. Tá bom, você tem todo o direito, né? Ai, só que o Neymar, ele não é essa pessoa assim, insensível, viu, Eli? Eu sempre falo que eu defendo o Neymar, eu nem conheço o Neymar. Gosto dele por tudo que ele já fez, tudo que ele já jogou. E também porque ele é uma pessoa muito simples. Eu já contei aqui várias vezes que eu tinha uma sobrinha, né? Uma sobrinha que ficou internada por muitos anos no hospital. Daniele, conta essa história direito, por favor, aí você, melhor.
6: Então, é a Lorena, Lorena Scarpelli.
0: Isso.
6: Ela, infelizmente, faleceu, né, com 14 anos. Ela ficou na fila de espera no hospital, em Santos, ela morava lá, esperando um pulmão. Ela precisava fazer um transplante, mas não deu tempo. Ela esperou, não deu tempo e chegou a falecer. Mas, um pouquinho antes, ela tinha um sonho de conhecer o Neymar. E aí, do hospital, que ela já estava lá um tempão, ela escreveu uma carta para o Neymar. O Neymar ainda... morava em Santos, tal, ele já era bem famoso, e ela escreveu uma carta que o sonho dela era conhecer, que ela estava no hospital. E um belo dia, minha tia, né, que é mãe dela, estava lá embaixo, e de repente viu, chegando, abrindo a porta, um carro, assim, descendo duas pessoas, e ouviu o Neymar lá na recepção falando: ah, eu gostaria de visitar a Lorena Scarpelli. Então, ele recebeu a carta e ele se sensibilizou e quis ir lá e levou uma camisa para ela, que inclusive ela foi enterrada junto com essa camisa.
0: Tá aí, gente. Bonito. Então, quer dizer, muitas pessoas criticam, mas não sabem direito o que a pessoa faz, né? Não chega ao conhecimento. Porque, infelizmente, só são divulgadas coisas ruins, né?
4: As coisas boas são meio... É verdade. Mas o Neymar, eu torço muito para que ele seja. Ainda que ele não esteja jogando o que já jogou, isso é evidente.
0: Mas quem anda de bicicleta sempre sabe andar, né? Não vai esquecer nunca, né?
4: É verdade. Então, vamos que abaixa o espírito nele lá, que ele jogue todo o futebol que ele sabe. Aí, meu amigo, sai de baixo. Bom, são 13 horas e 55. Nós temos a Tatá na escuta? Aí que tá o detalhe, Tatá. São 13 horas e 55. Daqui a pouco eu quero começar a saudade às 2 horas. Como é que eu faço, Tatá? 1h55.
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0: O Eli, você sabe que a fila anda, né? E Sim. anda rápido, né? A Ivete Sangalo é vista aos beijos com o empresário Thiago Maia e assume novo romance.
4: Poxa.
0: Ela foi lá para a Itália para ver um casamento de amigos, né, lá na Itália. E levou aí o empresário, né? E lá eles estavam na Itália mesmo, aquela cidade linda, romântica, maravilhosa.
4: Se entregaram.
0: Longe do Brasil, longe das fofocas, e deram aquele beijo.
4: Aquele, só um?
0: Você só, fala, não,
4: você acha que é só um?
0: Né?
4: Foi aquele beijo que foi fotografado agora.
7: Ai, padas danadas, ela chegando na cena.
4: 1h56.
0: Filandou.
4: Filandou. 1h56, e anda mesmo. Bobeou, a fila andou. É, minha querida amiga Tatá, vamos lá, porque 2 horas tem a sessão líder do rádio brasileiro. Que saudade de você. 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Vamos lá, pessoal. 65, Cíntia, 3582.
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4: Oi, gente, tem depoimento?
8: Oi, tenho 66 anos, trabalho sentado tipo 9, 10 horas por dia, sinto muitas dores nas pernas e depois que comecei a tomar magnésio, melhorou muito, muito mesmo. Hoje trabalho até um pouquinho mais e consigo, essas dores sumiram todas, praticamente todas, aliviou muito.
4: Então tá aí, gente, agora com magnésio aliás, quero agradecer, viu, Cíntia, vamos agradecer a Tatá, ao Meta Power, que ela me mandou. 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

0: Rádio Capital apresenta. Tem um ouvinte aqui, né, Cíntia, que quer. Perguntou por que eu falo com o olho fechado.
1: Fala com o olho fechado ali.
0: Olha, eu diria para você que perguntou, é uma maneira que eu tenho de me concentrar. Parece que com os olhos fechados eu enxergo melhor a cena. Por incrível que pareça. A saudade, gente, eu fico vendo assim, o produto. Eu acho que é com os olhos fechados que eu me concentro mais e vejo melhor as cenas. É mais ou menos por aí mesmo. Né? Então eu quando me concentro, eu fecho os olhos, parece que eu vejo tudo com os olhos fechados.
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0: Às três horas nós teremos a oração aqui na Rádio Capital, o momento sagrado do rádio, a oração. E às três horas também no canal YouTube Eli Correia Oficial, O Infarto e Duas Mortes. Você vai falar, mas o que tem um infarto e duas mortes? Acompanhe a história de hoje no canal YouTube Eli Correia Oficial.

Eu me chamo Andresa e tenho 44 anos e moro em São Paulo, capital. Eli Correia, você faz parte da minha memória afetiva. Eu lembro que quando eu voltava da escola, eu sentava na mesa da cozinha para fazer as tarefas. E a minha mãe, Gecionita, ficava escutando as suas histórias, as cartas da saudade. Eu fecho os olhos e vejo essa cena, Andresa. Hoje você com 44 anos. Então eu vejo aqui, é incrível, né? Eu vejo melhor se eu fecho os meus olhos. Eu vejo então agora aquela mesa da cozinha, você voltando da escola, você sentava ali para fazer as tarefas e a mamãe, Dona Gecionita, ouvindo as cartas, escutando as histórias no rádio e você fazendo ali as lições e ouvindo também. Sempre fui uma pessoa muito sensível às energias ao meu redor. A minha intuição já me tirou de diversas situações estranhas, mas por muito tempo achei que isso era comum a todas as pessoas. Na adolescência, eu era extremamente curiosa. Gostava de conhecer pessoas, frequentar lugares diferentes e viver experiências sempre sem preconceitos. Curiosamente, muitas pessoas que faziam parte da minha vida, curiosamente, eram espíritas. Mas ainda assim, eu nunca associei isso a algo na minha vida. Em 2009, minha vida mudou completamente. Minha mãe foi diagnosticada com leucemia em um estágio avançado, agressivo, com risco de morte. Foi um período extremamente difícil. Ela ficou muito debilitada, mas, como sempre, muito guerreira. Ela venceu a doença e o transplante foi um sucesso logo na primeira tentativa. Sim, o fato dela ser uma pessoa com leucemia, precisou-se fazer transplante de medula. E o transplante foi um sucesso na primeira tentativa. Foram 6 meses de internação. Imagine, 6 meses de hospital. Eu ali ao lado dela o tempo todo. Não foi fácil, mas foi transformador. Aprendi ali sobre força, amor e humanidade. Minha mãe era uma mulher muito forte, com uma história de vida sofrida. Veio do interior da Bahia, ainda muito jovem, para trabalhar em casa de família, onde passou por muitas humilhações. Não era uma mãe carinhosa, no sentido de abraçar, de dizer, ai minha filha, eu te amo, ai minha filha, minha filhinha, não, não. Ela não era esse tipo de mãe, não. Do jeito dela, ela demonstrava amor, através de atitudes, preparando uma comida que gostávamos, nos presenteando com algo. Ela não era esse tipo de ficar abraçando, beijando e dizendo eu te amo, mas do jeito dela, ela demonstrava todo o amor que ela sentia por nós. Sempre foi rígida, cobrava muito nos nossos estudos, exigia boas notas. Ela não teve a oportunidade de estudar. Então, ela fazia questão de que tivéssemos aquilo que ela não teve, estudo. Somos 3 filhas. Eu sou a do meio. Sempre fui a mais livre. Sempre eu fui, por assim dizer, como ela dizia, a avoada da família. Eu era a avoada. Gostava de viver a vida do meu jeito, mas nunca fiz nada de errado. Minha mãe era mais próxima da minha irmã mais velha. E eu entendia isso. A minha irmã, a mais velha, tinha mais paciência, conseguia dar mais atenção para ela, a atenção que ela precisava. Então, ela era mais ligada na minha irmã mais velha. Depois da leucemia, eu percebi uma mudança em minha mãe. Ela continuava rígida, ela continuava brava, mas estava mais próxima de nós. Eu lembro de uma conversa que tivemos, que ela me disse
que não esperava que eu, justamente eu, fosse a filha que ficaria ao lado dela no hospital, porque quem ficou aqueles 6 meses foi eu. E ela disse um dia: olha, eu nunca esperava que fosse você, justamente você, que ia ficar do meu lado no hospital esse tempo todo. Naquele momento, entendi que do jeito dela, ela estava me agradecendo. E eu me emocionei, mas não deixei transparecer. Até que, em agosto de 2014, tudo mudou. Naquela noite, eu dormi na casa dos meus pais, pois minha mãe tinha uma consulta de rotina no dia seguinte, e eu é que iria levá-la. Então, nesta noite, do dia lá daquele mês de agosto de 2014, eu dormi na casa dela. Durante a madrugada, meu pai me chamou desesperado, dizendo que a minha mãe não conseguia respirar. Eu tentei de tudo. Eu chamava por ela. Eu pedia: mãe, respira, e fiz massagem cardíaca nela, fiz massagem na barriga, eu tentei de tudo e chamava por ela: mãe, respira, mãe, força, não para de respirar não, mãe, e eu fazia batia assim no coração dela. Naquele momento, eu senti que mamãe estava indo embora. O SAMU foi chamado. O SAMU chegou e a levou para o pronto-socorro. Eu fui junto na ambulância, vendo os médicos tentando reanimá-la, enquanto eu, em desespero, só conseguia pensar: o que vai ser de mim agora sem minha mãe? O que vai ser agora de mim sem a minha mãe? Ai, meu Deus, o que vai ser de mim agora sem minha mãe? Ao chegar ao hospital, olha, já no caminho, já se percebia que mamãe, sabe, é que a gente não quer acreditar, não, tem sempre uma esperança. Mas ao chegar no hospital, eu recebi a pior notícia da minha vida: a minha mãe já chegou falecida. A minha mãe já havia morrido no caminho. Mas ninguém fala, né, não, tem uma chance. Mas chegou lá, não tinha mais chance, mamãe tinha falecido. Eu estava ali com ela na ambulância. Eu estava sozinha, mesmo destruída com a notícia de que mamãe já tinha dado entrada morta. Eu precisei ser forte para avisar a família e resolver tudo. Mas por dentro eu desmoronei. A dor era imensa, a revolta maior ainda. Eu não aceitava que minha mãe tivesse morrido. Eu não aceitava, eu não entendia. Eu sou sincera, eu não vou mentir, eu me afastei de Deus. Eu não aceitava que ele tivesse levado a minha mãe. Eu não aceitava, acabou. Eu me afastei de Deus, me afastei da fé, me afastei de tudo. Entrei em depressão. Eu não comia, eu não dormia, eu só chorava e questionava o tempo todo: por que, Deus? Por que o Senhor me levou a minha mãe? Por que? Responde, Deus, por que? Meu marido, que trabalhava fora de São Paulo e vinha para casa a cada 15 dias, percebeu o meu estado. E com medo de me perder, ele pediu afastamento do trabalho para cuidar de mim, que agora quem precisava de cuidado era eu. Eu estava realmente fora de si. Eu não aceitava, eu não admitia e questionava a Deus mesmo, assim, cara a cara: por quê? Por que que o Senhor me levou a minha mãe embora? Por quê? Eu questionava. E foi então que, em meio a tanta dor, eu tive um sonho. Um sonho extremamente real. Eu sonhei que eu estava no quintal da casa da minha mãe. E ela apareceu exatamente com a roupa do dia em que ela morreu. Nesse meu sonho, eu tô ali no quintal, ela surge, ela aparece exatamente com a roupa do dia em que ela morreu. Estava agitada, estava confusa, dizendo que chamava meu pai e ninguém respondia. E aquilo me cortava por dentro. E com muita emoção eu disse: mãe, não adianta chamar o pai, a senhora não tá mais aqui, mãe. A senhora morreu. A senhora está morta, mãe. Ela então me olhou assustada. E eu disse a ela: mãe, a senhora tem que entender, a senhora morreu, a senhora está morta.
vamos fazer uma oração, mãe? Vamos pedir ajuda? Então eu disse a ela, vamos fazer uma oração, vamos pedir ajuda. Eu não me lembro das palavras, mas lembro da intensidade daquele momento. E enquanto eu fazia uma oração junto dela, enquanto nós estávamos ali orando, eu orando junto com ela, foi que eu acordei em desespero. Minha mãe, sabe aquele sonho que você parece que é verdade? Você pensa que é realidade? Mãe, minha mãe, eu acordei chorando, desesperada. Minha mãe. Depois disso eu comecei a buscar respostas, querendo entender o porquê daquele sonho. Eu fui até a Federação Espírita e ouvi algo que mudou a minha forma de enxergar tudo. Disseram que eu tinha mediunidade e uma sensibilidade espiritual muito grande. Mesmo assim, ainda havia resistência dentro de mim. Algum tempo depois, eu pedi a uma conhecida que colocasse o nome da minha mãe em um círculo de oração, em um centro espírita. E no dia seguinte, essa amiga me contou que durante a oração, naquele círculo de oração, um médium viu minha mãe em um quarto escuro, muito debilitada, e que ela havia sido resgatada por espíritos de luz, e provavelmente teria sido devido à oração que eu fiz junto com ela no sonho que eu tive. Aquele sonho que eu tive, e no final eu falei, vamos orar, mãe, vamos rezar juntas. Então, provavelmente, devido àquela oração que fiz junto com ela, naquele sonho que eu tive, que ela tenha sido resgatada por espíritos de luz. Eu não sabia o que sentir. Eu chorei, eu sorri, eu agradeci. Um tempo depois, em uma conversa leve, eu até brinquei com meu marido, dizendo que minha mãe poderia aparecer para mim e contar como ela estava. Como é que ela estava agora, né? Depois de tudo aquilo que a gente passou, viveu. E não é que ela apareceu? Em um novo sonho, ela volta a aparecer. E muito real, muito real. Nesse sonho, eu estava com meu filho, que ela não chegou a conhecer. E de repente, eu estou com o meu filho e ela surgiu, linda, vestida de branco, com um semblante sereno. Meu filho olhou e disse, olha mãe, é a vovó. Mamãe, é a vovó. Eu não disse uma palavra, mas o olhar dela disse tudo. Ela estava em paz. E eu senti isso profundamente. Agora ela estava em paz. E depois desse dia eu nunca mais sonhei com ela. Mas também eu nunca mais duvidei. Hoje eu sei que ela está bem. Ainda sinto muita saudade. Às vezes me pego lembrando do cheiro dela, das coisas simples. Mas agora é diferente. A revolta de não tê-la mais comigo deu lugar a saudade. Com o tempo, eu fui apresentado ao candomblé e encontrei um novo entendimento espiritual. Fiz as pazes com Deus, com a fé e principalmente fiz as pazes comigo mesma. Hoje eu sou mãe de dois meninos lindos e o meu filho mais novo me lembra muito ela. Todos os dias eu digo que eu amo os meus filhos. Dou todos os abraços e beijos que eu não dei na minha mãe. Aprendi da forma mais difícil que a vida é um sopro. Foi-se embora a vida. A vida não passa de um sopro. Acabou-se. Por isso, deixo aqui um conselho. Falem que amam. Demonstrem. Não deixem para depois. No começo, quando eu perdi minha mãe, eu sou obrigada a confessar, eu fiquei revoltada com Deus. A dor era tão grande que me consumia por dentro e eu não conseguia aceitar que ela tivesse partido, tivesse morrido. A fé que sempre me acompanhou se perdeu no meio da escuridão e eu me sentia sozinha, sem chão e sem direção.
Passei dias e noites me perguntando o porquê, sem encontrar respostas, apenas mergulhada em tristeza e revolta. Mas com o tempo, algo começou a mudar. Os sonhos que eu tive com ela foram como um sopro de esperança, uma ponte entre o mundo visível e o mundo invisível. Eles me mostraram que a morte não é o fim, que existe continuidade, que o amor atravessa qualquer barreira. E foi através dessas experiências que eu compreendi que a minha mãe estava bem. Havia encontrado paz e que, de alguma forma, continuaria presente na minha vida. Hoje, carrego comigo a certeza de que a vida não termina quando o corpo descansa. A saudade ainda existe e sempre vai existir, mas ela já não vem acompanhada de revolta. Agora ela caminha ao lado da fé, da gratidão e da consciência de que o amor nunca morre. Minha mãe vive em mim, nos meus filhos, nas lembranças e em cada gesto de carinho que eu aprendi a valorizar. Entendi da forma mais difícil que a morte não é o fim, é apenas uma passagem. E essa certeza me devolveu a paz e me ensinou a viver com mais intensidade, amor e mais presença. Mãe Gessionita, eu te amo muito, mãe. Onde quer que a senhora esteja, eu quero que a senhora saiba que sempre vou te levar no meu coração. E eu carrego um pedaço de você em mim. Eli Correa. Minha mãe gostava muito de ouvir as músicas do Roberto Carlos. Eu pediria agora, Eli, que você tocasse uma música do Roberto. Ela gostava muito do Roberto, as músicas do Roberto. Eu queria terminar essa carta que você colocasse uma música do Roberto. Pode ser, Eli? Isso. Como é grande o meu amor por você. Andresa Leite.

0: Andresa Leite, mamãe Jussonita. Aqui, mais uma história que a vida escreveu, quando ela entendeu que a morte não é o fim, não é? Ela entendeu dessa maneira. Eu sei que tem algumas pessoas que acham que morreu, acabou. Mas ela entendeu. Poxa, quando ela, o primeiro sonho, a mãe mandando chamar o pai, a mãe chorando. E ela disse, mãe, a senhora morreu, mãe. Sabe? Então dando a entender que a mãe não estava em paz. Ela não é. Aí ela procurou meios e tal. E fez uma oração com a mãe, no sonho, fez uma oração com a mãe. E a mãe foi resgatada por espíritos de luz, segundo lá... Lá na onde ela foi, naquela casa lá, né? Então, aí ela falou, estão brincando, minha mãe bem que podia aparecer para mim para dizer, né? Se tá bem ou não tá, assim, né? E não é que naquela noite ela sonhou com a mãe? E aí, assim, aí sim, a mãe toda de branco, bonita, em paz. E ela não tinha conhecido o netinho, ela morreu sem conhecer o netinho. E o netinho falou, olha a vovó, mamãe, olha a vovó. E assim, ela hoje tem certeza que a mamãe realmente está em paz. E ela entendeu que a morte não é o fim.
1: Fiquei muito triste, a gente fica sem chão, toda estranha. E meu pai sofrendo, gritando. Meu pai deu um grito tão forte assim que eu ecoou na rua. Então, um dia, eu passando no corredor, minha mãe sempre gostava de ficar na janela do quarto dela e a gente né, passava assim. Nesse dia eu passei, no corredor eu vi minha mãe, aí eu voltei para trás, olhei e ela estava sorrindo. Nossa, não fiquei com medo, foi uma emoção tão grande assim, sabe? Porque minha mãe era minha melhor amiga. Tudo eu contava para minha mãe, tudo. E vendo meu pai naquele sofrimento, e mesmo dia nasceu o bisneto, foi muito triste, mas ele pedia para ir embora também. Depois ele, quando o bisneto chegou à noite, aí ele pedia saúde e vida para poder ver o bisneto crescer.
0: Zé, a princípio ele queria partir porque a esposa foi, né? Mas é quando naquele mesmo dia nasceu o bisneto. Falou, não, agora eu não quero mais morrer, eu quero ver o meu bisneto crescer. Olha que bacana, gente.
2: Boa tarde, Eli Corrêa. Tudo bem?
0: Tudo bem.
2: Minha filha está passando por isso. Fazem 20 dias que eu perdi meu marido. Ela está super revoltada com Deus. Fala que não acredita mais em Deus por causa que perdeu o pai.
0: Você vê?
2: Ela está muito triste, muito revoltada. Então, não sei o que falar para ela. Porque eu, graças a Deus, tenho a minha fé. Não perdi a fé, mas ela não quer nem saber de falar de Deus. Falar que a gente vai na missa, ela xinga. Ela fala que Deus não merece por ter levado o pai dela. Então eu não sei o que fazer.
0: Você vê,
2: sou Eliana aqui de Mococa. Um abraço, Eli Corrêa.
0: Eliana de Mococa interior. Cíntia, Deus entende. Você pode estar certo disso, viu? Deus não é um ser humano que se ofende com isso. Deus entende.
3: Verdade.
0: Sabe que o momento da pessoa é um momento dramático, é um momento perturbado. Ela devia ser muito apegada ao pai. Ela não entende, não se conforma com a partida do pai e se revolta com Deus. Mas Deus sabe que na hora certa, no momento certo, ela vai entender. E Deus é perdão, Deus é amor. E vai... você concorda, Cíntia?
3: Concordo plenamente. Eu acho que é uma revolta, né, do momento, assim, por perder o pai, da dor. Mas ela vai aceitar, ela vai
0: no
3: entender
0: momento certo,
3: que Deus sabe o que faz.
0: Isso, e Deus, acima de tudo, é perdão, é amor.
4: Boa tarde, Eli Corrêa. Bom dia, Cíntia. Bom dia a todos da Rádio Capital. Essa história da nossa amiga, muito parecida com a minha. Eu sempre tive um sonho com a minha mãe. Perdendo minha mãe de costa, aquele cabelo longo, caído nas costas, e minha mãe sempre em cima de uma mesa, ela morta, e eu do lado dela. Sempre, desde pequena, tive esse sonho, até a data que eu perdi a minha mãe. Quando eu perdi a minha mãe, em 2015, era eu que estava com ela. No dia da morte dela, era eu que estava do lado dela. E perdi a minha mãe, e eu não me conformava com isso. Chorei muito, pensava até em ir junto com ela, por fim na minha vida, e ir junto com ela, de tanta dor que eu sentia. E não sonhava com ela, pedia, implorava para Deus para eu ver a minha mãe, mas eu não conseguia ver. Quando foi numa noite, Eu sonhei com a minha mãe. E quando foi para reconhecer o corpo da minha mãe, foi eu que fui reconhecer no hospital para enterrar, para fazer os trâmites. E no sonho, eu vi a minha mãe deitada naquele saco preto e eu abria. Quando eu abria, minha mãe levantava daquele saco preto e levantava com um vestido branco, a coisa mais linda, o vestido voal. E a minha mãe com um sorriso assim, muito lindo, muito sereno. Meu Deus, eu sei descrever aquele cheiro dela maravilhoso, aquele sorriso alegre. Ela não falava comigo. Eu que falava: mãe, mas você está morta, mãe. Mãe, a senhora está morta, como que a senhora está aqui comigo? Mãe, você está tão linda, você está tão bonita, mãe. Mãe, que sorriso lindo é esse? E ela só ficava assim, abrindo os braços como quem queria me abraçar. E aquele sorriso maravilhoso. E nisso eu acordei. Também, desse dia para cá, eu nunca mais sonhei com a minha mãe. Nunca mais. De 2015 para cá. Ela morreu em julho de 2015. E esse sonho eu tive com ela foi mais ou menos lá para meados de dezembro de 2015. E de lá para cá eu nunca mais sonhei com a minha mãe. É uma coisa assim fantástica, Eli, fantástica. Essa história me lembrou muito a minha história.
0: Quer dizer, a mãe está em paz e ela também ficou em paz, né? Sabendo que a mãe está em paz. 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

0: 2h30, gente, 2h30 no canal YouTube Eli Correia Oficial, o canal da saudade, o infarto e duas mortes. Hoje, gente, hoje no canal YouTube. E olha, nós vamos receber aqui, pode entrar. Enquanto isso, eu quero falar com a Tatá sobre o magnésio. Enquanto a senhora vai se ajeitando, a senhora que mandou essa carta aqui é?
1: Sim, boa tarde, senhora Eli Correia. Boa tarde a todos que estão ouvindo a nossa rádio. Eu
0: pensei
1: trouxe...
0: que tivesse vindo com outras coisas que a gente ganhou, mas não, a senhora estava aí e a senhora escreveu.
1: Não, eu estava aguardando, senhor.
0: Poxa,
1: atender,
0: a senhora me desculpa, viu?
1: Imagina.
0: Mas tá
1: eu
0: bom, a gente vai.
1: Desculpa de lhe atrapalhar o programa.
0: Não, a gente vai falar com a senhora. A gente vai falar com a senhora, tá? Só um segundinho. 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
0: E tá chegando a hora, Cíntia.
7: Tá chegando.
0: 17h17, 17h15.
7: É, por aí,
0: vai,
7: né?
0: Vai ser o anúncio dos jogadores brasileiros convocados para a Copa do Mundo. E agora?
7: Quem tá chegando?
0: Na capital, aqui no programa Toda Tarde, com Eli Correia e Cíntia. Vamos dar boa tarde pro Pedro Casagrande?
7: Opa!
0: Boa tarde, Pedro Casagrande!
8: Boa tarde, Eli Correia. Boa tarde, Cíntia Correia. E, obviamente, ao ouvinte ligado no nosso Toda Tarde, a informação da Copa é aqui na nossa Rádio Capital. A partir de hoje, todos os dias, até o final da Copa do Mundo, informação que chega, tudo o que você precisa saber da Copa do Mundo de 2026. Hoje, logo mais, tem a convocação da seleção brasileira de Carlo Ancelotti. A pré-lista já foi selecionada. Agora, os craques que irão ao Mundial, obviamente, às 4 horas e 45 minutos, você confere no Chega Pra Cá, aqui na sua rádio multiplataforma.
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6: A dona Simone, ela escreveu aqui, Letícia, sua filha, dona Simone?
7: Isso, Letícia Nascimento Ribeiro Souza, senhor.
6: E o que está acontecendo com ela?
7: Há uns 2 dias atrás, a partir, eu creio que de sexta-feira em diante, eu tenho notado que ela tem desligado com muita frequência o telefone, né? Então tem dado caixa postal, tem feito várias ligações.

0: de não conseguir retorno. E
1: Certo.
0: eu estou muito afavorada. Há muito tempo, há uns anos atrás, eu estou separada do meu primeiro ex-marido, Hernandes Ribeiro Souza, que é o pai dela. Era corretor de imóveis na época da Sul América Seguros, né?
1: Sim.
0: Onde ele oferecia esse trabalho com o senhor. Infelizmente, não foi tão idôneo, né, na parte dele como
1: Sim.
0: corretor de seguros. Ele também não foi muito legal comigo, minha filha. Então, eu não sei se foi ele que desligou o aparelho, a madrasta, né? Eu não consigo contato com ela. Ele não deixa a minha filha há muito tempo ter contato comigo, a não ser por 2 ou 3
1: E o que a senhora
0: horas
1: pretende,
0: durante a
1: dona
0: semana.
1: Simone?
0: Eu queria saber se a gente consegue localizar o endereço dele ou ela entrasse em contato comigo, senhor. Mas eu não sei como ela vai entrar comigo. Em contato comigo, porque o meu número de celular, o meu endereço fixo eu tenho, que é na Zona Sul, né?
1: Sim, não precisa nem dar o um
0: Mas
1: endereço,
0: está
1: né?
0: desaparecida,
1: Bom,
0: né?
1: então é o
0: E
1: seguinte.
0: ela tem 22 e
1: Então, é
0: foi roubado o
1: Letícia, né?
0: celular. Sim.
2: Ela
0: Então.
2: sabe o seu endereço, não sabe onde a senhora
0: Não,
2: mora?
0: não
2: Não?
1: Mas é o
0: Ela
1: seguinte, eu vou
0: não
1: dar o
0: sabe.
1: telefone do Clube da Amizade.
2: Tá.
1: Se ela estiver nos ouvindo, se chegar até ela liga para o Clube da Amizade, não ficar com o seu endereço, não ficar aqui, melhor, com o seu telefone. Tá bom?
0: Isso. Provavelmente vou conseguir recuperar,
1: V
0: graças aos
1: vamos
0: investigadores
1: sim. Com
0: policiais, recuperar esse celular roubado, senhor
1: então,
0: Berenice.
2: qual
1: então,
2: celular que
1: gente.
2: foi roubado? O seu?
0: O meu.
2: Então, você pode
0: Então,
2: ligar para ela, não tem celular?
0: eu tenho endereço,
1: Então,
0: é
1: depois você deixa o endereço
0: residencial.
1: com a
0: Não,
1: produção.
0: pode ser que o senhor
1: Pode
0: consiga.
1: ser,
0: Mas eu
1: Simone?
0: creio que eu vou conseguir resgatar esse celular.
1: Quer dizer, ela simplesmente está
0: Se, a, no,
1: incomunicável.
0: isso, nós duas, tanto eu quanto ela, porque ela sempre me encontra no Parque da Água Branca, aqui
1: Sim.
0: na Avenida Francisco Matarazzo, né? E eu faço aulas de crochê lá durante a semana. Ela trabalha, é auxiliar de loja, no shopping center. Não sei que shopping center ela está trabalhando agora.
1: Certo.
0: E ela é muito trabalhadora demais,
1: E
0: cuida
1: ela é
0: dos dois
1: parecida com a Bruna
0: irmãozinhos. A
1: Marquezine?
0: Bruna Marquezine,
1: É a
0: sim.
1: cara da Bruna.
0: Fisicamente, sim. Eu tinha os outras fotos dela, senhor Eli, mas infelizmente foi perdido,
1: Tá
0: né?
1: certo. Bom.
0: Mas, assim, uma referência mais próxima para as pessoas que têm identificação sobre ela é a identificação da imagem da
1: Da
0: Bruna
1: Bruna.
0: Marquezine.
1: Se olhar assim, puxa, parece a
0: É,
1: Bruna.
0: parece as duas, parece
1: Você
0: irmãs.
1: vê assim, parece irmãs.
0: Então, uma mocinha, graças
1: Então
0: a
1: tá
0: Deus.
1: bom.
0: 22
1: 22
0: anos
1: anos,
0: hoje.
1: Letícia Nascimento
0: Sim,
1: Ribeiro
0: Ribeiro
1: Souza.
0: Souza.
1: Se você estiver nos ouvindo, você é filha da Simone Aparecida Nascimento,
0: Nascimento.
1: do Hernandes Ribeiro Souza.
0: Isso.
1: Então não tem como ela não saber que é ela ou
0: Entra em
1: chegar até
0: contato
1: ela.
0: comigo através
1: Entre
0: do
1: em
0: nosso.
1: contato com o Clube da Amizade, não vamos ficar aqui com o endereço da sua mãe, que é na rua Estevão Fernandes, né? É,
0: 566.
1: 566, Casa 8, Rua
0: Zona
1: Jardim
0: Sul.
1: Piraporinha, Zona Sul.
0: Zona Sul.
1: Mas a gente deixa ela entrar em contato,
0: Sim.
1: que por algum motivo ela está meio
0: É,
1: desligada da
0: não,
1: senhora, mas ela vai
0: eu
1: voltar.
0: creio que eu vou
1: O
0: conseguir
1: telefone do
0: localizar
1: Clube da
0: através
1: Amizade
0: seu
1: é
0: programa, senhor Eli.
1: 581-6292.
0: Milhares de pessoas ouvem seu programa.
1: Ok,
0: Eu creio que alguém vai
1: 581-6292,
0: conseguir me ajudar.
1: Clube da Amizade.
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0: Alegria chegou.
1: Alegria chegou, gente. 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
4: Na zona sul da cidade, lentidão pela Avenida dos Bandeirantes no sentido do aeroporto de Congonhas. Da Guaraíva na saída da Vila Olímpia até o corredor norte-sul. Quem utiliza a jornalista Alberto Marinho ainda encontra uma alternativa boa. Trânsito apenas intenso entre a Estaiada e o Viaduto do Campo Belo e também na aproximação com acesso para Pedro Bueno. Quem utiliza agora a Bandeirantes em direção à Marginal Pinheiros pisa no freio, principalmente no trechinho final ali na Vila Olímpia, da Guaraiúva até o cruzamento com a Funchal e com a Berrini. 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
10: Muito bem, comandante, vamos colocar novamente um trechinho das músicas de hoje para as nossas amigas escolherem aí o que elas querem ouvir no seu fone.
11: Uma

0: A primeira de hoje, Mensagem de Amor com Léo Jaime. A de número 2.
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0: Número 2, Devaneios com Júlio Iglesias.
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0: A de número 3, comandante.

0: de número 4.
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0: Tá aí a música de número 4, Tubarões, com Diego e Vitor Hugo. Agora sim, você manda o seu áudio aqui no 98334-5777 e conta aí pra gente qual aquela que você quer ouvir no seu fone.
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0: Olha, Lili, um morador de Itaquara, no Pará, filmou uma cena inusitada e muito rara enquanto navegava de barco. Paulo Sérgio conseguiu nos contemplar com a cena do fim do arco-íris. Na verdade, ver o fim do arco-íris é uma ilusão de ótica, já que ele não tem fim, porque seria um círculo. Mas a cena encantou internautas que comentaram que ele ficaria rico, né? Pois iria alcançar o pote de ouro que existe no final do arco-íris, como conta a lenda popular. Vamos assistir?
1: Vamos.
0: Olha,
1: Que lindo arco-íris, gente do céu.
0: Olha.
1: Olha, ele fez, olha, fez o arco. Olha, começo e fim. Que lindo, hein?
0: Será que ele ia encontrar mesmo o pote de ouro? Será que existe?
1: Só isso aí já vale o ouro,
0: Já
1: já,
0: vale
1: ter
0: mesmo,
1: essa
0: só uma
1: visão.
0: visão dessa.
1: Que lindo, hein, gente?
0: Muito bonito.
1: Muito legal. Um arco-íris que fez o meio círculo completo. Olha que lindo, lindo, lindo.
0: Agora você sabe que São Paulo tem o quarto pior trânsito do Brasil?
1: É? Qual é o
0: É.
1: primeiro?
0: O primeiro, não está aqui em primeiro, mas está aqui, olha. Recife, Porto Alegre, Belo Horizonte, São Paulo e Rio de Janeiro. O levantamento ainda aponta que a cidade de São Paulo acumula 132 horas perdidas que você fica no
2: É
0: trânsito.
2: Recife primeiro, viu,
0: Recife é
2: Cintia?
0: primeiro?
2: É, tá aí,
0: Tá.
2: tá por ordem.
1: Então tá, por onde? Primeiro Recife, segundo.
0: É Porto Alegre,
1: Terceiro,
0: Belo Horizonte,
1: quarto São
0: São
1: Paulo
0: Paulo,
1: e quinto
0: quinto
1: Rio
0: Rio
1: de
0: de
1: Janeiro.
0: Janeiro.
1: Não é fácil que se perde hora no trânsito mesmo, não. E olha, gente, um idoso de 88 anos, Cíntia, foi dado como morto na Santa Casa de Presidente Bernardes, isso no interior de São Paulo, e encaminhado para a funerária. Já está morto, agora o corpo vai lá para a funerária preparar o corpo para ser sepultado. No entanto, Cíntia, durante o preparo do corpo para o velório, funcionários sentiram que ele estava meio que respirando.
0: Vai.
1: É, o homem estava morto, mas não estava.
0: Tava morto vivo.
1: Quer dizer, ele estava sendo já preparado, o corpo já estava sendo preparado para ir para o velório, né? Para você colocar no caixão para ir para o velório. E nesse momento é que o homem começa a dar sinais vitais de que estava vivo. Olha só, conforme o boletim de ocorrência, policiais militares foram acionados pela Santa Casa de Presidente Prudente, para onde o serviço de atendimento médico de emergência levou o idoso. Portanto, dado como morto, sendo preparado o seu corpo para o sepultamento, nessa hora do preparo do corpo, o idoso, o morto, dá sinais de que estava vivo. Isso já na funerária,
0: Já
1: Cíntia.
0: imaginou o susto
1: Acho que
0: das pessoas?
1: até os trabalhadores da funerária devem ter levado um sustinho, não? 2h57.
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1: Cíntia, a Vitória ficou de passar a foto dela,
0: até
1: não passou
0: agora,
1: até
0: né?
1: agora, né?
0: Ela tá escondendo. O que
1: Tá
0: será, hein, que ela não
1: escondendo,
0: quer mostrar
1: sei
0: pra
1: lá,
0: gente?
1: viu?
0: Vitória, estão cobrando a sua foto. Cadê a foto, Vitória?
1: Olha
0: Olha que
1: aí.
0: linda!
1: Eita.
0: Muito gata, né?
1: Olha
0: Tava
1: só.
0: linda mesmo.
1: Maravilhosa,
0: Tá
1: tá
0: aí.
1: aí.
0: Muito
1: Muito
0: bem.
1: bem, parabéns, viu, Vitória?
0: Eli, daqui a pouquinho nós vamos fazer a nossa poderosa oração de Maria Passa na Frente. E depois da nossa oração, nós vamos ter então o querido Amoreco, Marcos Riton, com as previsões para todos os signos, né?
1: Vamos agora então. Eu antes queria mais uma vez, Cíntia, mostrar a nossa ida ontem, aquela estrada de chuva lá para Barra Bonita, né? E pedir, obviamente, a gente pede orações para tanta gente, pedir orações também para minha mãe, a minha mãe, a dona Inês. Olha eu ali,
0: Verdade.
1: ela está lá no hospital, ela está esperando, gente, chegar aquela prótese que coloca no fêmur e encaixa aqui na. Onde, Cíntia? Aqui, como é que chama aqui? No quadril.
0: Bem aqui no quadril,
1: Bem aqui
0: assim,
1: no
0: né?
1: quadril encaixa, né? Então deve estar chegando essa prótese para
0: Esse é o
1: amanhã.
0: maior osso do corpo humano,
1: É o
0: né? O
1: fêmur, é.
0: fêmur.
1: Ela na separação, viu, gente, de uma briga de passarinho. Vê se pode.
0: Ei, dona
1: Os passarinhos
0: Inês.
1: estavam brigando lá, ela vai separar a briga dos passarinhos
0: Segurou numa porta.
1: Segurou na porta, a porta era...
0: Corre
1: naquela porta que corre. E estava um pouquinho ainda sem fechar. Então ela foi segurar, a porta andou e ela caiu. Aí já viu, né? Fratura do... Ela estava... Ela, coitada, ela não quer morrer de jeito nenhum, viu, Cíntia? Não, mas ela é daquela... Não, eu quero viver, eu gosto tanto de viver. Mãe, a senhora vai viver, calma, fica tranquila. Não, eu gosto muito de viver. Ai, meu Deus do céu. Então tá bom, mãe. Bom, vou pedir oração para dona Inês, né? A dona Inger, é a dona Inês. E também tem aqui a Márcia, que pede oração para Isaac, de 14 anos. Ele é amigo da filha dela, é um menino de ouro, gentil, educado, mas muito depressivo, deprimido. Já tentou contra a própria vida algumas vezes, Cíntia. Só 14 anos. Coitadinho. E ele já tentou várias vezes contra a vida. Deus me livre. Que Deus venha e coloque nele, sabe, controle na sua ansiedade, controle nessa sua depressão. Maria de Fátima, da cidade de Piracaia. Alô, Piracaia, gostaria muito de pedir oração para o resultado de uma biópsia que ela fez no seio. Ela está muito apreensiva, viu, Cíntia?
0: As mulheres ficam muito nervosas, né?
1: Fez uma biópsia no seio e está muito apreensiva, mas vai correr tudo bem, Maria de Fátima. Calma, você de Piracaia. Dolores Capuani, do Tatuapé, para a cuidadora da irmã dela, a Vanusa, que foi atropelada por um ônibus à noite, quando ela voltava do trabalho, está internada aguardando uma cirurgia no quadril. Olha aí. Né? Olivia Leal pede oração para a cunhada Suzana, que teve um parto prematuro. A sua sobrinha nasceu com 750 gramas e está na incubadora. Marinalva pede oração para sua mãe Lídia, que estava limpando o quintal e caiu. Olha aí, ó, quebrou o fêmur. 82 anos, nem minha mãe. Só que minha mãe não estava limpando o quintal, não. Foi separar uma briga de passarinho, gente. Vê se pode. É gente do interior, né? Joana pede oração para ela, pois está internada com diverticulite. Hoje faz 4 dias que está internada tomando antibiótico. Você sabe, Cíntia, a nossa amiga e trabalha com a gente, a Marcela, ela sofreu uma cirurgia, ficou 15 dias fora por causa de uma cirurgia de vesícula. Sabe quantas pedras tinha na vesícula?
0: Quanto?
1: 18.
0: Meu Deus!
1: Olha, a menorzinha era assim, ó. Uma bolinha de gude, é terrível, né? 18 pedras, gente, é muita coisa, né?
0: Muita coisa.
1: Joana pede oração para ela, pois ela está internada com diverticulite. Hoje faz 4 dias internada tomando antibióticos. Quer dizer, 2 pessoas com diverticulite? Ah, não, acho que eu. Augusto pede oração para sua esposa Selma, que teve um AVC, está com o lado esquerdo todo paralisado. A Priscila pede oração para a irmã Caroline, que tem 15 dias internada. Estava com suspeita de meningite bacteriana. Tiveram que colocá-la em coma induzido. E já faz 3 dias que tiraram a medicação, só que ela não está acordando, Cíntia. Ela foi colocada em coma induzido.
0: Sério?
1: Induziram ela ao coma. Agora... Só que agora já faz 2 dias que tiraram o remédio.
0: E ela não volta.
1: Ela não volta. Ela tem 26 anos apenas e 2 filhos gêmeos de 5 anos. Vamos rezar, Priscila, pela sua irmã Caroline. Puxa vida, 15 dias internada, induzida ao coma, quer dizer, quando para os remédios, é natural que a pessoa volte. E ela não voltou, e não está voltando. Tem 26 anos e 2 filhos gêmeos. Imagina, por todas essas pessoas, oremos, rezemos. Vamos fazer junto com a Cíntia a oração de Maria Passa na Frente.
0: Então, neste momento... Você, minha amiga dona de casa, você que é empregada doméstica, você que é diaristas, faxineiras, costureiras, né? A todas as amigas que estão ouvindo o nosso programa, faça uma pausa no seu dia a dia e vamos todos juntos agradecer a Deus, agradecer a Maria por mais uma semana que se inicia e vamos pedir tudo aquilo que estamos precisando. Você que acordou com dores, você que não está muito bem hoje... Você que tem um ente querido no leito de um hospital, você que está acamado, você que vai passar por uma cirurgia, você que já passou e está se recuperando, para você que está com problemas em sua casa, seu filho que está andando no mau caminho, sabe, amigos assim que você sabe que isso não vai terminar bem, aquele que está no vício das drogas, da bebida, do cigarro. Seja qual for o seu problema, junte-se a nós nesse momento e com muita fé, vamos orar, vamos pedir a Maria que passe na nossa frente.
2: Maria, passa na frente, e vai abrindo estradas e caminhos, abrindo portas e portões, abrindo casas e corações. A mãe vai na frente e os filhos protegidos seguem seus passos. Maria passa na frente e resolve tudo aquilo que somos incapazes de resolver. Mãe, cuida de tudo que não está ao nosso alcance. Tu tens poder para isso. Mãe, vai acalmando, serenando e tranquilizando os corações. Termina com o ódio, os rancores, as mágoas e as maldições. Tira seus filhos da perdição. Maria, tu és mãe. Vai abrindo o coração das pessoas e as portas pelo caminho. Maria, eu te peço, passa na frente. Vai conduzindo, ajudando e curando os filhos que necessitam de ti. Ninguém foi decepcionado por ti depois de ter te invocado e pedido sua proteção. Só tu, com o poder do teu filho, podes resolver as coisas difíceis e impossíveis. Amém.
0: Amém, amém, amém. E na nossa oração de hoje, colocamos também o nome de Maria Aparecida. Ela pede oração porque ela está com muito medo, pois tem um nódulo no seio e está com medo. Maria Aparecida, é melhor você ir ao médico para você ficar até mais tranquila. E se por acaso tiver algum problema do que é descoberto no início, você sabe que é muito mais fácil curar, não é? A Adriana Santos, ela pede a bênção, que ela quer a resposta do cartão de crédito. Nelson Sassa, ele, como chama sua mamãe? Manda um beijo para ela. Rezo pela recuperação dela.
1: É Dona Inês.
0: Tá aí.
1: O nome dela mesmo é Inger, mas todo mundo chama ela de Dona Inês.
0: Peço oração para Maria Conceição, para minha neta Daniele Cavalcante dos Santos, que abandonou os filhos menores e toda a sua família. Cuide dela, Nossa Senhora. Temos aqui muitos pedidos, muitas pessoas pedindo oração. Você quer falar de alguém, Daniele? Não. Tá certo. Então, vamos nesse momento, todos juntos, recebermos a bênção da água direto da Igreja de Nossa Senhora, né?
6: Bênção da água. Deus eterno e todo-poderoso, que tendo escolhido a água, fonte de vida e pureza, para nos dar a graça batismal, quisestes também aparecer no rio Paraíba a imagem da Virgem Imaculada. Abençoai esta água e fazei que ela nos recorde nosso batismo, para que, purificados de nossas faltas, vivamos como cristãos, membros da vossa Igreja, e cheguemos um dia à vida eterna. Por Cristo nosso Senhor. Amém. Pela intercessão de Nossa Senhora Aparecida, Rainha e Padroeira do Brasil, a bênção de Deus Todo-Poderoso, Pai, Filho e Espírito Santo, desça sobre vós e convosco permaneça para sempre. Amém.
1: São 3:08. Zenaide Santana, do Parque das Cerejeiras, pede oração para o sobrinho Guilherme, de 20 anos, que está andando só com gente envolvida no crime aqui no bairro. Eu e minha irmã, mãe dele, estamos orando muito, pedindo muito a Deus para afastá-lo dessas pessoas más, porque ele não ouve nossos conselhos e já vai se dar muito mal se continuar assim. Zenaide, você que é tia, mamãe, a mãe, a irmã dela, né, no caso, vamos orar pelo Guilherme, vamos rezar, enquanto dá tempo ainda, né, para ele se libertar dessas más companhias. Maria Aparecida Fantini, de Santo André, oração para o esposo Carlos Maurício, internado devido ao princípio de infarto por conta da pressão muito alta que vinha há dias. Ele está bem, mas em observação ainda. Alaide Romero, de Ribeirão Pires, para as dores do corpo nas articulações. Ela tem artrose nas mãos, artrite, dói muito, parece que no tempo frio dói mais. E estas noites ela está sem dormir direito, com dores. Oremos também por ela, né, Cíntia?
0: É, a dona Fernanda, Fernanda Persona também pediu pelo filho, né? Mateus, que está nas drogas e já está morando na rua.
1: Meu Deus do céu, gente. São 3:09, Rádio Capital. Rogério Gama, você mais uma vez, por favor, a sua informação, Rogério.
7: Olha só, ele correu em 20, a tarde é de tempo chuvoso em São Paulo, 23 graus, e essa temperatura vai continuar assim, fria, durante toda a semana. Amanhece, esquenta um pouco, mas segundo os meteorologistas, não deve subir muito essa semana não, viu, Cíntia? Vai ser uma semana mais fria em São Paulo.
0: É mesmo, é? Então vamos tirar aqueles nossos agasalhos, né, que normalmente nós guardamos, né? Agora já está na hora de começar a retirar todos, e as donas de casa procurem aí lavar a roupa logo cedo, né? Assim,
8: tá chovendo aí, aqui está chovendo.
0: Eu não sei se está chovendo. Está chovendo em algum lugar, Rogério?
7: Está uma chuva fina em São Paulo, Cíntia.
0: É
7: uma
0: mesmo?
7: Garoa. Uma garoa.
0: Então é hoje que ela vai se divertir. Ela
8: tá
0: adora uma chuvinha.
8: Está chovendo aí, aqui está chovendo.
0: Está chovendo sim, minha amiga, está chovendo. Tá aí, Rogério, mais alguma informação?
7: Bom, ele, Cíntia, olha, uma semana fez hoje da explosão lá no Jaguaré, provocado por uma obra da Sabesp, e os moradores ainda convivem com casas interditadas, demolições, prejuízos, e não sabe o que vai ser no futuro. Duas pessoas morreram, dezenas de imóveis estão danificados, o bairro virou de cabeça para baixo num cenário de guerra. As vítimas da explosão foram o vigilante Alex Nunes, que morreu no local. Ele tinha 49 anos, e o senhor Francisco, de 62 anos, que descansava em casa quando morreu após o acidente. Então é isso. Agora, muitos estão em hotéis, outros na casa de familiares. Tem uma família que, inclusive, morava numa casa alugada ali, do lado de onde ocorreu a explosão. Na casa vivem, né, porque estão vivos ainda, 8 pessoas. Então, 8 pessoas estão sem moradia, e é uma casa alugada, agora estão morando num hotel aqui em São Paulo. Então, a situação continua muito difícil para esse pessoal do Jaguaré, que foi atingido por essa explosão. Eli Correia e Cíntia.
0: Muito complicado mesmo essa situação, né? Você imagina, você está na sua casa, de repente acontece uma tragédia dessa, e aí você fica sem ter mais informações, sem saber onde fica, fica no hotel, não sabe até quando vai ficar, né, Eli? Complicado.
1: Deus me livre, é. E de repente foi uma coisa que você não foi, nem você que provocou,
0: pois,
1: né?
0: Pois é.
1: Aconteceu, pum, né? E agora, como é que se faz, né, Cíntia?
0: Exatamente.
1: Rogério, mais alguma informação por hora? Porque você estará conosco até às 4, não é isso?
7: Isso, olha, uma informação importante é a seguinte. Hoje é o Dia Nacional de Combate ao Abuso e Exploração Sexual de Crianças e Adolescentes. E só para vocês terem uma ideia, dados do Ministério da Saúde mostram que no ano passado o Brasil registrou mais de 59 mil notificações de violência sexual contra o infanto juvenil. Isso segundo o Sistema de Informação de Agravo. Isso mostra a gravidade desse cenário e mantém próximo ao patamar de 2024, quando foram 60 mil casos. Então é um dia para refletir, um dia para os pais ficarem de olho nos filhos e também o que acontece ao seu redor, porque é o Dia Nacional de Combate ao Abuso e à Exploração Sexual de Crianças e Adolescentes. Eli Correia e Cíntia.
1: Tá aí, daqui a pouquinho você volta, Rogério, com mais informações, porque a Cíntia agora já tem o Amoreco, né, Cíntia?
0: Isso, o Amoreco já está prontinho para nos dar aí as previsões para todos os signos, né, para a semana toda.
1: E lembrando que é para a semana inteira, né?
0: Isso, tá aí, então. Então vamos chamando aí o Amoreco, que chega falando com os 4 primeiros signos do zodíaco: Áries, Touro, Gêmeos e Câncer.
9: Áries! 21 de março a 20 de abril.
10: Ariano, a semana começa pedindo mais descanso e atenção ao seu nível de energia, principalmente a sua energia física. De uma forma ampla e geral, os astros indicam que você pode sentir certa lentidão, falta de motivação ou vontade de fugir das responsabilidades, como se o seu corpo e a sua mente estivessem pedindo uma pausa. Em vez de se cobrar tanto como você acaba fazendo, e as pessoas também à sua volta, tente entender o que realmente está te cansando. Respeite mais seus limites. A semana pede equilíbrio entre descanso e responsabilidade por conta da sua saúde. paciência diante das incertezas e muita confiança para reconhecer tudo que você já conquistou.
9: Touro! 21 de abril a 20 de maio.
10: A semana começa, Taurino, com a mente mais acelerada, rápida e uma certa dificuldade de organizar os seus pensamentos e suas emoções. Você pode sentir que está dividido entre muitas ideias, preocupações ou mesmo possibilidades ao mesmo tempo. Então, é aquela semana de escolhas duplas, né? De uma certa indecisão. O mais importante agora é não tentar resolver tudo de uma vez e buscar momentos de silêncio para você recuperar a sua clareza mental, para poder fazer melhor essas escolhas. A semana pede calma para lidar com pensamentos confusos e indecisos, firmeza para manter sua estabilidade e abertura para receber as coisas boas que o amor pode trazer para a sua vida neste momento atual.
9: Gêmeos! 21 de maio a 20 de junho.
10: Gêmeos, a semana começa pedindo mais flexibilidade e maturidade para você entender que nem sempre dá para controlar tudo do seu jeito. Podem surgir situações em que você precise ceder um pouco, ajustar expectativas ou encontrar o equilíbrio entre o que você quer e o que o momento realmente permite. Isso não significa perder, e sim agir com mais inteligência emocional e respeitar também o outro. A semana pede equilíbrio nas relações, inteligência para agir com discrição quando necessário e abertura para aproveitar momentos de felicidade e conexão verdadeira.
9: Câncer! 21 de junho a 22 de julho.
10: Canceriano, a semana inicia pedindo mais maturidade e alinhamento com aquilo que você realmente acredita. No geral, você pode sentir necessidade de agir de forma mais responsável, seguir sua intuição com consciência, os pés no chão, e não se deixar levar apenas pelo emocional. É um momento de buscar estabilidade interna e fazer escolhas mais coerentes com os seus valores, pensando mais em você. A semana, ela pede equilíbrio entre razão e emoção, paciência diante das incertezas e coragem para viver o novo com mais espontaneidade e cuidado consigo mesmo.
0: Muito bem, o Amoreco deu previsões para você que é de Áries, Touro, Gêmeos e Câncer. E agora ele vai dar aí as previsões para Leão, Virgem, Libra e Escorpião.
9: Leão! 23 de julho a 22 de agosto.
10: Leão! A semana começa trazendo sensação de encerramento muito positivo. É o final de ciclos e realização em alguma área importante da sua vida. Os astros indicam que você pode perceber que algo finalmente está se encaixando, trazendo mais clareza, satisfação, maturidade e uma sensação de missão cumprida. É uma fase de conclusão, mas também de preparação para um novo ciclo que começa de forma mais consciente, real e satisfatória na sua vida. Você vai estar feliz essa semana e ela pede gratidão por tudo aquilo que você está completando, maturidade para assumir compromissos importantes e abertura para receber relações mais verdadeiras e nutritivas.
9: Virgem! 23 de agosto a 22 de setembro.
10: Virgem, essa semana pede mais leveza e menos necessidade de controlar tudo e todos ao mesmo tempo com essa sua mania de tentar cuidar de tudo e todo mundo. De uma forma geral, quanto mais você tentar forçar as situações, mais cansado você tende a ficar. Então, o aprendizado agora é confiar um pouco mais no fluxo da vida e entender que algumas coisas e pessoas se resolvem melhor quando você para de lutar contra o tempo. A semana, ela pede confiança no fluxo natural das coisas, cuidado com o que está consumindo sua energia e coragem para encarar verdades que ajudam você a seguir mais leve, mas seguir mais leve a sua vida.
9: Libra! 23 de setembro a 22 de outubro.
10: Libriano, má semana começa trazendo percepção dos resultados das suas atitudes e escolhas mais recentes. Você pode sentir que está colhendo aquilo que vinha plantando, seja de forma positiva ou através de situações que mostram claramente o que você precisa fazer e, claro, ser ajustado. É um período importante de aprendizado e consciência sobre suas próprias ações. É o momento de colher o que se planta. A semana, ela pede maturidade para lidar com as consequências das próprias escolhas. Um certo ânimo em ter de volta a sua vida nas mãos, as rédeas da sua vida em suas mãos. É você que faz as suas escolhas.
9: Escorpião! 23 de outubro a 21 de novembro.
10: Escorpião, a semana começa pedindo introspecção e mais conexão com o seu mundo interno. Você pode sentir necessidade de se afastar um pouco do excesso de estímulos para entender melhor suas emoções e reorganizar sua vida e seus pensamentos, inclusive se afastando de algumas pessoas. Esse recolhimento não é isolamento negativo, é um momento importante de autoconhecimento e fortalecimento emocional e da sua energia. Você precisa disso. A semana pede silêncio para ouvir a sua própria verdade e não só ouvir os outros. Coragem para se abrir ao novo e muita disposição para você viver relações de forma mais leve, genuína e verdadeira.
0: Tá aí, muito, Cíntia. Bem. E aí foi então o nosso querido Amoreco, e daqui a pouco ele volta com os últimos quatro signos do zodíaco.
1: Inclusive o primeiro dos quatro últimos é o teu signo, Sagitário.
0: Exatamente,
1: que é
0: exatamente.
1: Os irmãos e irmãs de signo.
0: Irmãos.
1: Mas
0: você
1: é de que signo mesmo, Tatá?
11: Não,
1: Você é do quê? De leão?
0: Leão, né?
1: Leão. Leão. Então tá bom. Bom, todos os signos, todos, independente de qual signo você seja, você precisa conhecer o cúrcuma, Cacá. Tá.
11: Com certeza. 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

0: Bom, a Vitória vai deixar agora, Cintia, os trabalhos digitais dela, a Vitória, certo, né, Vitória? Um bom descanso para você, viu? E a Tuli vai chegar para ficar no lugar nessa meia hora que falta do nosso programa. Você, Cintia.
1: Muito bem, vamos agora então para os últimos signos do zodíaco. Vamos fazer aí, chamando o Amoreco para fazer as previsões?
0: Sagitário.
1: Meu irmão de signo.
0: Né? Capricórnio.
1: Aquário.
0: E peixes.
2: Sagitário. 22 de novembro a 21 de dezembro.
3: Sagitário, a semana começa trazendo coragem para agir e enfrentar situações que antes pareciam complicadas, difíceis demais. No geral, os astros indicam que você pode sentir mais força interna, vontade de se posicionar e necessidade de sair da zona de conforto para buscar aquilo que realmente você deseja. As pessoas não vão ditar as regras da sua vida durante essa semana, você não vai aceitar. É um momento de confiar mais em si e não deixar o medo limitar suas escolhas. A semana pede coragem para escolher seus caminhos, confiança para seguir sua própria verdade e leveza para viver o amor sem tentar controlar tudo.
2: Capricórnio! 22 de dezembro a 19 de janeiro.
3: Aproveita essa semana, capricorniano. Ela começa pedindo presença e mais atenção no agora, no atual momento. Os astros indicam que você pode perceber que pensar demais no futuro ou tentar controlar tudo está só aumentando sua ansiedade. Então, o aprendizado aqui é viver um passo de cada vez e confiar mais no processo. Quando você desacelera a mente, você consegue enxergar as situações com muito mais clareza. A semana pede paciência diante dos aprendizados, dos desafios e com as pessoas, Capricórnio. Presença para lidar melhor com o momento atual, viver o agora e coragem para soltar aquilo que já não faz mais sentido ficar carregando.
2: Aquário! 20 de janeiro a 19 de fevereiro.
3: A semana que se inicia, Aquário, começa trazendo uma sensação de peso e muitas responsabilidades acumuladas. No geral, você pode sentir que está carregando mais do que deveria, tentando dar conta de tudo ao mesmo tempo e esquecendo de respeitar seus próprios limites, seus próprios sentimentos e os limites do seu corpo. Então, cuide da saúde. É importante entender que você não precisa resolver tudo sozinho, nem de forma imediata. A semana, ela pede organização das responsabilidades, confiança nas soluções que começam a surgir e cuidado para manter mente, coração e o corpo em equilíbrio, sem excessos e sem abusos.
2: Peixes! 20 de fevereiro a 20 de março.
3: Peixes, a semana inicia pedindo silêncio, introspecção e mais conexão com o seu mundo interno. No geral, você pode sentir necessidade de desacelerar, sabe? Observar mais e se afastar um pouco do excesso de estímulos para recuperar clareza emocional. Nem tudo precisa de uma resposta imediata, você não precisa correr com tudo. E muitas soluções aparecem justamente quando você para de tentar controlar. A semana ela pede um certo silêncio para ouvir sua própria verdade, ouvir sua intuição, confiança no caminho que está se iluminando sim e coragem para viver emoções de uma forma mais profunda, mais autêntica. É uma semana de silêncio, mas de muitas alegrias.
0: Então
1: muito
0: tá aí,
1: bem.
0: Cíntia.
1: Esse foi o querido Amoreco, né? Que volta na próxima segunda-feira com mais previsões. 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
0: Alô, meu amigo Rogerinho! Ô, Rogério, boa tarde!
5: Boa tarde, Eli Correia, boa tarde, Cíntia,
1: boa tarde
5: à produção toda, muito boa tarde a vocês. Todo mundo tá na, toda tarde, né?
0: E o programa?
5: O programa tá maravilhoso.
0: 18 horas.
5: 18 horas, todas as segundas-feiras.
0: Você já vai começar sabendo quem foram os convocados
5: pois
0: pelo Celote, hein?
5: Pois é.
0: Olha aí, pessoal.
5: Mas eu acho que o Neymar vai, viu?
0: Eu também acho.
5: Acho que ele vai, acho que ele vai.
0: Olha, só se ele for muito desligado do sentimento. Ainda que algumas pessoas sejam contra, mas a maioria está a favor do Neymar.
5: Ele não tem outro assim que possa chamar atenção, que possa vender o produto do futebol, né? O nome Neymar é muito forte, né?
0: É muito forte.
1: O Ancelotti acho que nem dormiu essa noite, né? Imagina a responsabilidade dele.
0: Se eu levar, não vai perder muito, eu acho. Porque também, vamos ser bem sinceros também, que não tem nenhum cracão de
5: bola assim. Não tem. Né? Até 2010 era uma coisa. Depois de 2010 não teve mais, né?
0: Acabou.
1: Então, estão falando que vai levar e vai deixar ele no banco.
0: Mas e aí, na hora de colocar uma ideia, arrebentar o jogo, aí quero ver, né? Mas fala então sobre o programa. Começa às 18, vai até às 19.
5: Hoje eu vou trazer uma fonoaudióloga, a doutora Isabelle Cabuso, falando sobre, vai falar sobre a voz, que é o que você conhece muito bem, você e a Cíntia, né?
0: Importante.
5: Como tratar a voz, como você faz exercício, né? Então a gente vai fazer.
0: Eu vou acompanhar, viu? Eu vou acompanhar, porque é interessante isso, até pra nós. Eu já fui em várias fonoaudiólogas, porque ao longo de uma vida você tem aqueles problemas altos e baixos, né?
5: Nossa, é verdade.
0: Com a voz, né? Então, mas vou agora acompanhar.
5: Então, que às vezes falo meio rápido, então rapidamente foi no doutor, no professor Reinaldo Polito.
0: Ah, ô, Reinaldo Polito.
5: Fazer o curso de oratória, né?
0: Sim.
5: Rapaz, aí começou a tive aula, depois fui fazer a gravação, né? E você tinha que falar tudo em 15 minutos, né? Eu falei em 3.
0: Nossa senhora!
5: Ele, você e a Cíntia, mais uma vez eu agradeço você pelo estar aqui, né? Eu trouxe um mimo da Leão 13 pra vocês, tá?
0: Nossa! Olha aí, padaria.
5: E pra Cíntia.
1: Delícia! O que você tava esfregando as mãos aí? Ele falou pra mim e pro Eli. Esse comandante é.
0: Nossa.
1: Olha, mas que
5: tem mais coisa pra você lá atrás.
0: Pode ver o que tem, não?
5: À vontade. Por favor, eu sei o que tem. Ele fala,
1: vamos ver.
5: É um mimo pro Eli correr pra Cíntia, né?
1: Que delícia.
5: Da padaria Leão
1: 13. Aliás, essa padaria é sensacional, não é?
5: Tava na festa
0: com a gente ontem lá no camarote. Agora, o detalhe, Leão 13, que é o Papa que... É um Papa...
5: Foi um dos Papas, né?
0: Não, então, exatamente. Porque agora veio o Leão 14.
5: 14,
0: Obviamente inspirado em Leão 13.
5: Pode ser, é verdade.
1: Meu bem, você está demorando muito. Não, já está aqui impaciente.
0: Eu não quero estragar a caixa.
5: Mas depois tem outras coisas que eu trouxe também, assim, já ali atrás, tá?
1: Opa! Então vou passar bem. Muito obrigada,
5: vai, viu? Vai sim. Pra...
1: Muito obrigada.
0: Rapaz,
1: deixa eu ver o que é.
5: Torta de morango.
1: Uma torta de molho.
5: É o carro-chefe da
1: W. Não dá para cortar, comandante, porque tem que levar ela inteirinha assim, tá bom? Opa, fica para a próxima de você.
0: Muito bom.
1: Muito obrigada, Rogério.
5: Obrigado a você, obrigado pela oportunidade. Tá?
1: Aí,
5: obrigado,
1: Rogério.
5: Um abraço a vocês todos.
0: Um abraço aos nossos amigos lá da Leão 13.
5: Leão 13, isso aí.
0: Pães e doces. Fica onde exatamente?
5: Na rua Soro Angélica e também tem na rua Doutor César Castilhano Júnior. São dois endereços.
0: Dois endereços. Rua Doutor César
5: Castilhano Júnior e a rua Soro Angélica.
0: É
5: Casa Verde.
0: Casa Verde.
5: E a outra? Também é na parte da Casa Verde também. Tudo na parte de Santana.
0: Ah, que legal.
1: Muito bom.
0: Quem é o grande responsável lá?
5: Ah, tem um abraço pro Douglas, pro Daniel, pro William e pro Ronaldo.
0: Alô, Douglas. Não, Douglas não, né?
5: Não, Douglas não.
0: É o William.
5: Daniel. Ronaldo.
0: Grande abraço para vocês e a todos que trabalham, né? Produzem,
5: né?
0: Vendem, fazem da Leão 13 ser a grande padaria lá da Casa Verde.
1: E muito obrigada, Rogério, por você nos trazer, viu?
5: Obrigada a você.
1: Muito obrigada mesmo, que eu fico aqui com uma fome, menino, você não imagina.
5: Acabou aqui, pode ir nessa linha que eu tô lá. Isso é de boa esperar você lá.
0: Obrigada. Esse é o Rogério. Grande abraço,
1: Rogério. Obrigado. Até mais.
0: 18 horas, hein?
5: 18 horas.
0: 18 horas, aqui na capital.
1: Todos ligados.
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1: Obrigada, querido, viu? Obrigada, imagina. Obrigada a você.
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1: Muito bem, vamos agora aqui, eu já estava aqui partindo a minha torta aqui, o comandante já nem deixa a gente comer. Vamos lá então, comandante. Qual que você acha que foi a quarta colocada?
0: Não, eu pergunto para você, qual foi a quarta?
1: Tubarões, com Diego e Vitor Hugo.
0: Não é Léo Jaime? Ah, não, Diego.
1: Não,
0: e a terceira?
1: Mensagem de amor com o Léo Jaime.
0: A segunda?
1: Qual que você acha?
0: A segunda?
1: Você acha que foi...
0: Dan, dan, dan, dan.
1: A Lua Me Traiu ou Devaneios?
0: Eu acho que foi A Lua Me Traiu. Segundo
1: acertou!
0: Lugar. Acertei? Então, primeiro, não tem dúvida. Olha, é o grande
1: Rony
0: Iglesias.
1: É.
0: Sumiu na Cíntia.
1: Que pena, né?
0: Será que tá muito velhinho, será?
1: Não tá tão velhinho assim.
0: Como é que sumiu? Deixou de cantar? Deixou de fazer
1: músicas românticas?
0: Devaneios. A mais pedida no que toca o seu fone, é isso?
1: E daqui a pouco tem... Essa
0: é pra você, meu amor.

0: Cíntia, sua Rosa do Jardim Ângela Cíntia, você me levou lá para 1985, 86. Ah. Eu tenho essa música do Julio Iglesias escrita pelo meu primeiro marido.
1: Opa.
0: Eu já me separei tem muitos anos, mas eu tenho ela escrita.
1: É mesmo, amiga?
0: Nossa.
1: Que gostoso.
0: De verdade, volto na número 2, Julio Iglesias.
1: Viajou, né? Viajou. Tá aí, um beijo pra você.
2: Bom, daqui a pouquinho, essa é pra você, meu amor. Daqui a pouquinho, porque agora são 3 horas e 37, não é pra você não, é a que eu vou tocar, viu, Rogério Gama?
3: Olha só, Eli, Cíntia, olha, duas informações. O governo de São Paulo aprovou, o governo do estado, um estudo para implantar uma linha do metrô, a linha 22 Marrom, que vai ligar as cidades de Osasco e Cotia, aqui na Grande São Paulo, até a Estação Sumaré, hein?
1: Olha,
3: então,
1: que
3: vou comentar
1: boa.
3: Os estudos. Já pensou? Metrô em Osasco, ligando a Cotia até a Estação Sumaré. Vai ser uma maravilha. Pena que a obra do metrô demora uma eternidade, né, Cíntia?
2: Mas o importante é que nem aquele senhor que estava plantando um pé de jabuticaba, e é um senhor já de bastante idade. Aí o cara passa assim, falando assim: ô, o senhor está sabendo que o senhor está plantando pé de jabuticaba. Sabe quantos anos demora para produzir um fruto? 20 anos. Falou: olha, eu posso não estar mais aqui, mas quem vem depois de mim vai ter a jabuticaba.
1: É isso que eu pensei. Eu talvez não chegue a usar, né, Rogério? Mas pelo menos meus netos. Depois,
2: e tem também...
3: É melhor o pontapé inicial, né?
1: É verdade.
2: E tem também uma outra coisa que está sendo planejada, que agora me fugiu a memória. 12 bilhões. Eu não sei se é de Sorocaba, São Paulo, coisa parecida. Campinas, Sorocaba, é um trem, exatamente. Você está sabendo dessa também, ô Rogério?
3: É um projeto do governador Tarcísio de Freitas, né? O trem expresso que vai ligar Campinas a São Paulo.
1: Isso é mais fácil, né?
3: Do transporte ferroviário.
1: Isso é mais fácil, porque as estações já existem, é só...
2: É, também pode ser, né? Isso, mas... Bom, tudo bem. Rogério, mais alguma informação, vai.
3: Olha, só complementando essa informação, o projeto prevê 19 estações... de Cotia até o bairro do Sumaré, então já tem esse estudo. A outra informação importante que a gente traz para os amigos da Rádio Capital é a seguinte: começou hoje a vacinação contra a influenza para todas as idades a partir de 6 meses de vida aqui na capital paulista. Em 28 de março já foram aplicadas, desde o início da campanha, mais de 1,5 milhão de doses da vacina, e a vacinação está sendo realizada nas unidades básicas de saúde de segunda a sexta-feira, das 7 da manhã até as 7 da noite. Então, hoje dá tempo ainda. Ao sábado, as doses estarão disponíveis nas AMAs e UBSs. Quem pode se vacinar? Crianças acima de 6 meses, adolescentes, adultos e idosos. E a vacinação, como eu disse, são nas UBSs, nas AMAs e até postos drive-thru. Você chega de carro, que é para os idosos, e a pessoa com dificuldade de se locomover toma a vacina dentro do carro. Então, hoje é uma informação importante essa. Começa a vacinação contra a influenza para toda a população acima dos 6 anos na cidade de São Paulo. Eli Correia, Cíntia. O tempo está friozinho, hein? Está convidativo para uma gripe se não se cuidar, viu, Eli e Cíntia?
1: A vacina de influenza é a mesma da gripe? Ou
3: é,
1: não?
3: É uma mesma da gripe, Cíntia. É uma variação da gripe, né?
1: Quem já tomou a da gripe precisa tomar a influenza também?
3: Essa informação nós podemos pesquisar para trazer essa resposta, mas a informação hoje é que a influenza é um vírus, né?
1: Certo.
3: Agora nós podemos informar, sim, vamos trazer essa resposta, se quem já tomou a da gripe, toma a da influenza também.
1: Tá certo, tá aí então. Obrigada, Rogério.
2: Rogério, você tem mais alguma informação ou você participa agora e só volta amanhã, como é que é?
3: Agora, aguardando com a torcida da Rádio Capital a escalação dos jogadores da Copa do Mundo. A Rádio Capital está acompanhando tudo de perto, tem os colegas também lá no Rio de Janeiro. E a grande pergunta, né? Se o Neymar entra ou não nessa escalação. Porque fora do álbum de figurinha ele já está, né, Eli e Cíntia?
1: Fora? É verdade, ele não faz parte do álbum.
2: Não?
1: Não.
2: Nossa.
1: Não, porque já saiu o álbum e aí ele não tinha confirmação dele, né? Então, obviamente, não foi...
2: Puxa, essa foi uma furada. Bom, ok, Rogério, então até amanhã, 1 hora da tarde, ok, meu amigo?
3: Até amanhã, Eli Correia e Cíntia, os amigos da capital.
2: Repórter Rogério Gama.
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6: Rebouças já ficando bem carregada nos dois sentidos, para Marginal Pinheiros, pontos de parada desde um pouco antes da Henrique

0: Calma até o acesso para Eusébio Matoso e o começo é Eusébio Matoso ruim também até a chegada à ponte. Rua Arthur de Azevedo é uma alternativa boa, principalmente para chegar próximo ali à Faria Lima. Quem segue no sentido da Paulista pela Rebouças vai no ano e para desde a Faria Lima até a estação Oscar Freire. Corredor da Europa, Colômbia e Augusta ainda funciona bem nessa direção. Alameda Gabriel Monteiro da Silva é outra alternativa para o motorista. 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
13: São 3 horas e 44, já tá na escuta? Já? Ainda não, né? Bom, Cíntia, o que você... Olha, tem aqui, Cíntia, deixa eu ver. Hoje é dia dos vidreiros, né? Hoje é dia internacional dos museus e dia nacional de enfrentamento ao abuso e exploração sexual de crianças e adolescentes. É muito importante isso aí, né?
14: E muitas vezes, né, as pessoas que abusam estão dentro da casa mesmo.
13: Infelizmente, né? Infelizmente, muitos dos abusadores estão dentro da própria casa. Às vezes é até o pai, o padrasto, o irmão, né?
14: O tio, sei lá.
13: Tem isso mesmo, isso acontece. Então tem que ficar de olho bem aberto, principalmente as mamães espertas, né? Se mudar o comportamento da criança, né? Qualquer mudança no comportamento é bom que a pessoa fique atenta. São 3 horas e 45, gente. Nós temos uma solicitação aqui da Cícera Ribeiro da Silva, da rua Cornélio de Arzão, conjunto Vila Rica 2, bairro Jardim Miriam. O problema no terreno da Enel. E temos fotos do estado que se encontra o terreno, com lixo, bichos, todo sujo, colocando em risco a saúde dos moradores. Temos aí as fotos para mostrar ou não? Às 3 horas e 45, temos? Vamos lá, então, ver se a Cícera...
15: André.
13: Alô, André, que é o filho da dona Cícera. Alô, André, boa tarde.
15: Oi, boa tarde.
13: André, o que está acontecendo aí na rua Cornélio de Arzão, conjunto Vila Rica, onde você mora no Jardim Miriam? Olha lá, Cíntia.
15: A ligação está um pouco baixa, mas eu vou tentar ouvir aqui o que o senhor está me perguntando. A gente solicitou uma limpeza na parte de trás do condomínio Vila Rica 2, onde está tendo muito mato, está tendo criação de cavalo, porco, galinha e etc, né? E fora isso, está tendo muito bicho. E a gente já solicitou várias ligações, né? A gente tem vários protocolos pedindo a limpeza daquele terreno para a Enel. E até o momento não fomos atendidos.
13: Quer dizer, esse terreno, o André...
14: Estamos vendo as fotos.
13: É da Enel esse terreno?
15: Isso, é da Enel. Só que está tendo até criação de bicho, sabe?
13: Escorpião, barata, rato, essas coisas também?
15: Tudo. E estão criando cavalo, porco, galinha, sabe? Um cheiro lá tão grande atrás da nossas casas que está insuportável, fora os bichos, né?
13: Então, olha, o André, a dona Cícera também deve estar sofrendo. Os moradores aí ao redor devem estar sofrendo muito, né?
15: Demais. E a gente já fez várias solicitações e não fomos atendidos.
13: Então, olha, dentro das nossas possibilidades, dentro das nossas condições, vamos chamar a Enel, vamos pedir para que a Enel realmente tome uma providência no sentido de limpar esse terreno e dar a vocês uma condição de vida melhor, né? Porque com esse cheiro, com essa profusão de bichos, e fora a criação de porco, de galinha, de cavalo, isso não é certo na medida em que esse terreno deveria ser preservado, limpo, bem cuidado, né, André?
15: Isso, então, eu não entendo como um terreno da Enel, quando eles foram lá fazer a limpeza, isso já tem um tempo, eles viram tudo isso e não tomaram as providências. Então, tipo assim, o pessoal já está fazendo, sabe, cabana lá mesmo, tipo chiqueiro, para criar o cavalo, os porcos, os negócios, e está insuportável o cheiro.
13: Tá bom, então a rua é Cornélio de Arzão 204, conjunto Vila Rica, é isso?
15: Não, isso, esse endereço aí é do nosso condomínio.
13: Ah, sim. Mas,
15: é do nosso condomínio, mas ela fica atrás do nosso condomínio.
13: Quer dizer, fica aí na região atrás do condomínio, é isso?
15: Isso.
13: No Jardim Miriam.
15: Jardim Miriam, não tem nem como errar. Se o senhor chegar nesse endereço, na rua Cornélio de Arzão, o senhor vai ver que a rua é atrás do condomínio. Ela fica paralela aonde está a rede elétrica da Enel.
13: Então, olha, vamos tomar as devidas providências no sentido de falar com a Enel, ver o que a Enel pode fazer o mais rápido possível para limpar esse terreno e dar a vocês uma tranquilidade maior. Tá bom, André?
15: Perfeito, Sr. Correia.
13: Ok, então tá aí, gente. É mais uma prestação de serviço, né, Cíntia? Vamos tentar ver se a gente... Ver se faz com que o pessoal da Enel seja sensibilizado por esse problema que as pessoas estão enfrentando ali. O condomínio, gente, é conjunto Vila Rica 2, Cornélio de Arzão 204. Fica ali no Jardim Miriam e é atrás desse condomínio. Então, você imagina, todo o cheiro vem... Obviamente, os animais não têm culpa. O culpado ali é não tomar conta do terreno dignamente.
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13: Rogério Gama, você, por favor, a gente se despediu, mas o Rogério quer entrar mais uma vezinha, Cíntia.
16: Vamos ouvir. Informação importante, viu? Principalmente para a Cíntia, a torcida tricolor. O Dorival Júnior se apresentou agora à tarde para ser o novo técnico do São Paulo Futebol Clube pela terceira vez na carreira. E ele comentou sobre a escalação de Neymar para a Copa do Mundo. Vamos ouvir.
17: Atenção. Nós não temos um jogador que nem ele. Nos últimos anos foi um jogador, foi um referencial. Talvez seja aí o maior artilheiro do futebol brasileiro, vestindo a camisa da seleção mais importante do planeta. Torço muito para que isso aconteça. É uma decisão muito difícil. Tenho certeza que está exigindo muito de cada componente da comissão técnica da seleção. A definição será naturalmente, ou já devam estar com essa definição formalizada, mas fica aqui a minha torcida para que isso aconteça. É um jogador muito importante, acima da média, e mesmo entendendo que, em razão das lesões que teve, ainda não esteja nas suas melhores condições, mas é um jogador que pode fazer a diferença em uma, duas jogadas. Vamos aguardar. A definição fica para o outro lado.
13: Aqui, Dorival. Ele não citou o nome do Ancelotti, né? Que ele estava na seleção. E o Ancelotti veio para ocupar o lugar dele.
14: Pena então, que não é mais ele, então, ele.
13: Ah, o Neymar. Não, e outra, ele falou com quem conhece o futebol.
14: É lógico.
13: Quer dizer, é um diferencial. O Dorival é ótimo. Então, Dorival Júnior, eu torço para que ele faça um bom trabalho no São Paulo e que que o Ancelotti tenha a mesma noção do que ele, né? Acabou de falar, é imprescindível para a seleção, independente de não estar no seu melhor momento, mas uma jogada ou outra pode definir um resultado com certeza na seleção brasileira. Ok, Rogério?
16: Ok, Eli, olha, a reestreia do Dorival será amanhã contra o Milionários pela quinta rodada da fase de grupos da Copa Sul-Americana às 9:30 da noite no Morumbis. Vamos aguardar então daqui a pouco. O Neymar entra ou não entra nessa seleção?
13: Eu arrisco que ele vai ser convocado, Cíntia.
14: Eu estou na torcida, torcendo muito para que ele seja.
13: 3:52.
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24: Essa é pra você, meu amor. Meu amor.
13: Puxa vida, hein?
14: É,
13: eu vi o pessoal, né, gostar tanto do Julio Iglesias. Nossa, eu viajei no tempo, isso e aquilo. Eu tenho certeza que todo mundo vai viajar também quando eu oferecer essa música pra você.
14: Pra você quem, Eli?
13: Você.
14: Qual o nome da pessoa?
13: Cíntia.
14: Ah, bom. Porque tem uma amiga aqui pedindo pra você falar o nome dessa música no pé do ouvido dela.
13: Dio, come ti amo.
14: Ah, também que ele disse que é pra mim.
13: Viola Cinquetti. Esta

0: Deus, como eu te amo. Giliola Cinquete fez sucesso, hein, Cid?
1: Muito sucesso.
0: Essa música,
1: né?
0: Era tema do amor, né?
1: É, exatamente.
0: Quer falar em amor, tocava essa música. Giliola Cinquete.

0: Então, 3 horas e 58, acho que o homem tá muito gordo, viu, Cid? Não, ele não tá conseguindo passar aí atrás, não, viu?
1: Tá tão magrinho, elegante.
0: Pedro Casagrande, boa tarde.
2: Boa tarde, Eli, boa tarde, Cíntia, boa tarde, comandante.
1: Essa elegância toda.
0: E esse símbolo aí,
2: É um leão. É da casa que fez. Desculpa. Da casa? Sou muito modesto. É, da casa de alfaiataria. Ah,
1: nossa.
0: Olha só, rapaz.
1: Chique demais.
2: É que hoje é dia de convocação da seleção brasileira.
0: Já tá, então, já tá todo paramentado, já, hein?
1: Então, você como narrador, comentador, tudo, o que, que você acha? Comentarista, o Neymar vai ou não vai?
2: Eu acredito que vai.
1: É?
2: Olha. Eu acredito que vai, né, Papagaio de Pirata? tem que ir. Eu acho que vai, eu acredito. 5 horas, hein? 5 horas estaremos no ar.
0: Você vai abrir o microfone direto pro Rio de Janeiro.
2: Com certeza. Estaremos lá, trazendo toda a informação do português com o italiano, a convocação dentro do nosso Chega Pra Cá.
0: Você sabe que você viu que o Dorival Júnior falou que tem que convocar, porque é um cara diferenciado, ainda que não esteja jogando, mas entra em campo, 2, 3 jogadas, pode ser.
2: Exatamente, pode mudar tudo.
0: E outra, nós não temos grandes ídolos mais. O Neymar é o último dos grandes ídolos.
2: Isso é verdade.
0: Agora, sabe uma coisa que estava me falando? Aliás, o comandante, né, que a Cíntia colocou aí o nome de comandante.
2: Não é bom acreditar.
0: Diz que está faltando hoje para aparecer craques no Brasil, aqueles campos de terra, o terrão mesmo.
2: Ah, sim, as categorias raízes de base.
0: Existe, né? Mais,
2: é? Não tem, é muito difícil. Hoje já começa na grama sintética e vai subindo.
0: Narra um gol do Neymar aí, vai.
2: Do nada?
0: Vai lá. Eita vida. Tchau, gente. Vive com Pedro Casagrande e Vive Pela Carte.

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chega pra cá, meu Brasil. Vem, junta com a gente. Muito boa tarde, capital. Muito boa tarde, São Paulo. Muito boa tarde, Brasil. Muito boa tarde, mundo. Estamos no ar a partir de agora, já com 4 horas e 7 minutos pelo nosso horário de Brasília. Nós vamos juntos até as 6 horas desta tarde. Ah, mais uma semana começando no seu calendário, marcando o dia 18 de maio. É mais uma semana abençoada para você que já começou, aqueles que já estão se encaminhando às suas residências, mas que já mataram o seu leão. Ai, o leão hoje precisou de guarda-chuva, porque, pelo amor de Deus, um céu fechado na nossa gigante São Paulo. Obviamente, a você aí vai se protegendo da chuva e esse frio, hein? Pelo amor de Deus. Neste momento, na nossa gigante capital paulista, temos 18 graus, já com 4 horas e 8 minutos. Uma ótima semana pra você, menininho, pra você, menininha, você que está aqui junto conosco. Ligado, ó, ninguém larga ninguém, hein? Mesmo no frio, a gente se esquenta aqui na nossa capital. Em AM 1040, no nosso FM 77,5. Obviamente, você vai ficando junto conosco no nosso rádio com imagens, no nosso YouTube Capital, com você. Vambora, povo! E a nossa equipe, não. Hoje tem uns que estão de blusas, outros de cropped, mas o nosso Carlos Rosina na nossa mesa de som super quente, mais quente que ele, a nossa Tuli Simões na nossa produção do Chega Pra Cá, central técnica de blusão e de bigode, cabelos longos, Luiz Jesus por aqui. A direção operacional é do nosso tio Amaury, direção comercial do nosso Fábio Farias. E vambora, povo! Vambora todo mundo junto! Hoje marcando, neste dia 18 de maio, já já tem seleção brasileira, a convocação da nossa seleção canarinha, onde Carlo Ancelotti, direto do Rio de Janeiro, vai contar pra gente, hein? A última convocação antes da Copa do Mundo, que já está batendo na porta, povo. Vambora, é o nosso Brasilzão que já já, na metade do ano, entrará em campo. Obviamente, Copa do Mundo de 2026 marcando, mas porém, contudo, todavia, nesta segunda-feira, temos também previsão do tempo. Esse é o nosso Chega Pra Cá, já já. O sorriso abre portas com o nosso Marcelo Santé. Cala a boca, Magda, que você não pode perder a previsão do tempo. Tudo isso no nosso Chega Pra Cá. Então vambora, povo brasileiro, porque já com 4 horas e 10 minutos pelo nosso horário de Brasília, nós vamos juntos. Essa é a nossa característica, sempre com um sorriso no rosto. Porque hoje, Carlos Rosino, sabia que hoje é dia de uma conscientização, e de fato muito importante, uma conscientização sobre a necessidade de vacina contra o HIV e AIDS. Bem, o desenvolvimento de uma vacina contra o HIV é um dos maiores desafios da medicina moderna. O vírus, ele tem uma alta capacidade de mutação e consegue atacar o próprio sistema imunológico, dificultando a criação de anticorpos neutralizantes amplos. Atualmente, os esforços científicos exploram tecnologias de mRNA e novas respostas celulares. Nada mais do que aquele surto que nós tivemos aqui no nosso país na década de 80, onde perdemos gigantes, gigantes artistas. Sabe aquela velha história, aquela velha música? Nossos heróis morreram de overdose e muitos até mesmo de AIDS. Então, foi uma marca no nosso país, onde a gente atrelava muito ao preconceito em questão de gênero, falando que, obviamente, quem tinha AIDS e HIV eram só os homossexuais. Isso eu tô falando, ó, década de 80, que pode ser que para alguns nem pareça tanto tempo assim, estamos falando de 40 anos atrás, mas realmente foi algo que alastrou no nosso país. Não tivemos o cuidado e muitos têm, obviamente, que se cuidar até hoje com questões de coquetéis. Outros não utilizaram e, obviamente, nem quiseram. E com isso, obviamente, a conta chegou por conta de algo que não foi cuidado, que foi muito atrelado a simplesmente ao homossexualismo. Então, casais héteros não teriam, o que não é fato. O que não é fato, essa transmissão, obviamente, em relação às relações sexuais ou até mesmo também o compartilhamento. A gente está falando de uma época onde tinha um uso de drogas excessivo, né? Aquele famoso rock and roll, sexo, drogas e rock and roll.
onde, obviamente, tinha uma coisa chamada heroína, que com essa distribuição, que nada mais a heroína era do que injetável, e essa troca de agulhas entre uma pessoa e a outra, tinha uma pessoa contaminada, e obviamente sem as relações sexuais, mas sim por uma abertura, ou seja, uma ligação direto na corrente sanguínea, a pessoa acabava tendo essa questão da AIDS, principalmente. Mas, obviamente, nós temos esses coquetéis que ajudam a pessoa a prolongar a vida, mas hoje é o dia da conscientização sobre a necessidade de uma vacina contra HIV e AIDS. Não é possível que tanto tempo que passou, a gente não consiga, para uma doença que mata tanto no nosso país, ter uma vacina para isso. Então, hoje é nada mais do que um dia não de pressão, mas de conscientizar, falar: acho que a gente precisa ir um pouco mais atrás e se preocupar um pouco mais. Tá faltando, talvez às vezes parece que falta um pouco. Tudo bem, não é fácil, tem uma mutação muito rápida, mas a gente tem uma medicina muito avançada, a gente consegue fazer esse estudo. Não tô pedindo isso pra hoje, pra amanhã, pra depois de amanhã, com velocidade nananina não. Mas que realmente nós precisamos ter uma vacina contra esse... É uma infelicidade que acontece, mas também a gente sabe que existe uma coisa chamada cuidado. E ela vem em primeiro lugar. Hoje também é Dia Internacional do Museu. Rosino, lembra a última vez que você foi ao museu? Faz tempo, né? O Rosino é quase um museu do rádio, né? O Rosino, ele tem de tudo do rádio, nossa. É, você chega lá e fala: Rosino, você lembra? Sim, claro, 1937, quando o Roquete Pinto, a gravadora cai. Ah, gravadora cai, sim, agora eu entendi. É, eu digo, ok, isso aí é, rapaz, isso aí, é de muito tempo. Mas hoje é Dia Internacional do Museu, ou seja, a gente tá aqui de São Paulo para toda a nossa gigante capital, principalmente para todo o nosso Brasilzão. Aqui a gente tem o MASP, por exemplo, a gente tem também o Museu de Arte Nada Mais de São Paulo, Assis Chateaubriand, que é um dos mais visitados do nosso país. Também no Rio de Janeiro tem o Museu do Amanhã, ali na Praça Mauá. Também no Rio de Janeiro, o Museu Nacional, que é espetacular, eu posso dizer. Também em Petrópolis tem o Museu Imperial, enfim, a Pinacoteca de São Paulo. São muitos museus que às vezes a gente nem conhece e não coloca nos planos, porque acha que é só velharia. Não, isso aí faz parte da nossa história e a gente tem que comemorar. Dia Internacional dos Museus. E hoje também, Carlos de Rosino, é Dia Nacional de Combate ao Abuso e à Exploração Sexual Infantil, que são uns... Olha, já ia sair uma palavra que eu ia até acabar assustando a senhora, mas que são uns canalhas, se eu posso dizer assim, o pessoal que faz isso, a questão da exploração sexual de modo geral. Infantil, então, é pior ainda. Pra mim, eu não posso dar minha opinião, que você não é capaz de eu sair daqui algemado. Mas esses caras, quando fossem descobertos pela polícia, que tivesse investigação, eles tinham que ter uma conversa bem bacana com uma cela fechada, com mais quatro caras e ele completamente acorrentado. Porque um cara que faz isso, ele não tem discernimento algum. Esse cara, ele não pode sair simplesmente circulando na São Paulo, porque ele não funciona legal. Ele não funciona bem. É meio tantã das ideias, assim, se a gente pode falar assim. Porque é ridículo. É ridículo, é uma criança completamente inocente. Mas, obviamente, o cara vai lá e tem a maldade na cabeça. Mas é sempre muito importante a gente lembrar você aí. Tem uma criança em casa, conversa com ela. Tem assuntos que não podem ser tabus. E sexualidade não pode ser um tabu. Porque às vezes essas coisas acontecem com pessoas que estão próximas, certo? Com pessoas que estão ali, do lado, bem próximo, entendeu? Então tomem muito cuidado e falem sobre esse assunto, que é neste momento que a gente descobre quem são realmente as pessoas. E hoje também é dia de algo que toda a nossa Rádio Capital gosta. Ah, gente boa! Ah, gente boa de canudo, gente boa de copo. Hoje é dia nacional do coquetel. Ah, o Bailão Capital Flashback Experiência mostrou. Ah, meu Deus do céu, mostrou uma outra face. Obviamente, eu sei que teve muita gente. Eu, infelizmente, não pude ir. Eu tinha um compromisso
externo não consegui estar junto com vocês, mas obviamente no próximo baile estaremos juntos com toda certeza. E no nosso Clube Piratininga, agradecer a presença de todos vocês. Ah, que isso, hein? Quem ganhou prêmio, quem dançou, quem pediu música, quem ficou até o final no nosso bailão Capital Flashback Experiência. E hoje é dia nacional do coquetel, Carlos Rosino. É, rapaz, sabe os drinks? Sabe a arte da coquetelaria? Você chegar, você fazer o quê? Um bombeirinho. Bombeirinho é drink, Rosino. É, bombeirinho é drink. Então, pra galera que é boa de copo, comemore hoje. E pra gente começar já com 4 horas e 17 minutos, é pro dia nascer feliz, mas hoje praticamente não nasceu. Então, pra terça-feira, pro dia de amanhã, a gente já começa a pensar. Pra terça-feira nascer feliz, pra semana começar da melhor forma, você fica na nossa gigante Catal, a M1040 FM 77.5.

0: Só você faz o seu dia feliz, povo. Ninguém mais pode fazer o seu dia feliz. Quando você estiver, às vezes, triste, meio cabisbaixo, falar, Deus não me ajuda, as coisas não estão indo bem, olha pro espelho, olha bem pro espelho e fala, só eu posso mudar isso. Só eu. Eu que tô emburrado, deixa eu mudar essa face então, pro dia nascer feliz com o nosso gigante Barão Vermelho. Vambora, povo, 4 horas e 21 minutos, já tem um sorriso, abre portas com o nosso Dr. Marcelo CT. Mas vamos ao intervalo comercial bem rápido e voltamos, já.
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4: Marginal do Rio Pinheiros, para quem vai no sentido do Cebolão, com trânsito lento da aproximação com a estação Berrini até a chegada à região do Parque Vila Lobos. Ainda dá para insistir pela pista local, principalmente depois da ponte Ari Torres. Quem vai no sentido Zona Sul pela Marginal Pinheiros, vai bem da saída da Castelo e da Marginal Tietê até a ponte Ari Torres, que dá acesso ali para Bandeirantes. Depois o trânsito trave, aí fica carregado, muita lentidão até a ponte Edson de Godoy Bueno, ali antes da ponte João Dias. Corredor ali da Berrini, Chucro Zaidé e Cecília Lutemberg ainda funciona. 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

0: Já com 4h25 aqui no nosso Chega Pra Cá nesta segundona, hein? Já já tem convocação da Seleção Brasileira neste momento em São Paulo. Temos exatamente 18 graus e preste muita atenção, já já tem rodízio, eu já informo a vocês, mas já adiantando, hein? Placas finais 1 e 2 nesta segunda-feira não podem circular no centro expandido de São Paulo, mas já virou uma marca registrada que vocês sabem. Segunda-feira, a semana tá começando, né? Eu sei, alguns um pouco mais tristinho, mas se tem uma coisa que muda quando a gente levanta na segunda-feira, levantou da cama, olha pro espelho, abre aquele sorrisão, o dia já nasce diferente, o dia já nasce feliz e toda segunda-feira um sorriso abre portas no Chega Pra Cá.
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0: Estamos recebendo em mais uma segunda-feira dessa vez. Ó, o tempo tá voando, já é dia 18 de maio. Nosso doutor Marcelo Santé da clínica IOI Santé é nosso convidado porque a gente sabe que um sorriso faz toda a diferença na vida da pessoa. E esse cara é o cara que traz o seu sorriso. Não, sabe aquela história? Traga o seu amor em 7 dias. Nananina, não. Ele resolve o seu sorriso. Muito boa tarde, ótima semana, doutor Marcelo Santé.
2: Muito boa tarde, Pedro Casagrande, tudo de bom, né? Boa tarde, meu querido ouvinte, boa tarde a todos, maravilhosa, né? O sorrisão aí, realmente, igual o Pedro falou, sorriso abre portas de verdade na nossa vida, né?
0: Com certeza, com certeza. E a gente tem um problema, a gente não, mas algumas pessoas têm um problema com o dentista. Tem um trauma, tem aquele problema que chega e fala, não consigo ir, eu tenho aquela, é difícil, fica 1 ano, 2 anos, porque teve um trauma no passado. Porque o dentista às vezes arrancou um dente desnecessário, tinha aquela moda, sabe, da prótese. Pessoal mais antigo, tudo tem prótese, arrancava o dente, porque era moda. A galera que começou a vir mais jovem, aquela moda de colocar o aparelho sem precisar. E essas coisas vão ocasionando na gente uma coisa chamada trauma. E a gente fica com medo. Aí começa, por que você não vai no dentista? Ah, não, porque tá tudo bem. Eu fui faz um tempo. Faz quanto tempo? 4 anos. Mas seus dentes tá quase caindo, tá tudo podre. É, mas é que eu não vou porque eu tenho medo. Ah, mas o que que é? Não, porque uma vez eu fui no dentista. E sempre tem essa história. É um trauma que segue a nossa vida até o final.
2: E eu vou te falar uma coisa, Pedro. Existe uma junção que não é um casamento perfeito. Que é o seguinte. Cultura e vivência. Pensa num problema quando esse casamento aí, ele vem mal arranjado. Vou te contar uma história importante. Eu trabalhava numa clínica popular. E nessa clínica popular, um dia, fizeram lá o planejamento desse paciente. E esse paciente me procurou pra tirar os 4 dentes da frente e colocar uma prótese. E, cara, é lógico, eu não fiz planejamento, toda a estrutura do cara perfeita.
0: Mas era por moda?
2: Cultura. Então, lá na casa dele, o pessoal tirava aquele dente e colocava prótese naquela região. Tanto é que quando ele me falou aquilo, eu fiquei, assim, abismado. E é cultura. Então, assim, tem que tomar cuidado. Inclusive, essa questão do medo, né, é cultura. Lógico que assim, quem danado gosta de ir no dentista, né, pessoal? Tem medo, mas...
0: É igual no médico, né? Ah, não, é só tomar um remedinho que melhora, mas dente é diferente.
2: É diferente. Lógico que assim, a gente precisa frisar muito bem que as coisas mudaram, né? A tecnologia traz o conforto pra gente, pra você poder passar no dentista tranquilo, pra você fazer uma restauração sem dor, sem sofrimento. Você consegue realizar um canal sem um pingo de sofrimento e às vezes no mesmo dia, né? Uma cirurgia que antigamente você ficava ali semana sofrido, inchado, aquela complicação, 2 dias você tá ótimo. Então existe esse planejamento, essa tranquilidade para que o paciente ele fique mais sossegado, mas o casamento da cultura e do medo é um problemão.
0: Agora, pra pessoa que tá em casa, que teve esse problema, como ela recupera essa confiança? Como ela sai do medo ao prazer, a gente sabe que nunca vai ser algo mil maravilhas, né? A mesma coisa de você, você nunca vai no hospital se tá sem dor. Mas é não ter mais aquele problema. Vai fazer uma checagem, uma revisão, usa um aparelho, quer só dar uma olhada para ver se tá tudo certo. Como ela sai do trauma para aquela... Não dá nem para falar que é aquele sorriso. Ela vai sair de lá com um sorriso, a realidade é essa. Mas com que não tenha mais esse medo de ir num dentista. É o profissional, a estrutura de uma clínica, às vezes como ela é montada, a sala do profissional, como a pessoa consegue virar essa chave na vida dela.
2: Olha, eu vou te falar uma coisa muito importante. Isso, palavras do nosso ouvinte e paciente que passa lá conosco, né? Quando ele chega ali na clínica, o recebimento desse paciente é diferente. Então tem um acolhimento, tem um carinho... imagina quando você chega ali na casa dos seus amigos antigos, né, familiares que você gosta, é a mesma sensação. O que eu vejo é que antigamente o profissional, ele era meio bruto, ela era muito mecanizado, então ele trazia aquele paciente, senta fulano, abre a boca, olha esse
0: já
2: aqui.
0: Já vinha aquele barulho de, não é nem serra, né, mas é aquele motor, e você fala, meu Deus do céu, vão arrancar todos meus dentes aqui.
2: Aquilo era demais, então isso mudou, então o paciente senta, a gente bate um papo, fala de futebol, fala de atualidade, pergunta como tá a família, e tem uma conexão muito boa. Essa conexão, ele quebra traumas, essa conexão, ele quebra aquele medo, porque o paciente, em especial, agora falando no meu nome, eu sento com o paciente e trago a transparência. Olha, nesse procedimento aqui, você vai sentir só essa picadinha. E realmente ele só sente aquela picadinha. Eu não maqueio ao ponto de virar um problema e ele olhar pra mim depois e falar, pô, você falou que...
0: Você me enganou, né? Você me enganou.
2: Então eu trago muito essa transparência. Tem casos super difíceis, o paciente chega com infecção, com inflamação muito intensa, e eu tenho todo um cuidado e eu trago essa responsabilidade de verdade pra ele e ele se sente muito bem. Então, o que eu posso te falar é, essa transparência e muita boa conexão quebra o medo.
0: Quando a gente fala também, obviamente, de clínicas que não têm profissionais de boa qualidade, como para tudo nessa vida. Não posso me tirar. Tem o radialista bom e tem o radialista ruim. Tem o porteiro bom e o porteiro ruim. O engenheiro bom e o engenheiro ruim. E da mesma forma, a gente sabe que tem clínicas boas e também clínicas aquelas que só, né, dizem que são boas. Quando chega um caso de uma pessoa que era de uma dessas clínicas de não tão boa qualidade, que o senhor coloca na sua cadeira, senta e fala, essa dor aqui é um erro do outro lugar. Não é um erro, por exemplo, doutor, eu tô com uma dor de dente, mas essa dor de dente foi por um procedimento errado. Você consegue diagnosticar isso?
2: É possível. Eu vou te contar até um exemplo que aconteceu, eu acho que deve ter umas 3 semanas, no máximo.
0: Recente.
2: Né? Bem recente. Esse paciente me procurou há 2 anos atrás para fazer um planejamento de coroa dentária. Um lado ele tinha implante, o outro lado ele tinha dente ali. E a gente fez alguns planejamentos de mudança. Falou, olha, eu não vou fazer aqui porque eu encontrei no lugar, vou ser bem honesto com vocês, porque eu já percebi que aqui vocês têm transparência. Claro. Mas encontrei um pouquinho mais barato numa clínica popular. E eu olhei pra ele e falei, olha, a gente tem uma faixa tabelada, né? Então pode fazer lá, né? E beleza. E aí 2 anos depois, ele procurou a gente, 3 semanas atrás, com um problemão. Ou seja, lá indicaram o material, compararam o que era igualzinho da minha clínica, só que passaram para ele o mais barato. Ou seja, venderam o gato
0: lebre. É, precisa de lebre. É porque o que acontece? 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
0: É a mesma coisa, são os mesmos produtos, são até os mesmos profissionais ou não? 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
2: 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Lógico que assim, outra coisa, viu, Pedro? 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Então, uma equipe que a gente tá ali para entregar qualidade, entregar trabalhos. Né? Não é à toa que, assim, erramos... Podemos até errar, mas temos a honestidade de poder...
0: De conseguir...
2: Ter suporte.
0: Ó, doutor, aconteceu isso. Opa, senta aqui, vamos lá, vamos conversar, vamos arrumar isso.
2: Imediatamente. Então, temos suporte, né? Outra coisa... Inclusive, depois eu vou até trazer aqui para vocês, existe um irrigador oral que a gente é representante deles aqui no Brasil,

0: E, obviamente, a gente só traz no Chega Pra Cá quem é de qualidade. E, obviamente, o sorriso, ele abre portas, é uma parte muito importante pra todo mundo. E hoje a gente tá falando desses traumas. Agora, como a pessoa, doutor, chega lá, tá com esse problema, o tratamento é diferente? Ele é feito com mais calma, sabe, como criança? Sabe, criança? É, criança. Você chega, você conversa de uma forma diferente, tenta acalmar pra conseguir com tranquilidade pra que aquela pessoa seja... Isso faz parte do atendimento, ou seja, ela vai ser muito bem atendida porque você tá entendendo, você tá absorvendo, você tá entrando na vida da pessoa e querendo ajudar ela. Não é pegar o dinheiro e embora, ó, senta aqui, pega o dinheiro e vai embora. Não. É outra, é uma experiência odontológica.
1: É muito diferente, né? O que que eu escuto de feedback dos nossos próprios pacientes? É importante, quando o paciente chega com aquele problema e ele nos traz, eu estou ali como um orientador. Jamais eu pego o paciente e falo, olha, é isso e acabou. Não. Então vou mostrar para ele, tem tratamento que dura para 3 anos, tem tratamento que dura para 10 anos, tem tratamento com indicação para 30 anos. Então vou explicar cada um deles, cada valores, né, a facilidade de poder pagar, de poder tratar, e esse paciente ir bem nas escolhas.
0: Doutor, tem uma pergunta que chega aqui no nosso WhatsApp. Aliás, você que tiver uma dúvida, que quiser conversar com o doutor, 983-34-5777, todas as segundas-feiras, aqui no Chega Pra Cá. Boa tarde, doutor Marcelo e Pedro. Eu gostaria de saber, se falam que remédio faz estragar os dentes. Eu, quando era pequena, me queimei e também tomei muito antibiótico. Hoje... não tenho os dentes. É por causa do remédio? Obrigado, é o Marcel de Embu Guaçu.
1: Olha aí, hein, Marcel? Um abração lá pra Embu.
0: Pra Embu, toda a galera.
1: Embu Guaçu.
0: Embu Guaçu.
1: Olha aí. Então veja bem, não necessariamente seja o medicamento que vai causar esse grande problema. Um dos poucos medicamentos assim que realmente, sistemicamente, ele traz um comprometimento na formação dentária... é a tetraciclina, que ela traz um componente que ela deixa o dente meio acinzentado. Então o paciente, quando ele toma esse antibiótico, ele vai ficar com o dente...
0: normalmente um pouco... de uso recorrente.
1: Uso recorrente.
0: Não, por exemplo, aqueles para a gripe. A gente vai, toma uma, duas, três, quatro vezes e
1: segue a vida. Geralmente é indicado até para crianças que tem problema otorrínico ali, né? Tem muita amidalite, né? Garganta inflamada, sinusite. Apesar que eu vejo que diminuiu um pouco o uso. Os médicos estão usando outras fórmulas aí, que tá indo muito bem. Mas antigamente ali, 10, 15 anos, 20 anos atrás, era muito usado e trazia um grande problema. Outra coisa importante é... a grande maioria desses medicamentos tem uma sacarose muito alta. Então as crianças usavam, o pai não mandava escovar com uma frequência maior e causava um problemão. Por quê? Porque esse paciente ele ficava mais sugestivo a ter cárie e doenças dentárias. Né? Então assim, o cara que estava tomando medicamento, ele tinha que escovar os dentes às vezes 6 vezes no dia.
0: E por conta do aspecto
1: acidentado. É, isso mesmo. Na verdade, até mesmo por causa do próprio da sacarose e o açúcar que ficava ali. E essa sacarose do medicamento, ela criava como se fosse uma pequena pasta. Sabe quando gruda um chiclete ali no seu dente? Mesma coisa. E aí isso virava um problemão. Um problemão de verdade. Os pais que tinham ali mais orientação, isso já não virava um problema, porque a criança escovava, né, umas 6, 7 vezes. Embora assim, você escovar 7 vezes dentro da criança é muita coisa para uma criança. Mas
0: com certeza.
1: É uma realidade que precisava ser adequada naquele momento.
0: Doutor, já com 4 horas e 42 minutos, antes da gente pedir, obviamente, novamente as redes sociais, teve muita gente que comentou... está comentando e vai comentar que em alguns dias recentes abriram um sorriso. Porque viram que o senhor é um pé de valsa ontem no nosso bailão capital. Mas falaram aqui, o doutor ele foi, o doutor ele quebrou tudo. Olha aqui, ó quem chega. Ó, Alan Rubinatti, nossa, o doutor dançou muito. Quem aqui, ó, mais? Celina Lemos. Gente, como ele dança a valsa bem. Espetacular, hein, doutor? O pessoal gostou.
1: Tô com
0: o
1: pé inchado aqui, hein, de
0: dançar. Não só bem arrumado, elegante, um belo sorriso, também tem habilidade na dança.
1: Rapaz, ontem, olha aqui, ontem a gente mostrou um pedacinho das outras habilidades.

0: Desoculta.
1: É, claro! Nem só de cadeira e consultório vive o homem, né?
0: Pois é, rapaz.
1: Gostou? Mas, olha, achou o pessoal animado?
0: Rapaz, que gostoso. Inclusive, gostaria de agradecer muito aí a todo o pessoal, né, da organização, além dos bastidores que faz essa magia gostosa acontecer. O carinho ali dos ouvintes, né, dos pacientes, pessoas que acompanham a rádio há muitos anos, né? Então, isso é uma maravilha. E o carinho do pessoal que veio falar comigo, né? Do reconhecimento, isso assim, não tem preço que compre. Outra coisa, quando eu tava saindo para receber meu carro lá na porta, e uma mulher foi e me chamou, falou: olha, fiquei meio sem jeito, né? Porque tem gente que gosta de tirar foto. Gente, deixem aberto que em qualquer lugar que eu esteja com a minha família, esteja de chinelo, esteja de qualquer jeito, seja muito
1: bem-vindo. Quer falar? Pode falar,
0: pode, não tem vir problema mesmo, né? Eu tô sempre aberto e é isso, né?
1: Às vezes bom. As pessoas têm um pouco de vergonha mesmo, às vezes acha que tá atrapalhando, porque a gente vê várias pessoas que são, obviamente, alguns outros artistas, né? Que aí trata mal, mas não, gente. Do jeito que o doutor fala aqui comigo, fala aqui com o Rosino, com o Vini, com todo mundo, é a mesma coisa fora aqui do estúdio. É esse sorriso, é essa alegria, obviamente, é essa presença também. E tem dois relatos aqui, ó. Quem está falando com a gente no nosso YouTube é a Isilda Costa. Olha o doutor Marcelo aí, gente, que gracinha, tão gentil com o pessoal, muito bonito, tirei uma foto com ele e todos estavam tirando, daí eu fui e tirei também.
0: Olha aí.
1: E aí também o Gabriel Vieira, aqui eu perdi agora o que ele tinha falado, mas era obviamente elogiando você, o senhor, porque ele estava no meio do povo dançando e rodando.
0: E eu gosto, gente, sempre falo muito isso. Essa pessoal que trabalha com público tem que gostar de gente, né, Pedro?
1: Com certeza. Porque
0: é um carinho enorme, e tem alegria, e tem tristeza, e tem de tudo. E a gente tá ali pra abraçar mesmo essa causa, e é gostoso. Eu assim, sou suspeito pra falar, adoro estar no meio do povo. E se for de 1 milhão de vezes de escolher estar em camarote, qualquer lugar, eu vou estar lá no meio do povo.
1: Com certeza. É porque realmente é uma presença que já começou a ver a marca no nosso Chega Pra Cá. E da forma que o senhor fala, o que às vezes, e é um dos assuntos que nós estamos tratando aqui, que é com esse trauma, com tanta calma, com tanta alegria, que não é um problema, a pessoa não precisa ter esse problema. O sorriso não pode ser um problema na vida dela. Tantas coisas, é boleto, é trabalho, o sorriso ele não pode ser um problema. Então a Clínica Ioi Santé, ela é mais do que só uma clínica odontológica. Ela traz um sorriso de volta. Ela traz uma experiência para a pessoa que por muito tempo ela nem sequer viu.
0: Com certeza. Essa questão, por muitos anos, a odontologia era só vista como dente, né? Então tudo era só direcionado a dente. Hoje em dia não mais, né? Então a gente consegue tratar ali o bem-estar daquele paciente de uma forma geral, né? Seja por questão cardíaca que ele tem, seja por uma questão de um problema gástrico, enfim. E esse paciente, psicologicamente, ele fica ótimo, né? É maravilhoso quando a gente faz as reabilitações que entrega, o cara sai sorrindo dali, né? E abraça a gente e conta a história de como era a dificuldade sem e depois com. Então, cara, isso é assim, não tem preço que pague, né, essa alegria e realmente. E aí entra a questão do sorriso abre portas e realmente abre mesmo, né? Abre várias portas da vida ali para o paciente seguir bem.
1: Com certeza, com certeza. 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
1: Né? Mas acha que acabou? Não. Sabe por quê, Rosina? 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
1: Vai ganhar agora um cupom no valor de R$500.
0: 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Doutor, muito obrigado. Na semana que vem, nos encontramos aqui no Chega Pra Cá.
1: Muito obrigado, gente. Obrigado pela audiência. Obrigado pelo carinho. Fique com Deus. Até a próxima. Tchau, tchau.
0: Esse é o nosso doutor Marcelo Santé. São 10 para 5. Nós voltamos. Já.

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0: 4 horas e 52 minutos aqui no nosso Chega Pra Cá. Neste momento já, o nosso técnico da nossa seleção já vai chegando, Carlo Ancelotti, para anunciar já já, em apenas 8 minutos, os convocados da seleção brasileira. Já já teremos, Brasil, obviamente, o sinal direto do Rio de Janeiro para passar toda essa informação. Chegando por ali direto, a voz de Carlo Ancelotti ecoando pelos sinais da nossa gigante capital. Mas neste momento, povo, preste muita atenção. Alguns com olhos nos cariocas, né? Posso dizer assim, mas fica ligado, porque em São Paulo, em apenas 8 minutos, vai começar o rodízio por aqui. Lembrando que para esta segunda-feira, como eu já havia adiantado, finais de placa 1 e 2 não podem circular no centro expandido de São Paulo, das 5 horas das 17 até as 8 horas desta noite de um segundo. Frio, nublado, xuxo, capenga, podemos falar assim, mas que com certeza já, não tô falando daqui a pouco. Mas uma hora vai melhorar, vai trocar isso aí. Os amantes do frio, que ó, sorriso no rosto. Pois bem, se você circular com placas sinais 1 e 2, você vai receber uma multa de R$130,16, além de 4 pontos na sua carteira. E vem chegando o nosso guia, Guilherme, por aqui, para trazer a informação. Canal de número 22, Titio Amauri. Exatamente este mesmo, Luiz Jesus, na contenção, porque o Guilherme vem chegando com a informação direto das ruas da nossa capital.
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3: Corredor Norte-Sul para Interlagos, com o trânsito bem congestionado do Viaduto Pedroso até o aeroporto de Congonhas. Depois melhora e aí trava de novo, bem difícil o caminho ali pela Washington Luiz, da Vicente Hall até o acesso para a Avenida Interlagos, pois na Interlagos tem ocorrência ali na altura da Yervanx Sagiquian, prejudicando bastante essa via nos dois sentidos, e esse congestionamento na Interlagos vai afetando então a Washington Luiz. Quem utiliza o corredor no sentido Santana vai no Andepara, ali do Parque Ibirapuera até o centro, até a ligação. Depois o trânsito piora, da 9 de julho até a Marginal Tietê. 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
0: Chega pra cá, chega pra cá. 4 horas e 54 minutos, povo, valeu, Gui! Essa informação direto da rua, pelo amor de Deus, final de semana já passou e você sabe que a semana já vem voltando, é mais uma que vai começando e, obviamente, nós vamos seguindo até a sexta-feira. Lembrando que aqui na nossa capital, quem passa a bola aqui, quem passa o microfone aqui pro Chega Pra Cá, lembrando que hoje o Vini, ele não veio, tá tudo bem, tá, gente? Tá tudo em ordem, mas ele não veio porque ele está ao descanso. Baile, rapaz, o baile engoliu o homem ontem. Ah, opa, um belo de um pé de valsa, um belo de um Fred Mercury, né, se podemos falar assim. Um belo de um Disque Jockey, um belo DJ Vini Tenacarte. E hoje ele está, obviamente, ao descanso. E nós ficamos aqui na incumbência de fazer o Chega Pra Cá. Mas antes da gente, veio o Homem Sorriso do Rádio, que honra, junto com Cíntia Correia ali. Correia e Cíntia, oi, gente, na nossa capital. Anterior a estes, vem chegando quem? Ela? Ah, que elegância. O Passo do Altos, a nossa Nani Venâncio, das 11 a 1 hora aqui na nossa gigante capital. E vamos voltando ao passado. Nosso tamo junto com o gigante João Ferreira. Tá feliz, João? Beleza, hein? Botafogo. Ah, Rio de Janeiro. Que beleza, hein? Que beleza, o nosso João Ferreira com o nosso gigante. Tamo junto! E antes dele, se joga na vida, se joga junto com Ângela Matos. Esse é o nosso timaço da nossa gigante capital. 4 horas e 56 minutos. A parada é breve. E voltamos, já já.
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7: SOS Previdência com a doutora Maria Faiocchi. Você sabe o que é o novo sistema INSS Empresa? O INSS anunciou uma novidade importante para empresas e trabalhadores. Foi publicada uma portaria que cria oficialmente o sistema chamado INSS Empresa, uma nova plataforma digital para consulta de informações sobre afastamentos e benefícios previdenciários dos empregados. A medida faz parte do processo de modernização digital do governo federal e promete trazer mais rapidez, segurança e transparência no acesso aos dados previdenciários. Na prática, as empresas poderão consultar informações importantes relacionadas aos funcionários afastados pelo INSS, como o tipo de benefício recebido, a data do pedido, quando o benefício foi concedido, previsão de encerramento do afastamento e a situação atual do benefício previdenciário. O acesso ao sistema será feito por meio da conta GovBR e com certificado digital vinculado ao CNPJ da empresa. Também será possível autorizar terceiros, como escritórios de contabilidade ou departamentos especializados, desde que respeitadas as regras de segurança definidas pelo governo. A nova plataforma promete facilitar bastante a rotina das empresas, especialmente no acompanhamento de funcionários afastados por auxílio-doença, acidente do trabalho ou aposentadoria por invalidez. Mas atenção! Como o sistema envolve dados sensíveis de saúde e informações pessoais dos trabalhadores, isso significa que as empresas deverão ter muito cuidado com o uso, armazenamento e compartilhamento dessas informações. Além disso, o funcionário deve cumprir as regras do contrato de trabalho, evitando assim demissões por justa causa em caso de prestar informações incorretas à empresa. E se você tem dúvidas sobre esse ou qualquer outro assunto da Previdência, entre em contato com a nossa produção pelo WhatsApp 011-96501-1000.
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0: Horas e um minuto, estamos só realmente à espera de Carlo Ancelotti, que já vai caminhando junto aos seus seguranças, a toda a galera da CBF que estão localizados no Museu do Amanhã. No museu, exatamente no Museu do Amanhã, que fica localizado na Praça Mauá. E aí, obviamente, toda a festa, algumas imagens já com as pessoas sentadas esperando esse momento tão emblemático da seleção brasileira. É obviamente uma marca muito importante, mais uma Copa do Mundo. Nós somos a única seleção e batemos no peito quanto a isso. Somos a única seleção que disputou todas as Copas do Mundo. Somos pentacampeões, os únicos. E com isso, vamos chegando a mais uma marca de uma Copa de 2026, onde será localizada nos Estados Unidos, realizada entre, obviamente, os Estados Unidos, México e também o Canadá. E aí estamos a poucos minutos de conhecermos os 26 convocados, que obviamente vão vestir não a camiseta, mas o manto da nossa seleção brasileira. Já já Carlo Ancelotti, com sinal direto aberto para o Museu do Amanhã, localizado na Praça Mauá, no Rio de Janeiro. Mas já com 5 horas e 2 minutos, e preste muita atenção, porque quando você acha que tá tudo tranquilo, que tá tudo certo, nananina não. Isso porque a Polícia Federal prendeu no Aeroporto Internacional de São Paulo, mais conhecido como Aeroporto de Guarulhos, um cidadão chileno. Aí você pergunta, mas por quê, Pedro? Por conta de injúria racial e homofóbica contra um tripulante de um voo internacional da Latam Airlines. Segundo a Polícia Federal, a prisão ocorreu na sexta-feira, quando o homem retornava de Frankfurt e fazia conexão ao Brasil. A Justiça Federal decretou a prisão preventiva do suspeito após a abertura de um procedimento investigativo. De acordo com a polícia, o caso aconteceu em 10 de maio, durante um voo de número e nome LA-8070, que fazia o trajeto entre São Paulo e Frankfurt, na Alemanha, com escala em Santiago, no Chile. As investigações apontam que o passageiro tentou abrir a porta da aeronave durante o voo. Ao ser contido pela tripulação, passou a fazer ofensas racistas e homofóbicas contra um dos funcionários. Em um dos trechos gravados dentro da aeronave, o passageiro afirma, abre aspas, infelizmente, "Para mim, é um problema alguém ser gay." Mas, adiante, após ser questionado por um comissário se outro problema é a pessoa ser preta, ele responde sim. A pele negra. Negra é um problema. E emenda ainda a sua fala. O cheiro. O cheiro de negro. O cheiro de brasileiro. Em outro momento, o passageiro chama o funcionário de macaco e imita um primata. Você é negro. Macaco. Macaco. Durante todo o momento, o passageiro ouve de outras comissárias de bordo que deveria se sentar ou o avião teria de retornar para que ele desembarcasse, mas ele não obedece. É mais uma situação triste. E que sabe o pior, povo? É que dependendo, ele não vai nem ser julgado por conta disso. Ele nem provavelmente vai ser julgado por conta disso. É mais um energúmeno, e desculpe também pelo horário, já com 5 horas e 4 minutos, hoje é um dia de festa no nosso país, obviamente, mas a gente precisa trazer a realidade, né? O que é nua e crua. E que ainda tem ser humanos, ser humanos não, né? Pessoas, carnes humanas que não devem nem ter massa encefálica, são desperdício para a sociedade, mas ainda circulando por aí. Circulando e tendo, obviamente, um pensamento dessa forma que é ridículo, que nunca coube para muitos e em algumas épocas a gente podia chamar de ultrapassado, mas nem podemos chamar de ultrapassado. Nunca deveria ter existido isso. Mas por conta de heranças que nós tivemos por aqui, questão de escravidão e todos os problemas, depois tivemos uma tal Segunda Guerra com um tal nome, né, que eu não preciso nem citar. E aí, obviamente, ficaram essas infelizes heranças que nós temos que carregar. Que hoje, graças ao bom Deus aqui no Brasil, é crime. Mas em outros países é lidado como normal. É normal, vai lá, pode falar. Pode falar, é. É algo tão ridículo, é algo tão absurdo, que é difícil realmente a gente ouvir notícias dessas e depois ver a pessoa saindo dando risada e não acontece nada. O pior é isso, é não acontecer nada. Quando a gente fecha os olhos, a gente sempre, sempre, sempre nunca vai enxergar o problema. 5 horas e 6 minutos aqui na nossa gigante capital com festa no Rio de Janeiro. Já já Carlo Ancelotti vai anunciar os 26 convocados do nosso Brasilzão. Vamos! Bora, povo! Isso porque é festa em AM 1040 no nosso FM 77.5. Nós vamos seguindo juntos aqui na nossa capital. Ainda hoje tem previsão do tempo. Cala a boca, Magda! E você fica junto conosco na nossa programação. Em São Paulo temos 18 graus. E nós ficamos juntos com você até às 6 horas dessa tarde. A você, casado? Recebeu o convite? Quando começa assim, é porque o negócio não tá nada certo. 5 horas e 7 minutos. Não chega pra cá.

Eu sofri calada. Eu não tirava ela do pensamento que estava apaixonado. Gostou, Carlos Rosino? Não chora, foi as lágrimas, Carlos Rosino. Isso é mais do que um convite, isso é uma intimação de casamento. O sucesso do passado, Gian e Giovanni, não chega pra cá.

Já com 5 horas e 11 minutos, porque horário é horário. Horário? Eu sou assim. Eu não sei se você na sua casa, você, Rosino, tio Amauri, horário é horário. Nós ficamos aqui das 4 às 6 da tarde. Aí tem gente que marca compromisso 5 horas, 5 e 10, tá tomando banho, entendeu? 5 e 10, tá jantando. 5 e 12, ainda tá lá, fazendo pipipi, pipipi. Aqui, horário é horário, 5 e 12, pelo nosso horário de Brasília. Mas a gente fala, né? Brasil, vocês sabem que é assim. Ah, é o quê? Quando o gringo vem aqui, é futebol? Futebol, daqui a pouco convocação. É o quê? Samba? Samba é bom, samba é bom. E caipirinha. Então vamos ao samba. Isso porque o Carnaval de São Paulo já anunciou, hein? Já virou decreto. A Liga Independente das Escolas de Samba de São Paulo definiu na noite do sábado a ordem dos desfiles do Carnaval 2027. O anúncio foi feito durante o evento na Fábrica do Samba na Zona Oeste da capital, que reuniu representante das 32 agremiações e contou com apresentações musicais. A programação começou às 7 horas com o esquenta da banda SP Ritmo. Em seguida, foram definidos os desfiles do Grupo de Acesso 2 e Grupo de Acesso 1. As configurações do Grupo Especial, a divisão, a principal divisão do Carnaval, foi divulgada a partir das 9h30, 21h30. O encerramento da noite teve o show do Grupo Pixote. As 14 escolas de samba, obviamente, do Grupo Especial, foram divididas entre sexta-feira, dia 5 de fevereiro, e o sábado, 6 de fevereiro. A abertura de cada noite contará com a apresentação tradicional, obviamente, o desfile das velhas guardas na sexta-feira e o afoxé, o modadá, no sábado. Sexta-feira, preste muita atenção, 5 de fevereiro de 2027. A primeira escola a desfilar é Pérola Negra, em seguida, Vai Vai, Barroca, Zona Sul, Dragão, Coins da Real, Acadêmicos do Tatuapé, Mocidade Unida da Moca, Camisa Verde e Branco, já finalizando a sexta-feira. No sábado, Império de Casa Verde, Gaviões da Fiel, Mocidade Alegre, Tom Maior, Ah Meu Coração, Tom Maior, Estrela do Terceiro Milênio, Colorado do Brás, e fechando a noite do sabadão, Acadêmicos do Tucuruvi. É isso aí, bonitinha, você que já está pensando já no Carnaval de São Paulo, ah, tá chegando, povo, calma, calma, se já decidimos, é uma coisa que eu cheguei à conclusão, se já estamos decidindo quem, obviamente, as ordens, quem será o primeiro, em qual dia, é porque o Carnaval já está chegando novamente, e o tempo está voando. Então, grande abraço para toda a galera da Liga Independente das Escolas de Samba, na nossa São Paulo, que estão sempre juntos com a nossa capital. Valeu, então você já está informado, hein? Sexta-feira, 5 de fevereiro, Pérola Negra, Vai Vai, Barroca, Zona Sul, Dragões da Real, Acadêmicos do Tatuapé, Mocidade Unida da Moca, Camisa Verde e Branco, sabadão, Império de Casa Verde, Gaviões da Fiel, Mocidade Alegre, Tom Maior, Estrela do Terceiro Milênio, Colorado do Brás e Acadêmicos do Tucuruvi. Salve o São Carlos Rosino e bora, samba, não chega pra cá!

0: com 5 horas e 16 minutos e chegou aquele momento. Ah, o mais esperado do nosso Chega Pra Cá, o Cala Boca Magda.
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0: povo. Segunda-feira, todo mundo acha que o dia vai terminar tranquilo. Ah, ei, cala a boca, Magda. Sempre uma história que impressiona a gente até o final. Então vamos ao Cala a Boca, Magda. Aqui a Guilma, de Osasco. Aqui a Guilma, de Osasco. Sou ouvinte de vocês há anos. Estou prestes a jogar um casamento de 34 anos no lixo. Por causa de uma coleção de fio dental. Mudou uma vizinha nova aqui no condomínio. Nem sei direito a cara da criatura, porque, sinceramente, o que aparece mesmo são as calcinhas. Calcinha verde, calcinha azul, calcinha preta, vermelha, rosa, fio dental, calcinha bege. A janela do apartamento dela fica exatamente de frente para minha cozinha. E desde que ela chegou, começou o desfile. Começou a escola de samba. Ah! Começou. Um dia, uma calcinha. Na outra, outra cor. Todo dia ela pendura um fio dental diferente na janela. Alguns são de renda. Tem até uma pimenta pendurada. Vermelho neon, oncinha. Cada dia ela varia. É umas coisas tão pequenas que eu acho que se ventar forte some no céu. No começo eu dava risada. Eu achava engraçado, ué. Ai, só que alegria dura pouco. O meu marido começou a ficar empolgado demais. Todo santo dia ele ia pra cozinha, justamente na hora que a mulher colocava a roupa no varal. E aí começaram as piadinhas. Olha isso, Guilma. Isso sim é calcinha. Não esses seus calções de aposentada. Essa vizinha entende de ventilação íntima. Ela sabe dar uma relaxada. Eu fui ficando com ódio. Eu fui ficando possessa. Porque o homem parecia adolescente na puberdade. Todo dia um comentário novo. Todo dia um... Olha essa preta hoje. E essa vermelha? Essa vermelha é perigosa. E eu já respondendo atravessado. Então vai morar com as calcinhas. Vai lá com ela. Só que o infeliz entrou na brincadeira. Teve um dia que ele olhou para a janela e falou... Olha... Do jeito que ela pendura isso aí, parece até que tá anunciando promoção. Aquilo começou a me consumir. Aquilo começou a me tirar do sério. Porque ele já não escondia mais. Parecia que o evento do dia dele era esperar o fio dental da vizinha aparecer no varal. Só que sábado agora, nesse final de semana, aconteceu o pior. Eu acordei cedo para tomar água e senti a falta dele na cama. Quando fui até a cozinha, Peguei o bonito com o celular levantado na direção da janela. Na hora eu voei nele, arranquei o celular da mão dele. E quando eu abri a galeria do telefone, tinham fotos de todas as calcinhas da mulher. Todas separadas por cor praticamente. A azul, a branca, a fio dental rosa, a rendada preta, a de oncinha, a neon, a cinza, todas as cores. Parecia o catálogo da Victoria's Secret, só que de Osasco. Eu comecei a tremer. Eu comecei a ficar possessa e parecia que eu tava saindo de mim. Aquilo não era normal. Eu perguntei pra ele: pra que você tem foto das calcinhas da vizinha? E sabe o que ele respondeu? Ah, Guilma, eu mando pros amigos do grupo. Os caras racham o bico.
1: Racham o bico? Canalha!
0: Eu me senti humilhado, porque ele levava como se fosse brincadeira. São 34 anos de casamento pra no final descobrir que meu marido virou sommelier de fio dental na janela da vizinha. Na hora eu falei: chega, acabou tudo entre a gente, já era. Eu quero separar de você, eu quero divórcio. Porque uma coisa é olhar, outra é criar um arquivo confidencial da calcinha alheia no celular. E fica pior, porque agora os meus filhos estão dizendo que eu estou exagerando, que errada sou eu, que é brincadeira, que homem é besta mesmo. Mas sinceramente, depois de ouvir que eu uso calçolão, enquanto a vizinha virou musa do varal, eu não consigo nem olhar para a cara dele direito. Meus filhos falaram que eu tô exagerando. Mas eu tô exagerando? Eu realmente tô passando do ponto? Ou simplesmente qualquer mulher perderia a paciência numa situação dessas? (983) 34 5777 é o nosso WhatsApp para você enviar a sua resposta, a sua ajuda para nossa querida ouvinte, a Guilma de Osasco. O vizinho? O vizinho tá gostando de olhar, né? O maridão tá gostando de olhar a vizinha. Eu não sei se ela tá próxima à estação ali de Osasco.

0: se eu comprar essas calcinhas, você vai me querer igual? Você vai me querer mais? Vai tirar foto? Pra mandar no grupo dos amigos do churrasco? Pô, primeiro que é uma falta de maturidade. Começa por aí. Mas uma falta gigantesca de maturidade. Não tem nem comparação. É gigante. É impressionante. Como é uma criança de barba casada há 34 anos. Agora, minha filha, você tem paciência pra isso, sinceramente? Você tem? Eu, se fosse ao contrário, eu não teria nenhuma. E você pode ajudar a nossa amiga Aguilma de Osasco, conhecida de Carlos Rosino. 983-34-5777.
1: Porto. Foi no baile ontem, foi maravilhoso.
0: Olha aí,
1: me arrasou de Fred Mercury. Agora vamos para a carta da Cala a Boca Magra. Ô, minha amiga, não precisa separar, não. Sabe o que você faz? Você pega o cartão dele, vai numa loja bem cara de lingerie, compra todos os fios dentais possíveis e imaginários, de todas as cores, de todos os tamanhos, outros tipos de lingerie, e traz para casa e desfila para ele, que aí você fica um dia só, você desfila todas, que aí ele vai cansar, nunca mais vai ficar vendo sua calcinha, entendeu? Se ele só vê a calcinha, qual é o problema? Deixa ele, pega o cartão dele e faz um estrago, que aí você vai ver o que ele vai fazer. Bem, não precisa separar não, minha linda. Beijo.
0: Um beijo. Ela é de Osasco, é isso que você tá falando? Não? Ah, tá. Você não viu o que ela falou? Desfile da Victoria's Secret. Desfile da Victoria's Secret de Osasco. Esse Carlos Rosino, vocês acham?
2: Comigo, Vini, sabe o que eu fazia? Eu meti o pé no rabo desse filho, uma égua. Aonde se viu isso? Ficar tirando foto de calcinha dos outros. Calcinha de puta véia.
0: Que isso?
2: E ainda ficar dando risada.
0: Calma aí.
2: Onde se viu uma coisa dessa? Misericórdia.
0: Tá tocando aí.
2: Aqui é a Maria Aparecida Biritiba Mirim.
0: Um beijo, dona Maria. Já com 5:30 aqui no Cala a Boca Magra.
3: Oi, Pedro. Boa tarde. A todos aí da capital, uma excelente semana para todos, para você também, Pedro.
0: Obrigado.
3: Pro Vini, que não está aí hoje. Um beijão para vocês.
0: Obrigado.
3: Ai, quanto a esse Cala a Boca Magda, eu já tinha soltado, era os cachorros em cima dele, já tinha botado ele para fora de casa. Porque ficar tirando foto das calcinhas da vizinha, ficar tirando uma com a cara dela, isso não é legal. Isso não é legal. Amiga, bota ele para fora. Você já não tá feliz, já não tá conseguindo olhar nem pra cara dele. Pra que que vai ficar com um homem dentro de casa? Só pra dizer que tem um homem? Não, bota pra fora, bota pra quebrar. Fala pra ele, vai viver com ela. Porque aqui dentro da minha casa eu não quero mais você. Tá? Fala isso, amiga, deixa de ser boba. Que os outros é que acham que você tá exagerando? Ah, então fala pra eles, então viva vocês com ele. Porque eu não quero mais. Eu não queria, se fosse eu, já tinha dado um pé na bunda já. Tá bom? Beijos a todos. Aqui é a Karina do Tatuapé.
0: Um beijo, Karina. Um abraço a você, sempre ligadinha aqui no nosso Chega Pra Cá. 5:31. É, minha amiga. Fica aí, você acha que já o pessoal já começou a falar? Calma. Calma, que a gente só vai pro intervalo bem rápido. E na volta tem mais Cala a Boca Magda pra você ouvir uma dica, um elogio, aquelas palavras bacanas no pé da ouvida. Ah, Cátia Flávia? Ô, oh, minha filha, se cuida, meu velho. Ah, calcinha? Hã? Ah, calcinha de todo tipo. Hã? Ah, neon? Que cor? De renda? Ah, de morango? Preta? Preta de renda? Calcinha preta? Ah, entendi. Ai, meu Deus do céu, que dor de cabeça pra nossa Guilma de Osasco. Mas fique junto conosco, o intervalo é rápido e voltamos.

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2: Marginal Tietê no sentido rodovia Ayrton Senna. Péssimo caminho ainda da ponte Júlio de Mesquita Neto até a chegada à Dutra. Corredor da Irmã Marquete, Marquês de São Vicente, Norma Perutini e Sérgio Tomás. Ainda funciona, é a opção entre Água Branca e o Bom Retiro. Quem utiliza a Tietê para Castelo Branco vai bem da saída da Ayrton até o Sambódromo do Anhembi, depois trânsito bem carregado até a ponte do Piqueri. Nesse trajeto todo, pista local vale mais a pena, mesmo com lentidão ali entre o Limão e a freguesia do Ó. Quem segue pela Tietê nesse sentido depois da ponte do Piqueri não enfrenta problemas até o Cebolão. 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
16: Já com 5 horas e 37 minutos aqui no nosso Chega Pra Cá, portanto, no Cala a Boca Magda, recebemos a história da Guilma. A Guilma é casada há 34 anos e quer acabar com o casamento. A história, a vizinha, ah, sempre uma vizinha, né? Ela coloca as calcinhas, as carçola, né? As calcinhas das mais diversos tipos. É um menu de calcinha ela tem. Ela tem um rodízio de calcinha. Ela tem a loja inteira de calcinha. E ela coloca.

0: Explica com a esposa. Porque os filhos agora também falam que a mãe, a Kilma, que nos enviou a história, está exagerando porque ela quer pedir o divórcio, porque o homem, ele vai, tira foto das calcinhas e manda para os amigos. E fica zoando ainda a sua grande esposa, falando que a calcinha dela é calçoula, que é a carçolaça. Aquelas calcinhas de pessoas mais... Que é, Rosino? Idosas? É, não sei, você que tá dizendo, Rosino? Tá bom. Tem, é o Rosino que tá dizendo aqui calcinhas de pessoas mais idosas, né? Mais velhas. E aí, você vai enviando seu áudio, a sua mensagem pro 98334-5777. E aí, a Guilma? Divorcia, senta, conversa. Ou sai chutando a porta de uma vez, fala: sai, vai embora da minha casa, vai pra direto os braços da vizinha. 98334-5777.
1: Boa tarde, Pedro Casagrande.
0: Boa tarde.
1: Tudo bem?
0: Maravilhoso.
1: É o seu amigo
0: bem.
1: Leonardo Tremberg
0: tá Alô, falando. Alô, Leão.
1: Minha amiga Guilma, grande agora Guilma. Você vai ter que me ouvir, que a coisa é séria, minha amiga. Ó, o teu marido é um doente mental, é? O que tá acontecendo com ele? Com essa tal vizinha aí da calcinha? Esse cara tem que apanhar, e tem que apanhar bem pra doer. Eu quero ver a praga cair em cima dele e dessa vizinha que não vale nada, tá? Fosse você, divorciava dele sim. Mandava esse cara procurar outra mulher, porque isso tá passando dos limites, tá? Sai fora desse canalha, desse covarde aí, que não vale nada, tá? Se ele quiser ficar com mulher de calcinha ou com outras por aí, pode ficar, mas fazer o quê? Agora acabou, 34 anos... é uma vida inteira, minha amiga. Tá bom? Espero que você saia fora dele, e os teus filhos têm que entender também que o pai tá errado. Tá bom? Uma boa tarde. Esse é meu conselho de amigo pra você. Até logo. Beijos.
0: Um abração a você, Léo. Olha aí, vai ter que... Foi quando, como a gente tá falando de seleção, né? Ele soltou igual o Zagallo. Vocês vão ter que me engolir! É isso aí. Valeu, Léo. Um abraço a você.
2: Oi, Pedro. Boa tarde.
0: Tudo bem?
2: Olha, eu acho uma falta de respeito esse marido com a esposa. Onde já se viu isso? Tirar foto de calcinhas de vizinha. Olha, eu não aguentaria, não. 34 anos de casada, essa falta de respeito. Pelo amor de Deus. Ela que deu um jeito, viu? Beijos, Andréia de Itaquera.
0: Um beijo, Andréia. Olha, povo. Uma situação a gente trata com brincadeira, obviamente, porque ela tem um momento cômico, né? Um momento engraçado, que é o homem, obviamente, falando das calcinhas. Mas é um desrespeito por completo com a esposa. A mulher que dorme do lado dele, que se esforça por ele, que liga pra ele, que tem carinho por ele. E ele não retribui da mesma forma. E isso é a realidade. Não retribui da mesma forma. Porque ele fica fazendo essas brincadeiras de mau gosto, aliás, que só diminuem a autoestima da própria mulher. Muitas mulheres já têm essa história com a insegurança. E quando ouvem comentários como esse, piora. E piora muito, gente. Piora muito. Então, se você faz essas brincadeiras com a sua esposa, talvez ela pode não ligar, não falar nada. Mas entenda que é uma brincadeira infantil. Já passou. Imagino que você que está nos ouvindo, nos acompanhando, já tem até uma certa idade. Uma pessoa mais experiente que não deveria ficar fazendo como esse nosso querido ouvinte de pegar... Ah, eu tô tirando foto pra mandar pessoal da bola. Do churrasco. Não tem graça nenhuma, é uma bobeira. É simplesmente uma coisa inútil até

sem graça. O Rogerinho fez muito isso na vida dele, até que ele aprendeu. Ele aprendeu com os erros, e a realidade é essa. Porque a gente, o Rogerinho tava aqui, ó, eu sim, viu? Ele fazia essas coisas e ele entendeu que há uma mudança, que tudo na vida é evolução. E a gente acaba evoluindo. São 5 horas e 44 minutos aqui no nosso Chega Pra Cá. Você vai ficando junto conosco. Lembrando, hein? Lembrando, já já, toda segunda-feira tem Tá No Ar com o nosso Rogério Rocha. Você fica junto conosco. Nós passamos a bola aqui pro nosso Rogerinho. Aí em seguida tem, obviamente, a nossa programação. Vai seguindo depois com o Capital da Bola, que você fica junto conosco. Mas vamos com mais um sucesso, Rosina. Já com 5 horas e 44 minutos, a gente vai junto. Ah, povo brasileiro. É, presta atenção. Ouviu? Ah, aquela calcinha. Já sentiu o cheiro? É de neon? É de quê? Ah, renda? Ah, entendi. Então, calcinha de renda. Só você, cara. Só Carlos Rosino aqui junto conosco. Então pega aí a sua em casa, daquela dobradinha com carinho e guarda no fundo.

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3: Já com 5h48, o tempo passa, torcida brasileira e povo, vamos ter que, infelizmente, dizer que seleção brasileira será ou no Tá Na Hora ou no Capital da Bola, isso porque já foi essa época que cumpriu os horários, né? Então, estava marcado para 5 horas da tarde a convocação, muito mais do que isso, está acontecendo um show no Museu do Amanhã. Então, tem show, aí fala de centro de treinamento e vê evoluções da CBF. Obviamente, isso é muito importante, mas a gente que anunciou aqui imaginou que 5 horas da tarde teríamos nada mais do que a convocação da seleção brasileira, mas vocês acompanham tudo isso no Capital da Bola com Basílio. E amigos, mas com 5 horas e 48 minutos, rapidamente, só falar pro pessoal que o sol já se pôs e vai nascer amanhã somente às 6 horas e 35 minutos da terça-feira, com uma temperatura que não vai mudar muito, aliás, ficará mais frio até do que hoje. Isso porque as condições do tempo ainda permanecem estáveis, com muitas nuvens e pancadas de chuva isoladas com baixo potencial para a formação de alagamentos. Será mais um dia marcado por baixa amplitude térmica, o que mantém a sensação de frio ao longo do dia. As temperaturas oscilam entre 15 graus de mínima e máximas não devem superar os 17, com taxas de umidade do ar entre 65% e 100%. Ou seja, amanhã você leve o seu casaco e esqueça lavar roupa na terça-feira. Vamos ao intervalo comercial bem rápido e voltamos já já.
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11: Tem registro de acidente na rodovia Raposo Tavares, no sentido do interior de São Paulo, na altura do quilômetro 17, um pouco depois da Avenida Escola Politécnica, congestionamento pesado desde a saída do Butantã, desde um pouco depois da rua Sapetuba. Não vale a pena esse caminho. Depois do 17, o trânsito melhora, volta a ficar complicado da altura do quilômetro 22 até o 23, também muito ali para do 25 até o 34, já na passagem por Cotia. Para São Paulo, Raposo Tavares lenta nesse momento. Do quilômetro 27 até o 23, depois boas condições, tudo livre até o Butantã. 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

0: 5:53, ah, a gente sempre faz, a gente acha, a gente conhece um amigo, a gente vai. 5:53, toda segunda-feira, depois do nosso Chega Pra Cá, tem ele. Tá no ar com o nosso Rogerinho Rocha. Ótima segunda-feira você, Rogerinho.
1: Fala, Pedrinho, boa tarde você, né? Quase boa noite você. É. Um abraço pra Alvine, a Rosina Túria, todos os nossos ouvintes do Chega Pra Cá. Já já, né, coladinho com Chega. Tá no ar comigo.
0: Próximo.
1: Aqui, Rogério Rocha, agora,
0: próximo, né? Próximo, né? Junto.
1: Hoje, trazendo uma fonoaudióloga.
0: Opa, aí é
1: doutora
0: bom. Doutora
1: Isabelle Cabus. Ela falou, vamos falar sobre a voz,
0: né? É bom.
1: Como cuidar da voz, né? As técnicas que ela vai ensinar. É, dicas, vai ser muito interessante.
0: É bom, eu vou estar ligado que eu sempre preciso de dica coisa pra cuidar da voz, né?
1: Sempre. Você fala assim, Rogério, você é louco, você fala tão rápido e vai trazer uma fono.
0: É.
1: Ué, uma bruca no ar.
0: É bom, assim, é bom, né? A gente aprende,
1: Então, assim, uma leoa pra jaula, mas tudo bem.
0: Tá bom, tudo certo. E, obviamente, vai ficar para o senhorio aí, Carlo Ancelotti, com a convocação da seleção brasileira. Porque o nosso Chega vem chegando ao final. Agradecendo a sua audiência.
1: Volta amanhã?
0: Sempre. Quer dizer, acho que sim.
1: Volta.
0: Não sei. Vamos ver, né?
1: Vai que chega aquela... amanhã.
0: Tá bom, então amanhã nos encontramos. Já já o nosso Rogerinho Rocha vai passar a escalação, os convocados da seleção brasileira. Mas quero agradecer a sua audiência, paciência e companhia junto conosco aqui no nosso Chega Pra Cá, na nossa mesa de som, nosso Carlos Rosino, a Tuli Simões, obviamente, na nossa... Eu ia falar Central Técnica, mas essa é outra. Na nossa produção, Arthur Simões. Central Técnica do nosso Luiz Jesus. Direção Operacional do nosso Tio Amauri. Direção Comercial do nosso Fábio Farias. E agradecendo a você, não se preocupe, porque nós voltamos amanhã, no mesmo horário, na mesma rádio e na sintonia, sempre com você. É, povo, estamos no final de mais um Chega Pra Cá. E não se preocupem, tá bom? Porque amanhã, Vini De La Carte estará aqui junto conosco. Muito obrigado, gente. Ótima noite a você. Valeu, valeu, nos encontramos amanhã. Terçou, hein? Frio, põe o casaco, fica tranquilo, leva o guarda-chuva, que vai ser importante. Mas agora nós vamos embora com a elegância de Rick Astley, Rogerinho Rocha, pra passar da melhor forma, porque tá na hora. E agora você coloca o seu terno, sua gravata e empunha o microfone da capital.
1: Sim.
0: Porque se tá na capital, você está com o nosso Rogerinho Rocha.
1: Delícia. Tchau, gente!

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0: Cheguei, pessoal! Com muita alegria, com muita animação. Depois de uma festa ontem, menino, que festa foi essa da Rádio Capital? Dancei até. Todo mundo dançou comigo. Deixa eu baixar aqui o celular, que o celular que ficou aberto aqui, ó. Tudo bem com vocês? Muito boa noite, mais uma vez. É já, olha só, eu tô aqui acompanhando. Deus me deu uma alegria, Rosino, de dar se o Neymar vai ou não pra Copa ao vivo aqui pela capital. Olha só que legal, né? Quero agradecer aqui ao Vini de la Cate, ao Rosino, que tá aqui na mesa de som, a Tule aqui nas nossas redes sociais, maravilhosa, e também no microfone comigo, tá? E também ao tio Mauri e a todo mundo que nos ajuda a fazer parte desse programa, tá no ar, todas as segundas-feiras, das 18 às 19 horas. E lógico, iniciando com meus parceiros maravilhosos aqui, como eu sempre falo, senão eu não poderia estar aqui com vocês, que nos ajuda bastante, muito. 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E o Neymar vai pra Copa, César. Olha, ó. Em primeira mão pela Rádio Capital, Neymar convocado para a Copa do Mundo de 2026. Olha, vibração no auditório lá da CBF, lá no museu. Neymar convocado. Brasil. Em primeira mão pela Rádio Capital. Muito obrigado. 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
0: 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Olha, antes de dar o nosso break, né, pra chamar a nossa convidada de hoje, doutora Isabelle Cabus, é uma fonoaudióloga. O pessoal falou, Rogério, você é louco? Chamar uma fonoaudióloga? Você fala todo enrolado. Eu falei, menino, eu tô na jaula, vem que é uma leoa. Ela vai me corrigir aqui no ar e tá tudo certo, Ontem, mandar um beijo, um abraço pra todos vocês que vieram falar comigo ontem na festa. Rapazes, moças, senhoras, senhoritos, adorei, muito bom, carinho maravilhoso na festa, Rosina, foi muito legal, tirando foto, conversando, realmente o pessoal é muito carinhoso, muito, Tuli, e
1: você? O Rogerinho fez sucesso, você fez sucesso ontem, menina. Eu te cacei umas duas, três vezes pra gente poder dançar, a gente, você tava perdido lá no meio da multidão,
0: tava, me chama pra um lado
1: e o povo tirando foto, e a mulher, teve uma ouvinte que brigou comigo,
0: foi mesmo?
1: Cadê o Rogerinho pra tirar foto comigo?
0: Olha só.
1: Eu falei, só um minutinho, tive que ir atrás assim do Rogerinho. Ficaram doida com ele.
0: Ô, Túlio, vamos ter hoje presente. Vamos ter presente de hoje? O que, que vamos ter hoje? Uma cesta da Leão 13,
1: sim,
0: não é isso?
1: Sim, teremos uma cesta da Leão 13.
0: Temos também a minha amiga aqui, a Dani Pisoletto.
1: Isso, deixa eu até colocar já no ar o telefone dela. Mas enquanto isso, você pode mostrar, Rogerinho, o que a gente vai sortear.
0: Aqui, ó.
1: Essa gráfica, arte, mão e design.
0: Olha,
1: ela
0: que
1: é maravilhosa.
0: Gente. Eu vou abrir aqui.
1: Gente, literalmente é feito, é tudo feito, é manual, é arte mesmo.
0: Ótimo, aqui, ó.
1: Arte design aqui, ó.
0: Deixa eu colocar até o telefone na tela? Pode colocar. 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Minha Dani Pisoletto, arte e design, nos mandou esse mimo que vai ser sorteado pra vocês, né? Presentear aos nossos ouvintes, certo?
1: Isso.
0: Tá bom?
1: Esse kit de bloco de anotações de nota, tudo bonitinho, feito pela Arte Mão e Design. Mandar um beijo pra Dani.
0: Pra Dani, um beijo, Dani. Obrigado, viu?
1: Pra poder sortear.
0: Muito obrigado, Dani.
1: Dani é maravilhosa. Um beijo. Ela está ouvindo a gente, já mandou mensagem aqui, viu?
0: Olha, muito legal. Volta, parabéns pelo seu trabalho, Dani. Valeu mesmo. Rosina, vamos a um breakzinho de música pra chamar minha convidada, a doutora Isabelle Cabus, fonoaudióloga. Vem já aqui no programa com vocês. Aguardem!

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0: Rosinão! Ah, você gosta. Você sabe que eu gosto dessa música, Rosinão? Você sabe que eu gosto. Sabe que eu gosto, hein? Fica na vozinha, sabe de quem? De Bel Marques. Maravilhoso. Bel Marques canta essa música maravilhosamente bem. Manda um beijo, um abraço pro pessoal que já tá aqui na live de estúdio. Maravilhoso aqui, ó. Isabelle tá aqui conosco, Cassinha. A Monique Venturelli tá aqui conosco. Quem mais? A Daniele Pisoletto. Ah, Daniele Pisoletto. Obrigado, Dani. Aqui, tá aqui nosso mimo aqui que você nos mandou, né? A Joelma Silva tá aqui conosco. Gabriel Vieiras. Gabriel, valeu, Gabriel. A Marinalva Santana tá aqui conosco. Ah, quem mais? Quem mais tá aqui conosco? Priscila Oliveira. Carmen Maria. Joelma Silva, Solange Pinheiro, um beijo, Sol. Um beijo, Solange Pinheiro. É, Monique Venturelli tá aqui conosco. Quem mais, quem mais? É, Joelma Silva. Olha, estou aqui com vocês. 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Boa noite, doutora Isabelle.
1: Boa noite, tudo bem?
0: Tudo bem, já está mais calma.
1: Um prazer estar aqui hoje.
0: Muito obrigado por ter aceito o nosso convite.
1: Obrigada a você por ter me convidado.
0: Está aqui na Rádio Capital, no AM 1040, no FM 77.5 e no YouTube Capital com você.
1: Maravilha.
0: Vamos bater um papinho sobre a voz, né? Sobre dicção. Você já viu que você vai ter um trabalho comigo aqui, né?
1: Um pouquinho, não muito.
0: É que eu me empolgo, meu filho. Eu me empolgo, a Maria, nunca vi.
1: Vamos lá.
0: Como é que eu cuidar, vamos dizer assim, como é que cuidar melhor da voz no dia a dia? O que eu posso fazer para cuidar da minha voz melhor no dia a dia, assim?
1: No dia a dia, o mais importante para a voz é o sono, você acredita?
0: É mesmo?
1: É, porque se a gente fala o dia inteiro e usa a voz muito, a gente está mexendo com o músculo. A prega vocal, ela é um músculo. Então, se você fala o dia inteiro, cansa e você não dorme bem, não recupera aquele músculo, no outro dia, a sua voz não vai estar boa.
0: Ou seja, uma boa noite de sono
1: é muito importante
0: para a voz. É fundamental.
1: Fundamental. E também você beber água durante o dia.
0: Rosino, é água, viu, Rosino?
1: Água em temperatura ambiente, por favor, de preferência. Só se você não for usar a voz profissionalmente, aí você pode tomar a sua água gelada.
0: Sim, sim, sim.
1: E depois de usar a sua voz profissionalmente, você pode tomar a água gelada, sem problema
0: nenhum. Ela pode ser mais fria do que natural, assim?
1: Mas pode, menos pode gelada, ser. Mas mais fria, pode. Assim. O ideal é em temperatura ambiente, se você é profissional da voz e você vai falar durante todo o dia e tudo mais.
0: Porque o pessoal às vezes fala assim, nossa, nada como curar uma sede com água gelada, não
1: é
0: isso?
1: É, é verdade. Eu sou baiana, então eu pois adoro água gelada.
0: Pois é, eu sou do Natal, Nordeste, aí realmente tomar água natural, pra nós é água quente, né?
1: Com certeza.
0: Olha só, muito bom, né? É bom que você tenha essas dicas assim. E quais são os hábitos que prejudicam a voz? O que mais prejudica a voz, assim, os hábitos?
1: Você sabia que um hábito muito importante e que é péssimo é você falar com esforço. Às vezes você quer passar uma imagem e aí você acaba falando forte.
0: Fala um pouquinho mais perto,
1: falando forte e gritando. Isso é péssimo para a voz. É um hábito muito ruim. Você falar com esforço e a sua voz, ela não
0: sabe,
1: vai aguentar.
0: Sabe que eu vejo pessoas, né? Que até a veia pula aqui.
1: Isso, a gente acaba usando mais o pescoço do que o diafragma, né?
0: Sim,
1: e
0: sim,
1: o mais
0: sim.
1: importante é o diafragma. Olha, é você saber ter um bom suporte respiratório. Mas isso, o treino, os exercícios, eles ajudam muito.
0: Quem trabalha falando, precisa ter mais cuidado. Assim, eu trabalho como vendas.
1: Sim.
0: E trabalho aqui na noite na rádio, né? Isso, como é que eu preciso fazer para poder manter a minha voz numa sequência boa?
1: A gente precisa fazer exercício. Antes de você começar a rádio aqui, você tem que aquecer a sua voz. É o mais importante. Para que você consiga manter ela o tempo todo no mesmo tom e você não ter falhas, né? E também outra dica importante é você beber bastante água, é você fazer o aquecimento vocal e após a rádio, você vai descansar a sua voz, vai fazer um repouso vocal e um desaquecimento. É muito importante. Porque amanhã começa tudo de novo, né?
0: Imagina que cantores, né, que usam muito a voz, né? Tenores, por exemplo, né? Tenor é uma coisa absurda, que ele usa a voz dele, é uma coisa assim, fantástica, né?
1: É muito importante. Quem usa a voz profissionalmente precisa ter uma rotina de exercícios. Pensa que é como se fosse uma academia. Quanto mais você faz exercício com o músculo, mais ele vai ficar forte. A prega vocal é músculo, então a gente vai conseguir ganhar esse condicionamento vocal, né, que a gente chama.
0: Legal.
1: E aí a gente vai ter uma alta performance, a sua voz não vai falhar. E tem uma coisa muito importante também. Se a gente usa mal a voz ou se esforça demais, acaba lesando. Então, futuramente, essa pessoa que fala errado todos os dias, força a voz, acaba não protegendo a voz com os exercícios. Olha, isso aqui tá bom.
0: Você tá uma briga assim com o livro aí, não é? Tá uma briga medonha isso aí.
1: Tá ficando tranquilo. Então, isso acaba prejudicando,
0: certo?
1: E a gente precisa realmente ter um treino vocal e um condicionamento através dos exercícios e acompanhamento fonoaudiológico.
0: Por favor, puxa só o microfone, um pouquinho mais perto de você, o microfone. Isso. Olha, já tenho uma pergunta aqui para você, viu?
1: Vamos lá.
0: Monique Venturelli, tá? É um ouvinte nossa.
1: Tá bom.
0: Doutora, crianças com língua presa, o que fazer, pois sofre muito bullying? E pessoas que têm mania de vício de tudo, que fala estralada a língua, tá numa agonia. O que que pode
1: Peraí, vamos ser só, tem três perguntas aí, vamos lá.
0: Vamos lá.
1: A primeira, língua presa.
0: Isso.
1: A língua presa, nós temos uma carninha aqui embaixo da língua,
0: chama
1: frênulo.
0: Né?
1: Se ela é muito curta, ela vai prender a língua. E aí a pessoa vai acabar falando assim, ó, bagata, em vez de barata. Isso é língua presa, certo? Aí, normalmente, ele passa por uma avaliação para ver se precisa dar aquele piquezinho, né?
0: De cortar aqui.
1: De cortar o piquezinho para fazer a reabilitação e já soltar a língua.
0: Sim.
1: A outra pergunta que ela falou?
0: Peraí, deixa eu vou ler aqui.
1: E com o tratamento correto, a gente acaba melhoramos a postura de língua no repouso e durante a fala. Entendeu?
0: Entendi.
1: Porque quando a gente solta a língua fica doida, né? Ela fica mais, como se fosse assim, pensa que tem uma coisa presa. De repente você solta, ela fica incoordenada. Então
0: Sim.
1: a gente precisa fortalecer essa língua para que ela possa ganhar o rumo dela e na hora da postura de língua correta, que é aqui em cima, ó, lá em cima na papila, aqui atrás do dente é o lugar que ela tem que ficar. Se a pessoa tem língua presa, a língua fica embaixo. Então ela vai falar assim, com a língua aqui no assoalho. Exatamente.
0: Até,
1: e aí...
0: Diga.
1: Pode falar.
0: Não, é que a Monique, ela continua aqui com outra pergunta, né, dizendo que tem uma amiga dela que a fono mandou ela fazer o tratamento com lápis na língua para poder parar com essa mania. É possível fazer?
1: Será que o lápis seria aqui? Entre os lábios?
0: Deve ser.
1: Entre os lábios, deve ser, então, na horizontal aqui. Pra...
0: E aí, ajuda?
1: Então, a língua fica um pouco para trás, tudo bem?
0: É.
1: Só que somente isso não vai ajudar. Precisa trabalhar fortalecimento de língua. E somente, eu estou fazendo com o lápis, mas poderia ser com o canudo rígido. Então, aqui, ó, a língua fica mais para trás.
0: Sim, sim.
1: Só que se a língua está presa, ela tá com aquela carninha presa ali, então não vai. Precisa realmente passar por uma avaliação para ver se realmente precisa. Porque às vezes somente com os exercícios e o tratamento adequado, ela vai sozinha. Você consegue tirar um pouco esse som, limpar o som, entendeu?
0: Sim.
1: E ganhar o fortalecimento.
0: Antes que eu esqueça, quem ligou pra você foi seu pai antes de nós entrarmos. Como é o nome do seu pai?
1: Edgar.
0: Edgar, um abraço pra você, Edgar, viu? Um abraço. Sua filha tá aqui, olha, parabéns pela sua filha, viu? Muito bom. E seu maridão, como é que chama ele?
1: Andrei.
0: E que time que ele torce, sabe o que dizer?
1: Ele é corintiano.
0: Ai. Tá na zona de rebaixamento, vixe Maria. A rouquidão é frequente, é um sinal de alerta? A pessoa sempre rouquinha assim e tal?
1: Olha, a rouquidão não é normal, tudo bem?
0: Deixa eu me dar só uma pergunta. Essa da rouquidão, né? Por exemplo, o Rod Stewart, né? Ele é uma pessoa rouca cantando, não é?
1: Sim.
0: É isso também, é isso?
1: Mas o que a gente precisa entender? Como que é a rotina dessa pessoa? Ela fala muito alto, ela usa a voz errada, ela não bebe água, não se hidrata, é muito nervosa, entendeu? Quanto mais você esforça, pior fica. E se a pessoa tá com essa rouquidão, você precisa procurar ajuda. Porque pode lesar a prega vocal. E se lesar, é mais difícil para consertar. Conserta, mas é mais difícil. Mais demorado, né? Às vezes até cirúrgico. É como se você ficasse ali, ó, fazendo força no músculo, e de repente ele pode dar uma hemorragia, pode dar um nódulo, pode dar, São N patologias para prega vocal, não é isso?
0: Sim.
1: E aí, o que que acontece? A pessoa vai precisar de um tratamento e fica mais restrito, né? Uhum. Quem canta vai ter que parar um pouco. Tem várias questões.
0: Silvio Santos teve uma época que ele parou, porque estava com problema na corda vocal. Lembra do Silvio Santos?
1: Sim.
0: Ele teve que fazer uma cirurgia, não foi? Ele quase perdeu a voz, não foi?
1: Nossa, tem vários artistas que acontece isso. Às vezes tem cantor que ele desmarca show de última hora porque teve hemorragia. Entendeu? Então, assim, a gente
0: chega precisa... a sangrar mesmo, assim?
1: Sim,
0: chega a sangrar,
1: sim.
0: Internamente?
1: Aí a gente precisa realmente prestar muita atenção nisso, porque é muito importante. Pense só, você fala o dia todo e você usa a sua voz profissionalmente. É seu instrumento de trabalho. É a mesma coisa de você chegar aqui e não conseguir apresentar a rádio porque você tá rouco. Então aí, como que vai ser? Você chega aqui rouco, como que você vai apresentar o programa?
0: Não tem como, ninguém vai entender nada, né?
1: Exatamente, né? E aí, fora que, por exemplo, aí hoje pode ser que passe.
0: Sim.
1: Amanhã vai estar um pouquinho pior. No terceiro dia, você já vai estar com dor. Aí já vai afetar outras coisas, porque você vai ficar nervoso. Meu Deus, eu não estou conseguindo ir trabalhar. Então, é muito importante entender de higiene vocal, conhecer o que faz bem para a voz e o que não faz, e ter acompanhamento fonoaudiológico e juntamente com o otorrino também, que é muito importante, porque ele vai fazer os exames e vai ver como que está a situação da sua prega vocal, no termo mais leigo, corda vocal, né?
0: Sim, sim, sim. Duas perguntas em uma, tá?
1: Tá.
0: Qual a idade normal para começar a falar e quando os pais devem se preocupar com o atraso da fala da criança?
1: Normalmente, as primeiras palavrinhas, elas surgem com 1 ano de idade, né? Normalmente, é falar papai, mamãe. O papai é muito mais fácil por questão fonética, fonológica.
0: Sim.
1: Ali, a gente tá...
0: Papai,
1: o P, ele é surdo, então ele é mais fácil do que o M, que vibra prega vocal, né? Eu tô contando assim pra vocês entenderem. Que às vezes, falou papai primeiro, mas na verdade é mais fácil. Então, 1 ano de idade, 2 palavras mais ou menos, 2, 3 palavrinhas ali, vai indo, né? E tem criança que começa a falar com 9 meses, normal, vai de cada pessoa. Deu 1 ano e 3 meses, a criança já forma, um ano e 3 meses já começa a formar, quer água, sabe?
0: Uhum.
1: Já começa a formar como se fosse, assim, umas pequenas frasezinhas.
0: Sim.
1: Com 2 palavrinhas.
0: Não quer, quer água, assim,
1: isso.
0: Tá.
1: Aí deu 2 anos, aí ocorre uma expansão de vocabulário. A criança está recebendo muito estímulo. Então, se ela está recebendo muito estímulo, ela vai absorver aquilo e vai falar. Só que também depende da quantidade de estímulo que ela está recebendo. Às vezes, é uma criança, por exemplo, que fica na tela. Ela fica na tela, a mãe está trabalhando, o pai está trabalhando, a criança fica na tela. O que que acontece? Não tem troca de turno. Não tem aquela coisa de eu falo, você escuta, você fala, eu escuto. E aí não tem esse feedback auditivo, ela só tá ali assistindo. Claro que ela vai aprender uma musiquinha, ela vai aprender às vezes as cores e tudo, e vai absorver aquilo, mas não vai ter ninguém para conversar com ela. Então isso vai reduzir essa velocidade, né, de estimulação da linguagem mesmo. Então é muito importante o estímulo certo para a criança. Uma coisa que a gente pensa é assim, a criança ela precisa ser organizada. Organizada com rotina, organizada com horário. Porque você dá um estímulo para a criança e fala assim, não, mas assim, por que não?
0: Porque não?
1: Porque agora é a hora do banho. Então você tem que explicar, olha, agora a gente vai parar, porque vai ser a hora do banho. Depois do banho a gente vai comer. Então assim, a criança precisa ser organizada. Se ela vira uma bagunça, sabe aquela criança que não só fala que não quer... E não entende nada, e na hora de brincar, tira um brinquedo, depois tira outro. Não consegue fazer nada sem se desorganizar, né? Sem uma bagunça.
0: É importante os pais sempre falarem a palavra correta, né?
1: Sim, é muito importante.
0: Não é gagal, é totô, não, é mingau, é cocô, é o que lá.
1: É muito importante
0: isso,
1: porque a criança vai aprender errado. Então, o mais importante é você falar de forma correta com a criança. Claro que tem aquela coisa de falar de forma infantilizada, neném, não sei o quê. Acontece isso, né? Isso aí é normal. Mas, assim, sempre você não tratando a criança de forma de bebê. Há 5 anos, está tratando a criança que nem um bebê.
0: Sim, sim.
1: Isso é muito ruim. Porque a criança vai estar sempre naquele ritmo ali de ser o protegido e vai se sentir um neném. Então, é muito importante você dar, né? Mostrar para a criança que ela está crescendo, que ela consegue fazer as coisas sozinha, consegue tomar um banho sozinho. Então, assim, é muito importante a gente falar corretamente com a criança.
0: Olha só. A Joelma Silva está... Oi, Joelma, tudo bem? A Marli Gomes também que está aqui conosco. A Joelma Silva falou assim, a dentição atrapalha a fala da voz? A dentição?
1: A dentição, sim.
0: Sim.
1: A dentição, na verdade, é a arcada dentária, né? Se ela tiver, por exemplo, assim, se a arcada tiver cruzada, se a boca ela é pequena por conta da arcada dentária, a gente tem pouco espaço dentro da boca. Provavelmente vai interferir na forma como você abre a boca para falar. Então, você vai abrir a boca pouco, a voz não vai sair do jeito que você quer, sim, né? Normalmente, se a pessoa tem a arcada dentária bem estreitinha, a língua vai tomar um espaço muito grande, vai virar aquela confusão ali dentro da boca. Então, a fala, ela vai fazer muito mais esforço para falar. Porque, realmente, gente, se a nossa língua, ela não tá com o tono certo, né? A fortificada, você pode ter certeza que a sua fala não vai ser boa. Se ela for uma língua muito mole.
0: Olha só. Mais um lance do comercial. Viu? Já tá acabando. Passou rapidinho a primeira parte. Mais uma perguntinha ainda, tá? A Silmara fala assim, os fumantes, né? Ficam com a voz diferenciada, mas rouca, não é?
1: Sim.
0: É?
1: A
0: nicotina, o que faz com isso aí?
1: O cigarro, ele não é bom pra voz, né? Eu até fiquei mais séria, porque é muito complicado isso. Tem gente que canta e fuma, fuma, canta, bebe. Então, o cigarro,
0: tudo
1: ele...
0: Ruim, tudo contra a voz, né?
1: Muito ruim. O cigarro, ele vai espremer. Né? É uma coisa que ele vai espremer todo o trato vocal, aquela fumaça, fora todos os componentes químicos que tem, né? Então isso vai trazer um mal horrível. E como ele vai espremer, a sua voz ela vai ficar tensionada. E com o passar do tempo, você fuma mais, ela vai tensionando mais e dá aquela voz de fumante, né? Uhum. Aquela voz bem rouca, áspera, que a gente escuta e já sabe que a pessoa fuma.
0: É verdade, verdade. Gente, olha, nós já estamos indo para o primeiro comercial, nosso primeiro break. Você que queria fazer pergunta para a doutora Isabelle Cabus, no 983345777. E também se inscreva para você ganhar aqui o nosso mimo aqui, que é a... Ah, cadê? Meu? Eu escrevi o cartão. Jesus do céu, esqueci. Hã? Ah, aqui dentro. Obrigado, César. Aqui o cartão. Olha, que a Dani Pisoleto nos deu aqui, tá? Art Design, é um bloquinho de notas aqui, uma caixinha muito gostoso, junto com outro livro, e também da cesta da padaria Leão 3, tá? Não esqueça, diga, Tuli.
2: Eu queria falar uma coisinha, ó.
0: Queria não, você quer falar, você vai falar, Tuli.
2: A gente vai fazer um sorteio ao vivo e você que vai escolher ao vivo, tá?
0: Ao vivo, eu?
2: Eu tô tentando pegar alguns nomes, que graças a Deus é muita mensagem felicitando aqui tá o programa. Live, ai, que bom. Então eu tô tentando pegar, gente, eu vou pedir muita paciência, eu vou tentar pegar o nome de todo mundo que tá na live, e aí eu vou colocar ali na frente do Rogerinho, e ele primeiro vai fazer o sorteio e o segundo sorteio também ele que vai fazer.
0: Na volta do comercial, certo?
2: Pode ser no finalzinho do programa, você quem sabe, que dá então, tempo pra anotar mais
0: então,
2: nomes.
0: Então tá ótimo.
2: Mas se você quiser também fazer uma agora e depois, fica à vontade.
0: Vamos
2: quando
0: fazer
2: voltar, quando voltar do comercial, tá bom?
0: Isso aí, bom. Toca pra mim, Rosina. Olha, Neymar foi convocado, hein, Rosinão? Vai lá.
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6: Avenida Interlagos segue travada nas duas direções na aproximação com a Yervan Sajikian, reflexo de ocorrência na via. No sentido da Washington Luiz, tudo ruim pela Interlagos, desde a passagem pela Miguel Yunis, e no sentido do bairro, problemas desde a Washington Luiz. E essa lentidão toda ali no sentido do bairro vai afetando, obviamente, a Washington Luiz, que está muito congestionada, não vale a pena, o motorista deve evitar. No sentido Santo Amaro, tudo ruim desde o aeroporto de Congonhas até depois da Interlagos, até a Nossa Senhora do Sabará. Washington Luiz, no sentido contrário, lenta da Manuel dos Reis Araújo até a Interlagos. 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
3: Rosine,
2: saber.
3: Você mexe comigo, Rosina. Zé Ramalho, você mexe comigo, Rosina, pô.
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3: Homem bonito, viu? Lindão esse aí, viu? Olha só, a Maria Quiteta aqui conosco também. A Maria Mariana Campanella. Dou palestra e sempre minha voz falha no final. Como posso melhorar?
4: É exatamente.
3: Você já tem até uma dica aqui, não foi no começo,
4: é
3: né?
4: O que eu tinha falado, porque, isso. Por exemplo, normalmente quem dá palestra não é uma só. Em um mês, aí daqui a pouco 2 semanas, 3 semanas já tem outra palestra. Então, realmente, ela precisa de um condicionamento vocal.
3: Ótimo.
4: Precisa de um acompanhamento fonoaudiológico para você fazer exercício todos os dias e você treinar para essa palestra. Não é só voz, gente. A palestra envolve outras questões. A parte de linguagem corporal, como o posicionamento que você está no palco. Se você está seguro daquele tema que você vai falar. Então, não é só assim. Pode ser que sua voz seja ótima, mas você não está seguro do tema.
3: Sim, sim, sim.
4: Então, isso daí acaba você ficando nervoso e afetando a voz que está boa. Então, é uma questão muito relativa, né, a palestra. A gente precisa... Para quem dá palestra, eu indico realmente um tratamento fonoaudiológico adequado para você poder brilhar na sua palestra e não ficar inseguro.
3: A Ana Paula Matos Freire, parabéns, Isabelle. Abraço aqui da família Matos Freire, tá bom?
4: Ah, muito obrigada, um beijo.
3: Aqui, pessoal, parabenizando você pela sua postura, pelo seu desenvolvimento aqui, ó. A Vera Lúcia, tá? Parabéns, Rogerinho, pelo programa. Tô gostando, muito boa entrevista com a doutora, Mara, ela é de Campo Limpo.
4: Muito obrigada.
3: Ah, e aí, tá vendo só? Você trouxe um livro aqui pra me dar de presente, que fala um pouquinho
4: eu
3: desse livro aqui, rapidamente, vamos presentear junto com a caixa aqui da Isa.
4: A autora desse livro é sobre a Síndrome de Irlen. Muita gente não sabe o que é, eu vou falar rapidinho.
3: Eu também não sei.
4: Eu vou falar sobre a Síndrome de Irlen um pouquinho pra vocês entenderem. 20% da população tem, certo? É uma alteração no processamento visual, a forma como que o cérebro ele recebe a luz é distorcida. Então, isso atinge diretamente a leitura. Então, se a pessoa está lendo aqui, ó, num papel com a letra preta, o papel branco, quando a luz bate no papel, ela retorna para no processo visual lá dentro do cérebro, tudo. O que acontece? As letras podem saltar, ele pode enxergar em ondas, ele pode enxergar redemoinho, flash colorido, não consegue prestar atenção, a concentração é ruim, a velocidade de leitura é ruim. Aí tem os sintomas físicos e visuais, né? Dor de cabeça, olhos vermelhos, olhos cansados, vômito, dificuldade com filme 3D. Isso é síndrome de Irlen. E às vezes é confundida com o transtorno de déficit de atenção, confundida com dislexia, porque a criança ela tá achada de, ai, nossa, ela não presta atenção na aula,
3: sim, sim, sim.
4: Não sabe fazer uma cópia, não sabe, é ruim nas notas, e aí é um processo diferente, né? E o que acontece? Como que é feito esse tratamento? A gente faz o teste da síndrome de Irlen, descobre qual que é o grau, e a pessoa ela vai ter uma transparência colorida que ela vai colocar sobreposta no papel para neutralizar essa luz. E os sintomas eles melhoram. Só que, quando é moderada e severa, o que acontece? Não dá para tirar os sintomas físicos e visuais. Ele precisa ir para o Hospital de Belo Horizonte, que é a referência nacional e internacional daqui no Brasil também da Síndrome de Irlen, para fazer os outros exames e conseguir...

0: Tem pergunta de ouvinte,
1: boa noite, Rogerinho. Boa noite,
2: boa noite.
1: Túlio. Boa noite pro Rosino. Boa noite pro Pedrinho. Túlio, maravilhosa. Eu quero ver você depois. Manda a foto sua lá do baile pra mim ver que eu não fui. Tá bom?
3: Só maravilhosa.
1: E o Rogerinho falando que ele fala enrolado, viu, Túlio?
2: Eu falo.
1: Beijo. Se eu ganhar uma cesta, é sua. Você sabe o que eu ganhar aí. O programa do Rogerinho de alguém é pra você.
3: Ela é maravilhosa. Ganhar.
1: O Túlio, pergunta pra ele, vai falar com a Fulodióloga, que tinha gente lá dando risada do João Gomes, falando da língua dele, e ele faz tratamento. Inclusive, eu sigo ele junto com a Arya, esposa dele, e ela mesma fala que ele tinha a língua muito enrolada. Pergunta pra ela se é ela que tratou do João Gomes, se é ela que tá fazendo o tratamento dele. Viu, Rogerinho? Você não fala tão enrolado, não. Às vezes a gente, a voz da gente falha mesmo.
2: Obrigado,
1: Túlio, maravilhosa. Um beijo. Manda um beijo pra sua esposa, viu, Rogerinho?
2: Obrigado, querida. Muito obrigado, viu?
1: Mais de uma, tá bom, meu amor? Beijo, fica com Deus, Ana Pereira, Jardim Domitila. Manda um beijo aqui pra mim, mais a Vitória, Túlio. E você, Rogerinho, também, que fica com Deus. Manda um beijo aí pro Rosino também, tá bom? Fica com Deus. E pro Vini, que tá descansando. Tchau.
2: Um beijo, Ana Pereira. Um beijo.
3: Ela é maravilhosa, um beijo, ela sempre tá mandando mensagem.
2: Muito obrigado.
3: Um beijo. E o Rosino tá aqui, ó, com um sorrisão.
2: É... Do que ela falou do João Gomes, você não é
4: isso,
2: você que tá vendo, né?
4: Não sou eu, deve ser outro.
2: Eu realmente desconheço do João Gomes, eu não sei se ele tem o quê? Ele tem problema na voz? Tá com problema na voz do João Gomes? É isso, Rosina? Tá? Eu não sabia. Sabia mesmo,
4: mas
2: não.
4: Mas provavelmente ele já deve estar fazendo tratamento.
2: Ah, com certeza.
4: Certeza.
2: Porque ele vive da voz, né? Então, assim, tem que estar em cima da tona, aí em cima. Vamos fazer. Tem mais aí? Vixe, Maria, então pronto. Vai acabar. Olha, você vai morrer amanhã hoje.
5: Rogerinho, doutora, eu percebi que uma dificuldade às vezes na fala. Por conta do meu dente, que tá bem dolorido. E às vezes eu mordo a gengiva, mordo a língua. E percebi uma dificuldade. Agradeço por responder. Chama Jardim Campinas.
2: É pelo se tem problema por causa do dente dela,
4: o dente,
2: né?
4: Dela tá dolorido. Isso. Então, normalmente, quando a gente sente uma dor, a gente compensa do outro lado. Então, sim, se tá doendo o lado direito, ela vai acabar usando o lado esquerdo pra tudo, né? Pra comer, pra poder... A língua, na hora de falar, vai mais pro lado esquerdo. E aí, isso acaba compensando. E essa compensação é ruim, porque vai afetar a fala,
2: sim,
4: realmente.
2: Sim, sim.
4: Aí, eu tenho que só entender melhor, pra poder ver se ela tá, na hora de falar, ela tá botando a língua pra frente, se a língua tá ficando mole, porque com a dor, a gente não raciocina muito bem, não, né? E acaba compensando mesmo. O corpo vai compensar do outro lado, que tá melhor. Isso vai afetar a fala, sim.
2: Eu queria saber de você. Mais um ouvinte? Mais um ouvinte.
6: Boa noite, Rogério.
2: Boa noite.
6: Boa noite a todos da capital. Boa noite, doutora.
4: Boa noite.
6: Meu nome é Solange Pinheiro. E recentemente eu falo que faz 3 anos que meu marido teve um câncer na língua. Foi feita a cirurgia, foi reconstruída a língua dele. No começo... a voz dele ficou bem estranha, mas a gente fez todo o tratamento, fisioterapia, tudo, tudo. Só que a voz dele não voltou como era. Ainda tem falhas, ele ainda fala baixinho. Foi um momento muito difícil para mim e para ele. Ele tem 65 anos. Doutora, a voz dele ainda vai voltar ao normal? Porque o médico falou que só vai dar alta para ele com 5 anos. Mas a voz dele não é a mesma. Volta ao normal? Obrigada, é a Sol Pinheiro.
2: Solange Pinheiro.
4: Bom, como já faz um tempinho, né, que ela fez a cirurgia, o ideal realmente que o marido dela fez a cirurgia, o ideal realmente é você fazer o tratamento logo que o médico autoriza para você, pro seu corpo ir ganhando a neuroplasticidade, que significa o quê? Os próprios receptores que levam a informação do músculo estão ativos, né? Então você vai botando o estímulo e ele vai recuperando. Ela disse que fez tudo. Quando ela ia para casa, ela fazia os exercícios também, só durante a fono, porque assim, depende também do paciente, do tipo da patologia, de como que ficou essa língua,
2: sim,
4: né, porque passou por uma cirurgia. Então, realmente, não desista, continue fazendo os exercícios, continue É porque o organismo ele vai continuar respondendo, entendeu? É só uma, ter mais um pouco de paciência, porque a gente está falando de uma cirurgia na bem língua, né?
2: Assim, né?
4: E aí, né? Então... e a língua, ela usa, a gente usa para falar, a gente usa para comer. Então, por exemplo, assim, você está ali, você melhorou a língua, mas você está usando ela o tempo inteiro. Então, assim, a cicatrização é muito mais demorada mesmo.
2: Sim, sim, sim.
4: Né? Então, assim, não desista.

0: Continue, porque eu tenho certeza que ele, mesmo que a melhora seja um pouco mais lenta, porque realmente língua é bem mais é muito vascularizada, né? Você precisa continuar, não desista do tratamento, continue fazendo, deixa ele fazer os exercícios, isso vai ajudar e ele vai melhorar sim, eu tenho certeza.
1: Muito bom. Vamos fazer o primeiro sorteio rapidinho aqui. Queria que você fizesse pra mim o meu
0: sorteio. Ah, eu vou fazer o sorteio?
1: Tira um númerozinho aqui.
0: Deixa eu ver.
1: Um papelzinho, me passe. E depois eu vou fazer o rosto. Diga aí, pode
2: falar. Só uma coisinha. Diga. Primeiro, você informa pra quem tá assistindo a gente, que tá acompanhando a gente na live, no AM, no FM. Fala primeiro o que você vai sortear.
1: Vai ser a caixa?
2: Ah, tá.
1: Mostra. Com o livro da
2: doutora. Ai, maravilha. Tá, mostra bom? De novo aí, então.
1: Isso. Vamos ver aqui. Ah! Maria Quitéria. Ó, a Quitéria ganhou. E a caixa com o livro, Maria Quitéria.
2: Ah, maravilhosa. Eu conheci a Maria Quitéria ontem pessoalmente. Pessoalmente. Eu fiquei feliz que ela ganhou.
1: Tá aqui,
2: eu
1: já quis separar.
2: Ela sempre tá participando.
1: Isso. Tá bom aqui, tá ótimo aqui, ó. E obrigado mais uma vez a Dani Pisoleto, tá bom?
2: Maravilha! Ah, eu fiquei muito feliz que a Maria Quitéria ganhou. Da sexta, tá com bom, certeza.
1: Legal. Doutora, com relação à parte de mitos, né? Chiclete, maçã, não sei o quê. O que você pode dizer, o que pode nos ajudar?
0: Bom, primeiro, com chiclete. Relação ao chiclete, né? O chiclete faz bem para a voz. Ele não tem muita relação com a voz, não, porque você vai mastigar o chiclete. É. Tem mais relação aqui com a mandíbula. Então, por exemplo, sabe aquela pessoa que range os dentes à noite? É péssimo, porque você vai estar sobrecarregando a sua mandíbula, você vai estar fazendo mais força e vai estar potencializando aquela dor que você sente aqui. Então, o chiclete, realmente, para quem tem um bruxismo que range os dentes à noite ou que aperta os dentes durante o dia, não é bom. E com relação à voz, ele vai... Talvez um chiclete de menta, uma coisa, não vai deixar sua voz mais grave e nem mais forte um chiclete. Então, o chiclete realmente, ele é mais só para você passar o tempo ali e joga fora. E eu acho que eu nem indico o chiclete para os pacientes, porque realmente ele força muito a mandíbula.
1: Você já falou aqui, beber água, né? Normalmente, né? Com água.
0: É, beber água é muito normal, importante, né? Em
1: temperatura ambiente. Cantar ajuda também, ajuda?
0: Cantar? Se você é cantor, você vai ter todo um treinamento, você vai passar... por fonoaudiólogo, você vai passar provavelmente por professor de canto e otorrino, sempre você vai estar fazendo exame e vai estar treinando a sua voz. Isso significa dizer que se você treina a sua voz, se você melhora a sua coordenação com a fala, se você está com aquele diafragma ali solto, fazendo um bom suporte respiratório, você vai estar com condicionamento vocal e a sua voz, ela vai estar melhor. Agora, tem aqueles cantores que não levam as coisas muito a sério e acabam se machucando, sim, né? Sim. Às vezes bebe, às vezes fuma e não faz os exercícios com tanta frequência, então acaba forçando. Então, assim, quem canta tá com mais predisposição a ter uma voz maravilhosa, porque ele sabe usar a voz a favor dele, né? Mas também ela também pode ser um vilã, uma vilã, se ele não usar.
1: Agora chegou a minha pergunta.
0: A sua pergunta?
1: É, aqui vai pra mim essa pergunta. Diga, Túlio, diga, fale.
2: Tem uma pergunta aqui. Diga, da Bárbara.
1: Bárbara.
2: A doutora tinha comentado sobre a síndrome de Irlen.
1: Então, isso, uma pergunta aqui, até que o ela, livro aqui.
2: Ela está perguntando o seguinte, ó. Doutora, a síndrome de Irlen pode também ser confundida com TDAH?
0: Pode sim.
1: Boa pergunta,
0: porque hein? Tem sintomas, né? Assim, o fato da pessoa não conseguir se concentrar.
1: Sim.
0: Ela não consegue ficar parada para poder estudar, porque cansa, entendeu? Então, ela vai ter que fazer uma força absurda para conseguir ler um livro. Acaba levantando, não quer fazer, ou não quer estudar, não quer gastar muita energia naquela atividade. Então, realmente é confundida com o TDAH, sim, e também com a dislexia. Ótimo. Ele é confundida.
1: Mais alguma pergunta, Tuli? Tuli.
2: Eu tô procurando aqui as perguntas que o pessoal então, tá mandando aqui.
1: Vou fazer a minha aqui agora.
2: Ah, não, pode fazer então a sua.
1: Comunicação, Rogerinho. E emoções, né?
0: Ah.
1: Ansiedade, eita. Meu Deus do céu. Interfere na fala, porque algumas pessoas gaguejam quando de nervoso, né, Rosino? E a comunicação influencia na autoestima do relacionamento. Tem isso a ver, a ansiedade, essa minha. Por exemplo, assim, eu tô falando com você.
0: É como se fosse
1: eu tô pensando já na frente.
0: Uma cadeia isso daí, né? Por exemplo, assim, a pessoa é ansiosa, aí ela não vai conseguir coordenar a respiração com a fala. Aí depois ela vai falar muito rápido, ela vai comer as palavras. Isso afeta no meio social dela, na hora que ela tá, por exemplo, numa reunião importante de trabalho, que ela tá ansiosa para falar, acaba comendo as palavras, não passa tanta credibilidade na hora de falar. Isso interfere no trabalho. Então, isso é como se fosse assim, minha respiração tá ruim, minha fala tá ruim, na hora do trabalho tá ruim, e eu não consigo expressar o que eu digo, não passo credibilidade para uma pessoa importante que precisa, que eu tô sendo avaliada ali naquele momento. Sim. E a questão de gaguejar é também por isso. Tem a questão da gagueira, da pessoa ter a gagueira, e tem a pessoa tem a questão da pessoa ser ansiosa, falar muito rápido, perder o raciocínio na hora de falar, e isso... para uma pessoa que é desconhecida, que não sabe como essa pessoa é, fica uma situação estranha, né? Porque ela não vai passar tanta credibilidade no que ela tá querendo dizer. Fica aquela, ah, eu sou uma pessoa muito afobada, e aí ela acaba, às vezes, derrubando as coisas. Então, isso realmente interfere. E a questão do emocional, na parte da relações pessoais, né, isso, que você falou, chega muito, muito paciente para mim. Olha, eu não sei falar, eu não sei me expressar, eu sou ruim para achar uma namorada, eu sou ruim para achar um namorado, não sei conversar. Então, assim, eu sou muito tímido, como que eu posso jogar minha voz mais para fora para poder as pessoas me escutarem? Eu falo para dentro, por favor, doutora, me ajude. É assim mesmo. Nesse jeito, eu quero trazer, mostrar, né? Tem gente que fala com aquele vozeirão, por favor, deixa eu falar com o vozeirão, é assim.
2: O Rosino tem uma pergunta para fazer.
1: Fala, Rosinão. O que, Rosino? Ele foi bolhufas. Ave Maria.
2: Quando ele fica nervoso, ele fica assim. Doutora, eu queria fazer uma observação, na verdade, é mais confirmar... Eu sou formada como atriz e também como radialista. Então, durante as aulas que eu tive de rádio, a gente fazia muitos exercícios. Tanto que nós tínhamos dentro da sala uma fono para poder acompanhar. Eu tenho esse problema de ser muito ansiosa e eu acabo atropelando muito as palavras. E eu acabei de ouvir uma coisa que sempre refletiu muito na minha cabeça. Parece que a gente, às vezes, não acaba passando muita credibilidade pelas ordens das palavras. Uma coisa que me ajudou muito, às vezes podia ser uma coisa de 5, 10 minutos de exercício, aqueles exercícios que é o pratracá, platacá, que é o exercício vocal... Você conhece, Rogerinho, esse exercício? Isso é maravilhoso.
1: Se eu falar isso aí, minha filha, vai sempre dar um pouco
0: de... Exercício de trava-língua, exercício isso. De articulação, são ótimos, tudo bem? Só que se você não tem a respiração coordenada, como você vai conseguir fazer pra-tra-cra, pra-tra-cra, pra-tra-cra, pra-tra-cra, pra-tra-cra?
2: E me ajudou muito, nas aulas.
0: Então, realmente, a respiração é a base, gente, pra tudo, assim, você precisa... Se a gente fala na expiração, então a gente realmente precisa ter uma respiração coordenada. Mas os exercícios de articulação da fala, eles ajudam muito, muito mesmo. Porque ele faz você abrir a boca. Só, ó, vamos pensar assim. Todo mundo agora vai falar a palavra bala, abrindo bem a boca. Bala. Bala. Aí, agora você fala normal, bala.
1: Boa.
0: A sua boca, ela vai abrir, entendeu? Então, sempre a sobre-articulação é você abrir a boca pra falar. Abre a boca. Aí depois você fala normal. Né? Abre a boca. O seu cérebro sempre vai pensar, puxa, eu tenho que abrir a boca. E isso vai te ajudar a treinar. É um exercício simples, você não precisa de material, não precisa de nada. Então, onde você estiver, você vai poder fazer. É
1: igual alguém pisar na sua unha cravada. Que vai doer muito, muito.
2: O que você falou aí, Rosino?
1: Diga, Rosino.
2: O que você falou, Rosino, que eu não entendi?
1: Doutora, já estamos chegando no finalzinho do programa.
0: Muito obrigada.
1: Você tem matéria para você. Matéria não, você tem. Me chama.
0: A pauta?
1: A pauta para mais uns 3 programas aí.
0: Me chame de novo, então.
1: Chamo, sim. Diga, vamos sortear a sexta?
2: Isso. Só vou pedir para você mandar. Eu só vou concentrar a câmera em você novamente para você dar um close do que a nossa querida Maria Quitéria ganhou. Ela foi sorteada, que foi enviado pela Arte, Mão e Design da Daniela Pizzoletto. Dani, um beijo. Obrigada. Obrigado, Dani, por ter mandado. E o livro da doutora. Deixa eu colocar a câmera, peraí.
1: Isso, põe em mim, por favor, põe em mim. Igual, eu vou fazer igual o Vini. Foca em mim, produção.
2: Foca em mim, produção. Olha que lindo que ela ganhou. Lembrando livro, que o livro da doutora...
1: Com marca página aqui também, ó. E aqui, ó.
2: E é um kit de anotações, bloco de notas da Arte, Mão e Design, cedido por Arte, Mão e Design. Muito Dani, um
1: obrigado,
2: beijo.
1: Muito obrigado, viu, Dani? Obrigado mesmo, de coração, viu? E agora vamos sortear aqui a sexta? Vamos lá. Você, Bárbara... Bárbara é a sexta aqui da...
2: Está, lembrando que a sexta tá aparecendo aí para quem estiver assistindo a gente no YouTube.
1: É isso aí, então não quero nem ver. Atenção. Vamos lá, hein? Vamos lá. A sorteada de hoje, da sexta da Padaria Leão 13, Daniela Furlen.
2: Olha, legal, ah! Daniela Furlen.
1: Daniela Furlen.
0: É, a mãe do meu paciente.
2: É? Lembrando que a gente pegou. Lembrando que foi tudo anotado direitinho. É, eu peguei tudo.
0: É a mãe do meu paciente. Eu acho que é a mãe do meu paciente.
2: Ai,
0: a mãe
2: que
0: do
2: legal, Nicolas. Parabéns. Olha,
1: legal, tá aqui, ó.
0: Que legal.
1: Muito bem, muito bem. 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Muito obrigado mais uma vez por estar aqui conosco. Doutor, já quero que deixe suas considerações finais, né?
0: Muito
1: obrigado. Suas redes sociais, para você que quiser entrar em contato para pegar novas dicas com você.
0: É Isabelle Cabuz, é Isabelle com dois L's e C-A-B-U-S.
1: Tá aqui até no Instagram, aqui, ó. Tá
0: isso,
1: aqui
0: na nossa tela. Aqui, Isabelle Cabuz.
1: Ah, isso é muito
0: ali
1: bom.
0: No link da bio já tem o número do consultório, se você quiser marcar uma consulta comigo. Então já Olha. Tá ali no link da bio, tem o número do consultório.
1: Você é de onde? Você falou de onde?
0: Eu sou de Salvador.
1: Salvador, Salterapolitana.
0: É, Salvador.
1: Seus pais também são de lá?
0: Minha mãe é de Belo Horizonte, meu pai é de Salvador.
1: Ah, muito bom. Eu isso. Também sou do Natal também, lá. É. Nordestino. Bom, muito obrigado. Tiveram mais algumas perguntas que eu queria fazer, mas não deu.
0: Não tem problema. Não deu, né? Mas... graças a Deus que todo mundo gostou e mandou as perguntas
1: tá
0: também,
1: muito nervosa,
0: né? Eu não,
1: gente,
0: já.
1: Gente, saiu 15 mil vezes aqui comigo lá fora. Mas foi muito legal. Foi gostoso, é isso?
0: Adorei.
1: Tá bom? É assim mesmo.
0: Me chama de
1: assim.
0: Novo.
1: Chamo sim. Então, olha, você, mais uma vez, que esteve na festa ontem lá na Rádio Capital, muito obrigado pelo carinho que eu recebi de vocês, tá? Muito obrigado mesmo. 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Ok? Rosidão, vamos indo então. Obrigado a todos vocês, um beijo. Semana que vem, CEE vai estar aqui conosco, aqui no Tá No Ar. Um abraço, obrigado, boa semana a todos, valeu. Neymar na Copa, hein? Ai, meu Deus do céu. Vamos, Neymar!

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0: Muito boa noite pra você que tá ligado aqui na capital, no FM 77.5, no AM 1040. 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Segundona, 18 de maio de 2026. Abemos a lista dos convocados para a Copa do Mundo de 2026 há pouco, lá no Museu do Amanhã, no Rio de Janeiro. Carlo Ancelotti, enfim, colocou fim ao mistério. Nunca se falou tanto. Neymar vai ou Neymar não vai? Foi, olha, 2 meses falando disso, né? E Neymar, enfim, vai. É um dos nomes, inclusive Rogério Rocha.
1: Sim, sim, sim.
0: Teve lugar que teve fogos de artifício, eu vi.
1: Gritaria. Na hora, né? Até lá mesmo, na hora.
0: Ah, eu vi jornalista se abraçando, enfim, né? Mas aqui nós vamos convocar. Eu sei que você que tá no trânsito aí.
1: Olha o chefe rindo já.
0: Voltando do trabalho. Você que tá em casa já.
1: Olha o chefe rindo já, olha.
0: Vai dar a sua opinião. E graças a Deus, como a gente não recebe nenhum real da CBF, nem do Neymar.
1: Graças a Deus.
0: Aqui você pode falar o que você quiser. Gostou ou não da convocação? Mas da convocação, que eu sei que ficam falando só do Neymar. Eu, por exemplo, tenho uma preocupação. Eu acho que a gente tá indo pra Copa sem goleiro. Na minha opinião, com todo respeito aos nomes que estão lá. Porra, mas você fala um negócio desse? São goleiros? São, mas o goleiro titular do Ancelotti não joga uma partida há 2 meses. O reserva numa fase horrível.
1: Não pega pênalti.
0: E aí ele convoca o Everton, dizendo que preferiu a experiência do Everton, né? Enfim, tem muita coisa pra gente falar. O Brasil já começa a viver o clima da Copa do Mundo, né? Mas algumas coisas temos que dizer também, que Carlo Ancelotti é um técnico como qualquer outro. Campeoníssimo, sim, no Real Madrid, merece respeito, mas falou muita coisa e fez outras coisas na convocação. E ele tá certo. Afinal de contas, ele foi muito feliz em uma das falas da coletiva, que ele vai... Nós vamos reproduzir aqui alguns trechos, né? Mas ele foi muito feliz em falar uma coisa. Eu não sou mágico, né? Alguém perguntou pra ele assim, pô, o Dorival Júnior... Há um ano atrás, um tempo atrás aí, falou assim, pode me cobrar. Dorival, que foi apresentado hoje no São Paulo,
1: foi, né? Foi apresentado hoje.
0: Totalmente ofuscado
1: pela ser amanhã, né?
0: Olha, o ontem, marketing do São Paulo, ó, tá palminhas pra vocês.
1: Pelo amor de Deus.
0: É que o objetivo era esse, era realmente não aparecer. É. Enfim, e aí ele foi questionado a respeito da declaração do Dorival Júnior, né? Que o Dorival disse, ó, pode me cobrar que o Brasil vai estar na final da Copa, né? O Ancelotti falou, não sou mágico. E ele disse o seguinte... Hoje é um dia confortável, hoje, 18 de maio de 2026, menos de um mês para estrear na Copa, né? Hoje é um dia confortável para responder todas as perguntas, afinal de contas não tem nada em jogo. Eu quero ver daqui um mês, aí vocês vão poder falar se a decisão foi acertada ou não, né? Enfim, temos muito o que falar aqui ao longo do nosso Capital da Bola com Basília Amigos, que chega no seu rádio. Até 8 da noite com o Rogério Rocha aqui no estúdio. Daqui a pouco teremos Luciano Fatioli. Você já vai opinando aqui no YouTube. Gostou ou não da convocação? Sim ou não? Faltou algum nome para você? Ou alguém que ele chamou, você não chamaria? 11 983 345 777. Alô, Basílio Pé de Anjo. Muito boa noite, Baza.
2: Boa noite. O Neymar vai ou...
0: Vai, ele
1: vai. Vai, vai, vai. Vai.
0: Eu fiquei muito boa surpreso.
2: Noite, boa noite, Rogério.
1: Boa noite, Baza.
2: Rosino, Tuli, Patioli e todos os ouvintes. Como eu já disse anteriormente, eu estou com 77 anos, eu posso falar. Vai sempre ter uma política, sempre uma cobrança, esquecendo do Pedro, do João. É por isso que eu estava dando risada do Raul. Já fazendo as críticas dele em cima dos 3 goleiros.
0: Mas é verdade, Baza. Não é crítica, é preocupação. Porque assim, no ataque eu sei que a gente tá bem. Quer dizer, eu tenho certeza que vai jogar bem. E olha, tem um detalhe também, hein? Rodrigo e Estevão fora da lista, né? Isso impacta também.
1: Confirmado isso aí, né?
0: Mas eu tenho uma preocupação no gol, porque as últimas Copas que o Brasil foi campeão, Baza... nós tivemos os goleiros indo muito bem. E nas últimas Copas aí, enfim, mas vamos aguardar, vamos pensar positivamente, porque o Rogério Rocha já comprou as latas de tinta,
1: já.
0: Agora ele vai pra rua, né, Rogério?
1: Vou pintar, eu vou incorporar aqui, o Baza vai lembrar, o Pacheco, que é torcedor, eu vou ficar todo uniformizado, vou pintar de verde e amarelo, bom, pra mim pintar o corpo todo vai ter alguns galões de tinta aí, né? Mas Raul, boa noite a você, boa noite ao Basílio, ao Rosina, a todos nossos ouvintes. Fiquei animado, viu, Raul? Eu também me preocupo um pouquinho com a parte de goleiros. Mas assim, vamos que vamos, né? É o que temos pra hoje aí.
0: Acho que ele levou o que tinha de melhor.
1: É, vamos embora.
0: Um outro nome.
1: Eu levaria o Hugo.
0: Quantas convocações você já viu? Várias?
1: É.
0: Nunca vai ter uma lista perfeita.
1: Não tem.
0: Nunca vai ter uma lista perfeita. Mas é aquela coisa, a gente só vai saber. Ninguém tem bola de cristal. É. Daqui um mês. De repente, um nome que é super cotado. Se você lembrar a Copa de 94. O Raí saiu daqui, do Brasil,
1: titular.
0: No auge.
1: É.
0: E na Copa não conseguiu jogar. O Mazinho acabou
1: como
0: titular da Copa.
1: Exatamente.
0: Então tem muitas coisas que acontecem, como o Basílio cansa de dizer, é o campo que vai falar, né?
1: É Ricardo Rocha, tá? Ricardo Gomes.
0: Enquanto a gente prepara aqui os nomes para colocar na tela, o Fatioli não tá aqui ao vivo com a gente, mas será que ele tá no Rio, no Museu do Amanhã?
1: Ele deve estar, talvez... É encharcado de tanta comemoração.
0: Será?
1: Do Ninino Ney.
0: Embora o Fatioli... Aliás, hoje a gente vai falar muito de seleção, tá? Lógico, não tem comemoração do dia. Mas atenção, torcedores do Corinthians, do Santos e do São Paulo. Calma que se não der tempo, hoje e amanhã a gente... Não vai passar batido não, hein? Que vergonha foi o Santos ontem. Eu não sei nem como é que o Fatioli tá...
1: Você
0: tá azedo ou não, né?
1: Do estado de São Paulo, só o Bragantino ganhou.
0: Que vexame dos times paulistas. Palmeiras também no sábado à noite mal. A sorte é que o Flamengo não ganhou. Poderia ter encurtado a distância. Só que o Palmeiras empatou em casa. O Flamengo empatou fora. Ninguém tá falando isso. Alô, Luciano Fatioli!
3: A pergunta é se Estevão e Rodrigo... não estivessem machucados, Neymar estaria na Copa? Ele deixaria de levar Rayan, por exemplo, ou Endrick? Ou o Thiago? Ah, essa é a pergunta. Mas, já que está lá, vamos aguardar o que pode acontecer. E o Santos, hein? Meu Deus, 46 mil pessoas e uma tragédia. Uma tragédia, pelo amor de Deus. Aconteceu de tudo no jogo, hein? Aconteceu de absolutamente tudo no jogo, uma partida pavorosa em que Mike, lateral, foi uma tragédia. Daqui a pouco eu volto, até já.
0: Até já, Luciano Fatioli. E nós vamos falar muito aqui do João Pedro também. Aliás, vamos começar pelo começo, né?
1: Tá.
0: Vamos aos nomes,
1: vamos
0: então?
1: Vamos lá, Raul.
0: Vai aparecer na tela, é isso?
1: Túlio, por favor, Túlio.
0: Pode... Ok, vamos aos nomes então, para quem perdeu um nome ou outro, vamos passar a limpo neste momento.
1: Goleiros, Alisson do Liverpool, Ederson do Fenerbahçe e o Everton do Grêmio. Repetindo, Alisson do Liverpool, Ederson do Fenerbahçe e o Everton do Grêmio.
0: Vamos parar aí, por blocos, né?
1: Vamos lá.
0: Basílio, a explicação do Carlo Ancelotti pelo Everton... é de que optou pela experiência de um jogador que não precisa ser experimentado. Diz que fica triste pela não convocação do Hugo Souza, do Bento, mas entende que eles terão chances em outras Copas. E que para esta competição pesa a experiência do Everton. Que, salvo engano, Rogério, eu acho que na última Copa foram esses três goleiros que foram. Dá uma conferida aí, enquanto o Basílio vai comentar. E o Everton foi o goleiro campeão olímpico com o Brasil, na qual muita gente enaltece o Neymar pela batida do último pênalti. Mas o Brasil só ganhou a medalha de ouro porque o Everton tinha pego o pênalti anterior, senão iríamos para as alternadas. Essa convocação do Everton, Basílio, te surpreende, mas te convence? O que você acha dos três nomes convocados por Carlo Ancelotti? Você que já cansou de dizer aqui no estúdio que goleiro é muito da confiança do treinador. Você também já foi treinador e, obviamente, você fazia as suas escolhas. Quero que você comente, Bas, os goleiros convocados por Ancelotti.
2: Eu vou de acordo com você, né? Se você for notar, essa convocação, os três, inclusive o Everton, ele fez duas boas partidas agora, recentemente, né? Mas nas outras dava já uma desconfiança, uma cobrança muito grande lá do torcedor gremista, referente à sua chegada de titular, e até agora não estava convencendo. Mas como também não convenceu os demais jogadores que o Grêmio tem. Mas de três, pelos últimos resultados que a gente está vendo, eu concordo com você. Nós estamos assim aguardando esses treinamentos para saber a definição se eles vão tentar nos convencer, porque até o momento não. Eu concordo com você. Nenhum dos três me convence. Pelos últimos três meses deles nos clubes que eles estão passando. Então, por isso que, de repente, há uma desconfiança muito grande. E o tempo é muito curto, né, Raul? Nós não vamos ter tempo hábil para fazer treinamento para goleiros, não.
0: Não vamos ter tempo. Eu até acho que esses goleiros são ótimos e merecem ter lugar na seleção. Só que futebol é momento. Eu vejo até outros goleiros no Brasil jogando mais que eles. Fábio, experiente. Sim. Também. Boa. Carlos Miguel, o próprio Hugo. E aí eu acho que deve ter pesado muito, Basílio, a participação do Taffarel, que é o preparador de goleiros, sim, né? Um homem.
2: Sim. Com certeza.
0: Do confiança, segmento. Confiança, porque eles devem ter pensado assim, Rosino. Se a gente levar o Hugo Souza, a gente vai ser incoerente, porque o Bento era o nosso terceiro goleiro. Mas se a gente levar o Bento, nós vamos desagradar a torcida do Corinthians. Então nenhum nem outro. Alguém deve ter levantado essa bola do Everton aí, porque é muito curioso. O Ancelotti tem, a meu ver, autonomia para convocar quem ele quiser. Mas tá aí o primeiro ponto de incoerência dele. Ele leva um jogador que ele não levou nenhuma vez. Pode levar? Pode, mas às vezes a gente acaba sendo refém muito daquilo que a gente fala, né? Só que a cobrança não vem agora, vem depois. Nomes para laterais, inclusive, o Rogério acaba de confirmar. Pela primeira vez na história da seleção brasileira, repetem-se os três goleiros de uma Copa a outra. E olha assim, a minha crítica é porque a gente já teve Dida, Marcos, o próprio Taffarel e outros grandes goleiros lá atrás, você voltar, pelo amor de Deus. Gilmar. Enfim, são três goleiros que você sair aqui na Avenida Paulista, não serão unanimidades. Agora, laterais, olha coisa maluca, Basílio. Apenas um nome que esteve na última Copa volta para 2026. Quem é ele, Rogério?
1: É Alexandre, Raul. Que estava no Juventus e agora está no Flamengo. Repetindo, os laterais estão completos, na verdade, né? Wesley da Roma, Danilo do Flamengo, Alexandre do Flamengo, como eu acabei de falar, e Douglas Santos do Zenit.
0: São esses os laterais, é um ponto sensível. Basílio, Fatioli aqui já chegaram a dizer também que nos últimos anos é uma posição muito carente no futebol brasileiro, né, Basílio?
2: É carente e, ao mesmo tempo, durante todos esses treinadores que passaram, Ramon, Fernando Diniz, Dorival Júnior, nós não vimos nenhum dos laterais nos convencer. Então nós estamos indo com dois lados do campo muito limitados. Eu vejo como limitados, né? Mas você pode sobressair em cima disso, Raul, através do esquema tático que você vai poder colocar do meio de campo para frente, porque você pode colocar volantes que podem estar apoiando, porque os dois laterais vão praticamente ajudar a cobrir aquele espaço que vai se criar no meio do campo ali para não sofrer contra-ataques.
0: Vamos então aos zagueiros. Apenas um nome volta também de uma Copa a outra. Quais os nomes, Rogério?
1: Marquinhos, do PSG. Gabriel Magalhães, do Arsenal. Bremer, Juventus da Itália. E Léo Pereira, do Flamengo. E Ibanez, do Al-Ahly. Repetindo, Marquinhos, do PSG. Gabriel Magalhães do Arsenal, Bremer da Juventus da Itália, Léo Pereira do Flamengo e Banhes do Al-Ahly.
0: Aí é um setor, né, Basílio, que não tem sido muito problema para o Brasil, né? Nessa sequência de anos aí que a gente tem cada vez menos futebol na rua, menos campos de várzea, um futebol que copia o futebol europeu, o Brasil, os times brasileiros em geral, né? Você vê que tem muitos times que os zagueiros fazem mais gols, né, que os atacantes. Gustavo Gomes, o Corinthians também, Gustavo Henrique. O Brasil vem crescendo, o que é uma tendência, uma pirâmide invertida, né? Lá atrás o Brasil sempre foi conhecido, né, pela sua força ofensiva, do meio, craques do meio de campo para frente. E tinha bons zagueiros, mas não os melhores zagueiros do mundo. De uns anos para cá, a gente tem uma fartura de nomes para a linha defensiva, né? E acho que nesse setor, Basílio, é o que menos o público tem reclamado. Eu acho que é o setor que mais agradou, assim, porque os nomes todos são nomes que têm tudo para fazer um bom papel na Copa. Você concorda?
2: Concordo, porque são jogadores que não se comprometeram justamente a não ser fazer suas funções e fizeram melhor do que se imaginava. Aí a sua pergunta ela é muito boa, porque ela vem de encontro, né, Raul? A cobrança fica em cima de um volante e de um meia que o Brasil não tem há muitos anos, né? Então, com isso, a gente pode falar que, de repente, nós temos aí zagueiros mesmo que não estão se comprometendo, enquanto que nós sofremos uma lacuna com os laterais. Mas nada que você possa corrigir em cima daquilo que eu acabei de dizer, que é um esquema tático onde você permanece com os laterais muito mais fortes na marcação do que no apoio.
0: Vamos aos nomes agora, Rogério Rocha, meio-campistas.
1: Meio-campistas.
0: Que tem um detalhe que você chama atenção em relação à última convocação, da última Copa, né?
1: Na última Copa foram 6 meio-campistas, e essa vez são só 5. Bruno Guimarães, do Newcastle, Casemiro, do Manchester United, Danilo Santos, do Botafogo, Fabinho, Al-Ittihad, e Lucas Paquetá, do Flamengo. Repetindo, Casemiro, do Manchester United, Bruno Guimarães, do Newcastle, Danilo, do Botafogo, Fabinho, do Al-Ittihad, e Lucas Paquetá, do Flamengo.
0: Basílio Pé de Anjo. Sobre esses meio-campistas, vamos lá. Bruno Guimarães, Casemiro. Casemiro é um nome que já voltou com a confiança do Carlo Ancelotti. Não sabemos se fosse outro técnico, se ele estaria aí. Pesa muito a experiência e o fato da ligação dele, da histórico dele com o Carlo Ancelotti. O caso do Danilo Santos, que inclusive não jogou contra o Corinthians.
1: Isso.
0: Foi sacado no vestiário, porque senão faria o 12º jogo. Inclusive, pode, depois da Copa, reforçar o Palmeiras, voltar o seu time onde despontou, assim, onde brilhou bastante, chamando a atenção do futebol internacional. No caso aí, Basílio, eu acho que desses nomes aí, o Danilo Santos, do Botafogo, conquistou a vaga, talvez, nessa reta final, nos últimos 6 meses, e o Paquetá, depois do envolvimento dele com polêmicas extra-campo e a volta dele para o Flamengo, foi um gás final numa posição, numa faixa de campo que a gente está com muita carência também, né? Em relação ao Fabinho, talvez teriam outros nomes, mas aí também é gosto do treinador. O que você tem a dizer desses nomes do meio-campo, Basílio? Bruno Guimarães, Casemiro, Danilo, Fabinho e Lucas Paquetá.
2: É aquilo que eu falei em respeito ao esquema tático, onde que o Bruno Guimarães e o próprio Casemiro podem ser esses elementos surpresa que poderão estar ajudando a questão do meio do campo ao ataque, né? Quanto ao Fabinho, eu tenho minhas restrições. Eu acho que você vai perguntar, pô, me dá um cito nome. Eu acho que tinha jogador com melhor qualidade para fazer essa função que o Fabinho vai fazer por ali. Porque ele não vejo, eu vi alguns jogos dele na Arábia, não me chamou atenção em nada, Raul. Não me chamou mesmo. Então, por isso que, de repente, eu vejo que ele vai ser um peso morto, praticamente, nessa convocação, aonde poderia se aproveitar outros nomes aí, até jogadores que estão na Europa, para ocupar essa posição dele aí.
0: Perfeito. Vamos aos nomes do ataque.
1: Chegou. Hendrick, do Lyon, da França.
0: Foi o primeiro nome anunciado e muito aplaudido.
1: Gabriel Martinelli, do Arsenal. Igor Thiago, do Brentford, da Inglaterra. Luiz Henrique, do Zenit, da Rússia. Matheus Cunha, do Manchester United. Neymar, do Santos. Rafinha, do Barcelona. Rayan, do Bournemouth, da Inglaterra. E Vini Júnior, do Real Madrid.
0: Bom, vamos lá. E acho que a principal novidade, que não é novidade, porque já dos últimos dias para cá, desde aquela entrevista do Carlo Ancelotti para Reuters, né? Já vinha ganhando cara de que ele chamaria o Neymar. E um evento desse tamanho, até comentei com o Basílio à tarde, falei, Basílio, é muito difícil, é muito improvável que o Neymar não seja chamado diante de todo esse clima. É, a maioria dos ex-jogadores apoiaram a convocação do Neymar. Em várias pesquisas aí foram feitas, né? Você tinha 60% querendo, 40% não. Havia momentos que isso se igualava. Houve momento também de um número maior de pessoas dizer não para Neymar, em razão de tudo que aconteceu fora de campo. Foi um ano muito tenso para Neymar, que é importante a gente dizer isso, só fez 15 jogos no ano. E volta à seleção brasileira depois de 2 anos. É uma volta do Neymar depois de 2 anos. E ele vai para a sua 4ª Copa do Mundo. Esta convocação do Neymar, ela tem total explicação do Carlo Ancelotti em relação à experiência dele, ao talento dele e principalmente pelo que ele foi e não pelo que ele é. Vamos ouvir, e o Basílio vai comentar em seguida, não só Neymar, mas também os demais jogadores do ataque do Brasil. Vamos ouvir, Rosino. Primeiro, Neymar, Carlo Ancelotti comenta a situação de Neymar. Podemos esse? Ele comenta a situação do Neymar para que fosse convocado. Vamos ouvir, Basile. Basile gosta.
4: Aí. Aí temos treino e o gramado do treino vai decidir quem vai jogar. Eu tenho uma ideia de que pode ser o equipe titular neste momento, mas depois tenho que ver como a gente se treina, como o jogador está preparado, se tem boa condição física e mental para poder ser no equipe titular. Repito, Neymar tem o mesmo papel que têm os outros jogadores, de aportar, porque eu acho que é importante não fixar toda a expectativa sobre jogador. Eu acho que temos uma responsabilidade comum como equipe e cada um tem que aportar e meter as próprias qualidades só para uma coisa, ajudar a seleção a ganhar a Copa do Mundo. Eu não pido outra coisa. Não quero estrelas, não quero, quero só jogadores disponíveis para ajudar a equipe a ganhar os jogos.
0: É isso aí. Mais um trechinho do Carlo Ancelotti falando a respeito de Neymar Júnior. Solta, Rosino!
4: Temos sempre falado disso. Era só para Neymar, só um tema físico. Os últimos jogos jogou com continuidade. Pode ser que ele tem a possibilidade de melhorar sua condição física neste período até o primeiro jogo da Copa. Ele tem essa oportunidade, mas pensamos que, a parte disso, a experiência, este tipo de competição, o carinho que tem no grupo, pode criar também um ambiente melhor no grupo e ajudar a equipe a sacá-lo melhor.
0: E aí, para eu devolver a bola para o Basílio Pé de Anjo, um dos nomes para o Neymar entrar, alguém teve que ficar de fora. Teve. Certo?
1: Foi um meio-campista, né?
0: Sem o Rodrigo, isso. Sem o Estevão. ele tira um jogador do meio. Isso. Na coletiva ele fala que o Neymar é... Onde ele imagina o Neymar jogando é como um atacante centralizado, então o Neymar vai ser centroavante. Só quem ficou fora e é considerado assim uma surpresa, Basílio, é o João Pedro. Porque o João Pedro, que cria do Fluminense, tá no Chelsea, ele tem 24 anos, olha coisa maluca. Ele foi convocado todas as vezes pelo Carlo Ancelotti. Ele tem 15 gols na Premier League. E aí vocês lembram que antes, nesses últimos meses, o microfone passeou de um jogador para outro? E aí o Neymar tem que ir, ele disse o seguinte, Neymar na Copa, Neymar é o Neymar, assim como o Messi é para a Argentina, o Neymar é para o Brasil, Neymar é meu ídolo, é um cara com quem eu não tive a oportunidade de jogar junto, e não vai ter mesmo, porque você defendeu o Neymar, ele vai e você não vai, e o PVC fez uma pergunta a respeito disso,
1: coitado,
0: bicho. Ah, mas é verdade, vamos ouvir, se sou eu, gente, e aí Raul, você acha que o Neymar deve ser convocado? Neymar é um grande jogador, mas essa é uma decisão do Carlo Ancelotti, acabou, os caras são burros, solta aí.
5: Maior número de jogadores aqui do Brasil, desde o título de 2002. E na sua opção, o Neymar é um jogador de 15 partidas aqui no Brasil nesse ano e o João Pedro é um jogador de 15 gols na Premier League. Nesses 24 anos, a gente ouviu muitas vezes que o jogador que atua aqui não tem um nível tão alto para competições internacionais. Por que um jogador de 15 jogos no Brasil supera nessa concorrência um que estava no grupo e que tem 15 gols na Premier League?
4: Bom, sim, eu entendo que se diz que o futebol europeu é diferente, mais intensidade, mas tu tem que considerar muitas coisas, e lo hemos falado também anteriormente. Aqui, o futebol, jogar a futebol aqui é muito complicado, há um calendário que aprieta muito, viagem, calor, então é difícil comparar. E depois, há as características individuais dos jogadores. Obviamente, ficamos tristes por João Pedro, porque por a temporada que ele fez na Europa, provavelmente merecia. Merecia estar nessa lista, mas infelizmente, com toda a consciência possível, com todo o respeito possível, com toda a competência possível, hemos escolhido outros jogadores. O sentimos muito para João Pedro, como todos os outros.
0: Basílio Pé de Anjo é sobre Neymar, quem ficou, quem não foi, dos atacantes. Repete mais uma vez, Rogério, por favor, para o Basílio, porque a gente colocou aqui as sonoras, né? E são muitos nomes, a gente não lembra todos assim, pode faltar algum. Então vamos lá para o Basílio comentar a linha ofensiva da seleção.
1: Endrick, do Lyon da França, Gabriel Martinelli, do Arsenal, Igor Thiago, do Brentford, da Inglaterra, Luiz Henrique, do Zenit da Rússia, Matheus Cunha, do Manchester United, Neymar, do Santos, Rafinha, Barcelona, Rayan, do Bournemouth, da Inglaterra, e Vini Júnior, do Real Madrid.
0: Basílio Pé de Anjo, o povo quer te ouvir, Baza!
2: Bom, eu sinceramente, eu vejo como muitas opções tem aí praticamente uma definição, né? O Ancelotti mesmo falou que ele não está convocando o Neymar para ser reserva, nem nada. O campo vai dizer, né? O gramado diz. A grande dúvida aí, Raul, agora as pessoas, igual você acabou de dizer, vão falar do João Pedro. É por isso que eu digo que sempre vai ter uma polêmica, porque às vezes aquele que faz todinha até a eliminatória, de repente acaba não sendo aproveitado na lista final. E agora não vai ser muito diferente. Agora, eu tenho a minha opinião e eu não vou mudar. Tem algum protagonista que faça o que o Neymar faz de improvisação? Nós temos um jogador, uma liderança, um jogador de campo que a gente pode falar sem ser o nome do Neymar?
0: Não.
2: Então, se nós não temos, eu também concordo que não temos mesmo, a esperança é ele. Já que você tinha outros nomes para levarem, aí então já estão falando do Pedro, que o Pedro foi injustiçado, que o outro... Olha, gente, infelizmente nós vamos ter que pagar para ver. É aquilo que não vou mudar minhas ideias, meus pensamentos, porque durante todo esse tempo aí, primeiro que eu não vi nenhum jogador com a qualidade de improvisação, de jogador com a sua experiência, que é o caso do Neymar. Não vejo ninguém, nem Rafinha, nem Vini Júnior, nada que possa. Será uma grande surpresa e uma grande obrigação desses jogadores serem os destaque. Porque, querendo ou não, os altos e baixos que eles tiveram na Europa, eles tiveram mais em baixa na seleção brasileira do que nos times que eles estão defendendo. Então, por isso que, de repente, eu vejo... Ah, o Neymar é a salvação? Não sei, eu aposto mais nele do que nos outros.
0: Neste caso, o Basílio está coberto de razão. O Neymar ainda é o artilheiro da seleção.
1: Sim, sim, sim.
0: Aliás, Basílio, nós chegamos no dia da final, né? Da lista final, né? Eu sei que a natural, o Brasil é o país do futebol, ou pelo menos carrega esse slogan.
1: Esse rótulo aí.
0: Então, né? A imprensa toda é um prato... Aliás, a presença do Neymar, quando teve a geração da CBF, né? Foi a CBF que gerou as imagens para todo mundo hoje. Mostrou o Luciano Huck aplaudindo, Thiago Leifert tá feliz, quem tá envolvido... jogador tá feliz, quem gosta de futebol tá feliz, tá? E quem trabalha com futebol, é muita gente envolvida, que se o Neymar não vai à Copa, tem uma questão toda financeira também, tem uma questão midiática. O Neymar na Copa é um prato cheio, gente, até para quem não... O Léo Dias, hoje de manhã, ele deu informação que o Ancelotti ligou para Neymar para avisar que ele seria convocado. A CBF pediu um exame para o Neymar também hoje, o Neymar fez um exame.
1: E
0: o Neymar, uma hora antes da convocação... No Instagram, o Neymar entregou que foi convocado. Ele foi lá, tem assim, onde no perfil, né? Jogador do Santos. Ele aquece do Santos e Brasil. E ontem, saiu com um blusão que é... Olha que coisa maluca isso, né? É de uma empresa que é concorrente. Tem uma briga de marcas também aí que a gente vai abordar mais à frente. De uma outra marca, tudo é produto. Futebol hoje é um grande negócio. Então agora...
2: É o business.
0: O Guilherme fala que a gente

0: Júnior, né? Tinha tudo para ser o nosso principal nome, ganhou a bola de ouro. E hoje você vê que a imprensa toda, em cima do Neymar, o SBT tinha link,
1: totalmente,
0: link na casa do Neymar. E o Vinícius Júnior, independentemente da Virgínia, de separar ou não, como praticamente o nome dele foi citado, esse foi o último, né? Poucas reações, esse é um jogador brasileiro. Porque assim, o Neymar, vamos supor que ele realmente não jogue bem, vamos supor que o Brasil não ganhe a Copa. O Neymar vai para a sua quarta Copa do Mundo, mas já tem uma história na seleção, foi campeão olímpico, é um cara mundialmente conhecido. Agora, o que pouca gente fala, Basílio, é uma Copa que o Vinícius Júnior tem que justificar muita coisa, né?
2: Sim, terá que, que mostrar. E um detalhe, né, Raul? A semana retrasada e a semana passada, o destaque não é. O Neymar era para nós que estávamos aí batendo nessa tecla, né? Mas o grande destaque foi o Vini Júnior com a Virgínia. Eu falava, que é isso? Nós estamos deixando o lado profissional do atleta para se importar com a vida pessoal dele, né? Então você vê que nem isso acabou tendo um rendimento daquilo que se espera, até de aproveitamento sobre o Vini Júnior. Há uma desconfiança muito grande da minha parte em cima do Vini Júnior e do Rafinha, perante aquilo que eles não tiveram a coragem de mostrar ainda na seleção brasileira. Então, você vai pegar de 15 jogos feitos por eles, de 15 jogos feitos, eles fizeram um ou dois que chamassem a atenção. Os dois, o Rafinha num jogo, o Vini Júnior no outro. É por isso que eu achava muito fraco as opções que nós temos que ter de jogador de personalidade. Querendo ou não, o Neymar ainda continua sendo um nome. E vou destacar algumas coisas que a gente acaba descobrindo, né? Essa chamada do Neymar, ela vem sendo insistida pelos ex-jogadores. Inclusive, o Ronaldo Fenômeno é um dos que levantou a bandeira, tá? Aqueles jogadores que são próximos ao Ancelotti, eles vinham falando a respeito de que deveria levar, deveria levar, deveria levar, e acabou levando, você entendeu? E eles, logicamente, é igual a mim, eles têm um pensamento, né, sobre o que representa o Neymar numa seleção e sem o Neymar. Vocês lembram bem que eu falava, olha, o Brasil só tem uma alternativa, é fazer uma jogada na parte coletiva. A coletiva é o que pode dar um handicap melhor para que a gente tenha uma esperança. Mas, Raul, até agora, sabe, as oscilações é muito grande. Então fica essa desconfiança. Por isso que, de repente, você diz, o Vini Júnior não é. Não é mesmo, porque ele não mostrou com a camisa da seleção aquilo que ele mostra dentro do próprio Real Madrid.
0: Rogério Rocha.
1: Eu concordo com o Bala totalmente, sim. Acho que isso aí foi uma coisa ofuscada. Mas é isso, o nome da vez agora é o Neymar. Então não tem muito o que fazer, porque o Vini Júnior não fez por onde. Ele não fez por onde chegar a um patamar de um nível mais acima do que tá hoje, né? Teve essa 3 anos que o Neymar ficou fora da seleção, ele não fez por onde. Não fez por onde mesmo. Então, assim, não tem que reclamar, tem que realmente seguir. E aí, assim, o nome da Copa vai ser o Neymar pro Brasil, né? E tem que seguir junto com ele.
0: Vamos fazer um rápido comercial. Na volta tem o Fatioli, tem os ouvintes comentando aqui na capital a convocação da seleção. E você gostou ou não? Conta pra gente. Voltamos já.
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5: Alô, Luciano Fatioli, quero te ouvir. Você concorda com a gente aqui? O Everton, a grande surpresa, e João Pedro, talvez o nome mais sentido por ter ficado de fora, Fati?
6: Olha, o Everton foi a grande surpresa, né? A grande surpresa. Se bem que eu falava com o meu amigo Eduardo Silva, agora há pouco. Aliás, esse, gente, é um material gravado. Eu falava com o Eduardo Silva e ele falou que o Everton tá fechando o gol no Grêmio. Tá jogando muita bola, tá? Defendendo tudo. Mas não deixa de ser a grande surpresa, né? Se ele é na vaga de quem que ele foi? Eu acho que na vaga de Hugo. O Bento tremeu quando esteve na seleção, não justificaria a convocação. Carlos Miguel, um apelo, mas difícil. O Hugo é aquele que estaria mais próximo, mas o Hugo também tem oscilado, né? Tem oscilado, essa é a grande verdade. Se fosse um pouco antes, num período que ele estava pegando até pensamento, e até a questão dos pênaltis, talvez, mas tem oscilado. E com essa oscilação, ou como diz um amigo letrado, esse oscilamento, isso não existe, né, o termo, ele aí é que ficou de fora, né, o Everton foi no lugar do Hugo, né, pelo menos eu faço essa conta na minha, eu acho que todo mundo, né, se bem que ninguém, né, conta com o ovo no bumbum da galinha antecipado, né, mas de qualquer maneira, vamos lá, né, Heidrich foi bom, aquele João Pedro, talvez, é um questionamento, João Pedro ou outro rapaz, o Grandão é o seguinte, ele é o segundo artilheiro da Liga Inglesa, né, então, lá do futebol inglês, do campeonato inglês, então fez por mérito a sua convocação, tá bom?
5: Basílio Pé de Anjo, pergunta aqui do Anderson de São Paulo. Basílio, com a lista agora e o Neymar no grupo, você muda a sua opinião, que você disse que vai demorar muito para a gente ver o Brasil ser campeão mundial? Você muda a sua opinião? A seleção fica mais forte com o Neymar? Ou, na sua opinião, não muda nada?
7: Ela fica mais forte. Meu pensamento é que ela fica mais forte. Mas eu não mudo minha opinião, não, que nem meus tataranetos vai ver o Brasil campeão novamente.
5: Meu Deus, eu achei que o Basílio ia mudar de opinião, Rogério, que ele fosse encher a gente de otimismo, o Basílio não...
8: A realidade, Raul, a realidade, o Basílio está coberto de razão. O Neymar, realmente, só o Neymar não tem como, né? Nós estamos aí a 3 Copas dependendo só do Neymar, só fala do Neymar, não tem outro... Se pegar até 2010, né, você tinha aí o Adriano... Kaká, Ronaldinho e tal, mas 2014 para cá, nós estamos há 12 anos só falando do Neymar, é cruel para o Neymar também.
5: A imprensa internacional...
7: Eu vou torcer a favor, viu, Raul?
5: Claro, lógico.
8: Eu também, sempre, Baza, sempre.
7: Cala em minha boca.
8: Sempre a favor.
7: Perto do que eu tô vendo, não vejo muita mudança, não, se não tiver mudanças de atitude dos convocados.
5: Agora, pra gente aqui, a surpresa é o Everton. Na imprensa internacional, tô lendo vários sites aqui, a surpresa é o Neymar. A surpresa é o Neymar, porque eles estão achando estranho o Ancelotti. Inclusive tem sites aqui, Basile, dizendo que ele cedeu, que certamente ele foi pressionado. Porque aqui, ó, o jornal AS, a grande surpresa é Neymar. É... pelo que está jogando, será que ele é tão bom o suficiente para jogar em alto nível pela seleção brasileira? Outros portais também, europeus, dizendo que o Neymar emocionalmente não está bem. Aí lembram da cabeçada do Zidane na Copa de 2006.
8: 2006, isso é.
5: O jornal Carabalho. Marca, Juan Castro. Surpreendente a convocação do Neymar. Teve um ano irregular, com lesões e rendimento abaixo do esperado. Acho que foi uma concessão de Ancelotti ao fator midiático. Tá aqui, ó. Enfim, o jornal L'Equipe, francês. Temos que admitir que para nós é uma surpresa Neymar na lista do Ancelotti. Não é um escândalo. Neymar fez o que precisava fazer para voltar. Mas é muito pouco pelo que o Brasil já teve. Olha aqui, lá eles estão olhando a gente de cima para baixo, Rogério. Na Alemanha também, decisão do técnico, o futuro dirá. As ausências de Rodrigo, Góes, Estevão e Militão, precisou Ancelotti trazer um jogador experiente. Enfim, não tem jeito, minha gente. Só o tempo vai dizer, hoje é fácil falar... Mas uma coisa é fato, Rogério. Eu, no lugar do Ancelotti, também levaria.
8: Eu também, Raul.
5: Sabe por quê?
8: Sim.
5: Além da questão... Não é nem questão de você gostar ou não. Ele não vai ser cobrado depois por não ter levado.
8: Sim.
5: Se o Brasil cair na primeira fase, nas oitavas, na quarta, na semi... O homem tá com contrato renovado.
8: Já.
5: Milionário. Ninguém vai poder falar assim, ô, se você tivesse levado... o Neymar, o Brasil teria ido mais longe. Então ele vai falar o seguinte, ó, tive um ano e meio de trabalho, fiz o que foi possível, até a próxima Copa. Aí vai ficar um ano de folga, não fazer nada. Então ele fez o que era bom pra ele. Vamos ouvir o ouvinte, uma opinião, dá pra gente ouvir? Que eu sei que a gente tá com o tempo apertadinho. O programa hoje foi diferente, gente, é um dia importante. Vamos ouvir.
9: Oi, Raul Machado, boa noite. Oi, João Alberto Batista, boa noite. Oi, Turma da Bancada, boa noite. É, a primeira fase o Brasil passa sossegado, mas da segunda em diante não passa. E os três goleiros que estão lá é a mãozinha. É a terceira Copa do Brasil. São a terceira, a quarta, nem
8: sei. Mãozinha é ótimo.
9: Mas ele é muito, sei lá, é
8: Horácio, três mãozinhas. Horácio.
9: E da segunda fase em diante pode ir para a prorrogação em pente e o Gostoso era um goleiro para isso. Já que ele falou, ah, o Everton, eu não sei... Para testar o Everton, que já tem experiência. O Fábio do Fluminense também tem. No lugar do Everton, se é que ele não quer levar o Hugo Souza, levaria o Carlos Miguel, que é mais goleiro que o Everton. Mas fazer o quê, né? E tem uns jogadorzinhos aí meio fracos, hein? Tá bom? Para mim, a seleção de goleiro tá mal. E lateral direito e esquerdo também tá mal. O meio de campo para frente tem que razoável, e o ataque razoável. Mas no contrário, o Brasil, na segunda fase, é prorrogação em pênalti. Tenho quase certeza. Boa noite. Aqui é o Edivaldo Palê. Boa noite.
8: Boa noite, Edivaldo.
5: Boa noite, Edivaldo.
8: Mãozinha ótima, Edivaldo.
7: Sempre vai ser polêmica. Infelizmente, essa é a grande realidade. E no meu conceito, Raul, sinceramente, é uma convocação que, para mim, não tem muitos obstáculos, não. É a melhor convocação que a gente tem.
5: É, também acho. Eu acho que você... Sim, isso aí, você né? Vamos lá. Se você coloca o Hugo Souza ali de terceiro goleiro. É. Muita gente aqui na live também criticando o Casemiro. Vai, coloca um outro... Coloca o Gerson aqui no meio. Vamos, bota o Gerson ali no meio. Aí você coloca o João Pedro, tira o Paquetá. Eu acho assim. De qualquer forma, eu acho que 90% da convocação dele todo mundo chamaria. Mas... há uma cortina de fumaça muito grande. Eu tô vendo as pessoas comemorando a convocação do Neymar como se fosse um gol. Entendo, porque muita gente tinha o temor dele não ir. Só que eu insisto, o Brasil não tem laterais, não tem goleiro, e digo mais, se o Neymar, o Ancelotti disse hoje, Basílio, que ele vai jogar como 9, e aí eu acho que ele tá certo. Neymar tem que jogar dentro da área. Já que ele não tem a mobilidade, não tem arranque, ele tem que jogar onde ele vai oferecer mais perigo.
8: Mais perto do gol, Raul.
5: E se fizerem falta, vai ser pênalti. É. Agora, se o Paquetá não estiver bem, Basílio, quem vai armar esse time? Quem vai ser o camisa 10?
7: Olha, veja bem, eu vejo que o Neymar, ele tem que estar próximo da área. Ele não precisa jogar dentro da área, porque não é o jogador com essa característica. Agora, um jogador do meio para frente, ele é um jogador muito criativo e chega com uma condição privilegiada pela qualidade técnica dele. Agora, se você falar que ele tem que jogar dentro da área, nós estamos mortos, porque nem ele vai render e nem nós vamos ficar só criticando ele.
5: Concordo com você, mas foi com o Ancelotti, depois, hoje não vai dar tempo, amanhã eu coloco, um jornalista perguntou, onde você vê o Neymar, porque a gente não teve a chance de ver ele sendo testado. Vão ter dois amistosos, que o Rogério vai passar as datas agora, sim, mas amistoso e amistoso, vai bater em galinha morta, não vai acontecer nada. E ele foi muito claro, Basílio, você vai acompanhar nos programas noturnos hoje de futebol, ele fala e ele não muda de... Ele fala, ele responde a pergunta na lata. Neymar vai jogar como o atacante avançado centralizado. Não, ele não falou meia. Só se o esquema que for montar, você assistiu a coletiva, só se o sistema que for montado, ele reforçar a marcação e o Neymar poder, assim, transitar entre o meio e o comando de ataque. Mas Neymar vai ter perna para isso? Próximos jogos do Brasil, Rogério, antes da Copa.
8: Dia 31 de maio, despedida do Maracanã contra o Panamá. E depois, dia 6 de junho, já lá no Cleveland, nos Estados Unidos, contra o Egito. Depois, o início da Copa, dia 13 de junho.
5: Fatioli, o seu destaque final, Luciano Fatioli, 19:56. Ó, amanhã a gente vai continuar desdobrando o assunto seleção, porque os jogadores estão se manifestando agora, comemorando. O Everton, emocionadíssimo, que foi uma surpresa. Nem ele estava esperando essa convocação. Neymar também já invadiu uma live lá comemorando. Teve festa na casa do Neymar, que eu tô vendo aqui nas fotos. Mas amanhã vamos falar da trágica rodada do final de semana. Corinthians está na zona de rebaixamento, temos que falar isso, hein? E o Santos, que papelão, hein? Alugou a Neoquímica Arena, hein, Fatioli? Pra fazer esse vexame? Destaque final, Fati!
6: Que tragédia, hein? Minha Nossa Senhora, que coisa paupérrima, hein?
5: Amanhã você comenta, Fati! Basílio, até amanhã! Abraço, Baza!
7: Um abraço, até amanhã!
5: Abraço, Rogério.
8: Até amanhã, Baú. Até amanhã. Tem São Paulo amanhã. Tem São Paulo.
5: Vamos falar do São Paulo também, hein? Dorival Júnior. Tchau, gente.
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4: qualquer hora.
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